0: homens daquelas comunidades façam visita e junte aos homens do terço.
1: Muito bem. Gente, obrigado pela participação. Até o próximo encontro, então, tá bom?
0: Eu obrigado.
1: E você que rezou, o nosso agradecimento. Gratidão pela companhia. O texto volta amanhã, tá bom? Contamos com você. Vem o Papo Cabeça com o Padre Camilo. Daqui a pouquinho tem o Piscina de Oração e Vida com a Marlene. Ainda hoje você acompanha o Vim de Vez, a leitura orante da Palavra de Deus. Daqui a pouquinho.

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2: O próprio Cristo fala do conhecimento. 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

0: 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Fica conosco, Senhor.
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3: Quero aqui com muito carinho saudar a você, amigo ouvinte da Rádio Catedral. Sou o Padre Carlos Augusto, mais conhecido como Povo de Deus. Trabalhamos na Paróquia Santíssima Trindade, na comunidade Nossa Senhora de Fátima, com um grupo recolhendo material reciclado. Quero convidar você a ser o nosso colaborador, a participar deste projeto da obra da criação e também um projeto que ajuda muitas famílias da nossa paróquia, como também da cidade. O material reciclado você pode separar na sua casa, na sua empresa, e entrar em contato com a gente. 3211-2664 988-900-428. Desde já quero aqui deixar o meu muito obrigado e pedir a Deus que abençoe o seu dia, o seu trabalho, a sua família e tudo aquilo que você faz em favor da obra da criação. Em nome do Pai, do Filho e do Espírito Santo. Amém.
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5: Boa noite, ouvinte do programa Oficinas de Oração e Vida, pela Rádio Catedral Juiz de Fora. Na semana de 2 a 9 de agosto, terão início as oficinas de oração e vida. E, como já falamos para vocês, querido ouvinte, as oficinas de oração e vida são um serviço eclesial iniciado por Frei Inácio Larranhaga em 1984. Consta de 15 sessões para adultos, 10 sessões para jovens, adolescentes e crianças, uma vez por semana. Ou seja, acontece semanalmente. Porém, é no dia a dia que se põe em prática o que se aprende, o que é vivido em cada encontro. E a cada encontro, o oficinista recebe uma pauta com o roteiro de uma prática semanal, que deve ser trabalhada durante cada dia da semana, ou seja, a cada dia devemos parar e durante 30 minutos, ou seja, meia hora do nosso dia, em silêncio e oração, falar com Deus, escutar a Deus meditando a palavra e tirar desta palavra preceitos para a nossa vida, ou seja, buscar colocar em prática o que Deus nos falou, o que Deus nos fala. Estabelecendo assim com Deus, através da oração, um trato de amizade com aquele que nos ama. Orar, querido ouvinte, é pois como nos fala Santa Teresa d'Ávila, é o estabelecer um trato de amizade com Deus. E assim vamos crescendo em nossa espiritualidade. As oficinas não são um serviço universal para

0: tudo, não. Ao contrário, tem seus alcances e limites. Ou seja, não se dedicam à formação integral através de doutrinação sistemática, de formação teológica ou de catequese. Fundamentalmente, as oficinas de oração em vida entregam aos fiéis participantes um método prático para aprender a orar e orar de uma maneira ordenada, variada, progressiva, desde os primeiros passos até a contemplação. A oração, levada à vida dessa maneira, alcança uma dimensão humanizante, nos proporcionando um crescimento voltado para Deus, para nós mesmos e para o nosso irmão, estabelecendo com Deus, através da oração, um trato de amizade com aquele que nos ama. Orar é, pois, como nos fala Santa Teresa d'Ávila, orar é estabelecer um trato de amizade com Deus. E assim vamos crescendo em nossa espiritualidade. A oração, querido ouvinte, é antes de tudo dom divino, graça. Mas ao mesmo tempo, por ser uma atividade humana, é também arte. E como arte, a oração está submetida às normas de uma aprendizagem metódica e progressiva. O método, sem a graça, não nos levará a nenhuma parte. Por isso, Frei Inácio Larrañaga procurou colocar no conteúdo de cada encontro das oficinas objetivos claros, uma pedagogia, conteúdos definidos e, sobretudo, muita disciplina. Como em uma oficina, programou-se uma aprendizagem metódica e progressiva e com intensa prática. E assim, por meio da meditação da palavra, orações, mensagens e exercícios, a maioria dos participantes, ou seja, dos oficinistas, chega passo a passo a libertar-se das tristezas e angústias, curar-se das feridas da vida, superar complexos de culpa, insegurança ou inferioridade, recuperando a estabilidade emocional e alegria de viver. Por isso, querido ouvinte, renovamos aqui o convite. Venha aprender a orar para aprender a viver e ser feliz, aprofundando no conhecimento da palavra de Deus, meditando-a e colocando-a em seu dia a dia como preceito de vida. As oficinas já se iniciarão na semana de 2 a 9 de agosto, mas na próxima quarta-feira estaremos aqui divulgando os locais onde os grupos serão oferecidos. Não deixe de passar esta oportunidade. Tem um lugar perto de você, onde Jesus espera por você para viver essa experiência de crescimento de sua vida espiritual e poder dizer com o coração cheio do amor de Jesus: Jesus, eu sou teu, quero caminhar ao teu lado, quero escutar tua voz, quero falar contigo, Jesus. Shalom, querido ouvinte, nos encontraremos aqui na próxima quarta-feira. Sob as bênçãos e a proteção de Jesus, Maria e José.
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Linda música do Padre Fábio de Melo. Viver pra mim é Cristo. A participação do André Leonel. Nosso Fica Conosco, o senhor segue até meia-noite. Daqui a pouquinho tem mais músicas pra você, não sai daí não.

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Em nome do Pai, do Filho e do Espírito Santo. Amém. Espírito Santo de luz, dai-nos o dom da sabedoria para distinguir o bem do mal e a verdade da mentira. Guiai-nos a cada passo, em cada dia, para que sigamos o caminho do Evangelho com a ajuda de Maria, por Cristo nosso Senhor. Amém. Vinde, vede a nossa leitura orante da Santa Palavra, nosso encontro com Deus aqui de cada dia. Agradecemos a Deus que nos deu a possibilidade de, nessas semanas todas, acolhermos de novo e repassarmos ponto a ponto desse texto, o Sermão da Montanha, que poderíamos chamar a Torá de Jesus. Sei que a palavra Torá não é muito simples, né? Mas é como os judeus chamam a lei de Deus, né? A lei de Deus é a Torá. Então, a lei dos judeus são os 5 primeiros livros da Bíblia, né? Gênesis, Êxodo, Número, Levítico e Deuteronômio. Esses livros compõem o Pentateuco, como nós chamamos, os judeus chamam de Torá, a lei, né? Ha-Torá, a lei. E Jesus, no Sermão da Montanha, nos deu a visão que ele tem sobre a lei. Uma visão maravilhosa, bem explicada. No centro desta visão que Jesus tem e nos dá da lei está: faça sempre ao outro primeiro o que você gostaria que fizessem a você mesmo, né? Afinal de contas, o reino chegou e a recompensa que nos espera é infinitamente superior, nem se compara com as dificuldades e as perseguições que teremos que enfrentar aqui. Hoje acolhemos a conclusão do Sermão da Montanha, ou como eu falei, da Torá de Jesus, né? A lei de Jesus, como Jesus interpreta a lei. Então, ele repassou os principais mandamentos, depois nos ensinou a cumprir como ele quer aqueles atos de piedade mais importantes do mundo dos judeus, né? Agora transformados em atos de piedade cristãos, né? Que é a saber a caridade, a esmola, a oração, o diálogo com Deus e o jejum, que nos orienta a colocar no lugar devido as riquezas desse mundo e as da vida eterna. Hoje, então, a conclusão, que é Mateus 7, 28 e 29. Mateus capítulo 7, são os últimos versículos, é apenas a conclusão. Versículos 28 e 29 do capítulo 7. Você sabe que a nossa tradução é a tradução da Bíblia da CNBB. Ouçamos a Santa Palavra. Depois que Jesus concluiu estas palavras, as multidões ficaram maravilhadas com o seu ensinamento. Com efeito, Jesus as ensinava como quem tem autoridade, e não como os escribas. Amada irmã, amado irmão, Jesus concluiu estas palavras. Então, estas palavras todas que estão aqui, estas palavras, em hebraico, Hadebarim, é o nome do Deuteronômio. Então, de novo, esta expressão, Jesus terminou estas palavras, nos remete ao Pentateuco, nos remete à Torá dos judeus. Nos mostra que Jesus quis aqui nos apresentar as palavras principais da lei. Então, quando tivermos dúvida, ou se quisermos aprender melhor as palavras principais da lei, devemos sempre vir aqui no Sermão da Montanha. É aqui que Jesus nos dá a visão dele do que é essencial na lei. E ele traduziu esta essência da lei, esse núcleo mais profundo, esse cerne da lei, com aquela linda palavra do livro de Tobias. Ele tomou um resumo da lei, vindo...

escritos, né? Do livro de Tobias, que é o escrito sapiencial, onde está lá, e Jesus repete aqui: faça sempre ao outro o que você gostaria que fizesse a você mesmo. E eu acrescento a esta formulação de Jesus tomada do livro de Tobias, uma citação de Tobias, com aquelas três frasezinhas da mamãe do Carlos Drummond de Andrade, só para explicar melhor: não fale mal de ninguém, cala o defeito dos outros, compadece-te sempre dos pobres. Então, que isso, essas três palavrinhas nos ajudam a entender o cerne da Torá de Jesus: faça sempre ao outro, primeiro, aquilo que você gostaria que fizesse a você mesmo. Então, essas são as palavras de Jesus. E as multidões ficaram maravilhadas com esse ensinamento. Então, a reação da multidão é maravilha. Que ensinamento acessível, que ensinamento profundo, que ensinamento vivo. Então, a primeira reação diante das palavras de ensinamento de Jesus era estarem maravilhados. A mesma reação dos milagres. Todo mundo fica maravilhado com o milagre. Então, um ensinamento vivo, verdadeiro, né, que toca o coração, que explica como a pessoa caminhar na sua vida, né? Esses mandamentos estão sempre nessa parte da lei dos judeus que se chama o modo de caminhar, né? Já tivemos oportunidade aqui de falar dessa palavra, a palavra halaká, né? Halaká é o modo de caminhar, né? Então, Deus ensina-nos, revela-nos a sua realidade suprema, sobretudo em Jesus Cristo, mas também nos dá um modo de caminhar, nos dá uma halaká, um modo de caminhar. Então, não adianta crer no Senhor, é caminhar no caminho do Senhor. Então, não há diferença, e Paulo ajunta, né, essas duas palavras, a fé e a caridade. A fé, caridade, e a caridade, fé, estão no mesmo binômio, né, numa dupla palavra, né? A fé é demonstrada pela caridade, e a caridade é sustentada na fé. Então, isso causa maravilha, um ensinamento palpável, que podemos seguir, um ensinamento seguro. Então, a primeira reação às palavras de Jesus, à lei de Jesus, é bom sempre lembrar de novo que aqui palavra significa a lei. Esta é a lei que Jesus nos dá, a lei do amor, a lei da misericórdia. Essa é a lei suprema dele, né? Então, esta lei é ele mesmo, né? Evidentemente, ele está aqui agora vivo, né? Vivo nessa palavra, vivo na Eucaristia, vivo onde dois ou três estiverem reunidos no nome dele, como Mateus nos ensina. Então, primeira reação, a maravilha diante das palavras de Jesus. Chegou um ensinamento que podemos compreender e viver e praticar. O último trecho do Sermão da Montanha, exatamente, foi a parábola daquele construtor que cavou fundos alicerces na rocha que é Cristo, para que esta rocha não deixasse a casa da sua vida espiritual ruir. Essa casa da vida espiritual é construída quando caminhamos na estrada de Jesus. Primeira coisa. A segunda coisa, irmãos e irmãs, do versículo, último versículo 29, esta maravilha vinha espontaneamente no coração, na alma, nos olhos do povo, porque Jesus ensina com autoridade, não como os escribas. Os escribas haviam se perdido em minúcias, haviam se perdido em detalhes menores, sobretudo detalhes ritualistas, e esses detalhes ritualistas não entraram aqui. Jesus até modificou aquela lei que para os escribas e fariseus era mais importante, a lei do puro e do impuro, né? Onde eles então discutiam quando é que a pessoa ficou ou não impura, tendo comido ou tendo tocado isto ou aquilo, colocavam várias regras deste puro e impuro. Era a questão de puro e impuro para apresentar um culto a Deus, né? E a refeição era

um culto, então a pessoa tinha que estar sempre ritualisticamente impura. Jesus disse que o que faz a gente impuro é o que sai do coração, não o que entra. Jesus modificou completamente a visão que escribas e fariseus naquele tempo tinham, ao menos alguns, então, alguns mais ritualistas, formalistas. Então Jesus disse: o que faz alguém impuro é o que sai do seu coração, não o que entra pela sua boca. Então, diante do estamento de Jesus, que trazia grandes novidades, né? Todos viram ali autoridade, diferente dos escribas que ficavam nessas minúcias para afastar as pessoas mais do que para acolhê-las, para dizer: você não pode, você não pode, você não pode. Era este o objetivo do puro e impuro, excluir pessoas. E Jesus fala com autoridade, incluindo a todos no mistério divino, incluindo a todos na mesa do reino, aproximando a todos de Deus. Isso mostrou ao povo grande autoridade e uma grande novidade que alegrou a todos. O reino chegou, o reino é Jesus, e nós o vivemos até que ele volte. E é por isso que damos glória ao Pai, ao Filho e ao Espírito Santo, como era no princípio, agora e sempre. Amém. Acolhemos a bênção. Pai de bondade infinita, obrigado por essas palavras do vosso Filho Jesus, guardadas aqui nesses capítulos do Sermão da Montanha do Evangelho de Mateus. Obrigado por essas palavras de vida eterna. Obrigado ao Pai pela autoridade de Jesus, que constantemente pronuncia essas palavras sobre nós, que a acolhamos com alegria e como aquele construtor que aprofunda os seus alicerces na prática diária da Santa Palavra, nós também possamos colocar a casa espiritual da nossa vida construída em cima da rocha que é Cristo, em nome do Pai e do Filho e do Espírito Santo. Amém.

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você estiver assistindo agora a exaltar essa grandeza. Talvez assistindo a esse DVD você para pra pensar nos seus problemas, você para pra pensar nas suas lutas. E talvez você pense, ah, elas são tão grandes. As dificuldades que eu passo são gigantes. Mas eu quero dizer pra você que o nosso Deus, ele é maior. Como nós acabamos de cantar, eu posso olhar para as estrelas, eu posso olhar para o mar, eu posso olhar para tudo que está ao meu redor. Quão grande é o Senhor Deus, ele é maior. Se você tem pensado que não há solução, se você tem pensado que não existe mais resposta, eu estou aqui para te dizer nesse dia que existe.

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1: Fica conosco, senhor, segue até meia-noite, agora tem a Adriana.

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1: Quero aqui com muito carinho saudar a você, amigo ouvinte da Rádio Catedral. 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Amém.
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Sempre com você, são 10h45, a Rádio da Família e o nosso Fica Conosco, Senhor, até meia-noite. Você que tá aí acompanhando o nosso carinho especial. São 10h45.

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3: Muito boa noite, queridos filhos e filhas do Paternoster, o Pai de nosso Senhor Jesus Cristo e nosso Divino Pai Eterno. Eu sou o Frei Flávio Henrique, da obra dos pequenos monges do Paternoster. Começando agora aqui pela Rádio Catedral FM de Juiz de Fora, também Rádio Cultura de Santos Dumont, mais um programa A Voz do Pensamento, invocando sempre com fé, devoção e amor filial à Santíssima

0: Deus, íntima da Trindade Santa, íntima do Pai, íntima do Filho e íntima do Espírito Santo, como jamais foi, é ou será, em qualquer tempo, época ou circunstância, qualquer outra criatura, seja de origem humana ou de origem angélica. Intercedei a Deus por nós que recorremos a vós. Revelai-nos a vontade soberana de Deus Pai. Revelai-nos a obediência perfeitíssima de Deus Filho. Revelai-nos a solicitude do Divino Espírito Santo. Revelai-nos a providência material e espiritual da parte da Santíssima Trindade. Ave Maria, cheia de graças, o Senhor é convosco. Bendita sois vós entre as mulheres. Bendito é o fruto do vosso ventre, Jesus. Santa Maria, Mãe de Deus, rogai por nós, pecadores, agora e na hora de nossa morte. Amém.
1: Naquele tempo, os fariseus saíram e fizeram um plano para matar Jesus. Ao saber disso, Jesus retirou-se dali. Grandes multidões o seguiram e ele curou a todos e ordenou-lhes que não dissessem quem ele era, para se cumprir o que foi dito pelo profeta Isaías: Eis o meu servo que escolhi, o meu amado no qual ponho a minha afeição. Porei sobre ele o meu espírito e ele anunciará às nações o direito. E ele não discutirá, nem gritará, e ninguém ouvirá a sua voz nas praças. Não quebrará o caniço rachado, nem apagará o pavio que ainda fumega, até que faça triunfar o direito. Em seu nome, as nações depositarão a sua esperança. O Senhor não se esquece do clamor dos aflitos. São os aflitos, de fato não, né? Nunca esquece. De fato, são os aflitos que muitas vezes ignoram que o Senhor não se esquece do clamor deles, né? E ignorando, desdenhando, fazendo pouco caso, ou mesmo se perdendo na própria aflição, deixando-se levar pelo desespero, pela falta total de esperança, é que não se atinam sobre isto. De que o Senhor não se esquece do clamor dos aflitos. Aliás, como eu gosto tanto de dizer, né? O Deus da cruz é esta aí, ó. Este não se esquece mesmo. O que o salmista, 900 anos antes, quase um milênio, com linguagem poética, melódica, né? Profetiza e, ao mesmo tempo, é uma profecia calcada num fato imutável de que o Senhor nunca, nunca, nunca se esquece do clamor dos aflitos. Veio agora enraizar essa evidência patente, né? Essa evidência que não há dúvidas. É o Deus da cruz. É aquele que veio padecer junto conosco as nossas aflições. E aí ele eleva o clamor que reúne de todas as nossas aflições: Abá, Pai, perdoa-os. Eles não sabem o que fazem, né? Então não se esquece mesmo, não. A primeira leitura fala da trama, as pessoas que seguiam pela própria vontade. Por isso que Nosso Senhor diz com toda clareza, né? Embora mesmo aqueles que creem nele e até entre os que o seguem tendem a compreender errado ou a não dar, a inverter no fundo emocionalmente, esse é o problema. Ai, emoção? Cruz para ela. Sentimento? Cruz para ele. É o lugar dessas coisas, né? Porque eles é que

mundo ser humano. As pessoas, numa fé emocional, que tende ao equívoco, vai tender a mesmo sabendo que o Senhor disse, estou a rezar, seja feita a vossa vontade, mas as pessoas, elas estão cheias das vontades dela. Todo mundo que reza, reza pedindo um monte de coisa, né? De aze. E, no entanto, seja feita a vossa vontade. Não é o de aze nosso, né? É apenas a vontade de Deus. Então, essas pessoas que vão seguindo, assim, os instintos, as emoções, os sentimentos, e elas vão se atropelando, vão atropelando os outros. E acontece isso que o Miquel está dizendo aqui. Essa exortação: ai dos que tramam iniquidade e se ocupam de maldades ainda em seus leitos. Ora, não, mas eu não tramo iniquidade no meu leito, maldade no meu leito. Não, não, não, trama sim. Nós tramamos um monte de ideia ruim, né? E a gente fica maquinando as ideias ruins, né? Ao amanhecer do dia, executam tudo que está em poder de suas mãos. Vaidade das vaidades, né? Tudo é vaidade, né? Cobiçam campos, tomam-nos com violência. Não, eu não sou uma pessoa violenta. Ah, não é, não é? Não é assim. E essa língua, né? É muito violenta, né? A gente fere os outros com a língua, usa a língua como chicote, né? Então, a gente, enfim, faz essas coisas todas aqui. Mas, e essa era a nossa aflição, dos que tomam consciência disso e se arrependem, né? Mas tomam consciência, que bom! A gente toma consciência, se arrepende, essa é a nossa aflição. E o Senhor não se esquece de nós, Ele não se esquece dos aflitos, né? No Evangelho de hoje, é o Senhor mostrando como isso funciona na prática, né? Até aqueles que muitas vezes estão dizendo com a boca, né? Isso aí, tô fácil, todo mundo faz. Qualquer um. Senhor, Senhor, vou lavar, vou bendizer. É, isso é fácil. O difícil é fazer a vontade de Deus, que supõe, em grande parte das vezes, renunciar às próprias vontades, né? E aí, como os fariseus, cheio de Deus na boca, para lá e para cá, os homens do louvor, né? Ah, os fariseus são os louvadores, né? E, no entanto, saíram e fizeram um plano para matar Jesus, para matar o seu Messias, porque nosso Senhor Jesus Cristo é o nosso Salvador, Salvador de toda a humanidade, mas o Messias de Israel, né? Ele não deixou de ser o Messias de Israel. Ele veio como Messias de Israel, né? E a partir de Israel estendeu a salvação para todo mundo. E ainda chegou a dizer, primeiro a mulher foi falar, primeiro tem que tratar os da casa. A mulher virou e falou assim, mas até os cães comem as migalhas que caem da mesa, né? E tá aí, ó, Deus se faz migalha, um trocito de pão, né? Uma migalhinha de pão para nos alimentar, né? E a gente continua latindo, latindo, latindo, latindo, latindo, latindo. Cães raivosos, né? E não só late não, a gente morde também. Mexe pra ver, senão. Mas, no entanto, o Senhor também, ao mesmo tempo que Ele se revela a nós e se entrega a nós assim, Ele se esconde. Porque só com o olhar da fé que a gente vai reconhecê-lo. Escondido num pedacinho de pão. E por isso Ele ordenou àqueles, foi e curou todo mundo, apesar disso, se retirou, claro. Só estão querendo mal contra mim. Não era a hora dele. Ele se entregou como quis, quando quis, aonde quis. Puseram a mão nele porque Ele permitiu. Ele é Deus, né? Mas então não era a hora, disso, não vou me entregar, agora não. E ó, saiu fora da situação, aproveitou as grandes multidões que o seguiam e curou todos, curou a todos. Aí, veja que interessante, né? O homem trama a morte dele e como que ele, aspas, castiga os que tramam a morte. Tá bom, vou curar vocês tudo. É isto.
pagaram

Mal com bem, né? Essa grande lição, pagar o mal com bem. Mas ordenou-lhes que não dissessem quem ele era. Sim, quis manter-se discreto, quis manter-se oculto. Por isso que nós somos aqui muito afortunados e felizardos. Quer pela vocação para a vida mais escondida, mais recolhida, a vida monástica, né? Como por termos como grande referência dessa vida escondida, vai ser uma das maiores santas da igreja dos nossos tempos. De quem você acha que eu estou falando, hein? Ah, não caiu a ficha? Lola! Já ouviu falar dela? Gil Pomba? Serva de Deus Lola. As maiores santas de todos os tempos, né? E desse tempo, então, santa extraordinária. É isto. Então, agradecemos a Deus por tudo isso. Porque nos dá essa escadinha de mão, de 3 degraus, que a gente pode carregá-la para onde a gente for. Ela é fácil de carregar. 3 degrauzinhos. Saber, entender, conhecer. O patamar que nos interessa é o do conhecimento. Só conhece quem faz a experiência, quem encarna o que ouviu dizer. Nós ouvimos falar do Evangelho. Ah, nós pensamos, meditamos, fazemos alegres, praticamos devoções, sacramentos, as piedades populares, as pastorais, passamos a entender, mas precisamos conhecer o Mestre. Veja que não significa conhecer, não significa fazer, fazer. Lembra daquela turma, lá em Mateus? Senhor, nós profetizamos no seu nome, curamos no seu nome, fizemos milagre no seu nome. E qual foi a resposta dele, do lado de dentro? Apartai-vos de mim, eu não vos conheço. Conhecer significa ter uma relação de fazer a experiência junto, fazer algo junto, fazer junto, vamos fazer junto. É a experiência do fazer, do realizar junto, né? Não é eu profetizei no seu nome, eu curei. Não, não, quem somos nós? Nós só fazemos pecado. Isso aí todo mundo fez individualmente. Agora, junto, nós vamos tentar fazer alguma coisa boa, melhor um bocadinho do que os pecados que a gente faz sozinho, né?

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11h55, fica conosco, senhor, chegando ao final. Amanhã tem mais, hein? 8h, mais um Fica Conosco, Senhor. Músicas cristãs, momento de oração, meditação pra você que tá aí acompanhando com a gente, tá bom? Nosso carinho especial a você e o nosso convite. Vem aí o programa Com a Mãe Aparecida até às 5h da manhã. Fica com Deus, até lá.

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1: Abençoada madrugada, madrugada de um novo dia. A você, meu irmão, a você, minha irmã, obrigado, viu, pela sua companhia. Você que estava aí na companhia de José Antônio até agora há pouco, vamos juntos nessa caminhada de fé, de amor, paz e esperança, na segunda parte do programa Com a Mãe Aparecida. Eu sou Eduardo José, estou chegando para ficar com vocês até a meia-noite.

0: já cumprindo a sua missão nessa madrugada. Mais uma, né, meu querido? Minha querida, os irmãos que trabalham na madrugada, assim como nós, vamos juntos até às 5 da manhã. Aos irmãos que estão pelas estradas do Brasil afora, louvando e agradecendo a Deus por mais um dia de jornada, obrigado, viu? A você que ainda está no tapetão, a você que já está ancorado, descansando, obrigado pela sua companhia, obrigado pelas suas orações. E a você, meu irmãozinho, minha irmãzinha, a vocês que estão em casa, louvando e agradecendo ao bom Deus, vamos juntos, vocês daí, eu daqui e juntos, agradecendo ao nosso bom Deus por tudo que temos, por tudo que somos, agradecendo sempre a intercessão e as bênçãos de nossa Mãe Santíssima, a Senhora Aparecida. 3 minutinhos de um novo dia, com a graça de Deus. Estamos hoje na alegria, no amor, na paz, na esperança, vivendo o dia 23 de julho de 2026, quinta-feira. Quinta-feira da graça de Deus, quinta-feira eucarística. A produção é de Marcos Tiago, Paula Castro na coordenação, Padre Vanderlei Souza na direção geral. Padre Vanderlei, missionário redentorista. Hoje a Santa Mãe Igreja celebra, faz memória a Santa Brígida, a quem nós pedimos a intercessão. Quem está chegando, como acontece todos os dias em nossa madrugada, é o Padre Vanderlei. Padre Vanderlei chegando com esse momento de reflexão, de evangelização, com os ponteiros apontam para o infinito.
1: Concebeu do Espírito Santo. Ave Maria, cheia de graça, o Senhor é convosco. Bendita sois vós entre as mulheres, e bendito é o fruto do vosso ventre, Jesus. Santa Maria, Mãe de Deus, rogai por nós, pecadores, agora e na hora da nossa morte. Amém. Rogai por nós, Santa Mãe de Deus, para que sejamos dignos das promessas de Cristo. Oremos e fundi, Senhor, vos rogamos a vossa graça em nossos corações, para que nós que conhecemos pela anunciação do anjo a encarnação de Jesus Cristo, vosso Filho, cheguemos por sua paixão e morte de cruz a glória da ressurreição. Pelo mesmo Cristo nosso Senhor. Amém.
2: Olá, meu querido irmão, querida irmã, estamos no tempo comum na liturgia da igreja, nesse momento especial que vai da Páscoa até a festa de Cristo Rei. Um tempo longo na liturgia, na qual nós somos convidados a incorporar em nosso dia a dia a palavra de Jesus, a mensagem da comunidade de fé e a experiência daqueles que vieram antes de nós. Então a liturgia vai nos oferecer a oportunidade de fazer uma grande reflexão, um grande retiro na nossa vida, trazendo para o hoje a riqueza que a palavra nos traz. Você sabe que nos Salmos nós contemplamos a ação, a presença, que é poeticamente muitas vezes associada à face de Deus, né? A face de Deus não é uma face visível, uma face material, como nós temos a face uns dos outros. A face de Deus quer dizer a presença, a forma como ele se manifesta, como ele se dá a experienciar por nós, que nós dizemos assim, se dá a conhecer, né? São todas linguagens poéticas para falar da experiência da fé. Então, Santo Ambrósio tem uma reflexão belíssima sobre a luz da tua face foi marcada em nós, falando dessa face de nosso Senhor Jesus Cristo, que marca a nossa vida a partir do nosso batismo. Diz o santo: por que voltas o rosto? Julgamos que Deus vira o rosto quando estamos em qualquer aflição, de modo que as trevas se espalham sobre nossos afetos e, assim impedidos, não conseguimos encher os olhos com o fulgor da verdade. De fato, se Deus olhar para nosso espírito e se dignar visitar nossa mente, podemos estar certos de que coisa alguma nos envolverá na escuridão. Na verdade, se o rosto do homem brilha mais do que todas as partes do corpo, e fitando-o ficamos conhecendo alguém antes

0: desconhecido ou reconhecemos o já conhecido, que não se furta a nosso olhar, quanto mais o rosto de Deus iluminará a quem olha. Também nisto, como em tantas outras coisas, o apóstolo, o verdadeiro intérprete de Cristo, é muito claro para iluminar nossas mentes com melhor palavra e sentido. Assim diz: porque Deus, que ordenou à luz resplandecer nas trevas, refugiu em nossos corações para o esclarecimento da ciência da glória do Senhor na face do Cristo Jesus. Sabemos onde Cristo está em nós e onde refugia. É o fulgor eterno das mentes que o Pai enviou à terra para que em seu rosto resplandecente possamos contemplar as realidades eternas e celestes, nós que éramos antes presa da escuridão terrena. Por que falo de Cristo quando até o apóstolo Paulo disse ao Paráclito de Nascimento: olha para nós? Tamanha glória se enchia os apóstolos como Pedro. Mas Zaqueu, tendo ouvido dizer que o Senhor Jesus passaria, subiu uma árvore, pois era pequeno e não podia vê-lo na multidão. Viu Cristo e encontrou a luz, viu a face de Cristo. Viu, portanto, aquele que tirava dos outros e dado o que é seu. Por que voltas o rosto? Quando fazemos essa pergunta na nossa oração, queremos dizer: Senhor, mesmo que te afastes, teu rosto está marcado em nós. Guardamos a tua luz em nossos corações, na nossa alma, no nosso íntimo. Ela refugia e ilumina. Na verdade, não podemos viver sem a tua luz. Não vivemos, porque ninguém só pode subsistir se desviares o rosto.
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Alain Castro e Gislaine Cantini, Mãe Maria. Meia-noite, 12 minutos. Meia-noite, 13 agora. Obrigado a você que nos acolhe, a você que reza conosco, louvando e agradecendo ao bom Deus por tudo na sua vida, na vida da sua família. O nosso momento, sempre aquele momento especial para todos nós, momento de agradecermos por tudo em nossa vida. Senhor Deus, nosso Pai, neste novo dia, nós te louvamos e agradecemos pelo dom da vida, pela tua presença constante e por todo o amor que derramas sobre nós. Concede-nos um coração dócil à tua palavra, para que possamos acolher a semente do Evangelho e fazê-la frutificar em nossa vida por meio de gestos de amor, justiça e misericórdia. Fortalece nossa fé para que, mesmo diante das dificuldades, permaneçamos confiantes em teus desígnios. Livra-nos do desânimo, da indiferença e de tudo que nos afasta de ti. Que o teu Espírito Santo nos conduza pelos caminhos da paz e da santidade. Abençoa nossas famílias, ilumina os jovens, sustenta os idosos, conforta os enfermos e renova a esperança daqueles que enfrentam momentos de sofrimento. Faze de nós instrumento do teu amor, levando consolo, acolhida e fraternidade a todos os que encontrarmos. Pela intercessão de Nossa Senhora Aparecida, guarda-nos sob o teu manto e ajuda-nos a viver esse dia com alegria, fé e confiança, testemunhando a presença de Cristo em todas as nossas ações. Amém.

0: Padre Antônio Maria e Dua Esperança, é bom ter família.
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2: 12:31.
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2: Com a Mãe Aparecida, Rede Aparecida de Rádio, juntinho de você aí na sua casa, no seu trabalho. Obrigado, viu, por você participar conosco nessa madrugada. Mais uma com a graça de Deus, mandando um abraço para Elaine em São Paulo, capital, rezando por ela, pela família, pelos amigos. Quem reza conosco também nessa madrugada, a nossa irmã Maria, tá lá em Brasília, prefixo 61, rezando conosco, louvando e agradecendo ao bom Deus. Pedindo a proteção também ao nosso irmão querido, o Dito Delário, o Benedito Delário em Poços de Caldas, na bela Poços de Caldas, é a terra do doce de leite, melhor de bom que tem, né, Odito? Um beijo no coração, viu, meu irmão? Obrigado pelas suas orações, pela sua companhia. Quem também está desejando a todos nós uma madrugada abençoada é a Lucimeire Veríssimo, rezando por ela, pela família, louvando e agradecendo.

0: agradecendo ao bom Deus. E o Ayrton e o Miguel, lá em São José do Rio Preto, família Félix, rezando conosco. Façam mesmo, 3104-1043, colocando as suas intenções para o Santo Terço às 4 da manhã.
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0: Padre Jô canta pra gente: quero mergulhar nas profundezas. 12:33.

0: consumo responsorial.
1: Salmo 35. Em vós está a fonte da vida, ó Senhor.
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1: Vosso amor chega aos céus, ó Senhor. Chega às nuvens a vossa verdade. Como as altas montanhas eternas, é a vossa justiça, Senhor.
2: Em vós está a fonte da vida, ó Senhor.
1: Quão preciosa é, Senhor, vossa graça. Eis que os filhos dos homens se abrigam sob a sombra das asas.

0: de Deus. Na abundância de vossa morada, eles vêm saciar-se de bens. Vós lhes dais de beber água viva, no torrente das vossas delícias.
1: Em vós está a fonte da vida, ó Senhor.
0: Pois em vós está a fonte da vida, e em vossa luz contemplamos a luz. Conservai aos fiéis vossa graça, e aos retos a vossa justiça. Em vós está a fonte da vida, ó Senhor.
1: Em vós está a fonte da vida, ó Senhor.

Davidson Silva, um novo dia. Meia-noite, 42 minutos, com a mãe Aparecida. 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
1: Jesus ressuscitado vem para nos doar sua paz e nos abençoar. E o faz na medida em que eu e você

cada um de nós se converte de nossas maldades. Rezemos demonstrando o sincero desejo de conversão. Nesta oração, lembro de maneira especial os aniversariantes de hoje: a Márcia de São Paulo, a Maíra de Cruzeiro e o Robson, também de Cruzeiro. Iniciemos esta oração invocando a Santíssima Trindade. Em nome do Pai, do Filho e do Espírito Santo. Amém. Senhor nosso Deus, nosso Pai, nós cremos em vós. Nós esperamos em vós, nós vos amamos. Nós vos agradecemos este dia e vos damos graças porque estamos com vida. Oferecemos este dia ao Senhor com todas as nossas alegrias e sofrimentos, com todos os nossos trabalhos e divertimentos. Guardai-nos do pecado e fazei de nós instrumentos de vossa paz e do vosso amor. Ajudai-nos a observar vossos santos mandamentos. Amém. Quinta-feira, dia 23 de julho. O trecho do Evangelho de hoje é escrito por Mateus, capítulo 13, versículos de 10 a 17. Anúncio do Evangelho de Jesus Cristo segundo Mateus. Naquele tempo, os discípulos aproximaram-se e disseram a Jesus: "Por que tu falas ao povo em parábolas?" Jesus respondeu: "Porque a vós foi dado o conhecimento dos mistérios do reino dos céus, mas a eles não é dado. Pois à pessoa que tem será dado ainda mais, e terá em abundância. Mas à pessoa que não tem será tirado até o pouco que tem. É por isso que eu lhes falo em parábolas, porque olhando, eles não veem, e ouvindo, eles não escutam nem compreendem. Desse modo se cumpre neles a profecia de Isaías: havereis de ouvir sem nada entender, havereis de olhar sem nada ver, porque o coração deste povo se tornou insensível. Eles ouviram com má vontade e fecharam seus olhos, para não ver com os olhos, nem ouvir com os ouvidos, nem compreender com o coração, de modo que se convertam e eu os cure. Felizes sois vós, porque vossos olhos veem e vossos ouvidos ouvem. Em verdade vos digo, muitos profetas e justos desejaram ver o que vedes e não viram. Desejaram ouvir o que ouvis e não ouviram." Palavra da salvação. Hoje temos a possibilidade de ver Jesus presente na Eucaristia e escutar sua palavra na proclamação do Evangelho. Toda celebração eucarística é uma oportunidade de encontrarmos Jesus, de entrarmos em contato com ele, de o tocarmos, criarmos comunhão com o seu corpo e sangue. Sabemos aproveitar essas oportunidades ou as evitamos, como se fosse uma obrigação indesejada? Será que também o nosso coração não ficou insensível? Talvez também nós, hoje, ouçamos de má vontade e fechemos os olhos, tornando-nos por isso incapazes de compreender com o coração e assim ser curados de muitos males. Talvez devamos voltar a ler e a interpretar as parábolas de Jesus para responder às questões atuais. Peçamos juntos a vinda do Espírito Santo sobre você e sobre suas necessidades. Vinde, Espírito Santo, enchei os corações dos vossos fiéis e acendei neles o fogo do vosso amor. Enviai o vosso Espírito e tudo será criado, e renovareis a face da terra. Oremos. Ó Deus, que instruístes os corações dos vossos fiéis com a luz do Espírito Santo, fazei que apreciemos retamente todas as coisas segundo o mesmo Espírito e gozemos da sua consolação. Por Cristo nosso Senhor. Amém. Jesus Cristo passou a vida inteira fazendo o bem e curando cada pessoa de suas enfermidades, tanto as físicas quanto as psíquicas. Por isso vamos, nesta quinta-feira, abençoar, pedir a bênção para a água, por intercessão da Mãe do Perpétuo Socorro.

0: Nesse momento, convido você a pegar um copo com água, colocar aí pertinho de você, do seu lado, e com fé acompanhar e rezar junto a esta oração. Senhor, Pai Santo, voltai vosso olhar sobre nós, remidos pelo vosso corpo e pelo vosso sangue, e renascidos pelo Espírito Santo nas águas do batismo. Abençoai esta água que vossos filhos e filhas vos apresentam neste momento. Concedei aos que usarem desta água renovar-se no corpo e no espírito, e vos servirem de todo o coração. Em nome do Pai, e do Filho, e do Espírito Santo. Amém. Deus, que anunciou aos pastores pelo anjo a grande alegria do nascimento do Salvador, derrame no seu coração agora a sua alegria e torne você mensageiro também do seu evangelho. A nossa proteção está no nome do Senhor, que fez o céu e a terra. Pela intercessão de São João Batista, desça sobre você, sobre a sua família, sobre o seu trabalho, a bênção do Deus Todo-Poderoso. Pai, Filho e Espírito Santo. Amém. O abraço de hoje vai para o pessoal de São Vicente. Um abraço para o Carlos e a Odete. Um abraço para a Lúcia e para o Milton. E um abraço para o pessoal de Piracicaba, a Emily e a Daniela. Sou o padre Edmilson Moraes, salesiano de Dom Bosco, e moro atualmente em Campinas, no estado de São Paulo, no Colégio Liceu Salesiano Nossa Senhora Auxiliadora. Que Deus continue abençoando seus projetos e suas decisões. Abraço e até mais.
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3: Uma vez mais juntos, unidos aqui para crescermos na fé e entendermos melhor o significado dos gestos litúrgicos e dos sacramentos na vida do cristão, na vida da pessoa humana. E nós estamos descobrindo devagarzinho o significado, o sentido da Santa Missa. Dos últimos encontros, nós vimos então que fomos ajudados a descobrir e viver a Santa Missa no dia a dia. A missa não termina com a bênção. Aí que começa a nossa missão. A missão de celebrar aquilo que a missa significou para nós. Jesus dando a vida por nós. A Santa Missa é a celebração da paixão, morte e ressurreição de Jesus. E nos alimentamos do perdão de Deus, da palavra de Deus, das necessidades da comunidade por quem rezamos, comungamos o corpo e o sangue do Senhor para também sermos uma presença de um corpo amoroso no meio da comunidade e da sociedade, ajudando as pessoas a descobrirem, pela nossa atitude cristã, descobrirem em nós o jeito de ser de Jesus. Nós então celebramos na comunidade dominical, na Santa Missa, a paixão, morte e ressurreição de Jesus. E ali na Santa Missa, nós recebendo o corpo e o sangue de Jesus, o corpo entregue e doado, o sangue derramado por nós, que significa então a morte plena de Jesus em nosso favor, nós então nos preparamos também para a ressurreição de Jesus em nós. E assim nós procuramos ser alimentados pelo Cristo ressuscitado, vivo no corpo e no sangue dele, nós também sejamos esse alimento para a comunidade. E assim, então, nós ressuscitados com Jesus, nós então procuramos viver uma vida nova, buscando fazer sempre a vontade do Pai, como Jesus Cristo fez, por amor a nós e por amor ao Pai. O que celebramos, vivenciamos na missa, isso nos compromete como discípulos de Jesus e nos

alerce para dinamizar a nossa vida, para testemunhar o amor de Jesus como cristãos conscientes na sociedade. Testemunho de Jesus na sociedade, na família, no trabalho, no lazer e nos relacionamentos com o povo e com a justiça e a defesa dos excluídos. Fazer memória de Cristo, procurando ser como ele, fiel à palavra, a doação que Jesus fez, aprendemos com ele e procuramos dar então o nosso próprio sangue, a nossa própria vida em favor dos irmãos. Testemunhas de Jesus. Encerramos o nosso último encontro dando atenção ao canto do saudoso missionário redentorista, Padre Hélio Ataíde, a Eucaristia, a missa da qual participamos na comunidade, na igreja, na capela, ela se encerra liturgicamente como rito com a bênção final do sacerdote. E abençoados para que o fruto da Eucaristia de Jesus seja continuado por nós que dela, da Santa Missa, participamos no mundo, na sociedade, na família e etc. Fazendo então memória de Cristo, nós então retiramos-nos no final da Santa Missa e nos retiramos do rito sacramental com as bênçãos, mas continuamos a nossa missão, a missão de cristãos, continuadores da missão de Jesus, com nossos atos, provando nosso amor a Deus, pelo amor ao próximo e necessitados, proclamando a vida de todos, transformando a vida de todos. A Eucaristia não é simplesmente um gesto, uma celebração de piedade, piedosa, devocional. A Santa Missa é o mistério pascal, a vida, a paixão, a morte de Jesus Cristo. Isso acontece para a nossa redenção. E nós participamos também desse jeito de ser de Jesus. Por isso nos alimentamos de todas essas ações que vimos agora sobre a Santa Missa. Não somos nós que transformamos Jesus Cristo em nós, como fazemos com os outros. Alimentos que formamos, mas é Jesus Cristo que nos transforma nele, nos diz Santo Agostinho. Olha que interessante. Santa Missa. Não somos nós que transformamos Jesus Cristo em nós, como fizemos com os outros alimentos que tomamos. Mas é Jesus Cristo que nos transforma nele, para a gente ser a presença dele na comunidade, nos ensina Santo Agostinho. A Sacrosanto Concílio, um documento da Igreja do Vaticano II sobre a liturgia, no número 47 da Sacrosanto Concílio, diz o seguinte: o nosso Salvador instituiu na última ceia, na noite em que foi entregue, instituiu o sacrifício eucarístico do seu corpo e do seu sangue para perpetuar através dos tempos, pelo decorrer dos séculos, até ele voltar para perpetuar, a continuar o sacrifício da cruz, confiando à Igreja, a sua esposa amada, o memorial da sua morte e ressurreição.

0: sacramento de piedade, sinal de unidade, vínculo de caridade, banquete pascal em que se recebe Cristo e a alma se enche da graça e nos é concedida o penhor, a garantia da vitória futura. Esse trecho está no número 47 do documento Sacrosanto Concílio sobre a liturgia na Igreja. Vamos procurar nos alimentar dessa verdade. Tornar a Eucaristia não um gesto de piedade, mas um encontro com a salvação. E nos deixemos envolver pelo seu significado, sermos uma presença do Cristo eucarístico que se doa para os irmãos. Voltaremos a continuar a refletir sobre essa realidade profunda da Santa Missa no nosso próximo encontro. Fiquem na paz e com as bênçãos do Senhor.
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7: 1:01 horário de Brasília.
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7: Abraçando os nossos irmãos queridos que rezam conosco por uma das nossas emissoras, rádios que integram a Rede Aparecida de Rádio, mandando

0: louvando e agradecendo a Deus por tudo na sua vida, na vida da sua família. Obrigado a você também, meu irmão, minha irmã, que está nos ouvindo, rezando conosco pelo aplicativo Aparecida e pelo a12.com/radioaparecida. O Carlão do Paraná, mas em Campinas, está rezando conosco, pedindo por ele, pela dona Roseni, que é a esposa, a Daniela, a Rafaela, o Lucas e o Leonardo, que são os filhos, louvando e agradecendo também pela vida do seu Raimundo, que é o paizinho dele, a Célia, que é a irmã, o Wilson, o José, Rodolfo, e a aposentadoria da Roseni também, que é a esposa, e para Geralda, para Célia, todos que precisam muito de orações. Obrigado, viu, Carlão, rezando conosco lá em Campinas, a nossa querida Maria Aparecida Francisco, a Cida, rezando com a gente, né? A nossa querida irmã, rezando, louvando e agradecendo a Deus por tudo na vida dela e de todos os nossos irmãos e irmãs que rezam com a gente, louvando e agradecendo ao bom Deus por tudo. Quem canta pra gente é o padre Juarez de Castro, cantando essa canção Deus de Promessas.
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Senhor, Tu és um Deus fiel e bem próximo. Tão próximo que posso até ser tocado pelo Teu amor. Guarda-me. Guarda-me como a pupila dos Teus olhos. Proteja-me contra todo o mal, contra toda a dor. Sei que eu não serei decepcionado e que depois da lágrima banhar o meu rosto, alegria vai florescer nos meus lábios. Por isso eu espero e confio em Tuas promessas. Enfrentarei a dor, vou transpor os montes e verei o impossível acontecer diante dos meus olhos. Pois Tu és um Deus de aliança que não mente e que cumpre a Tua palavra. Não serei confundido e nem esquecido, pois até pode uma mãe esquecer o seu filho, mas Tu, Senhor, jamais esquecerás o que é Teu. Grava-me como selo em Teu coração e põe em mim Tua marca de amor. Tudo passa, Senhor, mas Tua palavra permanece assim como Teu amor, que é bem mais forte do que a morte. Confio, Senhor, espero.

0: Deus de promessas, Padre Juarez de Castro, 1:10. 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

0: Vera Lúcia cantando pra gente, mãe. 1:16 com a mãe Aparecida, Rede Aparecida de Rádio, Música, Fé e Missão. Obrigado a você que nos acolhe e reza conosco.
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0: Gabi Pedroso chegando para mais uma madrugada conosco, trazendo a sua crônica.
1: Iniciativa. Iniciativa é a capacidade de ter audácia naquilo que se vai fazer, em vez de ficar aguardando. Uma das frases latinas que eu mais aprecio é: a sorte segue a coragem. Há várias pessoas que acham que algumas outras têm muita sorte. Essa é uma pessoa que tem muita sorte, tudo dá certo para ela. Como se a sorte fosse uma bênção especial, um dom que os deuses chamassem e dissessem: esse aqui vai ser abençoado, vai ser protegido, vai dar tudo certo para ele. De maneira geral, isso não acontece. Uma pessoa com iniciativa tem determinação, tem persistência naquilo que quer fazer. A probabilidade de ser mera sorte é pequena. Quase sempre, a sorte segue a coragem. Não significa obrigatoriamente que tudo dará certo, mas as chances de êxito aumentam. E aí sim, aquilo que se chama de sorte, que os latinos denominavam fortuna, pode acontecer. A ideia de sorte é a possibilidade de encontrar uma ocasião propícia para exercer a coragem. A ideia de iniciativa fica em vários campos: para reinventar a capacidade de viver na família, para procurar um outro tipo de trabalho.

0: trabalho, para empreender, para dar um passo na vida que está sendo adiado. A sorte entrará nisso se ela for atrás da coragem. É preciso energia para percorrer esse caminho, mas acima de tudo, iniciativa. Mário Sérgio Cortella, Pensar Bem Nos Faz Bem, 2, Editora Vozes.
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0: Quinta-feira Eucarística em teu altar. 1:22. 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
0: Chegando com a sua mensagem para o dia de hoje.
2: Iluminados pela palavra de Jesus e inspirados por seu sagrado coração, entendemos que para amar melhor precisamos da graça de Deus e da ajuda uns dos outros. Dentre as formas de ajuda que nos auxiliam na conversão do coração e de coração, com mudanças reais de atitude, está o conhecimento sobre o ser humano e seu modo de pensar

agir. Neste sentido, conhecimentos da psicologia e da sociologia podem ajudar de forma especial, sendo instrumentos eficazes de autoconhecimento e de impulso na mudança real de atitudes. Na caminhada de fé, nos deparamos com momentos em que sabemos o que devemos fazer, mas nem sempre conseguimos realizar o que nos propomos. São Paulo já dizia: sei o bem que eu quero, mas faço o mal que eu não quero. Numa alusão clara à dificuldade de adequar suas atitudes às suas decisões. Que possamos crescer na fé, na graça e no conhecimento das coisas humanas e divinas.

0: Padre Jorge Trevisol, Humana Consciência, 1:28.
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0: 1:32. 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
0: Com a Mãe Aparecida, Rede Aparecida de Rádio, juntinho de você, na sua casa, no seu trabalho, onde quer, meu irmão, minha irmã, que você esteja nesse momento, rezando conosco, rezando por você, pela sua família, louvando e agradecendo a Deus por mais um dia na sua vida e pedindo sempre bênçãos e graças a todos nós. Agora, 1:33, às 4 da manhã, nós rezamos o nosso Santo Terço e você enviando a nós as suas intenções pelo 3104-1043. O Paulo Roberto Oliveira, lá em Santa Rita de Jacutinga, rezando por ele, pelas intenções particulares, por todos os nossos irmãos e irmãs espalhados por todo o Brasil. E ele reza lá pela saúde de Irani Teodoro de Oliveira. O Paulo Sérgio, lá em Aracaju, nosso irmão querido, porteiro de condomínio, tá lá trabalhando de plantão, rezando por ele, pelos colegas espalhados pelo Brasil afora, que estejam de plantão também, rezando pela família, pelos filhos, por todos os nossos irmãos e irmãs. Paulinho tá lá, sempre firme e forte, tá lá cuidando do povo do condomínio e rezando conosco aqui no Com a Mãe Aparecida, né, Paulo Sérgio? Pela Rádio Cultura FM, nossa parceira lá em Aracaju. Rezando conosco também o Genivaldo Mijolaro, rezando conosco, pedindo por ele, pela família, em Rio Claro, louvando e agradecendo a Deus pela nossa rede Claré de comunicação, rezando por tudo e por todos. 1:35.
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0: Padre Reginaldo Manzotti, faça um milagre.

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1: Pelosso Velho chegando com o nosso Momento com a Mãe.
2: Estamos começando o Momento com Maria de hoje e vamos juntos refletir o tema: o Sim de Maria e a Vontade de Deus. O Sim de Maria é o exemplo perfeito de confiança e obediência à vontade de Deus. Ao responder ao anjo: eis aqui a serva do Senhor, faça-se em mim segundo a tua palavra, ela acolheu com humildade o plano divino, mesmo sem compreender plenamente tudo o que aconteceria. Seu coração aberto permitiu que Cristo viesse ao mundo, a tornando modelo para todos os cristãos. Assim como Maria, somos chamados a dizer sim ao Senhor diariamente, confiando que sua vontade é sempre caminho de amor, salvação e verdadeira felicidade.

Filhos de Davi cantando pra gente. Agora 15 minutinhos faltando para as 2 da manhã. Madrugada de quinta-feira. Quinta-feira eucarística.

0: canções que a Fê escreveu.
1: Um certo dia, à beira-mar,
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2: Irmão, irmã, você pode ter uma visão ambígua de Javé. Na Bíblia se pode ver que existe uma explicação de dois Javés, um benigno e um brabo. Também, hoje em dia, muita gente mostra dois Jesus, um misericordioso e oso, o outro severo, castigador. Bom, isso significa que é coisa do escritor, do pregador, porque Jesus é quem é. E Javé, na concepção dos hebreus, era quem era. Então, alguém interpretou errado e disse que aquilo era Deus, que aquele é Jesus. Nós dependemos muito de pregadores, e muitas vezes o pregador erra na sua explicação e na sua concepção. Por isso que o fiel que não está bem preparado, não leu, ele fica confuso. Afinal, Jesus é bom ou é brabo? Afinal, Javé era brabo ou era bom? Depende do trecho que você lê e quem escreveu. Porque o essencial é que Deus é bom e ama. E ele criou porque nos ama. Isso é essencial. O resto, quase sempre, é a interpretação do pregador, que às vezes exagera para um lado ou para o outro. Cantem comigo.

0: Roberto Carlos, luz divina, essa luz só pode ser Jesus.
1: É claro que é Jesus.
0: É claro que é Jesus. 1:53.

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4: 2 horas, horário de Brasília.
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6: Com a Mãe Aparecida, Rede Aparecida de Rádio, abraçando a você, meu irmão, a você, minha irmã. Irmãos em Cristo que rezam conosco pelo a12.com/rádio Aparecida e pelo aplicativo Aparecida. Obrigado a você que está rezando conosco também pela nossa Rádio Centro Minas FM em Curvelo, Minas Gerais. Rezando com a gente pela nossa queridíssima Rádio Vaza Barris FM em Jeromoabo, na Bahia. Louvando e agradecendo. Às 4 nós rezamos o Santo Terço e você, meu irmão, minha irmã, continue enviando a nós as suas intenções. O Zeca Rosa, lá de Sete Barras, em São Paulo, rezando conosco. Andando de trem-bala aqui no Japão e curtindo você com a Mãe Aparecida. Que Deus abençoe a todos nós. Obrigado, viu, meu querido Zeca? Um abraço a toda a sua família rezando conosco, louvando e agradecendo. E ele está dentro de um trem-bala, gente, brincadeira, lá no Japão. Ei, coisa boa, hein, Zeca? Um beijo no coração, meu irmão, que Deus abençoe, viu? Que a Mãe Aparecida lhe cubra com seu manto sagrado, a você, a toda a sua família aí no seu trabalho, no seu passeio, não sei se você está trabalhando ou passeando, mas que a Mãe Aparecida cuide de você e de toda a sua família, viu, meu irmão? Agora 2 horas, 2 minutinhos.
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0: abençoa todas as famílias do nosso país. Em nome de Jesus. Amém.
1: Tony Alisson, minha família. 2:06, Padre Vanderlei Souza chegando com o nosso momento de oração aqui no Com a Mãe Aparecida, Rede Aparecida de Rádio, Música, Fé e Missão.
2: Olá, meu querido irmão, querida irmã, você que nos acompanha nesse programa Com a Mãe Aparecida, sou o Padre Vanderlei, missionário redentorista. Vamos colocar-nos na presença de Deus, rezar, pedir, agradecer e louvar. Nesta semana, querido irmão, querida irmã, louvemos e agradeçamos a Deus pela vida de todos os avós, celebrando a memória de São Joaquim e Santa Ana, no próximo dia 26. Ó Santa Ana e São Joaquim, chamados por Deus a colaborar na vida familiar, no testemunho da salvação do mundo, seguindo os caminhos da providência divina, formando o lar abençoado de onde nasceu Maria Santíssima, que seria a mãe de Jesus Cristo, nosso Salvador. Esta família tão santa, confiantes nós vos pedimos por nossa família, alcançai-nos a todos as graças de Deus, aos pais que vivam na santidade do matrimônio e formem seus filhos segundo o Evangelho, aos filhos que cresçam em sabedoria, graça e santidade e encontrem a vocação que Deus os chamou. E a todos nós, alcançai-nos, ó divinos avós de Jesus, a alegria de viver fielmente na Igreja de Cristo, guiados pelo seu Espírito Santo, para que um dia, após as alegrias e sofrimentos desta vida, mereçamos também nós chegar à casa do Pai, onde vos possamos encontrar, para juntos sermos eternamente felizes no Cristo pelo Espírito Santo. Amém. Santa Ana e São Joaquim, rogai por nós.
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0: 2:12, madrugada de quinta-feira. Quinta-feira eucarística, rezando, meu irmão, minha irmã, com você aí na sua casa, no seu trabalho, onde quer que estejas, para adorar a Deus. Salete Ferreira, agora 2:12.
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0: A você que está rezando conosco, entregando as suas dificuldades, as suas necessidades, nos braços da Mãe Aparecida, que ela interceda por cada um de nós, por tudo que temos, por tudo que somos, que a Mãe sempre esteja presente em nossa vida. A Mãe da esperança, a Mãe da alegria, a Mãe da consolação.
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0: Padre José Allen trazendo sempre essa reflexão de nossa Mãe.
3: A paz esteja com você. Quatro fundamentos para a nossa vida cristã que estão nos Atos dos Apóstolos, expressão da comunidade cristã primitiva, aquelas primeiras comunidades que foram vivendo depois que Jesus ressuscitou e enviou o Espírito Santo. Primeiro, viver a palavra de Deus. A palavra de Deus não é apenas uma doutrina, um ensinamento, é a expressão do próprio Deus. À medida que eu vivo a palavra de Deus, eu estou vivendo Deus em mim, Deus está agindo em mim. É uma comunhão, ou seja, uma união.

0: Portanto, sem viver a palavra de Deus, não é possível ser cristão membro da igreja. Outro fundamento é o amor ao próximo. A palavra de Deus nos leva a amar o próximo. É impossível dizer eu vivo a palavra de Deus e não amo o próximo. Se eu amo o próximo é porque eu estou vivendo a palavra de Deus, a vontade de Deus. O mundo saberá que vós sois meus discípulos se vos amardes uns aos outros, disse Jesus. Portanto, sem amar o próximo, jamais seremos autênticos discípulos de Cristo. Outro aspecto fundamental é a Eucaristia. A gente nem tem noção da grandeza e do sentido desse mistério que é a Eucaristia, onde Jesus se deu como alimento para cada um de nós, doando a sua própria vida. Nós recebemos em nós Jesus na Eucaristia, como Maria. Nós ficamos, entre aspas, como que grávidos do Espírito Santo. Não fisicamente, mas espiritualmente, porque Jesus está morto, ressuscitado na Eucaristia e vivo em cada um de nós. E a vida de oração. A oração é um diálogo com Deus, é uma convivência. Não se trata de repetição de fórmulas, simplesmente, mas de um diálogo. Cada vez que eu rezo Ave Maria, eu estou conversando com Maria. Cada vez que eu rezo o Pai Nosso, estou conversando com Deus Pai, e assim por diante. Lembremos sempre que esses quatro pilares, a palavra, o amor fraterno, a Eucaristia e a oração, são expressões de uma autêntica vida cristã. E olhemos para Maria e vamos ver como ela, de uma maneira ou de outra, de uma maneira mais clara ou mais silenciosa, ela sempre viveu fazendo a vontade de Deus, cumprindo a sua palavra, amando o próximo, vivendo a Eucaristia na última ceia e através das primeiras comunidades cristãs, e uma mulher de oração. Assim nós vivemos a plenitude da fé, da esperança e do amor. Que possamos, nesse ano jubilar, crescer cada dia, aprendendo a viver a palavra de Deus e produzir todos os frutos através do amor ao próximo.
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0: O Redentor, Padre Zezinho.
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0: Bate-papo acerca de milagres e milagradas. O senhor Arigó, um médio espírita, fazia milagrada por sugestão. Tudo parecia milagre, mas depois nós víamos que não era milagre. Como, por exemplo, a tia de um dos nossos padres estava com câncer adiantado. Arigó mandou as sugestões e os remédios dele e a mulher pensou que estivesse curada, mas era sugestão. Pela força da ideia, sumiu a febre, voltou a apetite, voltou a coragem, ela se sentiu bem. Levantando-se da cama e parecia curada, jogou fora os remédios, telefonou para todo mundo que estava curada. Arigó a curara. 8 dias depois, ela morreu de câncer. Recebi uma carta de Abaeté, Minas Gerais, noticiando que um tal missionário, não católico, tinha estado lá a fazer enorme estardalhaço, curando meio mundo. 3 cancerosos, vários paralíticos, alguns ébrios, etc. Mas tudo fora apenas sugestão momentânea e fogo de artifício. Não se passara meio ano e um dos cancerosos já morrera. Os outros dois, piores. Os paralíticos continuavam paralíticos e os ébrios bebendo. Estive em Lourdes, pedi ao diretor do célebre Biro de Constatação que me citasse um autêntico e recente milagre, verificado e garantido por aquela renomada organização, cuja finalidade é verificar cientificamente os prodígios tidos como miraculosos. Ele me contou o fato que depois encontrei registrado no boletim daquela organização. Por motivo de gangrena, fora amputado o dedo da operária Teresa Guido. A gangrena progrediu pela mão, que devia ser igualmente eliminada. Deu-se então o prodígio. Tendo invocado a proteção do capuchinho, a ser então beatificado, Frei Francisco Maria de Camporosso, a operária Teresa Guido não só ficou livre da gangrena, como teve a restituição do dedo amputado. Isso é milagre.

0: Documentação, Boletim Medical Internacional de Lourdes, número 133, 134, 1966, páginas 26 e 27, processo de beatificação de São Francisco de Camporosso.
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0: Com Amanhã Aparecida, música, fé e missão. Madrugada de quinta-feira, louvando e agradecendo ao nosso bom Deus por tudo em nossa vida e pedindo sempre as bênçãos à nossa mãezinha querida, a Senhora Aparecida.
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0: 2:31.
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0: Juntinho de você, bem pertinho de você, aí na sua casa, no seu trabalho, onde quer, meu irmão querido, que você possa estar neste momento rezando conosco, agradecendo a Deus por mais um dia na sua vida. Quem está agradecendo e rezando conosco é a Maria Auxiliadora. Ela reza com a gente, pedindo as bênçãos da Mãe Aparecida por ela, pela família, louvando e agradecendo a Deus por tudo. A Dora está lá em Caxambu, Minas Gerais, louvando e agradecendo a Deus por tudo, tudo, tudo. Ela conta que esses dias ela estava muito doente, com muita dor, né? E ela pediu a intercessão de Nossa Senhora na vida dela, pediu para que a dor fosse aliviada e ela conseguiu dormir com a graça de Deus, né, minha querida? Quando acordei, estava bem, graças a Deus. Testemunho de fé, de confiança da nossa Maria Auxiliadora, lá de Caxambu, Minas Gerais. Rezando conosco a Ivanete, de Manhuaçu, Minas Gerais. A Ivanete reza pelo matrimônio dela, que está marcado para o dia 23. 23 é hoje, né, minha querida? Ah, mas é 23, deixa eu ver. Ah, tá. É 23 de setembro. Eu já tô querendo casar você antes. Viva, Nete! Beijo no coração, minha irmã. E ela reza também pelo noivo, Miro Alves, por toda a família. Que Deus abençoe a todos nós. A Eliete lá em Curvelo rezando conosco também. E o Paulo Brito, lá em São Sebastião do Passé.
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Manda teus anjos, anjos de resgate. 2:37. 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
2: É a menor de todas as sementes, mas quando cresce é a maior das hortaliças e torna-se uma árvore, de modo em que seus ramos os passarinhos vêm fazer ninhos. Mateus 13:32. Jesus aproveitava temas do cotidiano para deixar lições de vida e salvação. Em Mateus 13, estudamos as parábolas das sementes. Sobre o grão de mostarda, Jesus fez uma explanação para deixar claro o poder e a glória do reino de Deus nos corações dos ouvintes. Disse ele: "O reino dos céus é semelhante a um grão de mostarda.

0: que um homem tomou e plantou no seu campo? E continuou: é a menor de todas as sementes, mas quando cresce, é a maior das hortaliças e torna-se uma árvore, de modo que em seus ramos os passarinhos vêm fazer os seus ninhos. Com essa parábola, ele ensinou como o tamanho e a reposição das pessoas representam para o trabalho do reino de Deus. Há pessoas que não valorizam as coisas pequenas da vida, não valorizam uma pessoa humilde que não teve oportunidades de crescer intelectual ou financeiramente. Para Deus, certas coisas que a sociedade valoriza não têm importância. Ele vê em nós o coração. Observe a pequenina semente de mostarda quando cresce, transforma-se em árvore. A árvore nos dá sombra e frutos. As aves, os animais e o ser humano se servem desses frutos. Deus nos escolhe para o seu trabalho. Nós, pela misericórdia e ajuda de Deus, espalhamos a boa nova da salvação. Outras pessoas que nos ouviram foram abençoadas e falaram de Jesus a outros tantos. A sementinha primeira foi multiplicada. Senhor, na minha humilde sinceridade de coração, com a minha fé, quero ser uma semente de mostarda. Preciso da tua ajuda. Amém.
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0: 2:48 com a manhã aparecida, onde quer que você esteja, rezando, pedindo bênçãos e graças à nossa Mãe Santíssima, pérola preciosa, Ministério de Música, Shalom, cantando pra gente.
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2: Os santos nos ensinam, hoje, dia 23 de julho, dia de Santa Brígida. Eu, Padre André, daqui da Arquidiocese de Aparecida, estou com você, amigo e amigo ouvinte, para conhecermos a história desta santa. Com contentamento, celebramos hoje o testemunho de santidade de uma grande mística que enriqueceu o mundo com sua devoção à paixão de nosso Senhor Jesus Cristo, à Eucaristia, à Maria Santíssima, ao Coração de Jesus. Santa Brígida nasceu na Suécia, numa nobre família, no ano 1303. E ao ficar órfã de mãe, foi educada por sua tia. Brígida foi dada em casamento a um príncipe, que ficava entregue ao jogo e à luxúria, até ser atingido pelo testemunho de santidade da esposa. Juntos, tiveram 8 filhos e os educaram segundo a fé em Nosso Senhor e na Santa Igreja Católica. Quando Brígida tinha apenas 32 anos, seu esposo morreu. E assim, ela, que já havia fundado um hospital e nele servia aos enfermos, pôde se entregar totalmente ao cuidado dos doentes e pobres, sem deixar a educação dos filhos. Mulher de longas adorações noturnas ao Santíssimo Sacramento, Santa Brígida, inspirada pelo Espírito Santo, fundou uma ordem feminina e uma masculina. Consagrou-se na vida religiosa e, em meio a sofrimentos e inspirações reveladoras do próprio Jesus, aprofundou-se no mistério do Cristo crucificado, até que mergulhasse definitivamente neste mistério, quando em Roma, no ano 1373, entrou na eternidade. Foi canonizada em 1391, 18 anos após a sua morte. Com ela, nós rezamos: Bendito sejas tu, meu Senhor Jesus Cristo, que com teu precioso sangue e morte sacratíssima remiste nossas almas e as levaste em tua misericórdia deste exílio para a vida eterna. Amém. Santa Brígida, rogai por nós.
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0: 2:56, quase 2:57. Vera Lúcia cantando pra gente Deus de Promessas, com a Mãe Aparecida, Rede Aparecida de Rádio Música, Fé e Missão. Obrigado a você, meu irmão, que está colocando as suas intenções nos braços, no colo de nossa mãezinha querida, a Senhora Aparecida, para que ela cuide, para que ela interceda por cada um dos nossos pedidos, das graças que desejamos e precisamos para a nossa vida.
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0: 2:58.
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4: Juntinho de você aí na sua casa, no seu trabalho, onde você estiver rezando conosco, viu? Obrigado pelo seu carinho, pelas suas orações. O Marcos Aurélio em Lorena rezando conosco, pedindo por ele e pela família, que a vida seja um lugar onde a esperança encontre abrigo. É o recado do nosso querido Marcos Aurélio em Lorena para todos nós. E desejando a todos um excelente dia, um santo terço e as intenções hoje pela vida e saúde do ilustre primo dele, o João Luiz Ramos, que é aniversariante do dia 23. Portanto, hoje, muita saúde, graça e luz sempre com Jesus. Amém. Que a Mãe Aparecida o cubra, viu, meu querido João Luiz, com o seu manto sagrado, que a Mãe Aparecida esteja sempre presente na sua vida, intercedendo por você e pela sua família. Né, meu querido Marcos Aurélio? Obrigado pelo carinho. A Auricele Vasconcelos em Portugal, rezando conosco também, por ela e pela família. O Salvador em Além Paraíba, Minas Gerais, rezando por ele, por toda a família e em especial pela Célia Rodrigues em Juiz de Fora. O Paulo Brito lá em São Sebastião do Passé, rezando por ele e pela família. Seu Jorge Teruel em Votorantim, rezando por ele e pela família. A Maria lá de Brasília, rezando por ela, pelo filho Ricardo, que a Mãe Aparecida cubra-o com seu manto sagrado. E ela coloca aqui: parabéns, meu filho, hoje é aniversário dele. Ei, Ricardo, que a Mãe Aparecida também o cubra com seu manto sagrado, viu, meu irmão? Parabéns, saúde e felicidades para você, para toda a família. Agora 3 horas, 2 minutinhos.
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1: Olá, meu irmão, minha irmã. Graça e paz para você e sua família. Jesus no evangelho hoje nos diz que os discípulos são felizes porque os seus olhos podem contemplar e experimentar a presença viva do Messias e compreender em profundidade a sua mensagem. Invoquemos a luz do Espírito Santo para que abra as nossas mentes e corações ao acolhimento da palavra do Senhor.

Ó Espírito Santo, tu que habitas, tu que falas, rezas e ages em mim, abra-me a palavra, que a minha mente e o meu coração sejam o terreno bom onde a semente da palavra possa germinar, crescer e frutificar, para que a minha vida seja transformada. Amém. Hoje, 23 de julho, a liturgia nos oferece o Evangelho de Mateus, capítulo 13, versículos 10 a 17. Os discípulos aproximaram-se de Jesus e lhe perguntaram: por que lhes falas em parábolas? Ele lhes respondeu: porque a vós foi dado conhecer os mistérios do reino dos céus, mas àqueles não. Com efeito, aquele que tem lhe será dado e terá em abundância, mas daquele que não tem, mesmo que tem, lhe será tirado. É por isso que lhes falo em parábolas. Mesmo vendo, não veem; mesmo ouvindo, não ouvem e nem compreendem. Bem-aventurados, porém, vossos olhos, porque veem, e vossos ouvidos, porque ouvem. Eu vos digo: muitos profetas e justos desejaram ver o que vedes e não viram, e ouvir o que ouvis e não ouviram. Estamos lendo o discurso em parábolas. Jesus conta 7 parábolas: do semeador, do joio e do trigo, do grão de mostarda, do fermento, do tesouro, da pérola e da rede de pesca. Entre a parábola do semeador e sua explicação, Jesus diz por que fala em parábolas.

elas são ensinamentos sobre o reino dos céus. A reflexão gira em torno dos verbos ocultar e revelar, descobrir e encobrir. Os discípulos têm acesso aos mistérios do reino, os de fora não. Segue-se a citação de Isaías: ouvir, mas não compreender; olhar, mas não ver. Quem tem abertura recebe os mistérios do reino. Quem não tem abertura não entende e por isso não se converte. O texto do Evangelho de hoje é o contraponto a essa realidade. Os discípulos de Jesus são bem-aventurados exatamente porque são capazes de ver e ouvir a novidade que Jesus oferece: o vinho novo da festa de núpcias do Messias. Jesus, na verdade, revelou mais do que os antigos viram e ouviram. Nós também participamos dessa bem-aventurança e somos gratos ao nosso Deus. Bem-aventurados, porém, vossos olhos porque veem, e vossos ouvidos porque ouvem. Eu vos digo, muitos profetas e justos desejaram ver o que vedes e não viram, e ouvir o que ouvis e não ouviram. O Senhor nos convida a sermos praticantes da palavra. Neste momento, vamos dispor o nosso coração para a vivência de sua palavra.

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1: Hoje, dia 23 de julho, nós vamos conferir a história de Obed, filho de Ruth e de Boaz. Essa história você confere no livro de Ruth, capítulo 4, versículos 21 e 22. A última frase do livro de Ruth diz: Boaz foi o pai de Obed. Obed foi o pai de Jessé e Jessé foi o pai de Davi. Obed apareceu aqui como o bisavô de Davi, que viveu no fim da época dos juízes, em torno do ano 1000 antes de Cristo. Mas a história real, narrada pelo livro de Ruth, é do tempo de Esdras e Neemias, época pós-exílica, em torno do ano 450 antes de Cristo. O povo tinha voltado do exílio e tentava reconstruir a vida. Muitos homens tinham se casado com mulheres estrangeiras. As pessoas ligadas a Esdras e Neemias se queixavam, dizendo que as crianças não sabiam nem mais falar o hebraico e que a raça se deturpava. Por isso, Esdras e Neemias decidiram então que todas as mulheres estrangeiras fossem mandadas embora junto com seus filhos. Muita gente não gostou. Ora, o livro de Ruth é uma novela popular de 4 capítulos para denunciar essa decisão desumana de Esdras e Neemias de mandar embora as mulheres estrangeiras e os seus filhos. E o livro de Ruth conta uma história do período dos juízes, de antes do rei Davi. Conta que, num período de grande seca, o casal Noemi e Elimelec saiu de Belém e migrou para o estrangeiro, para a terra de Moabe. Levaram consigo os 2 filhos. Estando no estrangeiro, os 2 filhos se casaram com mulheres de lá, mulheres estrangeiras, chamadas Ruth e Orpa. Morreu Elimelec. Morreram também os 2 filhos. Ficaram só as 3 mulheres, 3 viúvas, 3 pobres, as 3 sem futuro. Quando voltou a chover em Belém, Noemi decidiu voltar para Belém, a terra dela. As 2 noras iam junto. Mas Noemi disse para elas: voltem para sua casa. Javé vai dar um marido para vocês. Orpa voltou, mas Ruth não quis voltar. Teu povo, meu povo. Teu Deus, meu Deus. Nada, a não ser a morte, nos pode separar. Ruth foi junto com Noemi até Belém. Lá, um senhor chamado Boaz casou-se com Ruth. E dos 2 nasceu um menino, que eles chamaram de Obed. O nome Obed significa servo. Evoca as profecias de Isaías sobre o Messias servo. O livro de Ruth termina com essa frase: Obed foi o pai de Jessé e Jessé foi o pai de Davi. Então, nessa história, Davi, o grande rei admirado por todos, aparece como neto de uma mulher estrangeira. O recado do livro de Ruth para Esdras e Neemias é este: vocês, com a sua política contra as mulheres estrangeiras, correm o perigo de mandar embora o avô e a avó de Davi, de cuja descendência

gente irá nascer o Messias servo. E assim, vocês impediriam a continuidade da história e a realização das profecias. Boaz e Ruth estão na genealogia de Jesus.

0: Adriana Arides cantando pra gente, 3:23. Minha graça te basta. Você ouviu Serei Teu Amigo, Valmir Alencar, e Este Pranto em Minhas Mãos, com Gislaine Cantini.
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1: Bem-vindo e bem-vinda à Escola de Maria, a melhor e mais perfeita discípula da palavra. Continuando nossa reflexão da semana, hoje nós falaremos de Maria, mãe de Jesus. Quando dizemos que Maria é a mãe de Jesus, nós estamos dizendo o essencial sobre ela. Ao dizer que de Maria nasceu Jesus, resumimos toda a vida de Maria. É, portanto, desnecessário ir atrás de outras atribuições a respeito de Maria. Maria foi e continua sendo uma criatura humilde. Por meio de sua humildade, ela conquistou o coração de Deus. As excelências de Maria encontram-se todas na sua pequenez e simplicidade diante de Deus e dos homens. Maria é a mãe de Jesus. Aí está toda a sua dignidade. Portanto, meus irmãos e irmãs, Maria recebendo de Deus tamanha missão, em nenhum momento ela se colocou acima de quem quer que seja. Elevada por Deus à condição de mãe de Jesus, ela se auto-intitulou como a serva do Senhor. Sejamos, pois, a seu exemplo, sempre humildes, porque a humildade é uma virtude que muito agrada o Senhor nosso Deus. Pedro Celense era um devoto da Santíssima Virgem Maria, muito apaixonado por ela. E ele assim disse: dá-lhe o nome que quiseres. Podemos chamar Maria de Rainha do Céu, de Senhora dos Anjos ou qualquer outro título de honra, e jamais chegarei a honrá-la completamente. O que mais honra a Santíssima Virgem Maria, o que mais agrada a Santíssima Virgem Maria, é ser chamada de a Mãe de Jesus. Maria, na minha maneira de entender, fica felicíssima quando ela é reconhecida como a Mãe de Jesus, a segunda pessoa da Santíssima Trindade. Maria é a criatura humana que mais se aproximou de Deus. E foi por causa da vontade de Deus que ela, apesar de toda a sua pequenez e fragilidade, foi elevada à condição de mãe de Jesus. Mais uma vez, eu insisto nisso. Sejam humildes, sejam simples, como foi humilde e simples a Santíssima Virgem Maria, e assim estaremos encantando o coração.

0: Padre Antônio Maria cantando pra gente, como Maria. 3:33.
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6: 3:36.
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6: Rezando com você, meu irmão, minha irmã, irmãos em Cristo que rezam conosco nessa madrugada de quinta-feira, quinta-feira eucarística. Louvemos e adoremos a Jesus no Santíssimo Sacramento do altar. E você, meu irmão, rezando já conosco, por você, pela sua família, por aquelas pessoas que pedem suas orações, pelos nossos irmãos e irmãs espalhados pelo Brasil e pelo mundo afora, louvando e agradecendo sempre. 3:37.
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0: Luísa Fernandes, a ti, Senhor. 3:41 com a mãe. 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
0: Elô Silvério chegando.
3: Jesus nos deu belos exemplos de humildade. De si mesmo afirma: o Filho do Homem veio, não para ser servido, mas para servir. Servir tem de ser o lema cristão, sobretudo se está constituído em algum posto de dignidade, segundo aquele refrão já conhecido: aquele que não vive para servir, não serve para viver. Todo aquele que está constituído em alguma dignidade tem de pensar que o que importa não é brilhar, mas servir amando. Ou, se preferires, amar servindo.

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2: Bom dia, meu amigo, minha amiga. Você sabe o que é o fio de Ariadne? De forma resumida, a história é assim. Na mitologia grega, existia um labirinto em uma ilha chamada Creta. Dentro desse labirinto vivia o Minotauro, uma fera que possuía corpo de homem e cabeça de touro. De tempos em tempos, 7 jovens eram oferecidos como sacrifício e eram jogados no labirinto para servirem de comida ao Minotauro. Um jovem chamado Teseu foi um dos escolhidos para ser sacrificado. Mas chegando a Creta, conheceu uma jovem chamada Ariadne, filha de Minos, rei da região. Os dois se apaixonaram e Teseu prometeu casar-se com Ariadne caso ela o ajudasse a matar o Minotauro e escapar do labirinto. Ariadne deu a Teseu um novelo de lã e segurou a ponta do fio na entrada do labirinto. Teseu entrou, desenrolando o novelo enquanto andava, e ao encontrar o Minotauro, matou-o com uma espada. Depois disso, fez o caminho de volta, seguindo o fio de lã até a porta do labirinto. Você já viu uma pessoa agitada? E uma pessoa ansiosa? E uma pessoa depressiva? E como você é capaz de dizer que uma pessoa está agitada, ansiosa ou em depressão? Geralmente a resposta é pelo comportamento que ela apresenta. Uma pessoa agitada faz muitas coisas ao mesmo tempo, mas não termina nenhuma delas. Uma pessoa ansiosa não consegue se concentrar porque está preocupada com algo que ainda vai acontecer. Uma pessoa em depressão interage pouco, dorme muito e não tem interesse em nada. Mas você sabia que o comportamento é uma ordem que damos ao nosso corpo? É um caminho que começa com um pensamento, desemboca em um sentimento e se concretiza em uma ação. A essa ação, damos o nome de comportamento. Todos nós possuímos algumas atitudes que são

0: são automáticos. Pense bem, você já se lembrou de pedir ao seu coração que continue batendo hoje? Ou se deu conta de que está respirando enquanto me ouve? Esses são comportamentos involuntários, ou seja, eles acontecem independentemente de nossa vontade, justamente para nos proteger. Algumas outras ações são os chamados atos reflexos. Se sua mão tocar um ferro quente, você vai sentir dor. Essa dor fará você afastar a mão do calor para que o estrago da queimadura não seja ainda maior. Se alguém fingir que atirará algo em sua direção, suas pálpebras vão se fechar para proteger o seu olho. Tudo isso acontece sem que você tenha que pensar sobre isso. Mas nosso corpo não consegue se defender daquilo que mandamos ele fazer. Ele não consegue se defender de uma ordem dada, racionalmente, pelo cérebro. E é daí que surgem os comportamentos. Você já deve ter ouvido por aí que é importante ter pensamento positivo, não é? E isso é verdade, já que um pensamento negativo nada mais é do que um comando do nosso cérebro ordenando as coisas a darem errado. Algumas frases são típicas para identificarmos casos assim. Geralmente ouvimos coisas como: eu sabia que ia dar errado. Isso sempre acontece comigo. Eu não dou uma dentro. Portanto, mesmo sem a pessoa ter se dado conta, ela já estava se programando para o fracasso. Algo que ajuda muito em todos esses casos é percebermos os comportamentos e fazermos o caminho de volta, como o fio de Ariadne, para sairmos do labirinto das nossas emoções. Para fazer o caminho de volta consigo mesmo ou para ajudar outras pessoas, perceba o comportamento. Questione-se: por que agi de tal maneira? Você chegará a um sentimento: agi daquela forma porque estava sentindo tal coisa. Continue seguindo o caminho de volta e pergunte-se: o que eu estava pensando imediatamente antes de me sentir daquele jeito? Ao perceber qual era o pensamento, fica mais simples identificar a raiz de sentimentos que levam aos comportamentos, nem sempre saudáveis. Portanto, seja humilde com você mesmo e compassivo com os outros. Não julgue imediatamente uma pessoa por um comportamento. Procure descobrir o sentimento que a levou a se comportar assim e o pensamento que deu origem ao sentimento. Faça esse exercício. Você vai se surpreender com tantas novidades sobre você mesmo e passará a compreender melhor as pessoas ao seu redor. Um grande abraço e até o nosso próximo encontro.
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0: Mamãe Maria, na voz de Eliana Ribeiro. 4 minutinhos faltando para as 4 da manhã.
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0: 4 horas, horário de Brasília.
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0: Com a Mãe Aparecida, Rede Aparecida de Rádio, acolhendo a você, meu irmão, minha irmã, que reza conosco a partir de agora o Santo Terço Mariano, por uma das nossas emissoras que integram a Rede Aparecida de Rádio. A você, meu irmão, minha irmã, que está pelo aplicativo Aparecida, pelo a12.com/Rádio Aparecida. Você, meu irmão, que está na estrada, rezando conosco toda madrugada, e este é um momento de agradecimento. Momento de agradecermos a Deus por tudo que temos, por tudo que somos. Agradecemos a nossa Mãe Santíssima, a Mãe da Divina Graça, a Mãe da Misericórdia, a Senhora Aparecida. Por tudo, pela sua intercessão, pelo seu cuidado para com cada um de nós. A você, meu irmão, que está na estrada, rezando conosco, rezando pela sua família, pelo seu trabalho, pelos companheiros de estrada, os irmãos que estão saindo agora para o trabalho, aqueles que estão deixando os seus plantões e retornando para as suas casas, que a Mãe Aparecida os conduza na paz, na alegria. Aos irmãos que estão no leito de hospital no dia de hoje, rezando conosco, louvando e agradecendo a Deus pela vida, pela saúde, pedindo bênçãos e graças. Aos irmãos desempregados, aos irmãos necessitados, aos irmãos desamparados, aos nossos irmãos em situação de rua, rezemos por nós e por todos eles. Iniciemos o nosso Santo Terço nessa quinta-feira eucarística, louvando e adorando ao nosso bom Deus, a Jesus, no Santíssimo Sacramento do altar.

Divino Jesus, nós oferecemos este santo terço que vamos rezar, meditando nos mistérios da vossa redenção. Concedei-nos, por intercessão da Virgem Maria, Mãe de Deus e Nossa Mãe, as virtudes que nos são necessárias para bem rezá-lo e a graça de ganharmos as indulgências desta santa devoção. Oferecemos particularmente em desagravo dos pecados cometidos contra o Santíssimo Coração de Jesus e o Imaculado Coração de Maria. Pela paz do mundo, pela conversão dos pecadores e pelas almas do purgatório, pelas intenções do Santo Padre o Papa Leão, pelo aumento e santificação do clero, pela santificação das famílias, pelas missões, pelas vocações, pelos doentes e por todo o povo brasileiro. Creio em Deus Pai Todo-Poderoso, Criador do céu e da terra, e em Jesus Cristo, seu único Filho, nosso Senhor, que foi concebido pelo poder do Espírito Santo, nasceu da Virgem Maria, padeceu sob Pôncio Pilatos, foi crucificado, morto e sepultado, desceu à mansão dos mortos, ressuscitou ao terceiro dia, subiu aos céus, está sentado à direita de Deus Pai Todo-Poderoso, donde há de vir a julgar os vivos e mortos. Creio no Espírito Santo, na Santa Igreja Católica, na comunhão dos santos, na remissão dos pecados, na ressurreição da carne, na vida eterna. Amém. Rezemos, irmãos e irmãs, com amor e muita confiança, a oração que o

0: do ventre, Jesus.
1: Santa Maria, Mãe de Deus, rogai por nós, pecadores, agora e na hora de nossa morte. Amém.
0: Ave Maria, cheia de graça, o Senhor é convosco. Bendita sois vós entre as mulheres, e bendito é o fruto do vosso ventre, Jesus.
1: Santa Maria, Mãe de Deus, rogai por nós, pecadores, agora e na hora de nossa morte. Amém.
0: Ave Maria, cheia de graça, o Senhor é convosco. Bendita sois vós entre as mulheres, e bendito é o fruto do vosso ventre, Jesus.
1: Santa Maria, Mãe de Deus, rogai por nós, pecadores, agora e na hora de nossa morte. Amém.
0: Glória ao Pai, ao Filho e ao Espírito Santo, como era no princípio, agora e sempre. Amém. Acolhendo a você, meu irmão, minha irmã, a você que está na sua casa rezando conosco, no trabalho, na sua lida do dia a dia já, o Jonas Eliseu rezando conosco lá em Ipatinga, rezando por ele e por toda a família. O Rubens Aparecido em Itapurã, no Mato Grosso do Sul, rezando por ele e por toda a família também. O nosso irmão Oswaldo Marques, louvando e agradecendo ao bom Deus por tudo na vida dele e da família. O Leleu em Pedregulho, rezando por ele, pelos filhos e pela irmã, pelos filhos dela também. A Maria Yara em Aracaju, rezando pela família, pelos amigos, por todos que precisam. O Adriano reza conosco também, louvando e agradecendo a Deus, pedindo as bênçãos da Mãe Aparecida. O Ricardo Moreno, lá de Cachoeiro de Itapemirim, rezando, louvando e agradecendo também pela vida, pelo aniversário de 12 anos da filhinha dele, Alice, pedindo que a Mãe Aparecida a cubra com seu manto sagrado, saúde, paz, felicidades a ela, Alice, e a toda a família. Parabéns, viu, Alice? Aproveite bem o dia de hoje, louvando e agradecendo a Deus, a André, a Luísa Andréia, de Martins Soares, Minas Gerais, rezando conosco por ela e pela família. A Lucimar em Pindamonhangaba, louvando e agradecendo a Deus por tudo na vida dela, da família, pelo filho Mateus, que São José o cubra com seu manto sagrado, que a Mãe Aparecida a cubra com o seu manto sagrado também, e dando graças na conversão, pedindo orações pela netinha Maia, pedindo orações pela nora Jaqueline, que a graça de Deus, ela fez a cirurgia, correu tudo bem, e ontem ela recebeu alta, chegou de noite em casa, Eduardo, está de repouso para se recuperar, amém. Obrigado por essa notícia abençoada, viu, Lucimar? A todos nós, que bom. Jaqueline, força aí, minha querida, viu? Sempre rezando conosco. A Edelma também pedindo as bênçãos da Mãe Aparecida por ela, pela família. O Enderson em Franca rezando conosco, louvando e agradecendo a Deus por tudo na vida dele. Os nossos irmãos, o Paulo Sérgio e a Márcia, também em Franca rezando conosco. Seu Joaquim Pereira rezando com a gente, pedindo as bênçãos da Mãe Aparecida por ele e pela família lá em Franca, louvando e agradecendo. E quem reza conosco o nosso primeiro mistério é o nosso irmão Irineu Rodrigues, lá de Jales, rezando, pedindo as bênçãos da Mãe Aparecida por ele, pela família, rezando e agradecendo. Irineu, bom dia, meu irmão.
2: Bom dia, Eduardo, e a você que reza conosco pela Rede Aparecida de Rádio. Tudo bem, graças a Deus?
0: Tudo certinho, graças a Deus. E hoje nós rezamos da intenção de quem, meu irmão? Ei, Irineu. Caiu a ligação do Irineu? Caiu. Eu vou retornar a ligação para ele poder conseguir rezar conosco. E você, meu irmão, vai colocando aí as suas intenções nos braços da Mãe Aparecida, louvando e agradecendo. Irineu, tudo certinho, meu irmão, agora?
2: Tudo certo.
0: Ah, bom.
2: Beleza.
0: E hoje nós rezamos na intenção de quem, meu irmão?
2: Primeiramente, eu quero agradecer a mãe querida pelas graças recebidas. Peço que ela continue intercedendo por mim, por minha esposa.

0: meus filhos Danilo e Daniele, e a minha nora Aline, o genro João Marcos e o nosso neto Luca. Por todos os doentes, os que estão hospitalizados, os que recebem cuidados em suas casas, especialmente pela minha sobrinha, Valquíria, que será submetida a uma cirurgia amanhã, que Nossa Senhora proteja. Também eu rezo por toda a igreja, pelo Papa Leão, pelas vocações sacerdotais, religiosas, missionárias e leigas, pelas famílias, pela paz no mundo, pelos pobres, abandonados, as crianças, os idosos, injustiçados, os oprimidos, aflitos, amém, e por tudo que temos e somos.
1: Amém. Vamos rezar contemplando o nosso primeiro mistério da luz.

0: Pai nosso que estais nos céus, santificado seja o vosso nome, venha a nós o vosso reino, seja feita a vossa vontade, assim na terra como no céu.
1: O pão nosso de cada dia nos dai hoje, perdoai-nos as nossas ofensas, assim como nós perdoamos a quem nos tenha ofendido, e não nos deixeis cair em tentação, mas livrai-nos do mal. Amém.
0: Ave Maria, cheia de graça, o Senhor é convosco, bendita sois vós entre as mulheres, e bendito é o fruto do vosso ventre, Jesus.
1: Santa Maria, Mãe de Deus, rogai por nós, pecadores, agora e na hora de nossa morte. Amém.
0: Ave Maria, cheia de graça, o Senhor é convosco. Bendita sois vós entre as mulheres, e bendito é o fruto do vosso ventre, Jesus.
1: Santa Maria, Mãe de Deus, rogai por nós, pecadores, agora e na hora de nossa morte. Amém.
0: Ave Maria, cheia de graça, o Senhor é convosco. Bendita sois vós entre as mulheres, e bendito é o fruto do vosso ventre, Jesus.
1: Santa Maria, Mãe de Deus, rogai por nós, pecadores, agora e na hora de nossa morte. Amém.
0: Ave Maria, cheia de graça, o Senhor é convosco. Bendita sois vós entre as mulheres, e bendito é o fruto do vosso ventre, Jesus.
1: Santa Maria, Mãe de Deus, rogai por nós, pecadores, agora e na hora de nossa morte. Amém.
0: Ave Maria, cheia de graça, o Senhor é convosco. Bendita sois vós entre as mulheres, e bendito é o fruto do vosso ventre, Jesus.
1: Santa Maria, Mãe de Deus, rogai por nós, pecadores, agora e na hora de nossa morte. Amém.
0: Ave Maria, cheia de graça, o Senhor é convosco. Bendita sois vós entre as mulheres, e bendito é o fruto do vosso ventre, Jesus.
1: Santa Maria, Mãe de Deus, rogai por nós, pecadores, agora e na hora de nossa morte. Amém.
0: Ave Maria, cheia de graça, o Senhor é convosco. Bendita sois vós entre as mulheres, e bendito é o fruto do vosso ventre, Jesus.
1: Santa Maria, Mãe de Deus, rogai por nós, pecadores, agora e na hora de nossa morte. Amém.
0: Ave Maria, cheia de graça, o Senhor é convosco. Bendita sois vós entre as mulheres, e bendito é o fruto do vosso ventre, Jesus.
1: Santa Maria, Mãe de Deus, rogai por nós, pecadores, agora e na hora de nossa morte. Amém.
0: Ave Maria, cheia de graça, o Senhor é convosco. Bendita sois vós entre as mulheres, e bendito é o fruto do vosso ventre, Jesus.
1: Santa Maria, Mãe de Deus, rogai por nós, pecadores, agora e na hora de nossa morte. Amém.
0: Ave Maria, cheia de graça, o Senhor é convosco. Bendita sois vós entre as mulheres, e bendito é o fruto do vosso ventre, Jesus.
1: Santa Maria, Mãe de Deus, rogai por nós, pecadores, agora e na hora de nossa morte. Amém.

0: Glória ao Pai, ao Filho e ao Espírito Santo.
1: Como era no princípio, agora e sempre. Amém.
0: Ó meu bom e amado
1: meu Jesus, perdoai-nos e livrai-nos do fogo do inferno, levai as almas todas para o céu e socorrei principalmente as que mais precisarem de sua infinita misericórdia.
0: São Domingos Sávio,
1: rogai por nós, Nossa Senhora da Assunção.
0: Rogai por todos rogai nós. Por nós.
1: Nossa Senhora do Perpétuo Socorro.
0: Rogai por nós que recorremos a vós.
1: Recorremos a vós.
0: Senhora Aparecida, Mãe, Rainha e Padroeira do Brasil.
1: Rogai por nós que recorremos sempre a vós.
0: Irineu, meu querido, obrigado a você, a todo o nosso povo de Jales que reza conosco pela Rádio Assunção, nossa parceira na Rede Aparecida de Rádio. Um restinho de semana abençoado a você, um fim de semana abençoado. Fique com Deus, meu irmão.
1: Amém. Eu que agradeço imensamente. Que Deus continue te proporcionando paz, amor, saúde, bênção e muita alegria.
0: A todos nós, meu irmão. Salve Maria.
1: Salve Maria.

acolhendo a velhinha lá em Itabaiana, no Sergipe, rezando com a gente, rezando por ela, pela família, louvando e agradecendo a Deus por tudo na vida dela. Quem reza conosco também, o nosso irmão José Everaldo, rezando por ele e pela família. O nosso querido amigo rezando conosco, pedindo as bênçãos da Mãe Aparecida por ele e pela família. Ah, o Luiz Cortez, lá de Franca, também interior de São Paulo, rezando pela dona Gilda, que é esposa, rezando pelos filhos, por toda a família. O Moacir reza conosco também. O Moacir reza com a gente pedindo as bênçãos da Mãe Aparecida, pelo Papa Leão, pelo Bispo Dom César, os sacerdotes, pela paz do mundo e por todos os ouvintes, pela saúde também da Estela Marco. A Maria Isabel Kirchmaier rezando conosco, louvando e agradecendo a Deus pela vida e saúde de toda a família. A Maria Augusta em Salvador, rezando por ela e pela família, louvando e agradecendo, hoje em especial pela alma do amigo, o Lorival dos Santos, que fez a sua Páscoa no dia de hoje. Que Deus conforte o coração dos familiares e de todos os amigos do Lorival. Rezando, louvando e agradecendo a Antônia Maria de Jesus, rezando por ela e pela família. A Eliete em Curvelo, rezando por ela e pela família, pelo sobrinho Itamar Júnior, que vai aniversariar amanhã, 18 anos, dia 24. Rezando também pelos enfermos e pelas almas do purgatório. A Priscila Soares estava sumida, rezando conosco lá em Uberlândia, Minas Gerais, louvando e agradecendo a Deus pela vida dos filhos, o Iago, a Laura e o Gustavo. Seja muito bem-vinda, viu, Priscila? É, estávamos com saudade de você aqui no Santo Terço, rezando conosco. Quem reza com a gente também, a nossa irmã Rose, pedindo por ela, pela família. O Márcio Macedo Oliveira, rezando conosco também. O Márcio é caminhoneiro, tá na estrada, lá de Rio Grande da Serra, em São Paulo, rezando pela esposa Ana Paula, pelo neto, pelos filhos e também pelos entes queridos, Eric Ribeiro, louvando e agradecendo a Deus por tudo. O Zico está lá em Jales, interior de São Paulo, rezando conosco, nosso povo de Jales,

0: pela Rádio Assunção FM. E de Jales também, o Bernardo reza conosco. Ô Bernardo, bom dia, meu irmão querido.
1: Bom dia para um novo dia, com Jesus e Maria.
0: Amém, Jesus. E hoje nós rezamos por quem, Bernardo?
1: Vou rezar para... pedir para Deus, nossa Aparecida, que ilumine nossa vida, que dê muita paz, que nós estamos precisando muito, né? E para minha esposa Maria May, que está aqui do meu lado, nossos filhos, né? Está precisando também de muito de oração, e as pessoas estão muito precisando de oração, né? Pessoas pobres, tudo que... todos, né? Vou oferecer para todos de Jales aqui, da região toda aqui, tá bom?
0: Tá certo, meu irmão. E para toda a família Morales também. Ei, coisa boa.
1: Família Morales.
0: Tá certo, vamos rezar e agradecer. Oi.
1: Eu rezava o texto aí, eu sou da campanha dos devotos e do... Eu arrumei muita gente para partir norte, mas três, quatro anos atrás não conseguia ligação aí para rezar o texto. Não tinha jeito.
0: É, mas agora, graças a Deus, você já descobriu o caminho, né, meu querido Bernardo?
1: É, o Irineu agora mesmo, ele passou pra mim o número do telefone.
0: Isso, Irineu.
1: Falou, vou deixar marcado lá pra quinta-feira. Aí ele rezou o primeiro mistério e vou rezar agora outro.
0: Tá certo, o Irineu é nosso parceiro também, graças a Deus. E pode abaixar, fala comigo no celular só, né, pelo aparelho. Não. Fica melhor pra você, porque senão confunde, dá um delayzinho, tá bom, meu irmão? Vamos rezar. Vamos rezar e agradecer a Deus por tudo. Pai nosso que estais nos céus, santificado seja o vosso nome, venha a nós o vosso reino, seja feita a vossa vontade, assim na terra como no céu.
1: O pão nosso de cada dia nos dai hoje, perdoai-nos as nossas ofensas, assim como nós perdoamos que nos tem ofendido, não deixeis cair tentação, mas livrai-nos do mal. Amém.
0: Ave Maria, cheia de graça, o Senhor é convosco. Bendita sois vós entre as mulheres, e bendito é o fruto do vosso ventre, Jesus.
1: Santa Maria, Mãe de Deus, rogai por nós, pecadores, agora e na hora de nossa morte. Amém.
0: Ave Maria, cheia de graça, o Senhor é convosco. Bendita sois vós entre as mulheres, e bendito é o fruto do vosso ventre, Jesus.
1: Santa Maria, Mãe de Deus, rogai por nós, pecadores, agora e na hora de nossa morte. Amém.
0: Ave Maria, cheia de graça, o Senhor é convosco. Bendita sois vós entre as mulheres, e bendito é o fruto do vosso ventre, Jesus.
1: Santa Maria, Mãe de Deus, rogai por nós, pecadores, agora e na hora de nossa morte. Amém.
0: Ave Maria, cheia de graça, o Senhor é convosco. Bendita sois vós entre as mulheres, e bendito é o fruto do vosso ventre, Jesus.
1: Santa Maria, Mãe de Deus, rogai por nós, pecadores, agora e na hora de nossa morte. Amém.
0: Ave Maria, cheia de graça, o Senhor é convosco. Bendita sois vós entre as mulheres, e bendito é o fruto do vosso ventre, Jesus.
1: Santa Maria, Mãe de Deus, rogai por nós, pecadores, agora e na hora de nossa morte. Amém.
0: Ave Maria, cheia de graça, o Senhor é convosco. Bendita sois vós entre as mulheres, e bendito é o fruto do vosso ventre, Jesus.
1: Santa Maria, Mãe de Deus, rogai por nós, pecadores, agora e na hora da nossa morte. Amém.
0: Ave Maria, cheia de graça, o Senhor é convosco. Bendita sois vós entre as mulheres, e bendito é o fruto do vosso ventre, Jesus.
1: Santa Maria, Mãe de Deus, rogai por nós, pecadores, agora e na hora de nossa morte. Amém.
0: Ave Maria, cheia de graça, o Senhor é convosco. Bendita sois vós entre as mulheres, e bendito é o fruto do vosso ventre, Jesus.
1: Santa Maria, Mãe de Deus, rogai por nós, pecadores, agora e na hora de nossa morte. Amém.
0: Ave Maria, cheia de graça, o Senhor é convosco. Bendita sois vós entre as mulheres, e bendito é o fruto do vosso ventre, Jesus.
1: Santa Maria, Mãe de Deus, rogai por nós, pecadores, agora e na hora de nossa morte. Amém.
0: Ave Maria, cheia de graça, o Senhor é convosco. Bendita sois vós entre as mulheres, e bendito é o fruto do vosso ventre, Jesus.
1: Santa Maria, Mãe de Deus, rogai por nós, pecadores, agora e na hora de nossa morte. Amém.
0: Glória ao Pai, ao Filho e ao Espírito Santo.
1: como era no princípio, agora e sempre, dos séculos, amém.
0: Ó meu bom e amado Jesus,

0: perdoai-nos.
1: Perdoai-nos, vai do fogo do inferno, levai tudo para o céu e socorrei principalmente as que mais precisarem da vossa misericórdia.
0: Nossa Senhora do Carmo,
1: rogai por nós.
0: São José,
1: valei-me São José.
0: São Bernardo, rogai por nós.
1: Rogai por nós.
0: Nossa Mãe, Senhora, Rainha e Padroeira do Brasil, Senhora Aparecida.
1: Ela é minha mãe, ela que cuida da minha vida. E o que eu tenho de tudo, desejar tudo de bom. E ela olha por mim toda hora, tá bom?
0: Amém, meu irmão. Salve
1: rogai
0: Maria.
1: Por nós. Aí qualquer coisa você pode ligar que eu tô todos os dias
0: rezando conosco.
1: No horário certinho, eu escuto o texto todo dia.
0: Tá bom, Bernardo.
1: Eu tava achando falta de rezar o texto aí.
0: Tá bom, meu irmão. Agora nós vamos rezar sempre, viu? Se Deus quiser.
1: Então, eu sou da campanha dos devotos. Arrumei muitas pessoas assim para fazer doação para a igreja.
0: Que bom.
1: Fui aí também na reunião também dos
0: representantes.
1: Aí, tudo.
0: Que bom, tá cuidando da casa da mãe também, né, meu irmão? Fique com
1: Jesus e Nossa Senhora Aparecida.
0: É tudo para você.
1: É,
0: amém.
1: Cuida
0: amém.
1: Na nossa vida, você tá pede tem um alcance, né?
0: Amém. Salve Maria.
1: Salve Maria e um bom dia para um novo dia.
0: Amém.

Rezando conosco nesta madrugada, o dia quase amanhecendo, o nosso irmão, o Jorge Pimenta, em Águia Branca, no Espírito Santo, Luiz Fernando, em Taubaté, rezando conosco também, o nosso irmão querido Francisco, Luciano Francisco, lá de Votorantim, São Paulo, pedindo oração por ele e pela família, louvando e agradecendo a Deus também, o nosso irmão, o Ronaldo de Castro, lá de Matozinhos, a Cláudia, o Sérgio, Lucas, seu Paulo, rezando conosco, e Dona Lúcia também, lá em Daial, Santa Catarina. A Maria Márcia, em Manhuaçu, louvando e agradecendo a Deus por tudo na vida dela e na vida de todos nós. Amém. Rezando conosco também, pedindo as bênçãos da Mãe Aparecida, a Rosa de Nimutaba, a Dona Cleusa, lá em Americana, São Paulo, o nosso irmão Diogo Silva, rezando por ele, pela esposa Camila, pelos filhos e irmãos, lá da Capela do Jacu, Lavrinhas, rezando conosco. Seu Joel e Dona Neudes, em Salvador, na Bahia, rezando pelas filhas, por todos os irmãos e irmãs do Santo Terço. Seu João Reis, em Brasília, rezando conosco. Ronaldinho, também, lá na Gameleira, lá no município, na zona rural, Gameleira, no município de Luisburgo, Minas Gerais, rezando, louvando e agradecendo. Reza conosco também a nossa irmã Josinete, pelo esposo Antônio, pelo netinho Miguel Pedro, pelo genro William e pela nora Catiane, louvando e agradecendo também pelos filhos, a Stephanie e o Rodrigo. O Paulo Sapateiro, em Nova Russas, no Ceará, o Almir Castro, em Jundiaí, São Paulo, Paulo Corretor, em Lagoa Santa, Minas Gerais, o Tiãozinho do Ônibus, o Sebastião Silva, eles ambos em Dom Viçoso. Rezando conosco a Janine, em Ponta Grossa, a Mari Cuidadora, em Araucária, no Espírito, perdão, Araucária, Paraná. O Cláudio, em Tremembé, rezando por ele, pelos filhos e amigos, louvando e agradecendo a Deus também, o Paulo César.

0: Sérgio e a Márcia, lá em Franca. Bom dia, meus amigos.
1: Bom dia, Eduardo. Tá
0: tudo,
1: bom?
0: Tudo certinho, Paulo Sérgio?
1: Tudo jóia, graças a Deus.
0: Graças a Deus. Tudo bem, que bom, que bom. Paulo Sérgio já tá aí se ajeitando para daqui a pouco, ó, né?
1: Pegar
0: o bonde, né? Para ir pro trabalho, com a graça de Deus. Meus irmãos, hoje nós rezamos por quem?
1: Eduardo, primeiramente, agradecer ao bom Deus por nós assim, abençoado o dia que está amanhecendo, né? E pedir a Deus para nós dois filhos, até os pessoas comigo, pedir um bom jogo, um slime, um bom jogo. Eu abençoo cada um deles, a comida de cada um deles. Abençoo o Paulo Sérgio, todos que estão visual, a dona Raimundo, o Paulo Brito, os meus amigos aqui. O Eduardo que está passando pela pergunta de Fernando, defendendo o padre dele, das coisas dele, a Jéssica, a Daniela, o Paulo, que está dentro de hoje, o professor Zaquinha, aqui em Franca, a Daniela de Vivir, e pela Maria Márcia, que eu gosto muito de ver, que ela já é bastante alegre. A Maria, que é irmão para nós, a gente gosta muito de ver, tá? A família de Deus, por você, pela sua família, meu Deus.
0: Amém.
1: Pelo Evandro, que eu também gosto muito de Zé Antônio. Pelo filho da Rádio, que agradeceu toda a família de todos. O povo de Franca, o povo abençoado aqui em Franca, também a nossa cidade.
0: Tá certo.
1: E por causa, né? Por todo mundo pode estar falando de mim, né? Graças a Deus, que é muita gente, né?
0: Tá bom. Vamos rezar e agradecer. Márcia, eu vou pedir para você falar um pouquinho longe do celular para sua voz sair melhor, viu? Tá bom? Aí, agora melhorou, tá joia? Vamos rezar, louvar e agradecer a Deus pela vida de vocês dois, das filhas, de todos os familiares, dos nossos amigos deficientes visuais, rezando por eles todos. Pai nosso que estais nos céus, santificado seja o vosso nome, venha a nós o vosso reino, seja feita a vossa vontade, assim na terra como no céu. Pode rezar mais alto, viu, Márcia? Márcia, eu não tô conseguindo te ouvir, viu?
1: Agora você tá.
0: Aí, agora sim, agora sim. Santa Maria.
1: Deus, pecadores, agora
0: na hora de nossa morte,
1: amém.
0: Ave Maria, cheia de graça, o Senhor é convosco. Bendita sois vós entre as mulheres, e bendito é o fruto do vosso ventre, Jesus.
1: Santa Maria, Mãe de Deus, rogai por nós, pecadores, agora e na hora de nossa morte, amém.
0: Ave Maria, cheia de graça, o Senhor é convosco. Bendita sois vós entre as mulheres, e bendito é o fruto do vosso ventre, Jesus.
1: Maria, Mãe de Deus, rogai por nós, pecadores, agora e na hora de nossa morte. Amém.
0: Ave Maria, cheia de graça, o Senhor é convosco. Bendita sois vós entre as mulheres, e bendito é o fruto do vosso ventre, Jesus.
1: Santa Maria, Mãe de Deus, rogai por nós, pecadores, agora e na hora de nossa morte. Amém.
0: Ave Maria, cheia de graça, o Senhor é convosco. Bendita sois vós entre as mulheres, e bendito é o fruto do vosso ventre, Jesus.
1: Maria, Mãe de Deus, rogai por nós, pecadores, agora e na hora de nossa morte. Amém.
0: Ave Maria, cheia de graça, o Senhor é convosco. Bendita sois vós entre as mulheres, e bendito é o fruto do vosso ventre, Jesus. Santa Maria, Mãe de Deus, rogai por nós, pecadores, agora e na hora de nossa morte. Amém. Ave Maria, cheia de graça, o Senhor é convosco. Bendita sois vós entre as mulheres, e bendito é o fruto do vosso ventre, Jesus.
1: Santa Maria, Mãe de Deus, rogai por nós, pecadores, agora e na hora de nossa morte. Amém.
0: Ave Maria, cheia de graça, o Senhor é convosco. Bendita sois vós entre as mulheres, e bendito é o fruto do vosso ventre, Jesus.
1: Santa Maria, Mãe de Deus, rogai por nós, pecadores, agora e na hora de nossa morte. Amém.
0: Ave Maria, cheia de graça, o Senhor é convosco. Bendita sois vós entre as mulheres, e bendito é o fruto do vosso ventre, Jesus.
1: Santa Maria, Mãe.

0: de Deus, rogai por nós, pecadores, agora e na hora de nossa morte. Amém.
1: Ave Maria, cheia de graça, o Senhor é convosco. Bendita sois vós entre as mulheres, e bendito é o fruto do vosso ventre, Jesus. Ave Maria, cheia de graça, o Senhor é convosco. Bendita sois vós entre as mulheres, e bendito é o fruto do vosso ventre, Jesus.
0: Santa Maria, Mãe de Deus, rogai por nós pecadores, agora e na hora de nossa morte. Amém.
1: Glória ao Pai, ao Filho e ao Espírito Santo.
0: Como era no princípio, agora e sempre. Amém.
1: Ó meu bom e amado Jesus.
0: Perdoai-nos, livrai-nos do fogo do inferno, levai as almas todas para o céu e socorrei principalmente as mais precisas da vossa infinita misericórdia.
1: Nossa Senhora das Graças.
0: Por nós.
1: Santa Luzia.
0: Rogai e intercedei por nós.
1: São José.
2: Rogai por nós.
1: Valei-me, São José. Senhora Aparecida. Nossa Senhora da Conceição, rogai por nós. Senhora Aparecida, Mãe, Rainha e Padroeira do Brasil. Meus irmãos queridos, obrigado por terem rezado conosco. Um dia abençoado a vocês dois. Paulo Sérgio, bom trabalho daqui a pouquinho lá na associação.
3: Falou, bom descanso pra você também, Eduardo.
1: Amém,
3: bom,
1: meu dia querido.
0: Que Deus te abençoe, Eduardo, você e sua família, tá?
1: Amém, abençoe
0: todos, a... te ouvir,
1: todos nós. Obrigadão. Fique com Deus. Salve Maria.
0: Salve Maria, que assim seja.

você, meu irmão, a você, minha irmã, você que reza conosco aí na sua casa, no seu cantinho de oração, na sua igreja doméstica, louvando e agradecendo ao bom Deus. Quem reza conosco, tá rezando com a gente, a nossa querida Almira, lá em Ipatinga, Minas Gerais, rezando por ela, pela família, louvando e agradecendo ao bom Deus por tudo, tudo, tudo que o Senhor tem realizado na vida dela, na vida de toda a família, pedindo sempre a proteção e a intercessão da Mãe Aparecida. Reza conosco, louvando e agradecendo os nossos irmãos queridos, pedindo as bênçãos da Mãe Aparecida, a Thelma lá de Itabuna, em Salvador, o Jauri em Matinhos, louvando e agradecendo a Deus pela vida dele e da família, o Haroldo Cruz em Virgínia, Minas Gerais, a Cristiane e o Antônio em Fátima do Sul, Mato Grosso do Sul, o Marcinho também em Dourados do Mato Grosso do Sul, a Luzia Cândida em Brumadinho, rezando por ela e pela família, a nossa querida irmã Marta em Valinhos, São Paulo, rezando por ela e pela família, seu Joaquim Pereira, ele e Dona Maria Divina em Franca, louvando e agradecendo a Deus por tudo. Antônio Marcos, nosso irmão querido, família Senquil, lá em Ponta Grossa, no Paraná, louvando e agradecendo. Antônio Marcos, vigilante, está trabalhando e rezando com a gente. O Amarildo, em Ponta Grossa, no Paraná, também já na estrada, rezando conosco, louvando e agradecendo a Deus. O Hélio Menezes, de Riachão do Dantas, no Sergipe, pedindo por ele e pela família, louvando e agradecendo a Deus também. O Sérgio Garcia, rezando pela família, pelos amigos, o Jefferson Silva, a nossa irmã, a Simone Cláudia de Serrinha, Dom Viçoso, rezando por ela e pela família, o Osmair em Santa Bárbara do Oeste, a Lilian Andreola, reza conosco, louvando e agradecendo a Deus por tudo na vida dela.

0: e hoje rezando pela mãezinha dela, a Cecília. Hoje, dona Cecília, faz um ano que ela retornou à casa do pai. Rezando por ela, pela alma dela, e nós rezamos pelas almas de todos os nossos irmãos e irmãs que estão fazendo a sua Páscoa no dia de hoje. Mauri Camargo rezando conosco em Cruzília, Minas Gerais. Gildete rezando com a gente também, pedindo as bênçãos da Mãe Aparecida, lá em Bom Jesus da Lapa, na Bahia, se preparando para a grande festa de Bom Jesus. E quem reza conosco é a Lu e o Valdir, lá de Ponta Grossa. Bom dia, família.
1: Bom dia.
0: Tudo bem, graças a Deus.
1: Graças a Deus.
0: Que maravilha. E hoje nós rezamos por quem, meus irmãos?
1: Pela dona Raimunda, dona Marita, dona Mary, dona Maria do Carmo, dona Maria Márcia, Marildo, seu Dirceu, Antônio Marco, José Garcia, Paulo Brito, seu Sebastião, seu Jauri, pelo Stefano Júnior, Maria e seu esposo Luiz, pelas almas do sogro Juscelino, seu Germano, seu Domingos, nossa filhada Olga, pela alma da nossa vizinha que era esposa do seu Germano, que faleceu faz 3 dias hoje, pela nossa família e pela sua família.
0: Amém, meus irmãos. Rezando conosco também a Rosa, lá de Nimutaba, Minas Gerais, rezando com a gente, pedindo as bênçãos da mãe Aparecida. Vamos rezar e agradecer a Deus. Como é que chamava a esposa do seu Germano, Lu?
1: Dona Marica?
0: Dona Marica.
1: Para nós era Dona Marica, mas era Maria Verne.
0: Dona Marica, que Deus a receba na eternidade, console toda a família, os amigos, vocês aí que eram vizinhos, todos. Pai nosso que estais nos céus, santificado seja o vosso nome, venha a nós o vosso reino, seja feita a vossa vontade, assim na terra como no céu.
1: O pão nosso de cada dia nos dai hoje, perdoai as nossas ofensas, assim como nós perdoamos a quem nos tem ofendido, e não nos deixeis cair em tentação, mas livrai-nos do mal.
0: Ave Maria, cheia de graça, o Senhor é convosco, bendita sois vós entre as mulheres, e bendito é o fruto do vosso ventre, Jesus.
1: Santa Maria, Mãe de Deus, rogai por nós, pecadores, agora e na hora de nossa morte. Amém.
0: Ave Maria, cheia de graça, o Senhor é convosco, bendita sois vós entre as mulheres, e bendito é o fruto do vosso ventre, Jesus.
1: Santa Maria, Mãe de Deus, rogai por nós, pecadores, agora e na hora de nossa morte. Amém.
0: Ave Maria, cheia de graça, o Senhor é convosco, bendita sois vós entre as mulheres, e bendito é o fruto do vosso ventre, Jesus.
1: Santa Maria, Mãe de Deus, rogai por nós, pecadores, agora e na hora de nossa morte. Amém.
0: Ave Maria, cheia de graça, o Senhor é convosco, bendita sois vós entre as mulheres, e bendito é o fruto do vosso ventre, Jesus.
1: Santa Maria, Mãe de Deus, rogai por nós, pecadores, agora e na hora de nossa morte. Amém.
0: Ave Maria, cheia de graça, o Senhor é convosco, bendita sois vós entre as mulheres, e bendito é o fruto do vosso ventre, Jesus.
1: Santa Maria, Mãe de Deus, rogai por nós, pecadores, agora e na hora de nossa morte. Amém.
0: Ave Maria, cheia de graça, o Senhor é convosco, bendita sois vós entre as mulheres, e bendito é o fruto do vosso ventre, Jesus.
1: Santa Maria, Mãe de Deus, rogai por nós, pecadores, agora e na hora de nossa morte.
0: Amém. Ave Maria, cheia de graça, o Senhor é convosco, bendita sois vós entre as mulheres, e bendito é o fruto do vosso ventre, Jesus.
1: Santa Maria, Mãe de Deus, rogai por nós, pecadores, agora e na hora de nossa morte. Amém.
0: Ave Maria, cheia de graça, o Senhor é convosco, bendita sois vós entre as mulheres, e bendito é o fruto do vosso ventre, Jesus.
1: Santa Maria, Mãe de Deus, rogai por nós, pecadores, agora e na hora de nossa morte. Amém.
0: Ave Maria, cheia de graça, o Senhor é convosco. Bendita sois vós.

0: entre as mulheres, e bendito é o fruto do vosso ventre, Jesus.
1: Santa Maria, Mãe de Deus, rogai por nós, pecadores, agora e na hora de nossa morte. Amém.
0: Ave Maria, cheia de graça, o Senhor é convosco. Bendita sois vós entre as mulheres, e bendito é o fruto do vosso ventre, Jesus.
1: Santa Maria, Mãe de Deus, rogai por nós, pecadores, agora e na hora de nossa morte. Amém.
0: Glória ao Pai, ao Filho e ao Espírito Santo.
1: Como era no princípio, agora e sempre. Amém.
0: Ó meu bom e amado Jesus,
1: perdoai-nos, livrai-nos do fogo do inferno, levai as almas todas para o céu e socorrei principalmente as que mais precisarem da vossa infinita misericórdia.
0: Nossa Senhora do Carmo,
1: rogai por nós.
0: Nossa Senhora do Rosário,
1: rogai por nós.
0: Senhora Aparecida, Mãe Rainha e Padroeira do Brasil,
1: rogai por nós que recorremos a vós.
0: Meus irmãos queridos, obrigado por terem rezado conosco. Bom trabalho daqui a pouquinho para vocês dois. Fiquem com Deus.
2: Obrigado, nós. Fique com Deus, o senhor também.
0: Salve Maria.
1: Salve Maria.

0: Mamãe Aparecida, Rede Aparecida de Rádio, rezando com você e por você. A Mônica lá em Aracaju reza conosco o nosso quinto mistério, tá lá atendendo ao telefone, louvando e agradecendo a Deus por isso. Quem reza conosco também é a Marlúcia, pedindo as bênçãos da Mãe Aparecida em Itaipava, no Espírito Santo. Neucimar, em Lajinha, Minas Gerais, rezando conosco, louvando e agradecendo ao bom Deus. O Ivanildo Clementino, rezando conosco lá em Guarabira, na Paraíba. Louvando e agradecendo também a Márcia, em Ubá. Louvando e agradecendo a Deus o nosso irmão Serginho Varela, em Portugal. Santa Maria Madalena, rogai por nós, que celebramos ontem. Rezando com a gente também a Maria, lá em Verona, na Itália, por ela e pela família. O nosso José Geraldo, família Hasman, em Ubatuba, litoral norte paulista. A Laura em Aracaju, no Sergipe, rezando conosco. Louvando e agradecendo a todos os nossos irmãos. São muitos, graças a Deus, que estão em oração conosco, pedindo as bênçãos da Mãe Aparecida. A Dilma, lá em Joinville, Santa Catarina. O Paulo Soares, em Pindamonhangaba. O Ademir Almeida, rezando conosco também. E a Mônica, que reza com a gente. Bom dia, Mônica.
1: Bom dia, Eduardo. Tudo bom?
0: Tudo certinho, graças a Deus.
1: Graças a Deus, amém.
0: Hoje nós rezamos na intenção de quem, minha irmã?
1: Então, rezo pelas famílias, Eduardo, por todos os doentes, por todos os ouvintes da Rádio Cultura, todos os ouvintes que estão ligadinhos, né? Que estão com o seu texto na mão, clamando, agradecendo, pedindo a Nosso Senhor e a Virgem Santíssima. E peço por você, Eduardo, pela sua família, por você estar conosco a cada madrugada, que Deus lhe abençoe, lhe dê força. Pela minha saúde, estive gripada, muito gripada, ainda estou com a voz, mas graças a Deus estou melhor. E pela saúde de cada um de nós, que Deus possa nos renovar a cada dia. Hoje, na quinta-feira de adoração, que possamos nos ajoelhar e adorar o nosso verdadeiro Deus, o Deus perfeito, né, Eduardo? E que a Virgem Mãe possa nos cobrir com o manto sagrado.

0: cada dia. Vamos rezar?
1: Vamos rezar e agradecer por tudo isso. Pai nosso, amém, que estais nos céus, santificado seja o vosso nome. Venha a nós o vosso reino, seja feita a vossa vontade, assim na terra como no céu.
0: O pão nosso de cada dia nos dai hoje, perdoai as nossas ofensas, assim como nós perdoamos a quem nos tem ofendido, e não nos deixeis cair em tentação, mas livrai-nos do mal. Amém.
1: Ave Maria, cheia de graça, o Senhor é convosco, bendita sois vós entre as mulheres, e bendito é o fruto do vosso ventre, Jesus.
0: Santa Maria, Mãe de Deus, rogai por nós, pecadores, agora e na hora de nossa morte. Amém.
1: Ave Maria, cheia de graça, o Senhor é convosco. Bendita sois vós entre as mulheres, e bendito é o fruto do vosso ventre, Jesus.
0: Santa Maria, Mãe de Deus, rogai por nós, pecadores, agora e na hora de nossa morte. Amém.
1: Ave Maria, cheia de graça, o Senhor é convosco. Bendita sois vós entre as mulheres, e bendito é o fruto do vosso ventre, Jesus.
0: Santa Maria, Mãe de Deus, rogai por nós, pecadores, agora e na hora de nossa morte. Amém.
1: Ave Maria, cheia de graça, o Senhor é convosco. Bendita sois vós entre as mulheres, e bendito é o fruto do vosso ventre, Jesus.
0: Santa Maria, Mãe de Deus, rogai por nós, pecadores, agora e na hora de nossa morte. Amém.
1: Ave Maria, cheia de graça, o Senhor é convosco. Bendita sois vós entre as mulheres, e bendito é o fruto do vosso ventre, Jesus.
0: Santa Maria, Mãe de Deus, rogai por nós, pecadores, agora e na hora de nossa morte. Amém.
1: Ave Maria, cheia de graça, o Senhor é convosco. Bendita sois vós entre as mulheres, e bendito é o fruto do vosso ventre, Jesus.
0: Santa Maria, Mãe de Deus, rogai por nós, pecadores, agora e na hora de nossa morte. Amém.
1: Ave Maria, cheia de graça, o Senhor é convosco. Bendita sois vós entre as mulheres, e bendito é o fruto do vosso ventre, Jesus.
0: Santa Maria, Mãe de Deus, rogai por nós, pecadores, agora e na hora de nossa morte. Amém.
1: Ave Maria, cheia de graça, o Senhor é convosco. Bendita sois vós entre as mulheres, e bendito é o fruto do vosso ventre, Jesus.
0: Santa Maria, Mãe de Deus, rogai por nós, pecadores, agora e na hora de nossa morte. Amém.
1: Ave Maria, cheia de graça, o Senhor é convosco. Bendita sois vós entre as mulheres, e bendito é o fruto do vosso ventre, Jesus.
0: Santa Maria, Mãe de Deus, rogai por nós, pecadores, agora e na hora de nossa morte. Amém.
1: Glória ao Pai, ao Filho e ao Espírito Santo.
0: Como era no princípio, agora e sempre. Amém. Ó meu bom Jesus, perdoai-nos, livrai-nos do fogo do inferno, levai as almas todas para o céu e socorrei principalmente as que mais precisarem da vossa misericórdia.
1: Nossa Senhora do Perpétuo Socorro,
0: rogai por nós.
1: São José,
0: rogai por nós e providenciai.
1: Senhora Aparecida, Mãe, Rainha e Padroeira do Brasil,
0: rogai por nós que recorremos a vós.
1: Mônica, minha irmã querida, obrigado por ter rezado conosco. Um fim de semana abençoado a você, a toda a família. Fique com Deus.
0: Amém, Eduardo. Gratidão por cada momento que passamos rezando juntos, né?
1: Amém.
0: E um abraço a todos. Não citei nomes, mas saibam que estão todos guardadinhos aqui no meu coração e nas minhas orações. Que Deus abençoe, Eduardo. Um santo dia.
1: A todos nós. Salve Maria.
0: Salve Maria. Salve Maria. Abraço.
1: Outro. Infinitas graças vos damos, soberana rainha, pelos benefícios que todos os dias recebemos de vossas mãos maternais. Dignai-vos agora e para sempre tomar-nos debaixo de vosso poderoso amparo, e para mais vos alegrar, vos saudamos com uma salve rainha. Salve rainha, mãe de misericórdia, vida, doçura e esperança nossa salve. A vós bradamos os degredados filhos de Eva, a vós suspiramos gemendo e chorando neste vale de lágrimas. Eia, pois, advogada nossa, esses vossos olhos misericordiosos a nós volvei, e depois deste desterro mostrai-nos, Jesus, bendito fruto do vosso ventre.

Ó clemente, ó piedosa, ó doce, sempre Virgem Maria, rogai por nós, Santa Mãe de Deus, para que sejamos dignos das promessas de Cristo. Assim seja. Amém. Ó Maria Santíssima, pelos méritos de nosso Senhor Jesus Cristo, em vossa querida imagem de Aparecida, espalhais inúmeros benefícios sobre todo o Brasil. Eu, embora indigno de pertencer ao número de vossos filhos e filhas, mas cheio do desejo de participar dos benefícios de vossa misericórdia, prostrado a vossos pés, consagro-vos o meu entendimento, para que sempre pense no amor que mereceis. Consagro-vos a minha língua, para que sempre vos louve e propague a vossa devoção. Consagro-vos o meu coração, para que depois de Deus vos ame sobre todas as coisas. Recebei-me, ó Rainha incomparável, vós que o Cristo crucificado deu-nos por mãe, no ditoso número de vossos filhos e filhas. Acolhei-me debaixo de vossa proteção. Socorrei-me em todas as minhas necessidades espirituais e temporais, sobretudo na hora de minha morte. Abençoai-me, ó celestial cooperadora, e com vossa poderosa intercessão, fortalecei-me em minha fraqueza, a fim de que, servindo-vos fielmente nesta vida, possa louvar-vos, amar-vos e dar-vos graças no céu por toda a eternidade. Assim seja. Obrigado a você, meu irmão, a você, minha irmã, a vocês que rezaram conosco. Nós estivemos e continuaremos sempre unidos, em nome do Pai, do Filho e do Espírito Santo. Amém. Fiquem todos com as bênçãos do Senhor Jesus, a proteção e a intercessão dela, nossa mãe, a Senhora Aparecida. Eu volto com vocês, se Deus quiser, daqui a pouquinho, logo mais, a partir das 8 da noite. Fiquem em paz.

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1: 5 horas, horário de Brasília.
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1: Chegando daquele jeitão de sempre que você já conhece com muita música sertaneja, alegria e diversão pra gente começar bem a nossa quintaneja, a quinta-feira mais sertaneja do Brasil, hoje dia 23 de julho de 2026, agradecendo sempre o seu carinho e a sua companhia. É bom demais saber que você escolheu a Rádio Aparecida e a Rede Aparecida de Rádio pra juntos começarmos bem esse dia e curtindo o melhor do sertanejo. E o programa Acorda Brasil tem a direção geral do missionário redentorista Padre Vanderlei Souza. Na coordenação nós temos a Paula Castro e nos trabalhos técnicos comandando a máquina de som da Rádio Aparecida. Eles, meus amigos, Leonardo Mota, o Leozinho, o Marcos Prado, o Marcão e o Patrick Carvalho, o MC Trick. E aí, vocês estão bom? Firmes e fortes, bom pra arrebentar? Animados para nossa quintaneja, e é ou não é a quinta-feira mais sertaneja do Brasil, mas é com força, né? Quem é que vai começar na máquina de som hoje? É você, MC Trick, já vai começar firme e forte aí, então faz o seguinte, já liga o microfone aí, já ligou o microfone? Deixa o nosso amigo Cristione soltar a voz aqui, vai ser o primeiro a falar aqui no Acorda Brasil hoje, fala comigo, meu amigo.
2: Bom dia, Bruno. Que é Cristione de Paratinga, na Bahia, e eu voto na música número 2. Eu gostaria, meu irmão, se você pudesse tocar aí alguma música de Jair Rodrigues, e todos aqui estamos sintonizados aí, e um abração aí para todos que compõem essa rádio maravilhosa de todas as manhãs. Aqui estamos sintonizados em Paratinga, na Bahia. Um abraço, meu irmão. Que Deus nos abençoe.
1: Valeu, meu amigo Cristione. Abração pra você e abração a todos de Paratinga, na Bahia. Tá anotado seu voto na música de número 2. E já vamos abrir o programa atendendo o pedido dele, então. Ele quer uma do Jair Rodrigues. Prepara pra ele. Pode ser a Disparada. Disparada é um clássico da música brasileira. E na voz do Jair Rodrigues é um espetáculo. Já prepara ela daí, MC Trick, enquanto você vai terminando de ajeitar daí. Aí, eu vou mandando daqui aquele abraço carinhoso e especial aos amigos e amigas que nos sintonizam pelas emissoras de rádios que integram a Rede Aparecida de Rádio, entre elas a Rádio Cidade FM em Martins Soares, Minas Gerais, a Rádio Difusora em Casa Branca, São Paulo, a Rádio Coração FM em Dourados, no Mato Grosso do Sul, e a Rádio Diocesana FM em Campanha, Minas Gerais. Essas que são somente algumas das diversas emissoras que sempre levam a nossa programação cada dia mais longe. Fica aqui o abração do Bruno Anaia e o nosso agradecimento. Agora sim, meu amigo MC Trick, tá no jeito a música do Jair Rodrigues. Então aumenta o volume e deixa cair pro nosso amigo Cristione. Bom dia.

0: Sáter cantando mais um clássico da música sertaneja, Couro de Boi, para atender o pedido da nossa amiga Márcia Denise de Ubá, Minas Gerais. Ela que mandou recadão aqui falando o seguinte, ó: bom dia, Bruno, estou curtindo o seu programa e gostaria de ouvir a música Couro de Boi com Sérgio Reis. Gostaria de oferecer para todas as pessoas que curtem o seu programa que só escutamos moda boa. Que Deus abençoe a todos e que Nossa Senhora Aparecida nos cubra com seu manto sagrado. E eu voto na música de número 1. Um beijo pra você, minha amiga Márcia Denise. Que Deus e Nossa Senhora Aparecida te abençoe cada dia mais. Tá anotado seu voto na música da semana e pediu e ouviu esse clássico na voz do Sérgio Reis. E também trouxe o Almir Sater pra cantar Couro de Boi. Essa história que, infelizmente, né? Infelizmente, retrata a realidade de muitas famílias aí nesse nosso Brasilzão, né? Quem é que não conhece uma família lá onde o pai tratava 10 filhos e 10 filhos não tratavam o pai, né? Às vezes não precisa nem ser 10, não. Às vezes é 2, às vezes é 1, às vezes é 3, 4, 5, às vezes não é o pai, é a mãe, enfim. Mas, infelizmente, é uma realidade que acontece, né? E os pais e as mães estão ali, sempre tratando com carinho o filho, desde bebezinho, desde o primeiro segundo de vida. Aí o pai, a mãe vai envelhecendo, vai começando a esquecer uma coisa ou outra, vai tendo dificuldade para fazer certas coisas. E cadê o filho para ajudar, né? Porque quando era bebê, quando era criança, lá tava lá o pai, né? Lá tava lá a mãe para ajudar no primeiro passo, né? Ajudar o filho a começar a dar os primeiros passos na vida. Depois estava lá estudando junto, quando ia para a escola, estava lá ajudando a fazer as tarefas, estava lá preparando o almoço, aquela comidinha, enfim. É tudo isso, né, meu amigo? Resumidamente, né? Aí chega naquela fase lá que o pai e a mãe não conseguem ter aquela saúde de antes para fazer todas as atividades. E aí, cadê os filhos para ajudar, né? Mas são a minoria, né? Que graças a Deus tem muitos filhos que estão aí, né? Honrando pai e mãe, né? Que isso aí é um dos mandamentos, honrar pai e mãe. E tem muitos filhos e filhas que, graças a Deus, honram o pai e a mãe, estão sempre lá, sempre dispostos a ajudar. Quando o pai e a mãe tá com uma dificuldade, lá tá o filho para ajudar, para levar no médico, para ajudar a fazer uma compra, enfim, graças a Deus, né? A maioria assim, mas tem essa minoria aí que é do jeitinho que o Sérgio Reis e o Almir Sater fecharam esse bloco cantando Couro de Boi. Já tá na hora do intervalo? Bora lá então, que eu já falei demais pro meu tamanho. Intervalo rapidão e eu volto na sequência para falar da votação da música da semana. Tem também o quadro TBT Nejo pra gente viajar no tempo e eu vou atender um pedido, ó. Faz tempo que eu tô devendo pra Mariana Fonseca de Mauá, São Paulo, e essa música vai rolar daqui a pouquinho no quadro TBT Nejo, que é uma música antiga demais, mas que daqui a pouquinho vai rolar aqui no Acorda Brasil. Rápido intervalo e eu volto já.
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3: 5:31, horário de Brasília.
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3: Estamos de volta para dar sequência ao Acorda Brasil desta quinta-feira, quinta-feira mais sertaneja do Brasil, dia 23 de julho de 2026. Mandando aquele abraço aos amigos e amigas que nos prestigiam pelas emissoras de rádios que integram a rede Aparecida de Rádio, entre elas a Rádio Brasil em Campinas, São Paulo, a Rádio Interativa FM em Espírito Santo do Pinhal, São Paulo, a Rádio Rural FM em Tefé, no Amazonas, e a Rádio Regional Esperança FM em Lins, São Paulo. Essas que são mais algumas das diversas emissoras que sempre esparramam a nossa programação pelos quatro cantos desse nosso Brasilzão. E eu quero lembrar também da votação da música da semana. Para você que ainda não escolheu a sua preferida, a hora é agora. A de número um essa semana é a Roberta Miranda cantando com a Maiara e Maraísa, Vá com Deus. E a de número dois é a Jaine cantando com a Ana Castela, Mississippi. E aí, qual que é a sua preferida? É só mulherada no comando da música da semana. A de número um, Roberta Miranda e Maiara e Maraísa com Vá com Deus. E a de número dois, Jaine e Ana Castela cantando Mississippi. Tem um trechinho delas aí, MC Trick. Capricha num trechinho delas, então.

Depois de ouvir um trechinho de cada uma delas, deixa eu descobrir o que é que os nossos amigos e amigas estão mandando aqui no nosso WhatsApp 12-3104-1043. Código de área ou DDD é o 12 e o número 3104-1043. Lembrando sempre que quando você mandar mensagem, não esquece de falar ou escrever o seu nome e a cidade e o estado de onde está nos ouvindo. Combinado? Que assim fica mais fácil aqui pra gente mandar aquele abração certeiro pra você e já leu o seu recadão. Aqui, ó. Bom dia, Bruno Anaya. Deus os abençoe. Eu voto na música 2, Mississippi. Obrigada. Um maravilhoso programa. É a Leandra de Roseira que mandou esse recadão. Beijo pra Leandra. Tá anotado o voto dela na música Mississippi. O nosso amigo Geraldo, da cidade de Jambeiro, tá escolhendo a música de número 1, escolhendo a Roberta Miranda com a Maiara e Maraísa cantando Vá com Deus. Deixa eu pegar mais recadão aqui. Bom dia, Bruno. Por favor, manda pra mim e pra toda a minha família uma música. É o Arquibaldo em Itabaiana, no Sergipe. A música da semana, pra mim, é a de número 1. Valeu, meu amigo Arquibaldo. Abração pra você e a todos de Itabaiana, no Sergipe, onde a nossa audiência é boa demais. Deixa eu pegar aqui. Ah, é o da Mariana. A Mariana que eu vou atender daqui a pouquinho no quadro TBT Ninja. Ela mandou aqui, ó. Bom dia, Bruno Anaya. Tudo bem com vocês do programa Acorda Brasil e da Rádio Aparecida? Salve Maria. Eu gostaria de ouvir a música A

0: Anitta e eu voto na música de número 2. Deixa comigo, Mariana. Daqui a pouquinho eu vou atender esse pedido seu e a gente vai lembrar um pouquinho da história dessa música que é muito famosa no cancioneiro brasileiro. A nossa amiga Marisabel de Araxá, Minas Gerais, tá botando na música de número 1. Beijo pra você, Marisabel. Abração a todos de Araxá em Minas Gerais. A nossa amiga Mazinha Correia, ela que fala de Tambaú, mandou aqui, ó: bom dia, Bruno. Eu voto na música de número 2, tá escolhendo a Mississippi. Beijo pra Mazinha, tá anotado o seu voto. O nosso amigo Francisco mandou recadão aqui, diretamente do Estadão do Maranhão. Coloca ele pra soltar a voz aí, liga o microfone, fala comigo, meu amigo Francisco.
1: Alô, Brunão, alô a todos os ouvintes da Rádio Aparecida, que é o ouvinte Francisco Mouzinho do Estadão do Maranhão. Eu voto na número 1.
0: Valeu, meu amigo Francisco. Abração pra você e a todos no Estadão do Maranhão. Tá anotado seu voto na música de número 1. Deixa eu pegar mais mensagem. Bom dia, Bruno. Aqui é o Francisco Antônio Espósito, de Visconde do Rio Branco, em Minas Gerais, na Zona da Mata. Eu voto na música de número 2. Deus te abençoe infinitamente. Amém, meu amigo Francisco. Abração pra você e a todos de Visconde do Rio Branco, em Minas Gerais, localizada aí na Zona da Mata Mineira. Abração para cada um de vocês. Mais uma mensagem. Bom dia, Bruno. Eu sou o Valmir de Capelinha, Minas Gerais. Eu voto na música de número 2 e ofereço a próxima música para todos os irmãos que estiverem ouvindo e que Deus e Nossa Senhora Aparecida abençoe todos vocês. Amém, meu amigo Valmir de Capelinha, em Minas Gerais. E agora, bora viajar no tempo e atendeu o pedido da Mariana Fonseca de Mauá. Então bora lá nesse quadro que eu gosto
2: demais.
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0: E hoje, conforme eu já adiantei no comecinho do bloco, a gente vai atender o pedido da nossa amiga Mariana de Mauá, São Paulo. E a Mariana Fonseca estava querendo ouvir a música Acorda Maria Bonita. Essa música que é um clássico do cancioneiro popular brasileiro e ela retrata, vamos dizer assim, um cotidiano tenso e a rotina daquele bando que o Lampião do cangaço tinha, né? E acredita-se que essa música, né? A maioria fala que é dele, né? Mas tem gente que ainda tem dúvida, mas eu acredito que realmente é uma composição dele, do Antônio dos Santos, que era conhecido como Volta Seca, um dos cangaceiros mais famosos do grupo do Grande Lampião. E essa letra, ela mistura a realidade doméstica, como o pedido para Maria Bonita preparar um café com urgência, né? E mostra também aquele perigo iminente da perseguição policial no sertão. A Maria Bonita, que foi a primeira mulher, inclusive, a integrar o bando do Lampião, e ela ganhou um destaque histórico também por ser a companheira do Lampião, o Virgulino Ferreira. A Maria Bonita era a companheira dele e essa música foi feita para ela. Agora, no nosso estilão sertanejo, quem regravou essa música e ficou um espetáculo foi o saudoso Rolando Boldrin com o Renato Teixeira, e a gente vai relembrar esse sucesso do cancioneiro popular nas vozes de Rolando Boldrin e do Renato Teixeira para enfim atender o pedido da Mariana Fonseca de Mauá,

0: De Tião Carreira e Pardinho, fechando mais um bloco, homenageando as loiras desse nosso Brasilzão, com o clássico Cabelo Loiro, pra atender o pedido do meu amigo Fernando Manuel, de Guiricema, Minas Gerais. Ele que mandou aqui, ó: bom dia, Bruno, tem como rolar Cabelo Loiro com Tião Carreira e Pardinho? Pediu e ouviu, abração pro nosso amigo Fernando Manuel e todos da maravilhosa cidade de Guiricema, no estadão de Minas Gerais. E a audiência em Minas hoje está grande, hein? Só tá chegando o recadão de Minas Gerais aqui na sua grande maioria. E agora é hora do amigo do campo ficar bem informado com as principais notícias e informações do mundo agropecuário.
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3: Quando você pensa em baunilha, provavelmente lembra de sorvete, bolo ou até perfume, né? Mas por trás desse aroma tem uma das especiarias mais valiosas do planeta, sabia? O cultivo da baunilha começa a despertar maior interesse no Brasil, principalmente entre produtores que buscam culturas de alto valor agregado. O país conta com espécies nativas com grande potencial para a gastronomia, a indústria de cosméticos e também a perfumaria. Mas não é o dinheiro fácil, não. O cultivo exige conhecimento, cuidado e, em muitos casos, polinização manual das flores. Para quem consegue dominar a técnica e encontrar o mercado certo, porém, uma pequena área pode gerar um produto de grande valor.
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1: Bom dia, meu irmão, bom dia, minha irmã. Quem vos fala é Dom Marco Aurélio Gubiotti, arcebispo de Juiz de Fora. E eu convido a você para iniciar o dia com a nossa oração da manhã, invocando a intercessão, o carinho, a presença de Nossa Senhora, a Mãe de Deus, a nossa Mãe. Rezemos. O anjo do Senhor anunciou a Maria e ela concebeu do Espírito Santo. Eis a escrava do Senhor, faça-se em mim segundo a vossa palavra. E o Verbo se fez carne e habitou entre nós. Ave Maria, cheia de graça, o Senhor é convosco. Bendita sois vós entre as mulheres e bendito é o fruto do vosso ventre, Jesus. Santa Maria, Mãe de Deus, rogai por nós, pecadores, agora e na hora de nossa morte. Amém. Oremos. Infundi, Senhor, em nossas almas a vossa graça, para que, conhecendo pela anunciação do anjo a encarnação do vosso Filho, Jesus Cristo, cheguemos por sua paixão e morte de cruz à glória da ressurreição. Por Cristo nosso Senhor. Amém. Meu irmão, minha irmã, hoje nós queremos invocar carinho a presença de Nossa Senhora, a Mãe de Jesus, a nossa Mãe, na vida de todos os nossos jovens, os que participam das nossas comunidades, aqueles que atuam em alguma pastoral e também aqueles jovens que ainda estão afastados e que precisam se encontrar com Jesus, e nós rezamos por eles. Reze comigo. Senhor Jesus, vós que sois a nossa esperança e a mais bela juventude deste mundo, olhai com amor para todos os jovens. Nós os pedimos por cada jovem, para que sintam a força da vossa presença e escutem no coração a certeza de que estáis vivo e os amais infinitamente, independente de suas quedas ou erros. Derramai o vosso espírito sobre eles, que revivem a esperança. Derramai o vosso espírito sobre eles para que reavivem a esperança e não se deixem desanimar pelas dificuldades. Ajudai-os a vencer o medo e a tristeza, a dúvida e o fracasso, encontrando em vós a força para recomeçar todos os dias. Que eles possam ser protagonistas na igreja e na sociedade, assumindo a missão com coragem e alegria. Concedei-lhes a graça do discernimento para que descubram a sua vocação e coloquem os seus talentos a serviço do mundo. Senhor, fortalecei também todos aqueles que acompanham a juventude para que sejam testemunhas acolhedoras e guias seguros. Amém. Vamos invocar a proteção, o carinho, a bênção por todos os nossos jovens. O Senhor esteja convosco, Ele está no meio de nós. Abençoe-vos, ó Deus Todo-Poderoso, Pai, Filho e Espírito Santo. Amém.

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2: Celebramos a quinta-feira da 16ª semana do tempo comum. A cor litúrgica é o verde. É Deus quem me ajuda, é o Senhor quem defende a minha vida. Senhor, de todo o coração hei de vos oferecer o sacrifício e dar graças ao vosso nome, porque sois bom. A primeira leitura do livro do profeta Jeremias, capítulo 2, entre os versículos 1 e 13. A palavra do Senhor foi me dirigida, dizendo: Vai e grita aos ouvidos de Jerusalém. Isto diz o Senhor: Lembro-me de ti, da afeição da jovem, do amor da noiva, de quando me seguias no deserto, numa terra inculta. Israel, consagrado ao Senhor, era como as primícias de sua colheita. Todos os que dele comiam, pecavam. Males caíam sobre eles. Diz o Senhor: Eu vos introduzi numa terra de pomares, para que gozasseis de seus melhores produtos.

mas apenas chegados contaminastes o país e tornastes abominável minha herança. Os sacerdotes nem perguntaram onde está o Senhor. Os versados na lei não me reconheceram, e os chefes do povo voltaram-me as costas. Os profetas profetizaram em nome de Baal e correram atrás de coisas que para nada servem. Ó céus, espantai-vos diante disso, enchei-vos de grande horror, diz o Senhor. Dois pecados cometeu meu povo: abandonou-me a mim, fonte de água viva, e preferiu cavar cisternas defeituosas, que não podem reter água. Em resposta a essa palavra, meditamos o Salmo 35.

Glória ao Pai, ao Filho e ao Espírito Santo, como era no princípio, agora e sempre. Amém. O Evangelho de Mateus, capítulo 13, versículos 10 ao 17. Naquele tempo, os discípulos aproximaram-se e disseram a Jesus: Por que tu falas ao povo em parábolas? Jesus respondeu: Porque a vós foi dado conhecimento dos mistérios do reino dos céus, mas a eles não é dado. Pois à pessoa que tem será dado ainda mais, e terá em abundância. Mas a pessoa que não tem será tirado até o pouco que tem. É por isso que eu lhes

0: falam em parábolas, porque olhando eles não veem, e ouvindo eles não escutam nem compreendem. Deste modo se cumpre neles a profecia de Isaías: havereis de ouvir sem nada entender, havereis de olhar sem nada ver. Porque o coração deste povo se tornou insensível. Eles ouviram com má vontade e fecharam seus olhos, para não ver com os olhos, nem ouvir com os ouvidos, nem compreender com o coração, de modo que se convertam e eu os cure. Felizes sois vós, porque vossos olhos veem e vossos ouvidos ouvem. Em verdade vos digo, muitos profetas e justos desejaram ver o que vedes e não viram. Desejaram ouvir o que ouvis e não ouviram. Rezemos, irmãos e irmãs, ao Senhor. Ó Deus, sede generoso para com os vossos filhos e filhas e multiplicai em nós os dons da vossa graça, para que, repletos de fé, esperança e caridade, guardemos fielmente os vossos mandamentos. Por nosso Senhor Jesus Cristo, vosso Filho, na unidade do Espírito Santo. Amém. Que o Senhor nos abençoe e nos guarde, meu irmão, minha irmã, fique com Deus e até amanhã, se Deus quiser.
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1: Fala aí, moçada bonita. Bom dia, bom dia. Excelente manhã de quinta-feira para você, hoje 23 de julho de 2026. Está começando o nosso programa Manhã de Bênçãos, que tem o oferecimento do Sacolão da Economia, que há mais de 30 anos atende com tradição e qualidade. 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A partir de agora tem música, informação e também sua participação. Fique à vontade para interagir conosco. Para você que não me conhece, muito prazer. Sou Priscila Bahia, sua companhia, mas pode me chamar de Pri Bahia. Vamos ficar juntos nessa manhã de quinta-feira, mas agora aumente o seu volume e vem comigo.
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1: Antes de começar a correria do dia, faça uma pausa e agradeça. O simples fato de abrir os olhos já é um presente de Deus.

0: Não permita que as preocupações roubem a beleza de um novo amanhecer. Escolha enxergar as pequenas bênçãos, sorria mais, espalhe gentileza e leve esperança por onde passar. A vida costuma devolver aquilo que cultivamos no coração. Quando semeamos gratidão, fé e alegria, até os dias mais comuns ganham um significado especial. Que hoje você encontre motivos para sorrir, forças para continuar e paz para viver cada momento com confiança. Deus já preparou esse dia. Apenas viva e agradeça. Pense nisso, reflita e faça desse dia o melhor da sua vida.
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0: Você ouve e acompanha o melhor da música cristã até às 7 da manhã, 6h30, Vinde Vede, a leitura orante da palavra de Deus com Padre Dondice. E a gente começa muito bem ao som de Gabriela Rocha, a ele a glória. 6h22, bom dia.

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Em nome do Pai, do Filho e do Espírito Santo. Amém. Espírito Santo de luz, dai-nos o dom da sabedoria para distinguir o bem do mal e a verdade da mentira. Guiai-nos a cada passo, em cada dia, para que sigamos o caminho do Evangelho com a ajuda de Maria, por Cristo nosso Senhor. Amém. Vede a nossa leitura orante da Santa Palavra, nosso encontro com Deus aqui de cada dia. Agradecemos a Deus.

nos deu a possibilidade de, nessas semanas todas, acolhermos de novo e repassarmos ponto a ponto desse texto, o Sermão da Montanha, que poderíamos chamar a Torá de Jesus. Sei que a palavra Torá não é muito simples, né? Mas é como os judeus chamam a lei de Deus, né? A lei de Deus é a Torá. Então, a lei dos judeus são os 5 primeiros livros da Bíblia, né? Gênesis, Êxodo, Número, Levítico e Deuteronômio. Esses livros compõem o Pentateuco, como nós chamamos, os judeus chamam de Torá, a lei, né? Hatorá, a lei. E Jesus, no Sermão da Montanha, nos deu a visão que ele tem sobre a lei. Uma visão maravilhosa, bem explicada. No centro desta visão que Jesus tem e nos dá da lei está: faça sempre ao outro primeiro o que você gostaria que fizessem a você mesmo, né? Afinal de contas, o reino chegou e a recompensa que nos espera é infinitamente superior, nem se compara com as dificuldades e as perseguições que teremos que enfrentar aqui. Hoje acolhemos a conclusão do Sermão da Montanha, ou como eu falei, da Torá de Jesus, né? A lei de Jesus, como Jesus interpreta a lei. Então, ele repassou os principais mandamentos, depois nos ensinou a cumprir como ele quer aqueles atos de piedade mais importantes do mundo dos judeus, né? Agora transformados em atos de piedade cristãos, né? Que é a saber a caridade, a esmola, a oração, o diálogo com Deus e o jejum, que nos orienta a colocar no lugar devido as riquezas desse mundo e as da vida eterna. Hoje então a conclusão, que é Mateus 7, 28 e 29. Mateus capítulo 7, são os últimos versículos, é apenas a conclusão. Versículos 28 e 29 do capítulo 7. Você sabe que a nossa tradução é a tradução da Bíblia da CNBB. Ouçamos a Santa Palavra. Depois que Jesus concluiu estas palavras, as multidões ficaram maravilhadas com o seu ensinamento. Com efeito, Jesus as ensinava como quem tem autoridade, e não como os escribas. Amada irmã, amado irmão, Jesus concluiu estas palavras. Então, estas palavras todas que estão aqui, estas palavras, em hebraico, Hadebarim, é o nome do Deuteronômio. Então, de novo, a gente, esta expressão, Jesus terminou estas palavras, nos remete ao Pentateuco, nos remete à Torá dos judeus. Nos mostra que Jesus quis aqui nos apresentar as palavras principais da lei. Então, quando tivermos dúvida, ou se quisermos aprender melhor as palavras principais da lei, devemos sempre vir aqui no Sermão da Montanha. É aqui que Jesus nos dá a visão dele do que é essencial na lei. E ele traduziu esta essência da lei, esse núcleo mais profundo, esse cerne da lei, com aquela linda palavra do livro de Tobias. Ele tomou um resumo da lei, vindo dos escritos, né? Do livro de Tobias, que é um escrito sapiencial, onde está lá, e Jesus repete aqui: faça sempre ao outro o que você gostaria que fizesse a você mesmo. E eu acrescento a esta formulação de Jesus tomada do livro de Tobias, uma citação de Tobias, com aquelas três frasezinhas da mamãe do Carlos Drummond de Andrade, só para explicar melhor: não fale mal de ninguém, cala o defeito dos outros, compadece-te sempre dos pobres. Então, isso, essas três palavrinhas nos ajudam a entender o cerne da Torá de Jesus: faça sempre ao outro primeiro aquilo que você gostaria que fizesse a você mesmo.
Então, essas são as palavras de Jesus. E as multidões ficaram maravilhadas com ele.

esse ensinamento. Então, a reação da multidão é maravilha. Que ensinamento acessível, que ensinamento profundo, que ensinamento vivo. Então, a primeira reação diante das palavras de ensinamento de Jesus era estarem maravilhados. A mesma reação dos milagres. Todo mundo fica maravilhado com o milagre. Então, um ensinamento vivo, verdadeiro, né, que toca o coração, que explica como a pessoa caminhar na sua vida, né? Esses mandamentos estão sempre nessa parte da lei dos judeus que se chama o modo de caminhar, né? Já tivemos oportunidade aqui de falar dessa palavra, a palavra halaká, né? Halaká é o modo de caminhar, né? Então, Deus ensina-nos, revela-nos a sua realidade suprema, sobretudo em Jesus Cristo, mas também nos dá um modo de caminhar, nos dá uma halaká, um modo de caminhar. Então, não adianta crer no Senhor, é caminhar no caminho do Senhor. Então, não há diferença, e Paulo ajunta, né, essas duas palavras, a fé e a caridade. A fé, caridade, e a caridade, fé, estão no mesmo binômio, né, numa dupla palavra, né? A fé é demonstrada pela caridade, e a caridade é sustentada na fé. Então, isso causa maravilha. Um ensinamento palpável, que podemos seguir, um ensinamento seguro. Então, a primeira reação às palavras de Jesus, à lei de Jesus, é bom sempre lembrar de novo que aqui palavra significa lei. Esta é a lei que Jesus nos dá, a lei do amor, a lei da misericórdia. Essa é a lei suprema dele. Então, esta lei é ele mesmo, né? Evidentemente, ele está aqui agora vivo, né? Vivo nessa palavra, vivo na Eucaristia, vivo, onde dois ou três estiverem reunidos no nome dele, como Mateus nos ensina. Então, primeira reação, a maravilha diante das palavras de Jesus. Chegou um ensinamento que podemos compreender e viver e praticar. O último trecho do Sermão da Montanha, exatamente, foi a parábola daquele construtor que cavou fundos alicerces na rocha que é Cristo, para que esta rocha não deixasse a casa da sua vida espiritual ruir. Essa casa da vida espiritual é construída quando caminhamos na estrada de Jesus. Primeira coisa. A segunda coisa, irmãos e irmãs, do versículo, último versículo 29, esta maravilha vinha espontaneamente no coração, na alma, nos olhos do povo, porque Jesus ensina com autoridade, não como os escribas. Os escribas haviam se perdido em minúcias, haviam se perdido em detalhes menores, sobretudo detalhes ritualistas, e esses detalhes ritualistas não entraram aqui. Jesus até modificou aquela lei que para os escribas e fariseus era mais importante, a lei do puro e do impuro, né? Onde eles então discutiam quando é que a pessoa ficou ou não impura, tendo comido ou tendo tocado isto ou aquilo, colocavam várias regras deste puro e impuro. Era a questão de puro e impuro para apresentar um culto a Deus, né? E a refeição era um culto, então a pessoa tinha que estar sempre ritualisticamente pura. Jesus disse que o que faz a gente impuro é o que sai do coração, não o que entra. Jesus modificou completamente a visão que escribas e fariseus naquele tempo tinham, ao menos alguns, então, alguns mais ritualistas, formalistas. Então Jesus disse, o que faz alguém impuro é o que sai do seu coração, não o que entra pela sua boca. Então, diante do ensinamento de Jesus, que trazia grandes novidades, né? Todos viram ali autoridade, diferente dos escribas que ficavam nessas minúcias para afastar as pessoas mais do que para acolhê-las, para dizer você não pode, você não pode, você não pode. Era este o objetivo do puro e impuro, excluir pessoas. E Jesus fala com autoridade, incluindo a todos no mistério divino, incluindo a todos na mesa do reino, aproximando a todos de Deus. Isso mostrou ao

povo grande autoridade e uma grande novidade que alegrou a todos. O reino chegou, o reino é Jesus, e nós o vivemos até que ele volte. E é por isso que damos glória ao Pai, ao Filho e ao Espírito Santo, como era no princípio, agora e sempre. Amém. Colhemos a bênção. Pai de bondade infinita, obrigado por essas palavras do vosso filho Jesus, guardadas aqui nesses capítulos do Sermão da Montanha do Evangelho de Mateus. Obrigado por essas palavras de vida eterna. Obrigado ao Pai pela autoridade de Jesus, que constantemente pronuncia essas palavras sobre nós, que a acolhamos com alegria e como aquele construtor que aprofunda os seus alicerces na prática diária da Santa Palavra, nós também possamos colocar a casa espiritual da nossa vida construída em cima da rocha que é Cristo, em nome do Pai e do Filho e do Espírito Santo. Amém.

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0: Tony Alisson, Deus está no barco para encerrar o Fé e Melodia desta quinta-feira. Amanhã a gente encerra a semana com muito mais e bem cedo. Agora você fica bem informado. Vem chegando o Jornal Notícias em 30 e depois tem o Catedral Notícia, primeira edição. Ótima quinta-feira para você.
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1: Quinta-feira, 23 de julho de 2026. Um bom dia para você. Começa agora a edição de número 2394 do Notícias em 30, uma produção da Rede Aparecida de Rádio em parceria com a Signis Brasil. Eu sou Mário de Paula, comigo Leandro Rodrigo nos trabalhos técnicos, a equipe Master Web na transmissão multimídia e Fernanda Prado na apresentação. Fer, bom dia.
2: Oi, Mário, bom dia a você, também a todos que nos acompanham pelas emissoras de expressão católica de todo o país. Especial ao Web Rádio em sintonia com Deus em Goianésia, Goiás, e a Rádio Pioneira em Teresina, no Piauí. Você pode nos acompanhar com imagens ao vivo pelo YouTube e Facebook da Rádio Aparecida.

0: Aparecida, além do aplicativo Aparecida e o portal a12.com/rádio. Vamos aos destaques da edição de hoje.
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2: Hoje você confere que três nomes figuram como favoritos na corrida eleitoral ao governo de Rondônia.
0: O governo libera mais de 18 bilhões de reais em crédito para empresas afetadas pelo novo tarifaço.
2: E ainda, Santuário Nacional de Aparecida sedia a partir de amanhã o encontro da PASCOM aqui no santuário.
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2: Três nomes seguem na figuração como favoritos na corrida eleitoral ao governo de Rondônia, da Rádio Caeri. As informações com Raila Varida.
5: A corrida eleitoral para o governo de Rondônia começa a ganhar força. Com o início das convenções partidárias, o cenário político vai se consolidando e os nomes para a disputa ao Palácio Rio Madeira começam a ser oficialmente definidos. Na disputa pelo governo, sete nomes se colocam como pré-candidatos. O senador Marcos Rogério do PL, o ex-prefeito de Cacoal, Adailton Fúria, do PSD, o ex-prefeito de Porto Velho, Hildon Chaves, pela Federação União Brasil Progressistas, Expedito Neto, pelo PT, Samuel Costa, pelo PSB, Luiz Carlos Teodoro, pelo PSOL, e Pedro Abibi, pelo MDB. Apesar do número de pré-candidatos, a disputa, neste momento, está concentrada em três nomes: Marcos Rogério, Adailton Fúria e Hildon Chaves. A mais recente pesquisa do Instituto Real Time Big Data, divulgada na semana passada, mostra o senador Marcos Rogério na liderança da corrida. Do cenário estimulado, Marcos Rogério aparece com 35,4% das intenções de voto. Em seguida vem Adailton Fúria com 23,2% e Hildon Chaves com 14,3%. Os demais pré-candidatos registraram índices menores, enquanto parte do eleitorado ainda se declara indecisa ou afirma que pretende votar em branco ou anular o voto. Já a corrida pelas duas vagas ao Senado, cinco nomes se destacam. Dois na frente: a deputada federal Silvia Cristina, com 22,33%, e o deputado federal Dr. Fernando Máximo, com 21,49%. Na sequência aparece Mariana Carvalho, Confúcio Moura e Bruno Scheid. Para o cientista político Gilmar Santos Nascimento, as pesquisas refletem as ações dos pré-candidatos no momento, o que pode mudar no decorrer da campanha.
6: A leitura possível de fazer das pesquisas que vêm sendo divulgadas é que elas representam uma previsão ou uma tendência do eleitorado de Rondônia em relação aos candidatos já colocados. No entanto, como a gente está entrando no período das convenções, quando vão se estabelecendo as correlações de forças, né, para a disputa, é que isso vai ficar mais evidente. Nós temos nomes aí claramente já fazendo um trabalho de articulação nas bases, com as lideranças de apoio, mas, no entanto, a gente não pode dizer que isso é uma tendência definitiva. Lembrando que a pesquisa em si, ela reflete o momento, ela reflete aquilo que está colocado naquela situação muito clara para o eleitor, ou seja, olhar para o momento.
5: De acordo com o calendário eleitoral, os partidos, federações e coligações têm até o dia 5 de agosto para realizar as convenções e oficializar os candidatos que disputarão as eleições deste ano. Da Rádio Caiari, em Porto Velho, Raila Vareda para a Rede Aparecida de Rádio e Signes Brasil.
3: Economia.
0: O governo federal anunciou a liberação de 18 bilhões e meio de reais em crédito para empresas afetadas pelas tarifas aplicadas a produtos brasileiros vendidos no mercado americano. A medida chamada de Brasil Soberano 3 pelo governo, segundo o governo, 13 bilhões e meio de reais virão de recursos não utilizados no Brasil Soberano 1. Outros 5 bilhões de reais virão do BNDES. O financiamento será destinado às empresas que são afetadas por tarifas comerciais dos Estados Unidos, como setores de aço, alumínio, automotivo, madeira, máquinas, entre outros. Além de setores industriais estratégicos, como os de fertilizantes, farmacêutico e minerais críticos, como anunciado pelo ministro do Planejamento e Orçamento, Bruno Moretti.
7: O que nós propusemos nesse momento é o lançamento de uma edição de uma medida provisória relativa ao Brasil Soberano 3, que preveja o valor de 18 bilhões e meio de reais de apoio a esses setores que eu já mencionei.

0: empresas desses setores. E esses 18 bilhões e meio, recursos do Tesouro e do BNDES, serão então transferidos ao BNDES para que opere linhas de crédito reservando valores específicos para cada um desses setores. Vale dizer que os 13 bilhões que nós estamos destinando de recursos do Tesouro são recursos não utilizados de linhas anteriores, que agora a gente destina ao BNDES de maneira a otimizar esse recurso para que a gente mitigue ou reduza os impactos sobre esses setores que eu acabei de mencionar.
1: O governo vai impor algumas regras para as empresas que aderirem ao programa, como, por exemplo, a manutenção de pelo menos de parte dos empregos.
2: O vice-presidente Geraldo Alckmin também falou durante a cerimônia de lançamento do Brasil Soberano 3 e falou sobre ajuda para as micro e pequenas empresas.
3: O Brasil Soberano 3, além de garantir o crédito para as empresas estratégicas, as empresas envolvidas, ainda traz um outro benefício, que é o seguro garantia para as micro e pequenas empresas. Então, vai ajudar as micro e pequenas empresas. E o governo do presidente Lula fez também um reintegra de transição para micro e pequena empresa. É o Acredita Exportação. Então, a micro e pequena empresa que exportar deposita 3% do valor na conta dela para compensar o resíduo tributário. A Itália e a China são dois bons exemplos de pequenas empresas que exportam muito. Então, o Brasil Soberano 3 é um grande instrumento para a gente fortalecer a economia, e economia forte, soberania forte.
2: Além disso, o presidente Lula também lançou uma lei que liberou 15 bilhões de reais, o Brasil Soberano 2, em recursos para linhas de crédito. Outras medidas continuam em estudo e podem ser colocadas em prática na medida em que as empresas perceberem dificuldades na vazão dos produtos tarifados. O anúncio ocorre um dia após o governo federal iniciar uma rodada de reuniões com representantes dos setores mais afetados pelo tarifaço dos Estados Unidos.
1: O presidente Lula afirmou que o Brasil não encontrou reciprocidade nos diálogos que teve com os Estados Unidos para tratar das tarifas. Ainda de acordo com o presidente, o país não vai deixar de tentar negociar com o governo norte-americano, nem vai ficar chorando por produtos que o país vai deixar de vender aos Estados Unidos.
4: O Brasil é grande. O Brasil é respeitado. O Brasil tem credibilidade conquistada no mercado internacional. E eu disse outro dia e vou repetir aqui, ninguém vai ganhar do Brasil mentindo. Ninguém vai ganhar do Brasil mentindo. Nós estamos na mesa de negociação, propusemos a mesa de negociação, já mandamos vários documentos e várias propostas de negociação. Eu pessoalmente fui aos Estados Unidos. Tá, ficamos 3 horas discutindo negociação. O Márcio Alckmin, o Dario e o Haddad, quando era ministro, fizeram várias tentativas de negociar e a gente nunca encontrou reciprocidade na conversa. Isso vai aumentar o nosso antagonismo aos Estados Unidos? Não. Não vai, porque a gente não vai sair da mesa de negociação. Eles que digam que não querem negociar. Porque nós estamos lá sentados na mesa, fazendo proposta toda vez e desafiando eles provarem que eles tinham alguma razão de taxar o Brasil porque são deficitários conosco. Se algum país pode perder com base numa mentira, é importante vocês saberem que nós não vamos perder. Nós vamos ganhar porque nós somos teimosos, nós vamos ganhar porque nós não podemos fazer bravata, nós vamos ganhar porque nós temos razão, e nós vamos ganhar porque nós somos deficitários com relação aos Estados Unidos. E vamos ficar na mesa de negociação. Se quiserem participar, participe. Se quiserem mandar e-mail, se quiserem mandar Twitter, que mande. Nós vamos estar na mesa de negociação com as nossas propostas para tudo.
2: E o governo federal decidiu antecipar o início do fornecimento de energia de 5 contratos de leilões de reserva de capacidade na modalidade energia e de 1 contrato na modalidade potência, diante dos efeitos do fenômeno El Niño. A medida vai acrescentar 1,8 gigawatt ao sistema interligado.

0: Nacional a partir do dia 1º de setembro. A decisão foi tomada ontem pelo Comitê de Monitoramento do Setor Elétrico. O El Niño é um fenômeno climático marcado pelo aquecimento das águas do Oceano Pacífico, que acaba alterando os padrões do clima no mundo. Ele acontece com frequência a cada 2 a 7 anos. O fenômeno tende a reduzir a disponibilidade de geração de energia na região norte e, ao mesmo tempo, elevar a demanda por eletricidade em razão do aumento das temperaturas. O cenário geopolítico marcado pela guerra no Oriente Médio também pesou nesta decisão. De acordo com o comitê, a antecipação dos contratos considera as incertezas provocadas pelos conflitos que elevam o preço dos combustíveis.
1: Meio ambiente.
2: Preservar a Mata Atlântica também pode gerar emprego em desenvolvimento. Um projeto do Paraná acaba de ganhar reconhecimento internacional por mostrar que isso é possível. As informações com Alexandre Gamas.
3: No litoral do Paraná, um projeto voltado à recuperação da Mata Atlântica vem mostrando que conservar a natureza também pode criar oportunidades para quem vive na região. Essa experiência, desenvolvida pela Sociedade de Pesquisa em Vida Selvagem e Educação Ambiental, a SPVS, acaba de chegar à final do Restore Life Awards 2026, com a candidatura Restoring the Atlantic Forest in Paraná, Brasil, que apresenta um modelo de restauração da Mata Atlântica desenvolvido no litoral paranaense. Como preservar a Mata Atlântica também pode gerar empregos? O gestor de projetos da SPVS, Rodrigo Condé, mostra como.
4: A conservação da biodiversidade, ela pode gerar muitas oportunidades e a principal delas é a oferta formal de emprego nas áreas naturais, que estão atreladas ali ao turismo, à vigilância e o manejo dessas áreas. As unidades de conservação, elas funcionam como lojas âncoras dos shoppings. Elas atraem um número expressivo de pessoas para poder visitar seus atrativos e essas pessoas acabam almoçando nos restaurantes da comunidade, se hospedam nas pousadas locais, compram artesanatos e acabam gerando um círculo virtuoso com benefícios que são multiplicados por todo o território. O turismo de natureza e as áreas naturais, elas têm a capacidade de fazer isso gerando muitos benefícios coletivos. Isso é o que chamamos de produção de natureza.
3: Os resultados também aparecem na conservação da biodiversidade.
4: A Mata Atlântica é um dos biomas mais ameaçados do mundo e a gente tem a sorte de estar inserido no maior e mais bem conservado remanescente, na região que a gente chama de Grande Reserva Mata Atlântica. Essa área, ela concentra mais de 110 unidades de conservação. Essas áreas, elas não só geram água limpa para as cidades, mas elas também geram recursos expressivos para os municípios através do ICMS ecológico, que é uma espécie de compensação tributária que o Estado dá para os municípios que detêm essas áreas. Então, municípios como de Antonina, por exemplo, eles são verdadeiras fábricas de natureza. E a entrada do ICMS ecológico é muito importante. É uma das maiores fontes de receita para o município. E essa arrecadação ela é diretamente convertida em saúde, educação e outros serviços básicos que são desfrutados por toda a sociedade.
3: O vencedor do Restore Life Awards 2026 será anunciado em agosto durante a conferência das partes da Convenção das Nações Unidas de Combate à Desertificação na Mongólia. Da Rádio Construtiva em Campo Largo, no Paraná, Alexandre Gamas, para a Rede Aparecida de Rádio e Signes Brasil.
0: Nós vamos agora conhecer um pouco mais sobre os apoiadores do jornalismo. Na sequência, você confere que o Santuário de Aparecida cedia a partir de amanhã o Encontro Nacional da Pascol. A gente volta já.
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0: 7:18.
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0: Nós estamos de volta e aproveito para registrar a audiência dos ouvintes que nos acompanham pela Rádio Santana em Ponta Grossa, no Paraná, e a Rádio Rural em Tefé, no Amazonas, além de todas as emissoras da Rede Aparecida de Rádio e Signes Brasil.
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3: Comunicadores de todo o Brasil se reúnem aqui em Aparecida a partir de amanhã para o Encontro Nacional da PASCOM, com destaque para a participação do prefeito do Dicastério para a Comunicação do Vaticano. As informações com Rafaela Oliveira.
4: Tem início nesta sexta-feira no Centro de Eventos Padre Vitor Coelho de Almeida, no Santuário Nacional, a edição de número 9 do Encontro Nacional da Pastoral da Comunicação. O evento segue até domingo, dia 26 de julho, e traz como tema Evangelização em Movimento, a Dimensão Pastoral da Comunicação. O evento reúne agentes de todo o Brasil. Para falar sobre a programação, eu converso com Janaína Gonçalves, ela que é coordenadora nacional da PASCOM Brasil. Janaína, o que foi preparado, então, para o 9º Encontro Nacional da Pastoral da Comunicação?
5: Olha só, tem muita coisa boa sendo preparada. A equipe já, e na verdade, essa preparação já de muito tempo, né? Desde o fim do ano passado a gente está preparando. A equipe de acolhida, então, que é do Regional Sul 1, né? Que pega ali São Paulo, eles já estão, assim, todos muito empolgados, com muita atração para o pessoal poder já chegar e já encontrar coisa legal, coisa diferente. E agora na programação de conferência também, né, não fica atrás, porque nós temos conferencistas muito bons aí confirmados, que estarão presentes aí no nosso evento. Um deles é até o prefeito do Dicastério para Comunicação do Vaticano, estará conosco também. Então tem muita coisa que vai, já está sendo preparada, que vai ser realizada no nosso encontro.
4: Pasconeiros de diversos lugares estarão presentes. Qual a expectativa de quantas pessoas devem participar deste encontro? Comunicadores e comunicadoras católicos que atuam nas mais diversas dioceses aqui do nosso Brasil.
5: Olha, Rafa, eu estou assim super contente, porque no último encontro a gente nunca alcançou uma marca tão alta de participantes, né? Um número tão alto de participantes como neste ano de 2026. Em 2024, que foi o último encontro, o 8º encontro, nós alcançamos ali 900 participantes. E foi até quando eu iniciei a coordenação da PASCOM, eu falei, no próximo eu não aceito menos do que 1.000 participantes, e nós já estamos alcançando quase 1.500 participantes neste encontro nacional de 2026. Então, são participantes do norte a sul, do leste a oeste, é gente de todos os cantos do Brasil. E isso emociona muito, porque são muitos rostos, muitas vozes, muitas presenças, mulheres, homens, pessoas que estão ali, profissionais da área de comunicação também, mas

0: em sua grande maioria, são agentes de pastoral que gostam e atuam na comunicação, né? A comunicação dentro desse nosso ambiente eclesial. Então, vai ser tudo de bom e a gente tem as melhores expectativas possíveis.
1: Ouvimos Janaína Gonçalves, coordenadora nacional da Pascom Brasil, Rafael Oliveira, para a Rede Aparecida de Rádio Signes Brasil.
2: Bom, e o Encontro Nacional da Pascom aqui em Aparecida é o tema do editorial de hoje com o missionário redentorista Padre Vanderlei Souza, diretor da Rádio Aparecida e Rede Aparecida de Rádio.
3: Bom dia, queridos irmãos e irmãs. Acontecendo esse encontro da Pascom em Aparecida, é um momento muito especial da igreja no Brasil, né? Quando a gente vê que essa dinâmica da pastoral da comunicação, ela vai conquistando o espaço, vai conquistando o coração das comunidades, das paróquias, e verdadeiramente vai realizando aquilo que é o objetivo de uma pastoral, né? Que é formar uma consciência, uma caminhada, e principalmente educação no discipulado de nosso Senhor, né? E esse encontro da Pascom sendo realizado no Santuário Nacional, né? Nas instalações aqui do Santuário, tem toda uma carga de informações que é necessária ser de fato conhecida, analisada e divulgado. A casa da mãe, a casa que acolhe a todos da sua diversidade, como uma mãe de muitos filhos, né? Ama a cada um dentro da sua especificidade, da sua característica única, porém o amor da mãe é o mesmo. Nenhum filho tem mais amor do que o outro, nenhum filho tem mais a dedicação da mãe do que o outro. Pode acontecer em alguma situação ou outra um filho ter mais necessidade, mas o amor é o mesmo. Então, isso nos traz uma lição importante para a nossa missão de evangelização e na igreja no Brasil, né? Isso traz para nós um testemunho forte para toda a igreja e ao mesmo tempo um reforço naquilo que o Santuário Nacional transmite. A casa da mãe é a casa onde é bom estar, porque a mãe está ali, e onde todos são bem acolhidos, onde todos somos aceitos e enviados em missão para anunciar aquilo que vivenciamos. Então, desejo que esse encontro da Pascom seja oportunidade de todos os membros da Pascom no Brasil, os pasconeiros, sejam insuflados desse espírito mariano de cuidado, de acolhida e de anúncio do Evangelho.
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5: E o Centro de Investigação e Prevenção de Acidentes Aeronáuticos, o CENIPA, divulga hoje o relatório final sobre a queda do avião da Voipés em Vinhedo, no interior de São Paulo, que matou 62 pessoas em agosto de 2024. Antes da divulgação pública, o órgão fará uma apresentação reservada aos familiares das vítimas. Em seguida, às 5 da tarde, investigadores devem conceder uma entrevista coletiva em Brasília, quando vão apresentar as conclusões da investigação. O relatório final reúne as conclusões da investigação técnica conduzida pelo CENIPA para identificar os fatores que contribuíram para este acidente. Ao longo da investigação, o órgão fez dezenas de perícias para reconstruir o voo e entender a sequência de eventos que levou à queda da aeronave. Segundo o CENIPA, também foram analisados equipamentos responsáveis pelo controle de diferentes sistemas da aeronave e até as lâmpadas dos painéis do avião para verificar quais estavam acesas no momento da queda.
2: A Receita Federal anunciou uma parada programada nos sistemas do Cadastro Nacional de Pessoa Jurídica, o CNPJ, para concluir a implantação do CNPJ alfanumérico, que é um novo padrão de identificação das pessoas jurídicas no Brasil, que vai passar a combinar letras e números. A interrupção está prevista para ocorrer entre as 9 horas da noite de hoje e as 7 horas da manhã da próxima segunda-feira. Durante esse período, diversos serviços relacionados ao CNPJ terão funcionamento limitado ou ficarão temporariamente indisponíveis. A previsão é que todos os sistemas sejam restabelecidos na segunda-feira, já adaptados para operar com o novo modelo alfanumérico. O primeiro CNPJ, no novo formato, está

0: previsto para ser emitido em 31 de julho. Apesar da novidade, a Receita esclarece que a adoção será gradual e que nem todos os cadastros realizados após essa data vão receber automaticamente números com letras.
1: Nós ficamos por aqui, o Notícias em 30, primeira edição está de volta amanhã, como sempre, às 7 da manhã. Você pode rever as notícias da edição de hoje pelo youtube.com/radioaparecida e outras informações nos boletins de rede ao longo da nossa programação.
0: Os trabalhos técnicos são de Leonardo Mota e Leandro Rodrigo e equipe Master Web nas transmissões das redes sociais. 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
1: Um ótimo dia para você, uma excelente quinta-feira.
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0: 7:30. Bom dia, Roberto Oliveira.
1: Bom dia, Pri Bahia. Bom dia a você, amigo ouvinte da Rádio Catedral. Quinta-feira, 23 de julho de 2026. Confira os destaques de hoje. Vigilância Sanitária identifica irregularidades e interdita fábrica de pães e duas padarias em Juiz de Fora.
0: Congresso Brasileiro de Limnologia reúne especialistas em Juiz de Fora para debater gestão de água e mudanças climáticas.
1: Obra da Cesama deve suspender abastecimento de água hoje em bairros da Cidade Alta. 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

0: 7:32.
1: Cidade.
2: Uma fábrica de pães no bairro São Mateus foi totalmente interditada pelo Departamento de Vigilância Sanitária de Juiz de Fora, assim como a área de manipulação e produção de alimentos de duas padarias no bairro Alto dos Passos.
0: Durante as inspeções, foram constatadas irregularidades como manipulação de alimentos em estrutura física inadequada, com sujeira, presença de pragas urbanas, armazenamento de alimentos com data de validade expirada, ausência de boas práticas de manipulação, entre outras inconformidades relacionadas às condições higiênico-sanitárias dos estabelecimentos, o que pode comprometer a segurança dos alimentos oferecidos à população. Também foi verificado que os locais funcionavam sem alvará sanitário. Ao todo, foram inutilizados 828 quilos de alimentos considerados impróprios para impedir que fossem vendidos e por não ter condições adequadas de consumo. A vigilância sanitária determinou a interdição da área de manipulação de alimentos nas padarias. As atividades de mercearia e lanchonete estão permitidas, com a venda de produtos adquiridos de outras empresas devidamente licenciadas. Já a fábrica de pães foi totalmente interditada. Nos três casos, as atividades só poderão ser retomadas após a correção de todas as irregularidades apontadas e uma nova avaliação da vigilância sanitária. Irregularidades sanitárias podem ser denunciadas à Prefeitura na plataforma Prefeitura Ágil de forma online ou então presencialmente no Departamento de Vigilância Sanitária na Rua Antônio José Martins, 92, no Morro da Glória.
2: Juiz de Fora recebe até amanhã o Congresso Brasileiro de Limnologia, considerado o maior evento da América Latina voltado aos estudos sobre ecossistemas aquáticos e recursos hídricos.
0: O encontro está em andamento na UFJF e reúne pesquisadores, estudantes, gestores públicos e profissionais da área ambiental do Brasil e do exterior. Ao longo da programação, os participantes discutem temas como gestão de recursos hídricos, biodiversidade, saneamento, mudanças climáticas e prevenção de desastres ambientais. O objetivo é promover a troca de conhecimentos e apresentar pesquisas que contribuam para o desenvolvimento de soluções voltadas à conservação da água e à sustentabilidade. Além de conferências, mesas redondas e apresentações científicas, o Congresso conta com atividades abertas ao público. Um dos principais resultados esperados é a elaboração da chamada Carta de Juiz de Fora, documento que reunirá propostas para enfrentamento de desafios relacionados à falta e ao excesso de água no Brasil. O vice-reitor da UFJF, Telmo Ronzani, convida a população para participar do Congresso Brasileiro de Limnologia, destacando que o evento conta com atividades gratuitas abertas à comunidade.
3: Convido a todos vocês para o nosso 20º Congresso de Limnologia, mais conhecido como Congresso das Águas. Vai ser um evento muito rico de muitas atividades, de um tema muito importante para a atualidade, que é a utilização das águas no mundo atual. O Congresso vai reunir pesquisadores renomados do Brasil e do exterior. Além disso, a gente vai ter a possibilidade de participação de toda a família, de toda a sociedade, as vagas gratuitas para a comunidade. A gente vai ter comunidades quilombolas, povos originários e toda a família, que é uma atividade para crianças também, para aprender um pouco sobre o tema, para que desde o início esse seja um tema de conscientização para a sociedade em geral. E o mais importante, a gente vai estar ocupando mais uma vez a Praça Cívica, que é um espaço público, um espaço importante para Juiz de Fora, para a região, e para que a gente possa discutir esse tema e que todos tenham um ótimo proveito. A Universidade Federal de Juiz de Fora espera todos vocês de braços abertos para...
0: O Congresso Brasileiro de Limnologia segue até sexta, com programação realizada no campus da UFJF. A agenda completa das atividades está disponível no nosso site, radiocatedraljf.com.br.

0: Começa hoje a 40ª Expo Feira de Gado Leiteiro de Torreões, em Juiz de Fora. A programação segue até domingo, dia 26, reunindo competição leiteira, exposição e julgamento de animais, atrações musicais, atividades para crianças e ações voltadas ao fortalecimento da produção rural.
1: A abertura oficial está marcada para 8h30 da noite, seguida de apresentações musicais. Ao longo dos 4 dias, o evento também contará com rodas de conversa para produtores rurais, abordando temas como análise de solo, uso de fertilizantes e vacinação do rebanho, além de atividades recreativas do projeto JF Lazer. A programação também inclui as tradicionais ordenhas do torneio leiteiro, julgamento do gado, apresentações culturais e shows com artistas locais e regionais. No domingo, haverá a premiação dos produtores participantes e atrações voltadas ao público infantil. Para facilitar o acesso, a linha 519 Torreões contará com horários extras de ônibus durante as madrugadas, de sexta para sábado e de sábado para domingo, ampliando as opções de transporte para quem pretende acompanhar a programação. A Expo Feira de Gado Leiteiro de Torreões faz parte do Circuito de Eventos Rurais, promovido com apoio da Prefeitura. Neste ano, serão 13 torneios leiteiros e um encontro de cavaleiros e amazonas em diferentes regiões do município até o mês de setembro. A programação completa você confere em nosso site, radiocatedraljf.com.br.
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1: 7h38. No próximo bloco, a previsão do tempo.
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1: 7h39.
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0: A previsão para hoje na Zona da Mata é de manhã e tarde com muitas nuvens, noite com muitas nuvens, com possibilidade de chuva isolada. A máxima prevista é de 31 e a mínima de 14 graus.
1: Em Juiz de Fora, a previsão é de sol com muitas nuvens durante o dia e períodos de céu nublado, noite com muitas nuvens. A temperatura máxima prevista é de 27 graus e a mínima de 14.
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0: A Sesama realiza hoje interligação de rede de água no bairro Aeroporto como parte das ações de melhoria do sistema de abastecimento em Juiz de Fora.
1: Durante a execução do serviço, entre 8 da manhã e 5 da tarde, será necessário fechamento de registros, o que pode provocar interrupções temporárias no fornecimento de água nos bairros da região oeste, como Aeroporto, Portal do Aeroporto, Parque Alto, Parque Residencial Lajinha, Jardim Guadalajara, Granjas do Bosque, Jardim da Serra, Parque Jardim da Serra, Nova Califórnia e parte do Novo Horizonte, além dos condomínios na região. Segundo a Sesama, o abastecimento será retomado após a conclusão da intervenção, com normalização gradativa prevista até amanhã de manhã. A companhia reforça que imóveis com reservatórios de águas dimensionados para atender ao consumo por no mínimo 24 horas tendem a não ser afetados durante o período de manutenção.
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0: O Instituto Federal do Sul de Minas Gerais está com inscrições abertas para um processo seletivo simplificado destinado à contratação de tutores à distância para os cursos técnicos subsequentes em administração e informática para a internet ofertados pelo campus Três Corações. Ao todo, são 4 vagas imediatas, além de cadastro de reserva.
1: As oportunidades são para atuação totalmente remota, com carga horária de 20 horas semanais e bolsa mensal de R$ 1.100. As inscrições podem ser feitas até 2 horas da tarde de 24 de julho, conforme as orientações do edital 179 de 2026. Para participar, é necessário possuir graduação na área exigida para a vaga escolhida. O processo é voltado a candidatos externos ao IF Sul de Minas, servidores efetivos da instituição, inclusive em estágio probatório, e parentes de integrantes da comissão organizadora não podem participar.

0: participar da seleção. Os tutores atuarão no acompanhamento das atividades dos estudantes nos cursos de modalidade de educação à distância. A bolsa é concedida na condição de colaborador externo e não gera vínculo empregatício com o Instituto. O edital completo com os requisitos, cronogramas e orientações para a inscrição está no nosso site, radiocatedraljf.com.br.
1: O sistema FAENG SENAI está com inscrições abertas para o programa Saúde no Campo, que busca ampliar o atendimento à população rural e oferece oportunidades para técnicos de enfermagem e enfermeiros atuarem nas cidades de Juiz de Fora, São João Nepomuceno, Guidoval e Piau.
0: As vagas são para os cargos de técnico de saúde rural, com remuneração que pode chegar a R$ 7.500 por mês, e supervisor técnico de saúde rural, com ganhos de até R$ 12.000 mensais. O gerente do escritório do sistema FAENG Senar em Juiz de Fora, Emerson Leão, explica que o objetivo do projeto é promover a qualidade de vida, o bem-estar e a saúde dos produtores rurais e dos familiares.
2: Emerson Simão, gerente regional do sistema FAENG Senar, pelo escritório de Juiz de Fora. O programa Saúde no Campo é uma parceria entre o sistema FAENG Senar e a CNA e que está atualmente com vagas abertas em todo o estado. O objetivo desse programa é promover a qualidade de vida, o bem-estar e o cuidado integral à saúde dos produtores rurais, seus trabalhadores e familiares que são atendidos pelo Programa de Assistência Técnica e Gerencial, o ATIG, através do atendimento básico em saúde.
0: Emerson Leão também destaca os serviços prestados pelo projeto Saúde no Campo.
2: Então, dentro desse programa, nós vamos ter ações voltadas à prevenção e diagnóstico precoce de doenças, educação em saúde, priorizando principalmente aí alimentação e hábitos saudáveis, né? Bem como também cuidados com a saúde bucal e primeiros socorros na propriedade, em casos aí de algum problema de acidente ou animal peçonhento, né? Tudo isso gratuitamente para esse produtor que é atendido pela...
0: Emerson Leão convida os profissionais da área de enfermagem para atuarem no projeto.
2: Então eu deixo um convite para você que é enfermeiro ou técnico em enfermagem, tem experiência no atendimento básico de saúde, tem registro ativo no conselho da classe e também tem afinidade com o meio rural, venha cuidar de quem alimenta o nosso país.
0: Para participar do processo de credenciamento, os candidatos devem possuir diploma de curso técnico ou superior em enfermagem, reconhecido pelo Ministério da Educação, registro regular no Conselho Profissional, experiência mínima de 2 anos na área de saúde, preferencialmente na atenção primária ou na estratégia saúde da família. Também é necessário possuir CNPJ e disponibilidade para viagens. As inscrições devem ser feitas exclusivamente pelo e-mail saudenocampo@sistemafaeng.org.br. Informações sobre o edital e os requisitos para o credenciamento estão disponíveis no site da FAENG, faeng.org.br.
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0: 7:45, termina aqui o Catedral Notícia. Apresentação e produção, Roberta Oliveira, com participação e operação técnica de Pri Bahia. Você confere as informações da igreja às 11 da manhã no Jornal Boa Nova. Um bom dia para você. Música.

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0: Filhos queridos, filhas amadas, que a paz do Senhor esteja na sua vida, no seu trabalho. Nesta manhã, invocando São Cristóvão, cuja festa celebramos esta semana, vamos rezar pedindo ao Senhor, neste peregrinar sobre a terra, livre-nos do assalto, da violência, de acidentes, em nome do Pai, do Filho e do Espírito Santo. Amém. Senhor Deus, somos peregrinos nesta terra, caminhantes no itinerário da vida, rumo ao encontro definitivo contigo. Senhor, que nos destes como exemplo São Cristóvão, que atravessou a correnteza furiosa de um rio com toda firmeza e segurança, carregando nos ombros o menino Jesus. Ó Deus, fazei que também nós, mesmo carregando as nossas cruzes, nossas dificuldades, mesmo com fardo pesado, consigamos com firmeza e segurança enfrentar corajosamente todas as correntezas, toda a tempestade, toda a tribulação, de modo particular, por intercessão de São Cristóvão, fazei com que saibamos valorizar a vida, sabendo conduzir os nossos veículos no trabalho, no lazer. Dai-nos, Senhor, acima de tudo, serenidade quando o trânsito estiver caótico. Tirai a agressividade nas palavras e nos gestos, que saibamos respeitar o direito dos outros. Senhor, afaste de nós o perigo de provocarmos acidente. Então, que saibamos respeitar as leis do trânsito, as placas, os sinais, as advertências. Senhor Deus, dai-nos paciência e serenidade e discernimento para respeitar o limite de velocidade. Afaste toda e qualquer bebida, embriaguez. Protegei-nos, Senhor, dos acidentes, do assalto, dos perigos. Senhor, por intercessão de São Cristóvão, no trabalho ou no lazer, abençoai-nos na condução dos nossos veículos e na condução de nossa vida. Amém. São Cristóvão, protegei-nos. São Cristóvão, guardai-nos. Bom dia a todos.
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0: eu postei um dos cartões mais fantásticos que tem. É, dá uma olhadinha aí, Mari, Pandinha, bom dia. Aliás, vocês estavam acompanhando a oração, né? Que
1: estávamos,
0: oração,
1: padre, estávamos. Nossa, sim, bom dia, padre.
0: Boa tarde, boa noite. Nossa, a interação com esse povo amado é fantástica, tá? Então, e a frase se marcou? Não tardará?
1: Essa graça chegará.
0: Então, qual o cartão? Esse pra mim é o post melhor que tem. Descreve o cartão que eu postei, Mário. Achou aí?
1: O do Indo Orar?
0: Não, isso, Indo Orar.
1: Indo Orar tem um gatinho entrando pra fazer oração e voltando da oração, aquele leão gigante, padre.
0: Olha e compartilha, porque é o que vai acontecer hoje. É profético. E ó, eu mandei uma mão. Eu tava fazendo meu exercício, tá? Meu playlist de ginástica. E é assim que eu vou descobrindo músicas novas. Eu escutei essa música, eu confesso, até me fez, mandei direto pro Bandinha. Preste atenção.
2: Oi, pai.

0: vim pedir, eu só vim dizer obrigado, Pai. Amém.
1: Pílulas de fé e sabedoria 1 e 2. Uma das coisas que, não sei se que parte vocês começaram a acompanhar, quando eu dividi, acho que foi no terceiro, quarto mistério, eu falei saúde emocional. Pandinha, como nós somos pessoas, nós estamos num mundo doente, tá? Então, como precisamos de saúde emocional, tá? Então, mas vamos lá, primeiro pílulas de fé e sabedoria 1, que é geral, o segundo é emocional. E aguardem, porque vem aí o paz mental, que é outra situação que precisa. Quantas pessoas sem paz mental? Por isso, pode abrir, Pandinha. É outra coisa, fala a verdade, quando você respira, a leitura. Você percebeu? Você vai à dicção, tudo.
2: Dá calma, padre.
1: Não.
2: Tranquiliza. A pílula é 27. Tem momentos que parece que estou num deserto. Por que será? É uma pergunta. Por que será? Então me lembro de Oséias 2:16. Por isso atrairei, a conduzirei ao deserto e lhe falarei ao coração. Quando estamos no deserto, é tempo de escutar a voz de Deus. Que quer falar conosco e nos guiar e nos restaurar. Abra mais a sua Bíblia

0: jovens judeus que foram levados para a Babilônia com Daniel e serviram ao rei, mas não se deixaram contaminar por aquele ambiente pagão, tanto que preferiram ser colocados numa fornalha ardente a adorar falsos deuses. Mas Deus nunca abandona seus filhos. Nada de mal aconteceu com eles, e eles louvaram a Deus em todos os momentos. Se você estiver passando por provações, escolha louvar a Deus. O louvor tem poder e vai te fazer vencer as dificuldades.
1: Obrigado por tudo.
2: Mas como que eu louvo? Gratidão.

0: Glória a Deus. E falando em glória a Deus, Mari Pandinha, só lembrando, amanhã, não, que nossa, é diferente o programa, vocês vão ver que programa acontece 7 horas, mas amanhã não consigo fazer 7 horas, tá? Preciso dormir, tá? Então, será às 9:30, tá? E obrigado vocês, quanta gente nova, tá, Mário?
1: Sim.
0: Tá? Quantas pessoas eu perguntei que, eu faço assim um acordo com eles, quem já acompanha desde os como eu comecei, e uma coisa que me chamou a atenção e caiu minha ficha hoje, Mário Pandinha, é só que vocês devem ter acompanhado, mas eu preciso colocar aqui publicamente. Quando nós começamos o Momento de Fé, lembra que era no colo de Jesus, mas e começamos também tudo, né, com um aplicativo. Quando foi?
1: No aniversário do senhor, há 2 anos, padre.
0: Eu não tinha caído minha ficha isso.
2: E a providência? Você, e
0: a providência? A providência me fez hoje me lembrar. No dia 19, Deus no meu coração dizia, eu quero que você compartilhe sua intimidade. Aqui é meu cantinho de oração, aqui é onde eu realmente é meu refúgio. Então, vocês estão. Nossa, quando eu vou. Hoje caiu a ficha. Então você vê que, glória a Deus, graças a Deus. Então, lembrando, você que não sabe ainda no YouTube, tá? Como que eu faço um dia para se inscrever? Por sinal, já. Colocar tá lá, Evandro, já sabe que seu nome é Evandro, tá? Evandro Pandinho. Evandro, padre. Eu não consigo te chamar Evandro. É incrível, né? Só quando eu rezo por ele, aí eu falo Evandro Duque.
2: Eu tô mas tão quando... acostumado de Pandinha que eu também, quando me chama de Evandro, eu acho estranho,
0: padre. Ai, senhor, esse é o Pandinha, gente. Tá? Eu encontrei o irmão gêmeo dele lá em. No... Onde foi que eu encontrei? Foi em Ribeirão.
1: Campinas.
0: Foi Campinas, é Campinas. Mas, ó, irmão, quer dizer, nossa, nunca vi uma fotocópia. É só a barba que não está muito igual, mas vamos lá, fora a barba, bora, Pandinha.
2: É fácil, padre, entra no YouTube, entra em Padre Marcelo Rossi. Só que lá não está Padre Marcelo Rossi, está PE Marcelo Rossi. Aí está a foto do senhor, embaixo está inscreva-se. Ali você vai lá e se inscreve no canal. E não esquece de verificar se o sininho está...
0: A Ângela está nos ouvindo. Ela tava...
2: Ângela, um abraço para você, Ângela.
0: Ela está nos ouvindo.
2: Verifica lá se o sininho está ativo, padre, para você receber a notificação logo na hora que...

0: começa o programa, você já recebe a notificação.
1: É porque tem tanta atualização, e você sabe disso, né, Padre? Que aí
0: é uma atrás da outra, né,
1: eles Padre? Eles mudam, né, modo, então, para muitas vezes...
0: E normalmente quando atualiza, desconfigura a atualização que você deixou. A configuração que você deixou, né?
1: Por isso é importante sempre dar uma olhadinha, deixar o sininho. Ou esqueci de falar uma coisa importante. Hoje acabei esquecendo. Tem que falar curtir. Eu não falei nada, mas as pessoas aqui entenderam, né? Que curtir é importante. Quem acompanhou, é importante de curtir. Que isso no YouTube faz uma diferença.
0: Curtir, dar o joinha. Por que que é importante? Porque o algoritmo vai propagar muito mais a mensagem de Deus,
1: vai,
0: né?
1: Ter mais alcance, é isso, né?
0: Vai ter um. Mas aumenta o engajamento, né, Padre?
1: Então, a importância... Bom, queridos, somos formiguinhas, trabalhando juntas a serviço do Rei Jesus. Falando nisso, prepara-se que tem testemunhos, eu não vi nada. Mas, Mário, você que sabe.
2: Nossa, lindos, arrepiar, né? Lindos, lindos, lindos, Padre, lindos.

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0: Acabei de receber um cartão muito legal aqui de um amigo em forma de papiro, tá? Status de hoje. Se as batalhas da vida exigem muito de você, sinta-se feliz. Pois Deus só exige muito daqueles que têm capacidade de vencer. Deus não escolhe os capacitados, Ele capacita os escolhidos.
1: Amém.
0: Obrigado, Senhor. E nós vamos para os testemunhos. Essa música me leva. Eu te amo, Jesus. Eu te amo. Em nome do Pai e do Filho e do Espírito Santo. Amém. Vamos lá, testemunhos falam. E como falam? Movem, removem e transformam.
1: Vamos lá, Padre. O senhor hoje falou de São Bento, fez oração de São Bento. Então, por isso, vamos começar com os cinco, Pandinha.
2: Padre, sua bênção. Queria compartilhar com vocês uma oração que minha avó ensinou. Já tá lá no céu, nas estrelinhas. Mas ensinou minha mãe me ensinou. Eu ensinei minha filha. Que é assim: São Bento, a tua benta. Jesus Cristo no altar, cobras e bichos, pessoas malvadas, mal intencionadas, se afaste de nós que nós queremos passar. Valei-nos, São Bento. Minha avó trabalhava na roça, então ela fazia cobras e bichos, se afaste de mim que eu quero passar. E aí, conforme a gente foi crescendo, a gente foi adaptando essa parte das pessoas malvadas, mal intencionadas. Mas essa oração eu faço todos os dias quando eu vou sair da minha casa. E minha filha, quando vai para a escola, também faz. E a graça de Deus chega para nos proteger através de São Bento. Eu só tenho a agradecer a Deus por essa oração, que nos protege todos os dias, tá bom? Um grande abraço. Padre, reze por nós, pelas nossas lutas, porque nós somos vitoriosos pelo sangue de Jesus. Muito obrigada, viu? Muito obrigada por todos vocês aí, por se dedicarem a servir a Deus todos os dias. Fica com Deus.
0: São Paulo, né? Eu acho que é São Paulo.
1: São José dos Campos, Padre. É. São José, Rafaela Patrícia de Andrade Oliveira. E ela pede aqui também pelo esposo Alex Guimarães, a mãe Maria Isabela Andrade, as filhas, aliás, a Maria Isabela de 4 aninhos e a Maria Beatriz de 9 meses. E a vovó dela que ensinou a oração é a dona Benedita, Padre.
0: Tá chegando a dona Benedita, parabéns, dia dos avós chegando. É, e uma das coisas, não sei se você percebeu, na hora que eu falei das, qual é o seu trabalho? Muitas donas de casa, né? Não tenho vergonha, achei lindo também, dona do lar, tá? Que é até mais significativo. Não tenho vergonha de falar, porque tem várias mulheres que têm vergonha de dizer que é dona de casa, né?
1: Nossa, gente, é muito trabalho, hein, padre?
0: É o que mais trabalha. Olha o que eu vou falar pra você, atenção.
3: Não para.
0: Ó, donas de casa, vocês são as mais importantes.
1: Nossa.
0: O padre, olha só, e não recebe muitas vezes, olha só que ingratidão, tá? Nenhum muito obrigado, tá? Muitas vezes estão lá, arrumam a casa, põem ordem a casa, e muitas vezes ainda os que estão reclamam, tá? Não tem salário nenhum, fazem por amor, são voluntárias de amor, é por amor. Então essas...
1: É muito trabalho, padre. Eu queria até aproveitar o que o senhor está falando, de mandar um beijo para minha esposa, porque eu vejo o quanto, ainda mais agora a mãe, o quanto ela trabalha na cozinha, com as roupas, com a casa, com o filho. É muito trabalho. Minha mãe
0: prometo,
1: também.
0: Eu prometo, ó, que fica aqui os donos, está aqui prometido uma semana especial para

0: donas de casa.
1: Amém. É, vem dia de dia de Santa Marta aí, semana que vem, padre, ou na outra.
0: Semana
1: que vem.
0: É?
1: Eu vou dar uma olhadinha.
0: Santa Marta, sim,
1: vem. Isso, é, eu vou dar uma olhadinha, mas acho que é semana que vem.
0: Então, a providência montando o programa aqui já. Semana que vem, atenção, se fumar tiver... É sim, porque é o aniversário da minha mãe.
1: Isso. Olha
0: nossa,
1: aí.
0: Deus, é verdade, é aniversário da minha mãe.
1: De Santa Marta.
2: Uma dica para os maridos, né? Ajudar, né?
1: Valoriza, esposa. Valoriza.
2: Não, além de valorizar, tá. Ajudar, né, Mário?
1: Ajuda
0: e... Ô, mas peraí, se eu tivesse aqui com o YouTube, eu teria alguém informado. Peraí, padre, eu sou dono de casa, também quero também. Tem gente que é inverso, é o dono de casa.
2: É porque se analisarmos friamente, né, padre? A casa não é só da esposa, né? A casa é dos dois. A casa não, o lar. É dos dois,
1: exatamente.
0: Então, porque a importância dos de ambos, né, ter essa. Mas é que geralmente a pessoa que quem está, né, tomando conta do lar, então com muito
1: carinho. Padre, é 29, quarta-feira que vem, dia de Santa Marta.
0: Quarta é aniversário da minha mãe. Então, dona, vem uma. Essa aí, esse dia de segunda, você falou Santa Marta, eu lembrei, poxa, aniversário da minha mãe. Então, aí não tem como. O tempo voa, glória a Deus. E eu sou vitorioso pelo sangue de Jesus.
3: Eu sou vitorioso pelo sangue de Jesus.
4: Padre, sua bênção. Eu tô até um pouco emocionada porque tive uma resposta de Deus. Em uma das minhas orações, eu quis vir compartilhar. Sou uma amada de Deus. E o que eu vim falar é que Deus é real. É, Deus me conhece, sabe que eu, no passado, plantei coisas que não eram tão boas. E, recentemente, estava colhendo algumas coisas que não eram tão legais na minha vida. É, alguns sofrimentos vieram acontecer. E é isso. Me aproximou muito de Deus. E eu ouço o seu programa há muitos anos, desde que eu era criança, que a minha mãe me evangelizou. E aí, padre, eu ouço muito esses louvores que você tem colocado e tem falado muito comigo, com a minha história, essas letras, né, desses louvores. Eu vou trabalhar escutando, eu vou dormir, eu tô escutando, eu tô fazendo qualquer coisa, eu ponho pra me ouvir. Tem fortalecido muito a minha fé. Muitas mudanças que eu fiz estão me trazendo resultados muito maravilhosos na minha vida. Então a gente tem que sempre preocupar com o que a gente está plantando. Eu cheguei a ter alguns problemas financeiros, de passar dificuldades, e foi muito difícil porque eu não consegui encontrar pessoas que me ajudassem, foi muito complicado. Passei por momentos muito difíceis, de humilhação, e hoje tô com uma situação que ainda não se resolveu, mas através de uma palavra que eu pedi para Deus na missa, para ele conversar comigo, ele me mandou uma revelação muito bonita. Eu só fui no domingo na missa, e aí eu entreguei para Deus minha situação, as coisas que eu estou precisando, dificuldade que eu estou vivendo num certo ponto da minha vida. Eu sou professora, né, de educação infantil. No recreio, uma aluna virou para mim e falou que sonhou comigo. E aí ela falou, né, o que ela sonhou, e estava muito relacionado com o que eu estou precisando, né, com o que eu pedi a Deus. Então, Deus usou ela. Ela sonhou comigo, falou para mim que Deus me respondeu na pergunta que eu fiz na missa para ele. Uma criança de 7 anos me respondeu em sonho. Ela sonhou com o que Deus me respondeu. Isso me deixa muito emocionada, porque em muitos momentos eu pensei assim, que era o fim mesmo, sabe? Que eu não tinha mais força pra lutar. Mas aí Deus começou a mudar tudo da minha vida, começou a abrir muitas portas. E aí as coisas estão clareando aos poucos, sabe? Estava muito endividado. E aí eu tô conseguindo pagar essas dívidas. E as coisas estão mudando, graças a Deus, que fez eu pensar na minha vida com mais amor e ser fiel a Deus, às pessoas. Deus me resgatou. E aquela música, Não Me Solte, até queria que você colocasse, porque ela representa muita coisa pra mim. Obrigada, desculpa a minha voz, eu tenho ficado muito emocionada.

0: Confirme aí pra Jean, vamos usar na oração, ok? Eu sou vitorioso pelo sangue de Jesus.
1: Eu sou vitorioso pelo sangue de Jesus.
0: Nada combinado, é unção.
2: Padre, meu testemunho vai ao ar se for para a honra e glória de Deus. Eu vim testemunhar uma coisa simples, mas são tantas vezes que a gente está assistindo o programa e a gente não só sente que é pra gente, como a gente vê os milagres de Deus nas pequenas coisas, né? E eu até brinquei que eu vou começar a anotar para dar depoimento, né? Porque o padre falou que bênção gera testemunho, né? E não deixa de

0: ser testemunho, quando a gente se sente tocada, quando a gente sente que é pra gente. Eu vou falar sobre um, né, de vários, vendo o programa do dia 10. Eu sempre, né, só pra abrir um parênteses, que eu sempre vejo o programa atrasado e eu falo que o atrasado é o sim de Deus pra mim. Talvez se eu visse no ar, eu iria receber as bênçãos também, mas é tudo um tempo de Deus mesmo, porque mesmo atrasada as bênçãos caem no tempo certo, caem no dia certo, então é tudo como Deus quer. O programa é uma bênção, padre, mesmo a gente vendo atrasado. Então, não deixem de assistir porque acham que está atrasado, porque não existe atrasado para Deus. A gente está onde a gente está, na hora que tem que estar. Nesse programa que eu tô vendo, dia 10, o padre já começou falando que para curar, né, o cego, Jesus tirou ele da aldeia. Na hora, eu aqui lavando louça, que eu também sou do time da cozinha, né, sempre fazendo comida, lavando louça, eu ouço programas do padre e eu falei, Deus me tirou da aldeia para me curar, porque foi exatamente o que aconteceu na minha vida. Deus me tirou de amizades, de lugares, de ambientes que não me faziam bem, eu não enxergava, né? Melhorei muito, preciso de melhorar muito todos os dias, mas graças a Deus já não sou quem eu era. E eu falo exatamente isso, que Deus me tirou daquele lugar, daquelas amizades, porque eu não ia progredir, não ia ser quem eu sou hoje em Cristo, tenho que melhorar muito mais, mas eu não ia mudar de vida, eu não ia, sabe, não ia progredir. Bom, é isso, de tantas bênçãos que eu tenho pra contar, essa é uma delas, né? Esse programa é uma bênção, padre, você é uma bênção, é uma formiguinha, um formigão, Mário, Pandinha, só bênçãos, a gente ficaria até amanhã contando.
1: Menos é mais, velho?
2: Não, pode falar, essa é a Maiara, padre, Maiara Araújo de São Paulo.
1: E vamos fazer uma coisa? Eu sei que tem testemunhos, vamos pro intervalo. Porque Deus vai me usar tanto.
2: Não quer colocar o último, padre, pequenininho?
1: Pode ser, por favor.
2: Então, vamos lá.
3: Padre Marcelo, Deus abençoe essas formiguinhas de Cristo. Jesus, gratidão por ter esse programa tão abençoado. A coroa de São Miguel, nossa, muito bom. E cada dia eu vou me fortalecendo na tua presença, Jesus. Sou grata por o Senhor enviar essa formiguinha tão abençoada, assim como tantos outros sacerdotes. Inclusive o meu, da minha paróquia, São José, aqui em Guarapari, Espírito Santo, Padre Alexandre, o Padre Pedro Nunes, que recente se formou, né? Maravilhoso. Muita gratidão, Padre Marcelo. Deus abençoe o senhor grandiosamente, o Mário Pantinha. Peço a benção ao senhor também. Aqui é Conceição Alves da Trindade Ribeiro, de Guarapari, Espírito Santo.
1: Ei, capixaba, tá lembrando nós, padres? Eu já fui um profissional, tá? De educação física. Para ser padre não é profissão. Mário e Pandinha, com vocês eu posso falar, vocês vão entender. Pai do João Emanuel, pai do Pedrinho, que já deve estar. Tá maior que o pai, tá? Eu posso falar Pedrinho, você não pode. É profissão? Não.
2: Missão, padre, missão. Missão.
4: Missão, padre.
1: Tá. Esse mesmo, graças a Deus, vocês são excelentes pais, tá? Vocês, eu sou prova de testemunha viva. Mas quantos pais? Seu pai pode ser o pior pai do mundo, mas é teu pai. Pode ser ter te abandonado. Não existe ex-profissão. Eu sou um ex-profissional de educação física. Missão é missão. A pessoa pode querer abandonar, não dar atenção, mas é uma missão. Que um dia ela vai dar conta a Deus. Tá? É missão. Então, nós somos ordenados. Então a palavra não é formado, é ordenado. Até o teu termo, é ordenado. O termo, porque é missão, não é profissão. Então, e eu te entrego a todos os sacerdotes que eles compreendam isso. Nós não somos profissionais, nós somos missionários, é missão. E nessa missão, falando em missão, Deus vai usar-nos e me usar poderosamente após o intervalo.
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palavra de Deus, eu confesso a vocês, eu não sabia o que abrir. Que eu queria uma passagem, Senhor, me ajuda uma passagem que tem a ver com a música que eu vou colocar agora, Não Me Soltes. E esse Deus maravilhoso é São João 15, Evangelho de São João 15, capítulo 5 e 11. Eu sou a videira, vós os ramos. Quem permanecer em mim e eu nele, esse dá muito fruto, porque sem mim nada podeis fazer. Disse-vos essas coisas para que a minha alegria esteja em vós e a vossa alegria seja completa. Atenção nessa letra.

0: Mas Pandinha, a música que ela pediu é Não Me Solte. Essa música que falou do coração dela.
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0: Várias pessoas estão vivendo isso.

0: Espírito Santo. Amém. Nossa visualização, imagem é essa. É como se você estivesse caindo de um abismo. E a mão do Senhor te segurando. Preste bem atenção. E o Senhor vai te arrancar desse buraco. Na verdade, eu falava abismo, mas o Senhor mostrou que era um buraco. Buraco lá fundo. Bem fundo. Por isso que eu cheguei lá no abismo. É um buraco. Só que você precisa querer. Como é que é, padre? Exatamente. A mão do Senhor, a destra do Senhor, ela vai lá querer te tocar, mas você precisa querer segurar a mão de Deus. Como é que é? Exatamente. Nossa, bandinha, me veio uma outra música. Me coloca, eu gravei há muito tempo atrás. Se as águas do mar da vida quiserem te afogar. Obrigado, Senhor Jesus, porque é a mão do Senhor. Obrigado, Jesus, pelo teu poder que vai nos retirando desse buraco. Vou repetir, a visualização é essa, a imagem é de um buraco. E você caiu no buraco. E não sabe como sair. Mantenha essa trilha, Pandinha. Isso. Mantenha essa trilha.
1: Nós vamos.

0: profecia profética.
1: Na mão de Deus.
0: Pandinha, isso. Obrigado, Senhor, porque nesse momento o Senhor estende as suas mãos e Ele só quer de você, veja, que você o segure. A única coisa que Ele te pede é isso: segure minha mão. A hora é agora. Repito, você é livre. Mas se você está aqui, é por sinal que você precisa dessa mão. Feliz aquele que compreende o que eu estou falando. Segura essa mão. Deus quer te arrancar desse buraco.

0: Obrigado, senhor. E o senhor vai mostrando que buraco é esse. Se eu te entrego essa dívida. Essa pessoa entrou numa situação que, humanamente falando, como que você vai sair? Deus está te tirando. E você vai testemunhar isso, desse buraco. Se eu te entrego essa pessoa que ela tinha pensado uma besteira muito grande. Ela sabe o que eu estou falando, não vou falar. Não só pensou, mas tem uma outra que executou. Graças a Deus, você está aqui. Então você já entendeu, né? Deus te ama tanto, tanto, tanto, Ele não te soltou. Só que eu preciso falar com você. Estou na pessoa de Jesus, que Ele te ama, que Ele te perdoa, mas que você precisa segurar a mão dele. Segura. Padre, o que é segurar a mão do Senhor? Intimidade. Intimidade. E obrigado por esse momento de fé, Senhor, porque eu falo para vocês tanto da importância de ter um cantinho de oração, um cantinho de oração, que é importantíssimo, por favor. Mas que eu estou cada vez mais impressionado, porque um momento de fé é um cantinho de oração. Eu estou compartilhando a minha intimidade com vocês. E aliás, agora com a coroa de São Miguel, você já sabe aonde que é esse cantinho. Vocês podem ver agora. Que até então, o que eu acho tão lindo, ninguém imagina o que é a capela que o padre está lá, na coroa de São Miguel. Aqui é o lugar que eu passo um bom tempo, graças a Deus. Eu fiz uma promessa ao Senhor quando eu me ordenei, um dia antes, dia 30 de novembro de 1994. E graças a Deus, mesmo na depressão, nas piores situações, onde for, eu nunca deixei de pelo menos de ter uma hora de adoração. De tê-lo na adoração eucarística, tá? Padre, uma hora. E daí vem o segredo da alegria. Mesmo nas situações que não compreendo, é da adoração. Obrigado, Senhor. Teve um bom tempo que eu podia ficar de joelhos muito tempo. Hoje já não consigo ficar tanto tempo de joelhos, até pelo fortalecimento do corpo, mas até o do próprio peso, mas o Senhor sabe que é o coração. E obrigado, Senhor, pelo teu poder. Obrigado, Senhor, pela tua graça. Obrigado, Senhor, porque nesse momento o Senhor vai restaurando quantas pessoas. E eu sou testemunha que eu vi, tá? Hoje na coroa de São Miguel Arcanjo, eu fui tocando em alguns assuntos. Eu fui dividindo, porque eu estou orando pelos avós. E fui percebendo que a grande maioria é 40 a mais. Perguntei a idade, mas quantos também tinha 40 a menos? E esses 40 menos estavam justamente com esses 40 a mais. Como agora tem várias pessoas me acompanhando, muitas estão sozinhas. Outras estão acompanhando pelo Spotify depois, não ao vivo. Mas no Kairos de Deus, acabamos de escutar o testemunho, Deus age. Quem sou eu de pôr limites? Ele fala. Ele fala até através de uma criancinha, num sonho. De 7 aninhos, Deus fala. Como nesse momento Ele me usa para dizer, porque hoje na coroa de São Miguel, e eu falei, não, vai ser um momento fantástico, um momento de fé. Eu lançava perguntas: como está sua saúde física, Senhor? E aí depois eu falei, todos, repito, eu estou me curando. Pandinho, Mário, estou me curando.
1: Estou me curando.
0: E aí foi uma outra pergunta. Como está a sua saúde? Oramos mais uma saudação com os coros celestes dos anjos. Eu não me lembro qual foi o coro celeste. Mas

0: saúde emocional. Quantas pessoas, e amados, eu sou testemunha, cada vez mais eu vejo pessoas como elas não estão usando a inteligência emocional. Falam o que vem na boca, explodem. O Pandinha usou uma comparação no intervalo, que é com jogar fósforo numa gasolina. Eu ouso dizer mais, falo, não precisa nem jogar fósforo, uma pequena faísca. O nada, que o fósforo ainda você vai estar acendendo, né? Não, uma pequena faísca, ou até de longe, o calor mesmo já faz, veja as queimadas, que acabam, o calor do sol acaba, as queimadas vai propagando. Então, o ambiente tem feito isso com as pessoas, mexendo com a emoção delas. Por isso que o senhor fala, em alguns lugares, sai do ambiente. Sai desse ambiente. E aqui eu fico uma sugestão. Você está no ambiente que as pessoas estão te provocando. A maior resposta: retire-se. Retire-se. Como é que é? É porque você não vai dar. Você, é o que eles querem, é te tirar fora da emoção. Que você se arrependa depois. É, muitas vezes a pessoa não consegue se calar, é com o pavio curto. Então a melhor coisa, retira. O seu se retirar é melhor do que você falar, porque você vai depois se arrepender. E ainda no mundo de hoje, que tudo é gravado, seja prudente. Tudo, hoje tudo está sendo gravado. Senhor, dá-nos prudência, discernimento e sabedoria. E aí eu toquei em outra parte. Eu falava saúde mental, ou melhor, paz mental. E eu perguntava, quem tem maus pensamentos? Meu Deus, foi uma enxurrada. E aqui eu, Senhor, eu peço paz mental. E por fim, que eu acabei não falando, falei sim, espiritual. E aqui eu termino essa oração com essa frase que surgiu de um incrédulo. Isso mesmo, de um incrédulo, mas depois da maior declaração de fé, ele deu. Porque Tomé não creu. Tomé ainda falou, se eu não tocar, eu não vou crer. E Jesus vai dizer, vem, toca aqui. Fez ele tocar nas chagas dele. E disse, não seja um incrédulo, mas um homem de fé. E felizes aqueles que vão crer sem ver, somos nós. Então, termino com essa frase que está estourando o tempo. Meu Senhor e meu Deus, eu creio, mas aumentai a minha fé. Bom dia, Mário.
1: Meu Senhor e meu Deus, eu creio, mas aumentai a minha fé.
0: Meu Senhor e meu Deus, eu creio, mas aumentai a minha fé. Já voltamos. Preparado.
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0: Vai, santificai, exorcizai essa água. E eu termino com essa frase tão linda. São Tomé, depois que entendeu, ele disse: meu Senhor e meu Deus, eu creio, mas aumentai a minha fé.
1: Te amo, Jesus.
0: Até a noite, Santa Missa, hein?

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6: Muito bom dia para você, meu amigo, para você, minha amiga. 9:04, é manhã de quinta-feira, 23 de julho de 2026. Um ótimo dia para você que desperta, acompanha com muito carinho o nosso programa, me faz companhia. Você que sintonizou desde cedinho, você que tá chegando agora, sinta-se abraçado com enorme carinho nesse dia. Para você que não me conhece, muito prazer. Sou Priscila Bahia, sua companhia, mas pode me chamar de Pri Bahia. Nós vamos continuar juntos. Claro que muita coisa já aconteceu, mas ainda tem muito por vir, tá? Dentro dessa hora, inclusive, tem receita prática, gostosa, aquela receita escolhida a dedo. Para esta quinta-feira, tem aqui, portanto, a receita de um caldinho de feijão com alho poró. Pensa que delícia! Já separa papel e caneta, tá? Deixa tudo ok aí, porque 9:40 eu compartilho com você mais uma receita aqui no nosso quadro Bom Apetite. Tem também informações e direto da redação, a Roberto Oliveira chega trazendo os detalhes. Tem espaço para você mandar o seu abraço. Quer desejar seu bom dia? Quer parabenizar aquela pessoa que hoje completa mais um ano de vida? Ah, Pri, quero apenas receber um abraço de urso. Então vai lá no nosso WhatsApp, deixa seu nome, seu bairro ou a cidade de onde estiver falando, que a gente manda aquele abraço bem apertado e especial para você. Faço questão de retribuir esse carinho, você que tá aí do outro lado me fazendo companhia, prestigiando a nossa programação. Então te abraço a instantes, tá? Só não se esqueça então, quando for participar, não se esqueça de se identificar. Nome, bairro ou a cidade de onde estiver falando. E para quem não sabe, nosso WhatsApp, DDD 32988976570. Tô aqui aguardando, tá?

Jeito de Mato, eu sou com Paula Fernandes, 9:16. Já vamos dar aquela passada pelo nosso WhatsApp para poder abraçar e beijar essa turma bonita que participa e que interage com a gente. Desde já, muito obrigada a você que tira esse tempinho, viu? Para poder estar aí participando do nosso programa Manhã de Bênçãos. É com muita alegria que eu te faço companhia no dia de hoje. Te abraço, viu? Então, aquele abraço apertado vai para São José do Vale do Rio Preto, em Morro Grande, tem Aparecida ligada com a gente. Deixando abraço para todos da sua comunidade, para todos aqui da rádio. Desejando uma quinta-feira abençoada para todos. Todo mundo. Pra você também, Aparecida, abraço bem forte, tá? Agora tem a Márcia Tostes, ela é de Belmiro Braga, participa com a gente, deixando abraço pros netinhos Otávio e Valentina, também para Nanda, Amanda, Leonardo, a Nora Geane, os genros Breno e Sargento Ramon e o esposo Sebastião. Um abraço, Márcia, obrigada pela companhia, tá bom? Agora no Vitorino Braga, aqui em Juiz de Fora, tem a Maiara participando com a gente, dizendo que hoje é aniversário da sua sogra Tânia, desejando aí os parabéns para ela, que está completando 60 anos, pedindo que Deus continue abençoando sempre a vida dela. Então, parabéns para dona Tânia,

0: Tudo de bom, saúde, felicidades e as ricas bênçãos de Deus. Dona Tânia, receba um abraço da Maiara e também de todos nós aqui da rádio. Felicidades mil. Beijo pra você, Maiara. Tem aqui também o Anderson, do Francisco Bernardino, pedindo pra mandar um abraço pro seu amigo, que é como um irmão, Cássio, seus pais, senhor José Carlos e a senhora Helena, no Granjas Betânia, pro senhor Francisco do Quintas, também pro casal recém-casados, a filha Andressa e o genro Wesley, que com muito carinho proporcionou aí muito orgulho a ele, felicidades, tudo de bom. Então que Deus abençoe aí os recém-casados, Andressa e Wesley. Deus abençoe sempre, viu? Um abraço pra você também, o Anderson. Obrigada pela participação aqui com a gente. E daqui a pouco eu continuo mandando beijos e abraços. Você também pode participar, fique à vontade. Nosso WhatsApp é o 988976570 e eu fico aqui aguardando a sua participação. Só não se esqueça de se identificar, tá? Coloca seu nome, seu bairro ou a cidade de onde estiver falando, para que o abraço chegue até você.
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0: A sua manhã mais alegre, divertida, especial, feliz aqui em 102.3. Um ótimo dia para você, uma abençoada quinta-feira para você que já desperta acompanhando aqui a nossa programação. Muito obrigada, viu? Para você que desperta de bem com a vida, para você que desperta mais para lá do que para cá. Tem aquelas pessoas também que estão com dores. E, gente, se tem uma coisa chata, é dor, né? 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Não é à toa que a gente sempre está trazendo aqui o melhor para você que sintoniza a nossa programação. 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

0: Minha Estrela Perdida, João Paulo e Daniel, 9:35. Abração pro Jorge em São José do Vale do Rio Preto, ligado com a gente em Morro Grande, deixando abraço para todos nós da rádio, para sua irmã Aparecida, também pro José Francisco, a Alessandra e os filhos no Rio de Janeiro. Abraço, Jorge, obrigada pela escuta e pela companhia. Vera Lúcia, tá ligadinha com a gente, desejando aí um feliz aniversário para sua amiga Eliane, na Rua Espírito Santo. Desejando a ela muitos anos de vida, saúde, paz, alegrias. E ela tá deixando um abraço bem forte e dizendo: já estou chegando para o almoço, beijinhos e até já. Ô, gente, que coisa gostosa, vai ter almoço e tudo mais. Então dê um abraço aí na Eliane também por mim. Felicidades, muitos anos de vida com saúde e paz. Vera Lúcia, um beijo para você, obrigada pelo carinho e pela companhia, tá bom? Tem aqui a Zenilda, de Petrópolis, em Pedro do Rio, mandando foto do seu jardim, aquele capim. Capricho, aquele verdinho lindo de se ver. Tá dizendo, ó, começando o nosso dia assim florido, com um lindo sol. Hoje a nossa quinta-feira amanheceu linda. Tá mesmo, acabei de tirar uma fotinha ali. Céu azul de brigadeiro, coisa mais linda. Um beijo, Zenilda. Ela tá deixando abraço pra toda a sua família, todos os ouvintes e amigos. Abraço bem forte, tá? A Leine de Parque Independência, deixando aí o seu bom dia para todos da rádio, pedindo para mandar um abraço muito apertado para a mãe Orlandina. Abraço para sua mãe Orlandina e também para todos aí do Parque Independência. Agora tem aqui a participação da Cláudia de Olaria, dizendo que está na escuta, pedindo que Deus abençoe a cada ouvinte e também passando para poder parabenizar a rádio pelos seus 20 anos. Muito obrigada. E ela tá dizendo, ó, meu dia já começa ligada na Rádio Catedral. Que coisa boa saber disso, Cláudia. Um abraço para você, tá? E também para todos aí de Olaria. Tem aqui o Paulo Roberto de Paraíba do Sul, também ligadinho com a gente, deixando abraço. Eu não sei se eu compreendi bem os nomes, tá? Mas deixando abraço para todos de Chiador, a Vanessa e a mãe, também Elia Ramos, Maria em Cantagalo. Abraço, Paulo Roberto, para você e todos de Paraíba do Sul. Aquele carinho especial e obrigada pela companhia. Flávia Simone, do Furtado de Menezes, deixando aí um dia bem abençoado para todo mundo, desejando aí um dia abençoado para você também. Abraço de urso, Flávia. Obrigada pelo carinho e pela companhia. A Cirlei de Santa Luzia, deixando um abraço aí bem apertado para sua mãe Marli, lá no Dom Bosco, desejando uma quinta-feira abençoada para todos os ouvintes, todos da rádio. Obrigada para você também, tá? Obrigada pelo carinho aí de sempre. Só lembrando a você que acompanha a nossa programação, que já já tem a nossa receita de hoje, o nosso bom apetite e também informações direto da redação.
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7: Campanha arrecada livros para a sala de pesquisa Denil de Petrinas. Informações com a Roberto Oliveira.
8: Interessados podem doar exemplares em bom estado de conservação para compor o acervo. A preferência é por obras que abordam relações raciais, história, cultura afro-brasileira, povos tradicionais, movimentos sociais, direitos humanos e áreas correlatas. Os exemplares devem ser entregues na sede da Secretaria Especial da Igualdade Racial, na Avenida Rio Branco, 2234, no centro, em frente ao Parque Alfred. O horário é de segunda a sexta, de 8 da manhã às 5 da tarde, aos sábados, de 9 da manhã às 3 da tarde. A sala de pesquisa Denil de Petrina foi inaugurada recentemente na sede da Secretaria. Faz parte da estrutura do Centro de Preservação da Memória Negra de Juiz de Fora e Região, que funciona no mesmo local. Roberto Oliveira, direto da redação.
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7: Isso mesmo, você está acompanhando aqui o nosso Manhã de Bênçãos. Já falamos sério, trouxemos aí informações para você, agora vamos jogar a conversa fora. Oi, Roberta.
10: Oi.
7: Tranquilo?
10: Tranquilo.
7: Então...
10: É porque eu tava aqui de boa, feliz, contente, aí acabei de ver o anúncio de um livro... Que eu não sabia que eu precisava até eu ver o livro.
7: Até você ver, né? Eu sei como é que funciona essas coisas.
10: Aí agora eu tô aqui, pensando, como que eu faço?
7: É igual eu vendo, né, aquele aplicativo de compras.
10: Uhum.
7: Aí quando eu vejo alguma coisinha de cozinha, que eu fico assim, gente, isso eu não tenho. Eu acho que eu preciso ter isso.
10: Olha, depois que eu vi o Erling Haaland descendo na Noruega, carregando uma pelúcia de guaxinim.
7: Fofo,
10: né? Eu olhei e falei, pronto, me identifiquei. É a pessoa que, como eu, vai lá no Saara, quando vai no Saara, no Rio de Janeiro, e quer voltar com a bandeira do Uruguai pra casa. Por quê? Não sabe, mas quer.
7: É.
10: Né? Coisas importantes, você não entende por que você precisa, até a hora que você olha e fala, preciso.
7: É.
10: O que você vai fazer com isso? Não sei, mas preciso.
7: É desse jeitinho.
10: É desse jeito que a gente funciona.
7: Mas essas comprinhas também fazem bem, vamos falar a verdade, né?
10: Eu já falei com a Pri que eu e ela, a gente tem que fazer o seguinte, a gente gosta de abrir caixa. Entendeu? O nosso problema é abrir caixa. Tem que chegar uma caixa pra gente abrir.
7: É.
10: Aí eu falei com ela que eu vou pegar uma caixa, eu vou embrulhar presente e entregar pra ela, não vai ter nada dentro. Mas é só pra ela ter o prazer de chegar e abrir a caixa.
7: Eu vou fazer o mesmo.
10: Aí ela vai, embrulha e dá pra eu ter esse prazer de abrir a caixa. Porque nem sempre o nosso orçamento permite que a gente compre coisas que venham em caixas.
7: É verdade. Então a gente precisa fazer isso algumas vezes, né? Pra gente abrir. De qualquer forma, a gente vai estar abrindo.
10: É só abrir um pacote. É só o prazer de abrir um pacote.
7: Ai,
10: é igual
7: gente.
10: Criança no aniversário. Você, a pessoa trucida o pacote, abre, 10 minutos depois ela já não brinca com aquele

0: do mais, ela só queria abrir o pacote.
1: É.
0: E o melhor é que às vezes tem criança que larga o brinquedo e brinca com o pacote.
1: Não, é impressionante isso, né? Tem pai, tem mãe que às vezes soa, rala bastante pra poder comprar aquele presente, às vezes aquela bonecona.
0: Aí a pessoa tá lá encantada com o papel de presente.
1: E isso, com a caixa, quer entrar dentro da caixa, a bonecona ficou lá de lado. É desse jeito, né?
0: Eu sei de caso, claro que eu não vou contar quem é a pessoa envolvida, mas o presente fui eu que dei. Eu dei um livro e o livro foi embrulhado num papel do Homem-Aranha.
1: Uhum.
0: Eu sei que depois tinha Homem-Aranha voando igual os anjos do Padre Marcelo. Porque cortou o Homem-Aranha do papel.
1: Ah, sim,
0: espalhou o Homem-Aranha pela casa. Então tinha Homem-Aranha em todos os lugares possíveis. Bobear até dentro do refrigerador.
1: Olha só. Era só você levar um rolo daquele papel
0: então,
1: de presente.
0: Era mais fácil,
1: né?
0: Eu ter arrumado o Homem-Aranha.
1: É desse jeito, gente. É impressionante. Mas enfim, né? Roberta, me conta uma coisa. Hoje é quinta. O que significa que amanhã é sexta-feira, graças a Deus. E que também tem curiosidade pra gente fechar a semana. Aí você tem algum spoiler pra poder trazer pra gente ou ainda nada resolvido?
0: Então. Quando começa com então. Ontem. Geralmente, quando eu tenho ideias antecipadas, é ótimo. Mas tem semana que parece uma convenção de grilos na cabeça. Você só escuta cri. Em algumas semanas não é nem cri, cri, cri. É cri. E aqui é silêncio, ou seja, zero ideia.
1: Entendi.
0: Aí ontem eu fui pro computador, tô assim, não, vamos procurar um tema.
1: 2 minutos depois, estava sendo envolvida com um livro.
0: Não, tava eu lá assim, Jesus, preciso de um tema. Deus.
1: Não vem nada.
0: Senhor, alguém. Aí pesquisa daqui, pesquisa de lá. Eu acho que eu cheguei num assunto. Mas eu ainda não tô com aquela coisa.
1: Não tá
0: assim,
1: confiante.
0: De... É, eu tô assim, sabe quando você ainda me empolgou o assunto?
1: Sim.
0: Então hoje eu vou. Hoje não tem jeito, eu tenho que bater o tema hoje, né? Mas hoje eu acho que eu vou ver que se vai ser esse mesmo e como ele será. Se for esse tema, é um que a gente já falou antes. Algumas coisas dele. Aí eu vou voltar com outras características. Agora, se não for, também não sei o que, que é.
1: É, né?
0: Eu tinha pensado talvez em falar do país que ganhasse a Copa, seja Argentina ou Espanha, mas a gente já falou muito de Copa, né? Vamos dar um.
1: É.
0: Né? Vamos dar um descanso. Aí eu tô assim.
1: Até porque vai batendo saudade, né?
0: Exato.
1: Eu
0: ainda mais agora com a volta do Campeonato Brasileiro, que eu fico assim, ô, oh, saudade de coração!
1: Mas é, gente. Eu
0: ai,
1: confesso.
0: Cabo Verde, volta, volta, Cabo Verde.
1: O mais engraçado, sabe o que, que é? Que a. Copas atrás, passadas.
0: Volta Inglaterra e França com aquele churrascão de fim de ano que fizeram no terceiro lugar, que foi fenomenal.
1: Pois é. Há anos atrás, eu era empolgada, aquela que se empolgava quando o Brasil entrava em campo, né? A Copa, tipo assim, tava rolando, todo mundo jogando, e pra mim só interessava Brasil. Depois, os anos foram passando.
0: O Brasil não foi ajudando.
1: Não foi colaborando. Não, e outra coisa, eu fui criando aquela. Aquela coisa de estar assistindo os outros jogos também, para poder entender um pouquinho mais, para conhecer outras seleções. E aí, gente, eu passei a gostar de fato da Copa num todo. Aí, quando acaba, eu confesso que eu sinto muita falta.
0: Mas eu falei, gente, a gente ia ficar com saudade da Copa do Mundo. Ela pode ter sido horrível tecnicamente, com um monte de crítica, aquelas coisas, tudo que a gente já falou aqui. Mas é aquele clima de quem será que ganha hoje?
1: É verdade.
0: Né?
1: É muito gostoso.
0: Os memes. Tem um perfil, eu tenho até que achar, porque ele tava fazendo assim, resumo da Copa em 1 minuto.
1: Nossa,
0: aí
1: conseguiram?
0: Aí ele faz um videozinho, sabe aqueles vídeos de animação tipo anos 80, de
1: sei,
0: pixel?
1: Sei.
0: Ele faz o resumo da Copa nessa animação. Gente, ele explicando o jogo do Brasil e da Noruega, mas eu ria. Os bonequinhos tudo assim, tchu, tchu, tchu, tchu, tchu, gente. Eu quero ver, porque eu acho que ele fez o final da Copa. Porque ele tá fazendo todos os jogos, né? Só que eu ainda não consegui ver.
1: Ah, se tiver, depois me manda, quero
0: e
1: ver.
0: Nesse ponto, assim, eu gosto de Copa do Mundo, gosto porque eu gosto de esporte, né? Gosto de futebol, gosto, mas na maioria dos esportes eu consigo gostar. Tem uns que eu não consigo gostar, porque me dá nervoso.
1: É, tem alguns que eu também não consigo.
0: Por exemplo, eu acho incrível quem faz, mas eu não consigo assistir lutas.
1: É, eu também.
0: Porque eu fico assim, a pessoa, né?
1: É um nervosinho,
0: você
1: não
0: pensa,
1: dá?
0: A luta, né? Especialmente as que a de origem é oriental, né? É pra você treinar disciplina. É pra você treinar paciência. É pra você treinar o autocontrole. Corta pra Roberta. Derruba ela logo! Cadê o autocontrole?
1: Então.
0: Cadê a disciplina? Cadê? Eu não tenho disciplina pra lutas. Nenhuma. Por isso, porque

0: A luta te ensina paciência, procurar onde tá a falha. E eu lá querendo que a pessoa...
1: Fila a gente faltou, né, de paciência.
0: Não, nessa fila eu passei longe. Assim, a paciência tava sendo entregue do lado de cá e eu tava do outro lado reclamando a demora. Né? Porque eu sou dessas. Então, assim, geralmente eu não consigo ver, ó, eu torço por todos os atletas, eu acho lindo, mas me dá uma agonia. E geralmente é assim, não, é rápido, a luta dura um minuto. Mas é o minuto mais longo.
1: Mais longo da história.
0: O negócio não anda. Aquele relógio não anda. Igual no basquete também. O basquete tem o tal de parar. Eu tenho um horror de quem aperta o botão pra parar. Porque o jogo tem... Você tem 24 segundos pra acabar o jogo. Os 24 segundos dura 3 minutos. Porque não, parou. Foi falta. Ai, meu Deus do céu. Então, assim... Eu gosto de Copa porque, né, futebol, movimenta, você vê a torcida, você vê uniformes. Eu vi muito uniforme bonito, vi um monte de coisa legal nessa Copa. Algumas não foram tão legais, mas enfim, né, existem, né? Tem sempre dois lados ou até mais numa mesma história.
1: Faz parte, né?
0: Mas eu gosto também eu gosto mais de Olimpíada.
1: É.
0: Por causa da variedade.
1: É, isso
0: porque
1: é.
0: Porque a Copa do Mundo é só naqueles três horários, aí depois só vai diminuindo, aí tem dia que não tem, aí tem dia todo dia, de repente para, você fica assim, ué, cadê? Tá faltando alguma coisa, esqueci, perdi.
1: Olimpíada
0: Olimpíada não, você abre o olho, já tem alguém nadando, tem a Ana Sátila descendo, com a pobre da Ana Sátila na última Olimpíada, todo dia, gente, a Olimpíada vai acabar, a Ana Sátila tá descendo na canoa, na canoagem. Então assim, canoagem, arco e flecha, e é aquela coisa... Eu não sei se na casa de vocês é assim, porque vocês são pessoas normais. Eu já não sou muito normal mesmo. Na minha, eu sento. Se eu entendo do esporte, em 10 minutos eu já tô brigando. Se eu não entendo, em 10 minutos eu tô brigando também.
1: É desse
0: porque
1: jeito.
0: Porque aqui eu ia dizer, não, o que que ele fez ali? Ah, não sei o quê. Ah, então peraí. Não, não sei o quê. Tá
1: a
0: errado.
1: Gente quer piar até naquilo tipo, que eu não entendo. Acabei, né?
0: Eu descobri o esporte há 1 minuto e meio. Já tô julgando quem tá lá porque sabe. Mas é assim, porque a gente é dessas, entendeu?
1: É, a gente entra no clima rapidinho.
0: Nossa, eu vendo ginástica artística, gente, ginástica olímpica. Vocês, pelo amor de Deus, é zero compostura. Por isso que eu só vejo em casa.
1: É, mas é muito lindo, né?
0: Né? A pessoa tá lá naquela trave minúscula, testando o equilíbrio, não pode ter labirintite. Aí vem o juiz, anota 8, porque não gostei de como parou.
1: A gente com o coração na mão.
0: Eu quase, pelo amor de Deus, não vai. Ou o povo do skate, né, que falou assim, Deus tá vendo você torcendo pra criança cair do skate. Não, eu não torci pra criança cair do skate. Eu torci pra nossa ficar em pé. Se as outras caírem, o problema é delas. Assim, eu não vou desejar que as crianças caiam do skate. Eu só desejo que a Raíssa fique em pé no skate.
1: Isso, que é o necessário, né?
0: Que fique em pé e faça bonito, pronto.
1: É.
0: Então, assim, e ano que vem, lembrando, né, tem Copa do Mundo Feminina. Ponto. Então não me venham torrar a paciência.
1: Vai não, Roberto.
0: Ah, vai. Vai.
1: Ai, gente.
0: Vai. Porque é um tal de... Ai, porque as mulheres do Brasil não têm a mesma história no futebol que os homens. Você já parou pra pensar por quê? Porque as mulheres foram proibidas de jogar futebol por décadas. Porque lá atrás, um homem virou e falou assim, não... Futebol é um esporte muito violento. As mulheres são delicadas e têm que ser preservadas. Aí corta pra mulher tendo 3 jornadas diárias, carregando peso, carregando criança, gerenciando não sei o quê. Você fala assim, cadê a preservação
1: parindo?
0: Da qualidade de vida? É, o parto é uma coisa tranquilíssima.
1: É.
0: Nem parece. O homem com uma gripe, ele já quer que chame o SAMU e vai pra UTI. Imagina se um homem tivesse um filho.
1: Nossa, não consigo nem imaginar.
0: Não, ninguém consegue imaginar. Porque não ia dar, certo? É. Então não me vê. Eu já tô avisando agora pra ninguém falar assim, nossa, Roberto, você vai ficar brava ano que vem. Vou. Não venham com churubelas pro meu lado por causa da Copa do Mundo Feminina, porque aqui eu vou falar de futebol feminino, sim.
1: E a gente vai trazer as informações.
0: É, porque agora eu já vi o pessoal falando, ai, porque vocês foram contra convocar o Neymar, vão querer que convoque a Marta. Quem tem 6 troféus de melhor do mundo em casa é a Marta. Então, se a Marta quiser ir pra ficar sentada no banco dando tchau, eu vou querer que a Marta vá pra ficar sentada no banco dando tchau. Porque ela tá jogando até hoje. E jogando direitinho. Brasil é favorito? Não, porque outros países incentivam as meninas a jogar futebol.
1: Sim.
0: Aqui você tem que ficar convencendo os cabeçudos que menina pode jogar futebol também. Até porque se eu jogasse, eu ia ser zagueiro.
1: Ia?
0: E eu não ia ser um zagueiro Paulo Maldini delicado, não. Eu ia ser de Sérgio Ramos pra baixo. Entendeu? Pessoas iam voar. Eu falei assim, é aquele momento que você, Deus sabe o que faz, entendeu? Deus me transformou em jornalista porque ele sabe que

0: como jogadora de futebol, eu ia fazer o Júnior Baiano parecer delicado.
1: Meu Deus.
0: Pensa. Você só pensa o que o Júnior Baiano fazia e fala assim, acho que a Roberta não tá muito habilitada para esportes coletivos, né?
1: Tá destreinada.
0: É, tá destreinada. Vamos jogar vôlei. É. Vai lá tomar seu remedinho, minha filha, calma. Então é isso. Então preparamos ano que vem para fazer uma bela torcida para as meninas. Vai ser uma festa muito boa. É bom que vai mostrar para as meninas desse Brasil que elas podem jogar futebol, elas podem comentar futebol, elas podem treinar futebol e elas podem treinar jornalistas esportivas. Sem que alguém torre a nossa paciência por isso. Porque vai torrar. Sempre tem um afim de falar. Ultimamente eu tô mandando falar com a minha mão.
1: É, mas a gente vai estar aqui pra falar o dobro.
0: Exato.
1: Né?
0: Só e não pra... vem com eu não sei se vocês estão sabendo, porque eu vou responder que vocês não estão sabendo nem nada. Afinal de contas, nessa hora, minha filha, eu subo no meu Adidas. Né? O pessoal se sobe no salto. Não, eu subo no meu Adidas, no meu tênis. Pego o meu mestrado, põe em cima da minha... Discute com o meu mestrado.
1: É isso.
0: Só não tenho doutorado ainda, porque infelizmente não tá tempo. O dia só tem 24 horas, eu tenho dois empregos, igual o pai do Cris. Então não dá pra fazer um doutorado, mas um dia eu farei.
1: Difícil, né?
0: Ou, farei um dia eu farei um doutorado, assim, o horário da noite ainda tá vago, eu tô usando só pra dormir. O dia que eu não quiser dormir mais, eu faço o doutorado.
1: Faz o doutorado, isso aí. Mas é isso, Roberta.
0: Jogamos muita conversa fora,
1: bastante, né? Amanhã a gente conversa mais e traz curiosidade.
0: Tá bom,
1: tchau. Até daqui a pouco, tá? E agora, bora trazer receita.
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1: Para esta quinta-feira, nós temos aqui um caldinho de feijão com alho poró. Delícia, por sinal, tá? Vamos lá, o que você vai precisar? De 500 gramas de feijão cozido, uma colher de sopa de azeite... Uma xícara de alho poró cortado em rodelas finas. Uma cebola pequena picada. Dois dentes de alho picados. Molho inglês a gosto. Sal e pimenta a gosto. Manjericão ou salsinha picada a gosto para finalizar. Estes são os ingredientes. Vou repetir para você que não conseguiu anotar. Para o nosso caldinho de feijão com alho poró, você vai precisar de 500 gramas de feijão cozido, uma colher de sopa de azeite, uma xícara de alho poró cortada em rodelas finas, uma cebola pequena picada, dois dentes de alho picados, molho inglês a gosto, sal e pimenta a gosto, manjericão ou salsinha picada a gosto para finalizar. Vamos preparar, vamos colocar a mão na massa. Você vai começar batendo o feijão já cozido no liquidificador até ficar cremoso, tá? Adicione a cebola e o alho e refogue aí por 3 minutos o alho e a cebola na panela. Então, por 3 minutos. Acrescente também o alho poró, refogue por mais uns 2 minutos. Junte o feijão batido, tempere com o molho inglês, o sal e também a pimenta. Cozinhe em fogo baixo por uns 10 minutos, mexendo de vez em quando, tá? Caso fique muito espesso, você vai acrescentando água quente aos pouquinhos até atingir a consistência desejada. Depois, sirva bem quente com manjericão ou salsinha. Pode acompanhar também, colocar torradas para poder acompanhar aí esse prato, fica uma delícia. Depois de pronto, é só saborear. Bom apetite! Essa é a nossa receita de hoje, hein? Caldinho de feijão com alho poró. Eu espero que você tenha gostado, viu? Você pode acessar o nosso site para poder conferir a receita de hoje que já está disponível para você. www.radiocatedraljf.com.br. radiocatedraljf.com.br é o nosso site. E a receita está disponível para você, acompanhada por foto. Você consegue visualizar o resultado final. E o mesmo acontece em nosso Instagram, @radiocatedraljf. Se você ainda não segue, vale a pena seguir e acompanhar, tá? Nosso quadro Bom Apetite vai chegando ao fim. Agora volta amanhã às 9h40 para a gente finalizar aí mais uma semana, trazendo mais uma receita delícia.
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1: Eu não vou conseguir abraçar todo mundo que deixou mensagem por aqui. No finalzinho do programa, mando um abraço, mas vamos adiantar o processo, né? Tem a Cida lá do Nova Era, tá dizendo que passou por aqui, veio buscar o seu brinde, a imagem linda de Santo Antônio, ficou feliz, conheceu a Solange, a Silvia, a Rafaela, também o Lei, e deixa um abraço para todos nós. Obrigada, beijos, viu? Obrigada pela escuta e pela companhia. E parabéns, foi a sortuda aí, portanto, aí da nossa promoção. Um abraço aqui também pro Vanderlei Fabiano e a Rosa Maria no bairro Bandeirantes, desejando uma ótima quinta-feira para todos nós e tá mandando foto do Theo, o melhor

0: amigo. É um cãozinho, a coisinha mais e fofa dentro de uma caixinha, gente. Ai, que delícia. Vontade de apertar. Um beijinho pro Theo e pra vocês aí também, tá? A Maria, do bairro Santos Dumont, tá deixando abraço pra sua família, também pra suas netas que estão passando as férias, pra avó Rosária e pra todos que acompanham a nossa programação. Abraço pra vocês aí. Obrigada pela escuta e pela companhia. E abraço aqui também, deixa eu ver pra quem que tá deixando esse recadinho por aqui, participando com a gente, Jefferson, dizendo, ó, somos cozinheiros no Braseiro da Via São Pedro, Maria, Luciane, curtindo a melhor de Juiz de Fora, vocês estão de parabéns, abençoado dia. Muito obrigada, Jefferson, abraço, bom trabalho pra vocês aí, valeu pela companhia. Como eu disse, não seria possível abraçar todo mundo, no finalzinho do programa eu volto mandando beijos e abraços. 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

0: sofrer.
1: Louvado seja nosso Senhor Jesus Cristo, para sempre seja louvado. É quinta eucarística e juntos já começamos a dizer e rezar e clamar. Graças e louvores se deem a todo momento ao Santíssimo e Diviníssimo Sacramento. Quinta Eucarística, e hoje nós estamos em plena novena do preciosíssimo sangue de Jesus, quarto dia. Não quebre esta novena, leve até o fim e vamos juntos pedir, Senhor, das tuas santas chagas, dolorosas e gloriosas, faça recair sobre nós uma gota do seu preciosíssimo sangue. Quinta Eucarística, Jesus, presença real, corpo, sangue, alma, divindade de nosso Senhor Jesus Cristo. Quero saudar a todos, a partir da Rádio Evangelizar, de onde tudo começa. 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
0: Saúdo a você pela TV Evangelizar, sinal digital em todo o país, em várias cidades, canal aberto, pelo YouTube Padre Manzotti Oficial, pelo aplicativo da Associação Evangelizar é Preciso e todas as plataformas digitais. Vamos juntos, queridos filhos e filhas, mergulhar na Trindade Santa. E nós começamos, em nome do Pai, do Filho e do Espírito Santo. Amém. Diz o Evangelho: naquele tempo, os discípulos aproximaram-se de Jesus e perguntaram: por que tu falas ao povo em parábolas? Jesus respondeu: porque a vós foi dado o conhecimento dos mistérios do reino, mas a eles não é dado. Pois há pessoas que têm, que será dado ainda mais e terá em abundância. Mas há pessoas que não têm, será tirado até o pouco que têm. É por isso que lhes falo em parábolas, porque olhando eles não veem, ouvindo eles não escutam, nem compreendem. Deste modo, se cumpre nele a profecia de Isaías: havereis de ouvir sem nada entender, havereis de olhar sem nada ver, porque o coração deste povo se tornou insensível. O coração deste povo se tornou insensível. Eles ouviam com má vontade e fechavam seus olhos, para não ver com os olhos, nem ouvir com os ouvidos, nem compreender com o coração, de modo que se converte e eu os cure. Felizes sois vós, porque vossos olhos veem, vossos ouvidos ouvem. Em verdade eu vos digo, muitos profetas e justos desejaram ver o que vedes e não ouviram, não viram. Desejaram ouvir o que ouvis e não ouviram. Senhor, tua palavra é forte, questionadora. Um povo de coração insensível. Somos este povo, Senhor. Um coração indiferente, distante. Então pedimos hoje, nesta quinta eucarística, dai-nos um coração crédulo. Dai-nos um coração sensível aos apelos do Espírito Santo. Senhor, ainda no Evangelho, falas com autoridade. Eles não queriam ouvir para não compreender a vontade de Deus, Senhor. Dai-nos compreensão da tua vontade. Diz que eles fechavam os olhos e nós também o fechamos, para não enxergar. Dai-nos a graça de enxergar o teu reino presente no meio de nós. Eles fechavam os ouvidos para não ouvir, para não compreender com o coração. E assim, Senhor, era impossível se converter e ser curado. Hoje, nesta quinta eucarística, pedimos a graça de sermos convertidos e curados. Repita isso comigo: Jesus, a graça de sermos convertidos e curados. E portanto, troque o nosso coração, dai-nos um coração sensível, dai-nos um coração aberto aos apelos de Deus. Abra nossos ouvidos, Senhor, Efatá. Abra nossos ouvidos, abra nossos olhos, para que possamos acolher no coração tua palavra, convertermos e sermos curados. Hoje, quinta eucarística, qual a intenção que você coloca na presença de Jesus? Coloque: meu Deus, eu creio, adoro, espero e vos amo, e por isso coloco esta causa, este pedido, faço este clamor. Senhor Deus de misericórdia,

0: Senhor Deus, nós te pedimos e clamamos, nesta quinta eucarística, coloque uma intenção. Tem alguém que está grávido, grávida na sua família? Reze por esta pessoa. Tem alguém que deseja o dom da gravidez? Peça. Alguém que está fazendo uma quimioterapia, radioterapia? Diga: Jesus, eu creio, adoro, espero e amo-vos. E peço nesta intenção. Peço, Senhor, por esta pessoa que passou uma noite perturbada, por várias razões, que está com o coração inquieto. Nós te pedimos e clamamos, Senhor, por esses relacionamentos que estão desgastados devido à mentira, o pai da mentira, o diabo que entrou dentro da casa e levou a desconfiança, que levou a dúvida. Nós te pedimos, Jesus Eucarístico, por aqueles que não têm mais fé, por aqueles que estão incrédulos no teu poder e na tua bondade, crermos para sermos convertidos e curados. Esta é a frase de hoje: conversão e cura. É o evangelho de hoje. Nós só começamos e eu volto já. Volte comigo, não quebre esta novena. Volte comigo.
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0: filhos e filhas, Deus quer nos converter e nos curar. Quem poderá resistir se o sangue de Jesus está sendo derramado sobre nós? Nós estamos nesta novena. Portanto, o que você está pedindo a Deus? O que você está clamando ao Senhor? Incessantemente, coloque diante do Senhor com confiança sua intenção, seu pedido, seu clamor. Confie no poder do Senhor. Acredite, principalmente nesta quinta eucarística. Senhor, eu te peço pelo teu preciosíssimo sangue. Eu te peço, Senhor, quem poderá resistir se o teu poderosíssimo sangue está sendo derramado sobre nós? Escute esse testemunho.
1: Me chamo Luzia, sou da cidade de Souza, na Paraíba, e hoje venho agradecer ao Senhor pela visita que recebi ontem através do manto de Jesus das Santas Chagas. Chegou ontem para mim o manto de Jesus das Santas Chagas, aonde eu e minha família fomos visitadas por Jesus.
0: Que maravilha!
1: Então, venho louvar e bendizer a Deus, a Jesus das Santas Chagas, por tudo que ele tem feito e faz todos os dias em minha vida e na minha família. E agradecer ao Senhor por essa obra linda. E rezo todos os dias pelo Senhor. Deus abençoe.
0: Meu grande abraço. E quero dizer, quem foi que falou ali? A Luísa Souza da Paraíba, lá a diocese de Casageiras, Luzia. E ela se refere ao manto, a uma flâmula lembrando o manto de nosso Senhor Jesus Cristo, o Senhor Jesus das Santas Chagas dolorosas e gloriosas, que é um mimo deste ano, que estamos enviando a todos que estão colaborando na campanha extra de Jesus das Santas Chagas. 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Josilene, que a paz de Jesus esteja com você.
2: Amém, padre. Bença, padre.
0: Deus abençoe. Você fala de onde, Josilene?
2: Aracaju, Sergipe.
0: Meu abraço, Aracaju. Como é que você me acompanha ali?
2: Eu acompanho aqui pela Rádio Cultura e no momento eu ouço pelo YouTube, que eu estou no trabalho.
0: Tá certo. Meu abraço à Rádio Cultura e também a quem acompanha pelo YouTube, Padre Manzotti. Diga lá, filha.
2: Então, padre, eu estou ligando para o senhor para pedir um aconselhamento sobre o meu filho.
0: Por favor, vamos lá, que o Divino Espírito Santo nos ilumine.
2: Amém. Então, padre, é porque assim, ele é um menino ótimo, ele cursa a faculdade. Está estagiando dentro dentro da faculdade que ele está fazendo, que é Educação Física. E assim, ele já foi para a igreja, ele já se afastou. Ultimamente a gente está indo para a igreja, ele está ficando do lado de fora.
0: Certo.
2: Aí a convivência dentro de casa com ele cada dia fica mais difícil, porque assim, ele é muito calado, ele não dialoga com a gente, nem comigo, nem com o pai, de forma nenhuma. Tá. Ele só diz assim, ele só olha para a gente um pouco quando a gente está, tipo assim, eu recebi dinheiro, ou senão ele manda mensagem para pedir as coisas. Mas ele não é aquele menino prestativo, ele não está dando valor à faculdade.

0: e o pai tá dando trabalho para poder pagar uma faculdade para ele. Eu sou doméstica. E assim, entendo. O senhor sabe que é um trabalho
1: muito esforço, né? Com muito esforço.
0: Isso. E ele não dá valor, padre. E assim, ele era menino de igreja, a gente casou, eu e o pai casamos na igreja. E assim, ele foi o nosso porta-aliança, ele sempre conviveu na igreja, a gente faz parte de pastoral na igreja da nossa paróquia. Ele já participou com a gente também, quando a gente era da outra paróquia no acolhimento.
1: Certo.
0: E assim, e de repente ele se afastou, e a gente tentou conversar com ele, mas só que o afastamento dele também veio de uma pessoa de dentro da igreja, que é do canto, que ele estava até sendo encaminhado para poder fazer a crisma. Aí essa pessoa, eu digo que assim, eu não sei com quem, por quem foi que ela foi induzida, diz aí na frente dele. Mas se ele não quiser fazer, não fosse não. E a gente nunca forçou ele a nada, ele estava indo de livre e espontânea vontade.
1: Entendi.
0: E depois disso, padre, é tudo para trás, tudo para trás, tudo para trás. E eu fico aflita, porque eu vi meu filho dentro da igreja, hoje meu filho é afastado, meu filho não vai assistir a missa mais com a gente. Eu consegui que ele fosse em 3 quintas eucarísticas, ele trabalha perto da igreja, e eu e o pai tomamos a iniciativa de ir para a igreja, e ele foi 3 quintas eucarísticas com a gente. E depois disso ele está ficando fora da igreja, ele não está entrando mais.
1: Entendi. Quantos anos ele tem hoje?
0: 20.
1: 20. Filha, veja, eu entendo a sua, você usou, estou aflita, e eu compreendo a sua aflição. Só que, infelizmente, a palavra que foi dita pela pessoa foi mal interpretada por ele, ou foi a oportunidade que ele teve de se rebelar. Mas, Josilene, você tem que acalmar teu coração. Repito, acalme teu coração. A semente, quando é plantada, ela fica. Pode vir o inverno, pode chegar a seca, mas depois floresce de novo. O seu filho continue a convidar, mas nunca brigar para ir para a igreja. Sempre convidar. Mesmo que ele fique fora, mesmo que ele esteja, mas ele está ali naquela fase de uma certa autoafirmação. Então, o exemplo de vocês é o que mais vai calar fundamente na vida dele. A participação nas quintas eucarísticas, na missa dominical e sempre dentro de casa, um ambiente tranquilo. Você vai falar, mas ele não valoriza, você falou, eu trabalho empregada doméstica para sustentar a faculdade dele. Não jogue isso na cara, mas ao mesmo tempo, faça de alguma forma num diálogo ele perceber o quanto esforço está sendo feito pelo trabalho. Não é hora de deixar azedar a marmita. Desculpa usar um termo muito de caboclo. Não é hora de criar controvérsias, brigas dentro de casa. Mas aos poucos, fazer ele perceber. Por exemplo, ele recebe um dinheiro, não recebe?
0: Ele recebe.
1: Trabalha. Então,
0: ele está estagiando, né?
1: Não dê tudo. Faça ele sentir. Não dê tudo de mão beijada. Não é tudo que ele pede que você tem que dar. Quando ele pede, você fazer refletir. Olha, tá difícil. Olha, tem a faculdade. Olha, pensa nas mensalidades. Então, sem brigar, levá-lo à reflexão. Porque, de um lado, você não quer perdê-lo e acaba fazendo tira da boca, e eu acredito nisso, que você tira dos teus gostos, às vezes, para poder suprir as necessidades dele. Às vezes diz um não, olha, no momento nós não estamos podendo. Isso vai fazê-lo acordar. Mas sempre com o diálogo. E olha, Josilene, você é uma mulher de fé. Você vai vencer na vitória, na oração.
0: Amém.
1: Na oração. Tá certo?
0: E assim, padre, e a gente morava em um bairro, e depois que a gente mudou, ele tinha 10 anos. E depois que a gente mudou, a gente morava na Zona Sul e depois foi pra Zona Norte. Aí lá na Zona Norte é a nossa casa própria. E assim, lá não é um lugar que a gente queria, é um lugar que a gente nunca viu na vida, pessoas que a gente nunca viu na vida. E depois que realmente a gente foi pra lá, como diz o senhor, azedou tudo.
1: Então, mas, filha, é a casa própria. Pode não ser um paraíso, pode ser mais simples, mas exatamente, não tem nada a ver com a casa. Toda mudança leva a certas reações. Que Deus abençoe, filha. Que

0: Deus a proteja. Eu volto já.
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Eu falava com a Joseline e só para reforçar. Ela coloca a realidade de um filho que nos 20 anos não valoriza o que está sendo feito. E ela trabalha duro, o marido trabalha duro, os pais trabalham duro para sustentar a faculdade. Daí que é importante, às vezes, nunca criar briga, atritos a ponto de magoar. Mas não dar tudo de mão beijada. Às vezes, mas não é sempre, não é jogar na cara. É às vezes dizer, ó, nós não podemos dar este passo. Nós não podemos fazer isso. É fazer a pessoa valorizar aquilo que recebe. No que se refere à igreja, filha, o vosso testemunho vai calar mais alto. Você mesmo disse, nós fomos às quintas eucarísticas e convidamos, ele ficou na porta, tá ótimo. Tá na porta. É uma questão de tempo, filha, paciência. Você disse que mudou a casa e aí as coisas azedaram. Primeiro, não jogue, a culpa não é a casa. Toda mudança, mudança de local, de casa,

0: tem reações. Mas se você está preocupada e é de muita valia, eu diria, você pode ligar na paróquia e pedir que o padre vá benzer a casa. Talvez, já digo, que o padre não consiga abençoar todas as casas. Daí que existe os ministros da bênção. Isso é litúrgico. Isso é da nossa igreja. Existe a bênção feita por ministros. Eu tenho, sei, pelo santuário. Nós temos os ministros da bênção. Em última instância, quando chegar, hoje é dia 23, dia, a primeira sexta-feira do mês de agosto, fique atenta que eu benzo a água, o sal, e você vai aspergir na sua casa nova. Mas tire isso da cabeça. Mas se ajuda, que o faça. Filhos amados, Aracaju, meu abraço, ela acompanha pelo YouTube, minha saudação à Rádio Cultura FM, minha saudação ao padre Marcelo Conceição, Dom Josafá Menezes da Silva, da Arquidiocese de Aracaju. Sobre a leitura orante, escute o que as pessoas têm dito, por favor.
1: Aqui é Maria Prata e Caixeta.
0: Opa.
1: Hoje, dia 20 de julho,
0: estando essa semana,
1: a leitura de Coríntios, capítulo 12, que fala da palavra sobre os dons do Espírito Santo.
0: Os carismas.
1: Há diversos dons,
0: isso,
1: mas um só Espírito.
0: Isso.
1: Os mistérios são diversos, mas um só Espírito,
0: isso mesmo,
1: é o Senhor. Tenho muita fé no Espírito Santo.
0: Eu também.
1: E todos os dias peço ajuda, fé e sabedoria para resolver as coisas certas, do jeito certo, na hora certa.
0: Isso, filha.
1: Sou associada e coordenadora da Capelinha,
0: amém,
1: da Santa Chagas. Sou de Guimarães, Minas Gerais. Meu grupo tem 25
0: que
1: pessoas.
0: Lindo.
1: Um carinhoso abraço. Padre, reze por nós.
0: Um carinhoso abraço para a senhora também, Dona Maria Paraci. Toca a corneta, sacristão. Por quê? Porque ela é mensageira da Capelinha de Jesus das Santas Chagas. E pergunto, que tal você se tornar um mensageiro da Capelinha hoje? Ligue agora, 0800-410-6060. Lembrando, Maria Aparecida, ela contou, sou muito devoto ao Espírito Santo. E olha que oração bonita que eu também faço. Dai-me, Senhor, a palavra certa, na hora certa, no momento certo. Isso vale para você, lá, Josilene, que colocou a realidade com o filho. E também, ela é mensageira da Capelinha. Meu abraço às 25 famílias que recebem as Capelinhas. E obrigado por ser associada. E eu digo para você, quanto tempo você me escuta pelo rádio? Não poderia se tornar um associado hoje? Gente, não tem quantia, não é valor estabelecido. Pensa com carinho, gente. Nós temos tantas necessidades. Eu estou aqui 22 anos, das 10 às 11. Você é prova disso. Lhe custa ajudar um pouco? Torne-se um associado. Meu abraço a Guimarães, Minas Gerais, Rádio Única FM, Francisco, que é o diretor, Dom Cláudio Nones Tuns, de Patos de Minas, Bíblia Aberta, Cartilha de Oração. E hoje, 1 Coríntios, capítulo 12, versículo 12 seguintes. Eu quero dizer que terminei os dons e carismas. Se alguém quiser acompanhar, fala agora na palavra de Deus. Vá no YouTube Padre Manzotti, está lá, dons e carismas, que é praticamente o início do capítulo 12. Vários dias, escute, aprenda, estude. E agora sigamos. Cristo é como um corpo. Então, a primeira explicação de Paulo é sobre os dons e carismas. A segunda parte do capítulo 12, ele faz uma analogia a partir do corpo humano. E ele diz: Cristo é como um corpo, o qual tem muitas partes. E todas as partes, sendo muitas, formam um só corpo. Assim também, todos nós, judeus ou não judeus, escravos ou livres, fomos batizados pelo mesmo Espírito,

0: formar um só corpo. E a todos nós foi dado beber do mesmo espírito. Pois o corpo, e isso você sabe disso, o corpo não é feito de uma só parte. E atenção, atenção, agora vem um texto maravilhoso. Escuta bem. O corpo é feito de mãos, cabeça, orelha, pés. É ou não é? O corpo tem vários membros. Olha o que Paulo vai analisar. Se o pé disser, escute bem, já não sou a mão, não sou do corpo, nem por isso deixa de ser do corpo. Se o ouvido disser, já não sou o olho, não sou do corpo, nem por isso deixa ser do corpo. Você vai falar, que absurdo, padre, o que Paulo está falando. Não, não é absurdo, não. Se o corpo todo fosse olho, como poderíamos ouvir? Se o corpo todo fosse ouvido, como poderíamos cheirar? Assim, Deus colocou cada parte diferente no corpo conforme Ele quis. Se o corpo todo fosse uma parte só, não existiria corpo. De fato, existem muitas partes, mas um só corpo. Aqui está a riqueza da igreja. Aqui está a riqueza da comunidade. Cada um tem a sua missão. E ninguém é mais importante do que ninguém. Gente, se a gente perde um dedo do pé, a gente anda igual pato. Tanto que no Antigo Testamento, vou explicar para vocês, uma das punições dos derrotados era cortar o dedão do pé. Porque sem o dedão do pé, a pessoa não corre. Ela anda igual pato. Sabia disso? Era uma das punições dos povos vencidos. Assim eu pergunto, você faz parte da comunidade e todos nós somos importantes, todos. Não há mais nem menos, mais importante, mais valioso, mais poderoso. Todos somos parte de um corpo e todos somos importantes e igual dignidade diante de Deus. Gente, isso muda tudo. Daquele que está na acolhida, daquele que faz leitura, daquele que serve lá na mesa da caridade, daquele que é padre e diácono. Somos iguais em dignidade diante de Deus e todos importantes, porque um corpo é feito de muitos membros. Voltamos já. Volte comigo.
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Queridos filhos e filhas, então reze comigo a partir da palavra de Deus. Senhor, pelo batismo eu faço parte deste corpo místico de Cristo, e eu me coloco a serviço. Repita isso, é tão importante isto. Senhor, eu faço parte deste corpo místico, onde sois a cabeça. Esse corpo místico da igreja, povo de Deus. E Senhor, eu me coloco ao seu serviço. Estou aqui. Senhor, fala. O teu servo escuta. Fazendo um eco do evangelho de hoje, mostre que eu enxergarei. Fale que eu te escutarei. Senhor, eu me ponho a seu serviço. Eis-me aqui, Senhor. Não importa o que ireis me pedir. Não importa. Eu não quero serviços que sejam vistos pelos homens. Seja o que for, eu farei. Eu não quero ir para a igreja para ser visto, mas para servir. Dai-me, Senhor, essa disposição, humildade, e capacita-me, Senhor. Amém. Esta foi a leitura orante de hoje, mas eu quero voltar. Não sei porquê, mas meu coração pede. Quem poderá resistir? Se o sangue de Jesus está sendo derramado, eu quero partilhar com você. Ontem, uma pessoa me disse assim: padre, a minha causa não tem jeito. A minha causa não tem jeito. Eu sei, a novena virá depois. Mas que bom, sacristão, veio com a música. A pessoa me disse assim: padre, eu estou desanimado. Eu já não consigo mais rezar. Eu estava para celebrar a missa. E eu rezei a missa naquela intenção, dizendo: Senhor, dá um sinal na vida dessa pessoa. Ainda hoje, até meia-noite. Eu fui ousado no pedido e rezei a missa naquela intenção. Gente, eu estou testemunhando. Era 1h45, eu rezo missa ao meio-dia. 1h45, recebi a mensagem: padre do céu, aconteceu um milagre. Aquilo que estava enrolado, embrulhado, sem saída, Deus deu um sinal e as portas se abriram. Por que eu estou lhe contando isso? Porque talvez você esteja como esta pessoa. Talvez não terá o

0: oportunidade de falar para mim. Mas não precisa falar para mim, fala para Jesus. Jesus, eu tô como, eu tô enliado, Jesus. Jesus, eu tô num beco sem saída, Jesus. Jesus, eu preciso de um sinal, me ajuda, Senhor. O Senhor ajuda. Por isso eu acredito demais. Acredito demais no poder da oração. Eu abri meu coração hoje contando este fato para te edificar na fé. Maria, que a paz de Jesus esteja com você, Maria.
1: Bênçãos, padre.
0: Deus abençoe. Você fala de onde?
1: Padre, eu moro em Itatiba, São Paulo, perto de Campinas.
0: Perto de Campinas. Como é que você me acompanha ali em Itatiba, perto de Campinas, estado de São Paulo?
1: Ô padre, faz um mês só que eu tô morando ali, eu morava no interior de Minas, lá divisa de Espírito Santo.
0: Certo.
1: Eu sempre acompanhei o senhor pela Alexa. Aqui, eu arrumo um jeitinho e ouço o senhor pelo rádio, pela Alexa, por YouTube, por
0: entendi.
1: Qualquer coisa.
0: Tá bom, sabe? Filha, louvado seja Deus. Tá aí a na internet, tá firme no YouTube, padre Manzotti. Vai lá, sim, minha querida.
1: Ô padre, eu quero dar um testemunho da minha filha.
0: Conte.
1: Há 2 anos atrás, a minha filha foi numa consulta, assim, de rotina, pra trocar o óculos, a lente. Chegou lá, padre, e do nada, ela tava com a retina toda descolada.
0: Misericórdia.
1: E ela, assim, estuda, faz medicina. E ela estava no período de prova, padre. Nós viemos, o médico falou assim, ó, eu quero que você pegue, ela chama Mariana. Quero que pegue a Mariana, leva lá agora para Belo Horizonte, porque na época eu morava no interior de Minas, e sim, ela estuda no interior de Minas também. Sim. Aí, padre, nós pegamos o carro, padre, sem saber, meu marido, nós de muito nervoso, viemos para BH. Fez a primeira cirurgia, eu não vou ficar entrando muito em detalhe não, porque é longo o caso. É, fez a primeira cirurgia, fez a segunda, a terceira, fazia cirurgia, a retina descolava, fazia,
0: meu
1: descolava.
0: Deus.
1: E eu um dia chorando, na quarta cirurgia, chorando, aí eu pedi para Santa Luzia. Aí o médico chegou, falou para mim assim, ó, eu vou mexer só hoje no olho, só hoje a última cirurgia. Se não der certo, mãe, eu não coloco a mão mais.
0: Entendi.
1: Aí, doutor, eu ajoelhei, pedi. A retina descolou. Aí, mas a Mariana, chegamos em casa, ajoelhamos, rezamos um terço para Nossa Senhora das Graças e Santa Luzia.
0: Sim.
1: E aí a Mariana falou assim, mãe, eu conheço um oftalmologista aqui no meu Instagram. A Mariana, ele conversou com a Mariana e falou assim, Mariana, você vai no médico, no doutor Márcio, em Belo Horizonte, que ele é o melhor em retina. Padre, nós vamos lá. Aí o médico nem cobrou a consulta da minha filha. Padre, ele falou assim, ó, Mariana, eu daqui uma semana eu vou te operar. Padre, na hora que ele saiu da cirurgia, ele só colocou a mão no meu ombro e falou assim, mãe, não foi eu que operei a sua filha,
0: olha,
1: foi Deus.
0: Oh, Deus.
1: Foi Santa Luzia, foi Nossa Senhora das Graças. A minha filha, padre, não recuperou toda a visão, mas ela recuperou quase 40% a
0: louvado
1: estética do olho
0: Deus
1: dela.
0: Louvado,
1: padre,
0: seja Deus.
1: Padre, eu assim, eu acompanho o senhor tudo, padre, eu rezo. E esse foi um milagre que eu recebi.
0: Com certeza.
1: Agora, padre, eu tô em viagem, padre, eu tô aqui em Uberaba, tô indo para Brasília. Aí é um outro caso, vou falar rapidinho pro senhor.
0: A senhora tá dentro do carro?
1: Tô dentro do carro, nós paramos aqui em Uberaba.
0: Ô, meu Deus do céu, vai lá, olha aí a tecnologia, louvado seja Deus, diga lá.
1: Aí, padre, ó, tá eu, meu marido, a minha mãe e a minha irmã.
0: E que Deus abençoe a viagem, São Cristóvão abençoe.
1: Amém. Padre, eu quero pedir ao senhor para rezar para minha irmã tem 50 anos. Teve um transtorno, do nada, padre, do nada, começou a ter pensamento ruim, não podia ver corda, não podia ver faca.
0: Ô, senhor.
1: Nós buscamos ela, agora nós estamos retornando com ela para Brasília.
0: Como é que é o nome dela?
1: É Dalva Maria.
0: Levarei na missa hoje, eu celebro às 17h30, levarei na intenção, tá bom, Maria?
1: Tá, ô, padre, deixa eu pedir uma coisa pro senhor. Eu,

0: daqui uns 15 dias eu vou ligar, eu vou, quero receber uma capelinha da Santa Chagas, quero ser mensageira.
1: Amém! Toca a corneta, sacristão. Maria, Deus abençoe, uma boa viagem. Fala, filha.
0: Eu queria ganhar um presente do senhor, eu faço aniversário agora dia 31 de julho.
1: Ah, diga.
0: Eu queria um terço do senhor.
1: Mas com o maior prazer, minha santa. Só que você tem que ficar na linha. Fala pro teu marido não andar com o carro que vai cair a ligação. E eu preciso do seu endereço para mandar o terço. E aí a senhora torne-se uma mensageira da capelinha. Fique na linha, eu volto já, gente. Volta comigo na novena.
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4: Irmãos e irmãs, queridos ouvintes da Rádio Catedral, sou o Padre Dondi, sou pároco aqui de Nossa Senhora das Estradas, né? 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No dia 25, especialmente, celebraremos também a festa de São Cristóvão, que é o dia dele, né? Nós vamos fazer a carreata lá de Nossa Senhora da Aparecida, ali no Campo da Rezato, às 11:30. São Cristóvão vai ficar na beirinha da estrada o dia todo dele, abençoando o seu carro, ali diante da tenda que vamos montar. E nesse dia também, 25, temos as mil Ave Marias. Agradeço muito os irmãos aqui de São Mateus, que vão lá rezar conosco, a Bárbara e todo o pessoal da Legião de Maria, que vão rezar conosco as mil Ave Marias nesse sábado, a partir de meio-dia. Tem a missa e depois as mil Ave Marias. Mesmo que você não possa ficar em todas as Ave Marias, passe lá para rezar e você vai receber a bênção e a graça das mil, mesmo podendo ficar só um pouquinho. Aí temos missa às 18 horas. E no domingo, temos toda a programação o dia todo. Temos a missa às 2 horas, temos show de prêmio. Estamos preparando uma linda coreografia de Nossa Senhora Desatadora de todos os nós para você participar. Venha conosco, venha conhecer. Com a graça de Deus, em breve vamos edificar a igrejinha dela, a igreja de Nossa Senhora Desatadora de todos nós aqui no Tanque. Venha nos participar conosco. Especialmente no dia 25, que celebraremos também São Cristóvão, e no dia 26, o dia mesmo de Nossa Senhora Desatadora de todos os nós. Que ela derrame aquela graça e, de fato,

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2: Eu falava com a dona Maria e aproveito para abençoar todos os que estão em viagem, lembrando que sábado é dia de São Cristóvão, e no programa Experiência de Deus eu vou dar a bênção dos motoristas, a bênção de São Cristóvão no sábado aqui no Experiência de Deus. Meu abraço a Itatiba, São Paulo, ela acompanha pelo YouTube, Rádio Evangelizar, ela tá lá acompanhando, acho que mudando cada vez que vai numa cidade, muda a rádio, graças a Deus,

Nós estamos com mais de 1.653 emissoras transmitindo. Minha saudação a todos que estão em trânsito. Hoje, aniversário da rádio Tacibe FM, em São Paulo. E quero lembrar também que nós fizemos, na terça-feira, o lançamento de uma nova catequese no YouTube Padre Manzotti, a importância da Eucaristia. Você já viu lá? Porque às vezes você fala assim, por que é importante receber a Eucaristia? Hoje é quinta eucarística, faço questão de bater nessa tecla. Gente, você está dirigindo, você está fazendo comida, você está lavando louça, você está lavando roupa, coloca o teu celular lá e deixa o áudio, faça disso um podcast. Na verdade, são catequeses de aprofundamento. Tem lá, ó, quantas vezes preciso ler a Bíblia para entender sobre a vida? Seu coração endureceu, aprenda a amar de novo. Outra, como está a sua consciência? Por que precisa da Eucaristia toda semana? E assim por diante. Catequeses sobre a Eucaristia, vai lá, e assim outras catequeses. Amado povo de Deus, eu quero lembrar, dia 31 de julho, estarei em Araquari, Santa Catarina, às 19h30, missa e depois show de evangelização, você pode acompanhar pela TV Evangelizar, YouTube Padre Manzotti, Estados Unidos, 15h16, você já garantiu a sua presença no Retiro Nacional nos Estados Unidos, povo dos Estados Unidos, Hudson, Massachusetts, Clube Português, são dias diferentes, palestras diferentes. Se você for no sábado, pode ir no domingo, será diferenciado. Palestras, adoração, missa, 8h35, camarote, tickets.com. Dia 22 de agosto, estarei em Nova Jersey, em Delran, na Escola Católica da Cruz Sagrada, das 8 às 5 da tarde, camarote, tickets.com. E também, dia 25 de agosto, na terça-feira, estarei em Orlando, Flórida, na Basílica do Santuário Nacional Nossa Senhora Rainha do Universo, camarote-tickets.com. Mais informação no site padregeraldomanzotti.com.br ou @missão.usa. 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E chegou a hora da novena, não quero me apressar não. Por isso, quarto dia do Santíssimo Sangue de Jesus. Senhor Jesus, que derramaste teu preciosíssimo sangue em remissão dos nossos pecados, humildemente peço essa graça que tanto necessito. Qual é a graça que você tanto necessita? Qual é a graça? Lava-me, Senhor, com teu preciosíssimo sangue. Derrama o sangue de tuas chagas, mãos, pés e do teu lado aberto. Lava-me com teu sangue por inteiro, corpo, alma, espírito. Envolve com teu sangue a minha mente, o meu coração, minha vontade, os meus sentimentos. Derrama o teu preciosíssimo sangue sobre toda a minha pessoa. Senhor Jesus, que teu sangue seja minha defesa, minha fortaleza, minha guarda, e que nada do maligno possa atingir a mim e a minha família. Pelo poder do preciosíssimo sangue derramado sobre mim e sobre esta causa que apresento agora, apresente a causa, apresente o pedido e reze comigo, segurando o terço das santas chagas, se você o tem. A minha defesa é o sangue de Jesus. Repita: a minha defesa é o sangue de Jesus. A minha proteção é o sangue de Jesus. A minha cura é o sangue de Jesus.

A minha fortaleza é o sangue de Jesus. Diante do teu sangue, Jesus, o inimigo é repelido e foge. Todo joelho se dobra nos céus, na terra e nos infernos, porque esse sangue tem poder. O Senhor esteja convosco. Ele está no meio de nós. Abençoai, Senhor, a água, a roupa dos enfermos, as fotos de família. Abençoai os remédios. Abençoai aqueles que mais estão necessitados hoje. Lembra do que eu contei de ontem, a experiência de uma pessoa que disse: eu não tenho saída, não vejo perspectiva. E Deus deu um sinal claro. Confie no Senhor, tenha uma fé inabalável. Em nome do Pai, do Filho, do Espírito Santo. Amém. E eu me despeço com o clipe Inabalável. Lembrando que você tem o livro Inabalável em todas as livrarias do Brasil. Evangelizar é preciso. Sem força.

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1: 11:02. Bom dia, Roberto Oliveira.
2: Bom dia, Pri Bahia. Bom dia, você, amigo ouvinte da Rádio Catedral, quinta-feira, 23 de julho de 2026. Confira os destaques de hoje. Começa a tradicional festa de Nossa Senhora Desatadora de Nós em Igrejinha.
1: Comunidades e paróquias iniciam tríduos em honra a São Joaquim Santana na Arquidiocese de Juiz de Fora.
2: E são anunciadas nomeações e transferências de padres na Arquidiocese. Informação com credibilidade a partir de agora na Catedral FM.
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1: 11:03.
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2: O patriarca de Lisboa, Dom Rui Valério, está em São Paulo pelas atividades do 8º Encontro Latino-Americano de Espiritualidade Monfortina. Ele presidiu missa no Santuário de Aparecida para repetir o que fazia o fundador São Luís Maria Grignon de Montfort com Virgem Maria. Viemos aqui para que cada um de nós se encontre coração a coração com Nossa Senhora Aparecida.
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3: O patriarca de Lisboa, Dom Valério Rui, está no Brasil, onde cumpre agenda em São Paulo pelos 60 anos da chegada dos missionários monfortinos no país, além das atividades ligadas ao 8º Encontro Latino-Americano de Espiritualidade Monfortina, que começou no último domingo, 19 de julho, e segue até 26 de julho. A congregação, chamada oficialmente Companhia de Maria, a qual o arcebispo português faz parte, foi fundada por São Luís Maria Grignon de Montfort e tem como um dos principais fundamentos espirituais a consagração a Jesus pelas mãos da Virgem Maria. Nesta quarta-feira, Dom Rui Valério presidiu a celebração eucarística no Santuário Nacional de Aparecida, quando refletiu sobre o caminho de Santa Maria Madalena da procura pelo Senhor ao anúncio da ressurreição. No dia em que a igreja recordou a apóstola dos apóstolos, o patriarca de Lisboa apresentou a experiência de Maria Madalena diante do túmulo de Jesus como um itinerário formado por 4 passos que também fazem parte da caminhada de cada cristão. A procura, ao deixar a acomodação e se colocar a caminho em busca de Jesus que pode transformar toda a existência. A perseverança, que ensina a não desistir de Deus, mesmo na dificuldade. O chamado, reconhecendo Jesus e o seu amor através dos ruídos e preocupações do mundo. E a missão, sendo mensageiro da esperança, junto às famílias, comunidades, ambientes de trabalho e na sociedade, marcada pela indiferença, solidão e divisões. Inspirados por Santa Maria Madalena e pela espiritualidade de São Luís Maria de Montfort, todos são chamados, então, a procurar Jesus, permanecer na fé, reconhecer sua voz e anunciar que ele está vivo. O patriarca de Lisboa, durante a visita ao Santuário Nacional, explicou à Rede Aparecida de Comunicação que não poderia escolher outro lugar para celebrar a missa, uma vez que a espiritualidade monfortina é mariana. O arcebispo comentou que o seu fundador, sempre que empreendia um feito, ia se encontrar face a face com Nossa Senhora. Ele disse: nós viemos aqui para que cada um de nós se encontre coração a coração com Nossa Senhora Aparecida, para que, por meio dela, a nossa gratidão chegue verdadeiramente onde, por vezes, nós não sabemos, porque é fraca a nossa fé, porque é débil. A missão dos monfortinos no Brasil, acrescentou ainda Dom Rui, é ligada sobretudo ao apostolado com os mais pobres e desfavorecidos, ao fortalecimento da devoção mariana e à consciência da missionariedade. Segundo o arcebispo português, no Brasil, houve autênticos heróis da caridade pertencentes à espiritualidade monfortina, padres e religiosos, como as irmãs da sabedoria e os irmãos de São Gabriel. Os missionários, disse ele, se empenharam sobretudo para conquistar aquilo que estava tão presente em seus corações: a promoção e a salvaguarda da dignidade de todo ser humano, de todo homem e de toda mulher. O programa da visita de Dom Rui Valério ao país começou ainda em 18 de julho, ao presidir missa no Santuário Mãe Rainha de Schanstatt, no Jaraguá. No dia seguinte, a celebração eucarística na paróquia Santa Rosa de Lima, em Perus, marcou a abertura oficial do Encontro Latino-Americano de Espiritualidade Monfortina. Já na terça-feira, 21 de julho, como informa o Patriarcado de Lisboa, o arcebispo português realizou uma visita privada ao pátio do colégio, no Centro Histórico de São Paulo, quando rezou junto às relíquias

0: musical Pontifícia Sistina, Monsenhor Marcos Pavan, que também se encontra em São Paulo. Para além das celebrações, a presença de Dom Rui Valério no país é uma oportunidade para aprofundar o conhecimento da realidade eclesial da América Latina e fortalecer os laços de comunhão entre as comunidades monfortinas dos dois lados do Atlântico, num momento particularmente significativo para a missão da congregação na
1: Santo do Dia.
2: Hoje a igreja celebra Santa Brígida.
3: Brígida, quando criança, tinha um caráter forte e decisivo. Pertencia a uma família aristocrática. Embora sentisse a vocação religiosa, aceitou o pedido do pai e se casou com Ulf, o governador de um importante distrito do Reino da Suécia. Ela se dedicou ao matrimônio feliz e marcado pela fé. Eles tiveram 8 filhos e, junto com o marido, adotou a regra das terciárias franciscanas e fundou um pequeno hospital. Guiada por um erudito religioso, estudou a Bíblia e se tornou a instrutora da rainha a pedido do rei da Suécia. Depois de 20 anos de casamento, o marido faleceu. Brígida abriu mão dos bens e foi morar no mosteiro de Alvastra, onde viveu muitas experiências místicas, depois relatadas nos 8 livros das Revelações. Em 1349, Brígida foi a Roma solicitar o reconhecimento da ordem dedicada ao Santíssimo Salvador, que deveria ser composta de monjas e religiosas. Decidiu se estabelecer em uma casa na Praça Farnese, que ainda hoje é a sede da Cúria Geral das Brigidinas. No entanto, ela sofria por causa dos maus costumes e da degradação generalizada da cidade e da ausência do Papa que morava em Avignon. Ela se empenhou em pedir ao Papa para que retornasse a Roma, o que ocorreu apenas com Gregório XI, alguns anos depois da morte da santa. As obras de caridade de Brígida foram exemplo em prol da paz na Europa. Uma mulher nobre que vivia na pobreza pedindo esmola na porta das igrejas e também nas peregrinações, inclusive a Terra Santa, onde ela visitou com quase 70 anos. O ponto central da experiência de fé de Santa Brígida foi a paixão de Cristo, como também a Virgem Maria. Testemunhas disso foram o Rosário Brigidino e as orações, ligadas às graças particulares prometidas por Jesus a ela para quem os praticasse. Santa Brígida morreu em Roma em 23 de julho de 1373. A ordem foi confiada à filha, Catarina, que ao se tornar viúva juntou-se a ela e depois também foi canonizada. Santa Brígida foi canonizada em 1391 por Bonifácio IX, é a padroeira da Suécia e foi declarada copadroeira da Europa por São João Paulo II.
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3: 11 horas e 12 minutos. No próximo bloco, as informações sobre a festa de Nossa Senhora Desatadora de Nós em Igrejinha, a preparação para a festa de São Joaquim Santana e as novas nomeações e transferência de padres na Arquidiocese.
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3: 11 horas 12 minutos.
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2: Começa hoje a tradicional festa de Nossa Senhora Desatadora de Nós na comunidade em Igrejinha, que faz parte da paróquia Nossa Senhora das Estradas em Juiz de Fora. Entre hoje e domingo, dia 26, estão previstos momentos de oração, adoração, veneração, funcionamento de barraquinhas e confraternização dos devotos.
3: O tema da festa é Mãe da Esperança e Libertação. O pároco, padre Geraldo Dondzi, explica que uma situação comum a vários casais foi o ponto de partida desta devoção mariana, o pedido de um filho pela harmonia entre os pais, lá no final do século XVI.
4: O casal era o senhor Wolfgang e a dona Sofia. Eles tinham uma família ali no sul da Alemanha, na região de Augsburg. Depois de alguns anos de convivência, as coisas complicaram para eles. Surgiram muitas dificuldades, né, de temperamento, palavras pesadas, aquilo que acontece na vida de um casal, né? e agressões, e traições, e indiferenças, a tal ponto que eles bateram no limite, estavam desanimados e iam se separar. Um dos filhos, chamado Jerônimo, rezou para Nossa Senhora, pedindo que ela desatasse aqueles nós que

0: estavam amarrando, apertando, destruindo a vida da sua família e a vida do matrimônio dos seus pais. Curiosamente, graças à intervenção de Maria, aqueles nós realmente dissolveram. Com o passar dos meses, as coisas normalizaram e o casal não se separou e viveu juntos até morrerem, já começando o século XVI, né? Nós estamos em 1590, né?
1: E a imagem que nós conhecemos de Nossa Senhora Desatadora de Nós surgiu a partir do desejo deste filho de agradecer a graça da restauração do casamento dos pais, como conta Padre Dondes.
0: Esse filho, chamado Jerônimo Ambrósio Langemantel, então trabalhando na igreja de São Pedro, em Augsburg, em agradecimento à graça que ele recebeu, contratou um pintor famoso ali da época, Johann Schmidtern, para fazer um quadro de Nossa Senhora Desatadora dos Nós, inspirado na frase de Santo Irineu de Lyon. Santo Irineu de Lyon escreve no seu livro Contra as Heresias, no terceiro livro, no capítulo 22, que a desobediência do primeiro casal de Adão e Eva atou o gênero humano nos nós da incredulidade e nos nós do pecado. A obediência de Maria veio desatar os nossos nós pelo dom da fé. Então, São Irineu, que é lá do século II, que vem essa frase bonita: Nossa Senhora que desata os nós por sua obediência, que nos trouxe a fé, em fé em Jesus Cristo, nosso Salvador. Essa é uma devoção lá do sul da Alemanha. Depois, o Papa Francisco, estudando e vivendo nessa região, trouxe para a Argentina o santinho, né, o retratozinho desse quadro, e através da Argentina ele ficou famoso também aqui, tá?
1: A programação começa hoje às 7:30 da noite, com missa seguida de adoração ao Santíssimo Sacramento. Amanhã, no mesmo horário, os fiéis participam da celebração eucarística, que será seguida pela tradicional coreografia em homenagem à Nossa Senhora Desatadora de Nós. No sábado, dia 25, as atividades começam às 11:30 da manhã, com a procissão da imagem de São Cristóvão, que sairá da comunidade Nossa Senhora Aparecida e até a comunidade Nossa Senhora Desatadora dos Nós. Em seguida, celebração da missa. Depois, a devoção das mil Ave Marias e a bênção dos automóveis. Às 6 horas da noite, no sábado, missa seguida da apresentação da coreografia de Nossa Senhora Desatadora dos Nós, leilão e quadrilha. O encerramento da festa será no domingo, dia 26, quando os fiéis se reunirão às 2 da tarde para a procissão com saída do condomínio Pôr do Sol. Depois haverá missa seguida de coreografia em homenagem à padroeira e de um show de prêmios. A comunidade Nossa Senhora Desatadora dos Nós fica na BR-267, no quilômetro 126, em frente ao condomínio Fazenda do Tanque.
2: Começam hoje os tridos em honra a São Joaquim e a Santana, pais da Virgem Maria e avós de Jesus. Os padroeiros dos avós e dos idosos, os santos são exemplos de fé, perseverança e dedicação à família, inspirando gerações de cristãos a viverem e transmitirem a fé no cotidiano.
1: Começa hoje o trido, que vai até sábado, com missas em 2 horários, às 10 da manhã e às 7 da noite. No domingo, 3 missas, às 8 da manhã, às 10:30 da manhã e às 7:30 da noite, na Matriz, na Praça Dom Justino, 230, no centro. Em Goianá, a Capela Santana, no assentamento Denis Gonçalves, que fica na área rural, o trido começa hoje com adoração ao Santíssimo Sacramento, às 6:30 da noite. Às 7:30 da noite, tem missa. Amanhã, às 6 da noite, Terço dos Homens, e às 7 da noite, missa seguida de mesa partilhada. No sábado, missa às 7 da noite. No domingo, carreata saindo da Igreja Matriz às 9 da manhã. Às 10 da manhã tem procissão, seguida de missa na capela e às 2 da tarde show de prêmios. Em Juiz de Fora, no bairro Santana, começa hoje a festa dos padroeiros Santana e São Joaquim, com trido às 7:30 da noite. Amanhã a missa será às 7 da noite. No sábado, a carreata sai às 7 da noite na comunidade São Charbel e segue até a Capela Santana, onde será celebrada missa às 7:30 da noite. No domingo, às 8 da manhã, missa com bênção aos avós. Às 3 da tarde, missa com unção dos enfermos. Às 6 da noite, procissão luminosa saindo da capela Nossa Senhora dos Navegantes, seguida de missa. Todos os dias, funcionamento de barraquinhas. A programação continua na próxima semana e vai até o início de agosto. E será na capela na rua Herman Toledo, 85, no bairro Santana. Em Juiz de Fora, a paróquia Santana, no bairro

0: Vila Ideal tem novena hoje às 19h30. Amanhã haverá missa jubilar com os voluntários da festa de Santana, novena às 19h30 e depois apresentação musical. No sábado, carreata com imagem de São Cristóvão em Santana arrecadando alimentos para a Sociedade São Vicente de Paulo. A novena termina com missa na matriz às 19h30 e programação às 21h até 21h com apresentação musical. No domingo, a celebração dos padroeiros começa às 9h, com missa seguida de funcionamento de barraquinhas. Depois, entre 10 e 14 horas, adoração ao Santíssimo Sacramento e veneração a Santana. Às 14h30, procissão e às 15h, missa solene com unção dos enfermos. Depois, funcionamento de barraquinhas e apresentação musical. Às 19h, missa com a celebração do Crisma, que será presidida pelo arcebispo metropolitano Dom Marco Aurélio Gubiotti. A programação é realizada na matriz na rua Afonso Celso 95, no bairro Vila Ideal. Em Santos Dumont, a novena na paróquia São Joaquim Santana está em andamento até sábado às 19h e depois seguida de apresentações culturais. O administrador paroquial, padre Felipe Castro Costa, convida para a celebração no domingo, dia dos padroeiros, na matriz na rua Francisco Brechó, sem número, no bairro Córrego do Ouro.
1: Os caríssimos irmãos e irmãs estão celebrando com alegria a novena que nos prepara para a festa em honra de São Joaquim e Santana. Eu gostaria de convidar a vocês, as vossas famílias, unidos a toda a igreja, para celebrarmos também o 6º Dia Mundial dos Avós e dos Idosos. Esse ano tem como tema, retirado do livro do profeta Isaías, de vós não me esquecereis. E aqui na paróquia São Joaquim Santana, na cidade de Santos Dumont, dia 26, que é dia dedicado aos nossos padroeiros, nós teremos a Santa Missa às 7h, nós teremos a Missa às 9h, de modo especial para as nossas crianças, e teremos a Santa Missa às 17h, a Missa de encerramento das nossas festividades. Logo após a Missa, nós teremos a nossa procissão. É o momento de recordarmos também de todos os nossos avós e idosos, e de recordarmos também o papel no qual eles desempenharam ao longo de toda a sua vida. Nós queremos também pedir a bênção de São Joaquim Santana, sua proteção e intercessão sobre cada um de nós. Eu convido então a todos para participarem conosco, cheios de muita alegria. Que Deus abençoe a todos.
0: Em Santana do Deserto, a novena na paróquia Santa Rita segue às 19h. Nesta sexta, dia 24, haverá show de prêmios após a missa. No sábado, dia 25, às 19h, carreata de São Cristóvão saindo de Silveira Lobo e bênção dos motoristas. Missa às 19h. No domingo, dia 26, às 10h, procissão seguida de missa. Ao meio-dia, almoço e atração musical. 1h30, show de prêmios e 14h, leilão de prendas, com funcionamento de barraquinhas todos os dias na matriz na Praça Doutor Mauro Roquete Pinto, sem número, no centro. Em Belmiro Braga, na paróquia Santana, está em andamento a visita das imagens peregrinas de Santana nas comunidades até 31 de julho. A novena vai até 19h, até sábado, seguida de missa e queima de fogos. No domingo, dia 26, a festa começa às 6h com alvorada. Às 9h, a carreata sai da Capela São Cristóvão. Às 10h, missa. Ao meio-dia, almoço da padroeira. À 13h30, leilão de animais. Às 13h30, show de prêmios. E a matriz fica na rua Nicola Falsi, 28, no centro. Em São João Nepomuceno, Santana será celebrada no domingo, dia 26, com missa às 10h30. E em seguida, funcionamento de barraquinhas e almoço na capela no sítio Córrego de Santana, em Bariti, na área rural. Em Santo Antônio do Alto Rio Grande, a capela funciona, em Santo Antônio do Alto do Rio Grande, a capela na área rural de Santana celebra a padroeira com missa e procissão às 10h30. 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
2: A Arquidiocese de Juiz de Fora divulgou uma série de nomeações e transferências de padres para fortalecer a organização pastoral e atender às necessidades das comunidades da igreja particular.
0: As mudanças foram definidas pelo arcebispo metropolitano Dom Marco Aurélio Gubiotti após um processo de discernimento, oração e consulta aos organismos de governo da arquidiocese. Entre as

0: Nomeações, o padre Rafael Coelho do Nascimento assume como vigário forâneo na Forania Santa Terezinha. O padre Laureandro Lima da Silva foi nomeado administrador paroquial da quase paróquia Santa Maria Eterna no bairro Humaitá, em Juiz de Fora. Na Catedral Metropolitana, o padre Djalma Paiva de Abreu passa a exercer a função de vigário paroquial. A paróquia São Mateus também recebe um novo vigário paroquial, o padre José Sávio Ricardo. A paróquia Nossa Senhora do Líbano, no bairro Grajaú, terá como administrador paroquial o padre Guanair da Silva Santos. A arquidiocese também acolheu o pedido de renúncia do padre Dione César de Oliveira Goulart às funções de pároco e reitor do Santuário Nossa Senhora das Mercês em Mar de Espanha e da administração paroquial da paróquia São Sebastião em Senador Cortes. O padre Wellington Guimarães da Silva foi nomeado como responsável por essas duas paróquias. Em nota, a arquidiocese destaca que as mudanças têm como objetivo favorecer uma organização pastoral mais eficiente e fortalecer a missão evangelizadora. A instituição também agradeceu aos sacerdotes pela disponibilidade, dedicação e espírito de serviço ao aceitarem os novos desafios pastorais.
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0: 11 horas 25 minutos.
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0: O testemunho de Santa Brígida, que chama os cristãos à unidade, à paz e à solidariedade, é o tema do editorial com Padre Erelis.
2: Precisamos ser cristãos de verdade. Precisamos aprender com Cristo a viver a solidariedade, a anunciar a paz e unir com aqueles que estão em nossa volta, para levarmos uma mensagem de esperança, de paz, para levar uma mensagem de certeza, de que Deus tem um povo, caminha com ele e dar o testemunho desse Deus no dia a dia, na nossa vida, em cada momento, em cada instante, caminhar com ele, levando a paz. Como Jesus anunciou ressuscitado, a paz esteja convosco. Nós precisamos de rezar pelo mundo para que os governantes que estão por aí fazendo guerras possam pensar nessa palavra e esse testemunho de Santa Brígida. Os cristãos, a unidade, a paz e a solidariedade. A paz traz solidariedade, porque você olha no outro como irmão, e aí você se sente incomodado de ver o outro passando necessidade.
0: Onze horas e 27 minutos, termina aqui o Jornal Boa Nova, produção e apresentação Roberta Oliveira, com participação e operação técnica de Pri Bahia. Um bom dia para você.
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5: 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E assim vamos chegando ao finalzinho do nosso programa Manhã de Bênçãos. Abraço para Marlene de São Domingos da Bocaina, passando para poder convidar todos para a festa religiosa e social em São Domingos da Bocaina, município de Lima Duarte. Dia 7, 8 e 9 de agosto, lá em São Domingos do Gusmão. Ela faz o convite para que todos participem. Obrigada, Marlene. Um abraço.

0: Pra você, valeu pela companhia. A Dora tá ligadinha com a gente, acompanhando aqui a nossa programação. Um grande abraço, tá? Obrigada pela sintonia de sempre. E assim vamos chegando ao finalzinho do nosso programa Manhã de Bênçãos, que tem o oferecimento do Sacolão da Economia, que há mais de 30 anos atende com tradição e qualidade. 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Fique ligado, nosso programa chega ao fim. Amanhã, bem cedo, a gente volta a se falar novamente. Em instantes, tem por aqui Encontro com Deus com Padre Expedito. Abraço de urso e até amanhã. Bye!
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Louvado seja nosso Senhor Jesus Cristo, para sempre seja louvado. São 11 horas, quase 32 minutinhos, finalzinho desta manhã de quinta-feira, 23 de julho. Faço aquele convite especial para que você reze comigo a oração da Salve Rainha. Vamos no programa de hoje agradecer por esta semana, pelos nossos encontros ao longo desta semana, sempre às 11:30 da manhã, aqui na Rádio Catedral FM. Oremos. Salve Rainha, Mãe de Misericórdia, vida, doçura e esperança nossa, salve. A vós bradamos, os degredados filhos de Eva, a vós suspiramos, gemendo e chorando neste vale de lágrimas. Eia, pois, advogada nossa, esses vossos olhos misericordiosos a nós volvei, e depois deste desterro, mostrai-nos Jesus, bendito fruto do vosso ventre, ó clemente, ó piedosa, ó doce sempre Virgem Maria. Rogai por nós, Santa Mãe de Deus, para que sejamos dignos das promessas de Cristo. Amém. Nossa Senhora de Fátima, rogai por nós.

No início do programa de hoje, eu quero compartilhar com vocês, queridos irmãos e queridas irmãs, uma mensagem bonita que eu recebi da Maria Antônia, que faz parte da equipe das missas de São Peregrino. Intitula-se Não há férias na escola da vida. Na escola da vida, ninguém pergunta se você quer se matricular. Basta nascer e já está inscrito. Não há uniforme, não há carteira marcada. E o período letivo, esse nunca acaba. O curioso é que nesta escola somos alunos e professores ao mesmo tempo. Mas o grande mestre é o tempo. Esse professor exigente, paciente e às vezes severo. Ele não dá aviso prévio de prova. Um dia você acorda e lá está. O teste na mesa. E se não estudou, não adianta pedir recuperação. Algumas matérias são leves. Amor, amizade, alegria. Outras exigem mais esforço, paciência, tolerância, perdão. Tem também aquelas disciplinas que a gente preferia não cursar. Dor, perda, solidão. Mas é com elas que o aprendizado se aprofunda. O diretor da escola, que muitos chamam de Deus, tem um jeito todo particular de preparar as lições. Às vezes ensina pelo afeto, outras vezes pela dificuldade. E assim vamos acumulando notas, sem boletim impresso, mas com um registro invisível no coração. Nos conflitos, aprendemos a valorizar a paz. Na escassez, descobrimos o suficiente. Ao ver injustiças, treinamos a empatia. E no convívio diário, aprendemos a arte difícil de amar o próximo. Lição que alguns repetem por anos e anos sem conseguir passar. Não há férias nessa escola. O sinal não toca para encerrar o expediente. Cada dia é uma nova aula e talvez o diploma final seja a serenidade de olhar para trás e dizer: aprendi, errei, mas aprendi. Vivi a lição até o último capítulo. Esta mensagem bonita que a Maria Antônia partilha conosco é do Rui Leitão.

enviar aqui uma benção especial para a Aleine, que está sempre ligadinha conosco no bairro Parque Independência. Ela enviou uma foto dizendo o seguinte:

A minha mãe, Orlandina, Padre Expedito, agora arrumou um rádio para ouvir a Rádio Catedral. E ela postou a foto do rádio. Eu gostei, além da cor do rádio. É um rádio azul. Que bom gosto, hein? Falar em cor azul. Cruzeiro ontem ganhou 2-1 do Internacional e deu um pulo na tabela do Brasileirão. É notícia boa, né? A Regina, também do bairro Parque Independência, ela partilha conosco da cirurgia que Yasmin foi submetida ontem e graças a Deus deu tudo certinho, agora é a recuperação. Que bacana, a Yasmin já está em casa, que notícia boa. Também ligadinha conosco, Eunice, na comunidade de Dias Tavares.

quero enviar também um abraço para a Tiane, que está sempre sintonizada na Rádio Catedral FM, na comunidade de Três Ilhas. Deus abençoe você, que deseja a toda a equipe da Rádio Catedral, a todos os ouvintes, uma ótima e abençoada quinta-feira. E envia abraços para a Janete, para a Márcia, para o Gabriel e para a Cleia.

Ligadinho conosco também o Tiago. Tiago, um abraço carinhoso para você, que Deus te abençoe, tá? Nós estamos, Tiago, igual o sol com a lua, não é verdade? Nunca conseguimos nos encontrar, né? Tiago, ele quer fazer uma visita à Rádio Catedral. Nós vamos conseguir ajustar aí um dia para nos encontrarmos com a graça de Deus, tá, Tiago? Um abraço carinhoso para você, meu irmão.

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Hoje, logo mais, às 18h30 da noite, Padre Expedito já estará com o segundo programa. Semana passada eu trabalhei a música Oração pela Família do Padre Zezinho e hoje trabalho uma nova música. Não vou dizer o nome da música, ok? Porque você vai descobrir o nome da música que Padre Expedito vai trabalhar hoje às 18 horas e 30 minutos aqui na Rádio Catedral, na hora do programa. Amém? Só antecipo que é uma música linda. Esse programa, música que marcam, né, que falam diretamente a alma, é justamente para trabalhar a letra, falar da história da música, e eu quero sempre trabalhar

trabalhar cada programa, eu trabalho uma música, sempre trabalhar essas músicas que são muito marcantes e que fizeram e continuam fazendo história. Então não perca hoje às 18h30 aqui na Rádio Catedral FM. Quero enviar um abraço para Márcia Tostes, amiga colaboradora da Rádio Catedral FM em Belmiro Braga. Uma bênção especial para todos vocês da comunidade de Belmiro Braga. Também a Cláudia, sempre ligadinha conosco, na comunidade de Olaria. Ela diz assim: a sua bênção, Padre Expedito. Meu dia começa quando abro meus olhos e faço minhas orações. E em seguida, ligo o meu rádio na Catedral FM. É tão bom, né, esse testemunho dos nossos ouvintes. Um abraço para você, Cláudia, e um abraço para todos da comunidade de Olaria. Joseli, ligadinha conosco em Vila Ideal. Deus abençoe você, que hoje pede orações pela sua mãe Maria das Graças, que encontra-se hospitalizada. Vamos rezar por ela, pela recuperação da saúde da sua mãezinha Maria das Graças, tá, Joseli? Um abraço para todos vocês de Vila Ideal.

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Nicéia Ferreira, ligadinha conosco, Nicéia. Abraço carinhoso para você, tá? Nicéia está dizendo assim: Padre Expedito, comprei um presente para o senhor, uma caneca do Cruzeiro. Obrigado, Nicéia. Esta paroquiana sabe muito bem o que gosta o seu bom pastor, não é verdade? A bênção, Padre Expedito. Qual é o autor da carta que o senhor leu? Não memorizei o nome. Vou procurar, linda carta. Padre, a Cláudia e o senhor Antônio são ouvintes assíduos.

amigos da rádio. Sou natural de Olaria, é a Dora. Um abraço carinhoso para você, Dora. Agora mesmo eu vou passar para você aqui o autor da carta, ok? É a Maria Antônia que nos enviou essa mensagem. É o Rui Leitão, ok? Rui Leitão é o autor daquela mensagem bonita que o padre Expedito passou no dia de hoje. Amém? Abraço, Dora. Padre Robert ligadinho conosco. Ele diz, companhia de todos os dias. Grande abraço ao senhor e aos ouvintes, padre Expedito. Padre Robert, um abraço carinhoso, tá? Marciana em Chácara, também ligadinha conosco. 11:55, daqui a pouquinho, a bênção da água e do alimento.

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1: Chegou o momento em que você agora recebe a bênção da água, você recebe a bênção da refeição. Oremos. Senhor Deus Todo-Poderoso, fonte e origem de toda a vida, abençoai esta água que vamos usar, confiantes para implorar o perdão dos nossos pecados e alcançar a proteção da vossa graça contra toda doença e cilada do inimigo. Concedei, ó Deus, que por vossa misericórdia jorrem sempre para nós as águas da salvação, para que possamos nos aproximar de vós com um coração puro e evitar todo o perigo do corpo e da alma. Amém. Senhor, à medida que apreciamos esta refeição, que possamos refletir sobre a importância da alimentação saudável e a gratidão que devemos ter pelos alimentos que nos sustentam. Que cada alimento nos lembre das alegrias simples da vida, e que possamos compartilhar nossos talentos e recursos com aqueles que nos rodeiam. Que este momento seja repleto de alegrias e histórias, fortalecendo os laços de amor entre nós. Que a bênção do Deus que nos dá o pão de cada dia, a graça de Cristo, o pão descido do céu, e a unção do Espírito Santo esteja sobre vós e sobre esta refeição, agora e sempre. Amém. Por intercessão de Nossa Senhora e de São José, desça sobre todos vocês e permaneça a bênção de Deus Todo-Poderoso, Pai, Filho e Espírito Santo. Amém. Um abraço carinhoso para todos. Segunda-feira, 11:30 da manhã, estamos de volta.

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Boa tarde a todos, amigo ouvinte da Rádio Catedral, irmãos e irmãs presentes nesta igreja. Transmitimos esta Santa Missa da Catedral Metropolitana de Juiz de Fora, 16ª semana do Tempo Comum. Fazemos memória hoje de Santa Brígida. Intenções desta Santa Missa, 7º dia de Nanisa Maria de Oliveira, pelas almas do purgatório, pelo aniversário de Maria Aparecida Nascimento, por todas as intenções que trazemos em nossos corações e se acham na cestinha de pedidos que está sendo levado ao altar. Irmãos e irmãs, nesta celebração, somos convidados a abrir o coração para a palavra do Senhor, acolhendo-a com escuta atenta e perseverante. Chamados à fidelidade aos mandamentos e à caridade que se torna gesto concreto, aproximemo-nos desta liturgia com fé profunda, espírito orante e sincera devoção. Preside esta celebração, Padre João Carlos, iniciemos cantando.

0: Senhor, sois minha herança e minha taça. Meu destino está seguro em vossas mãos. Boa tarde a todos.
1: Boa tarde.
0: Sejam todos muito bem-vindos a esta Santa Eucaristia. Acolhemos a cada um que se faz presente aqui na Catedral Metropolitana, mas também queremos acolher os nossos irmãos que nos acompanham pela Rádio Catedral. Hoje a Igreja celebra Santa Brígida. Em comunhão com os santos da Igreja, elevemos o nosso coração ao céu e iniciemos em nome do Pai, do Filho e do Espírito Santo.
1: Amém.
0: A graça de nosso Senhor Jesus Cristo, o amor do Pai e a comunhão do Espírito Santo estejam convosco.
1: Bendito seja Deus que nos reuniu no amor de Cristo.
0: No dia em que celebramos a vitória de Cristo sobre o pecado e a morte, também nós somos convidados a morrer para o pecado e ressurgir para uma vida nova. Reconheçamo-nos necessitados da misericórdia do Pai. E confessemos os nossos pecados. Confesso a Deus Todo-Poderoso e a vós, irmãos e irmãs, que pequei muitas vezes por pensamentos e palavras, atos e omissões. Por minha culpa, minha tão grande culpa,

0: peço à Virgem Maria, aos anjos e santos, e a vós, irmãos e irmãs, que rogueis por mim a Deus nosso Senhor. Deus Todo-Poderoso, tenha compaixão de nós, perdoe os nossos pecados e nos conduza à vida eterna.
1: Amém.
0: Supliquemos a misericórdia de Deus cantando.

0: Apresente a Deus a sua intenção, o seu pedido, a sua ação de graças. Rezo nas intenções que cada um traz ao coração, por suas famílias e necessidades, pelas intenções lidas e colocadas sobre o altar do Senhor, pedindo pelo sétimo dia de falecimento de Danisa Maria de Oliveira, por Maria, pelo aniversário natalício de Maria Aparecida do Nascimento, pela paz do mundo, pelo fim das guerras e violência, pela conversão dos pecadores e almas do purgatório, pela Santa Igreja, pelas famílias, por todos os doentes e enfermos. Ó Deus, conduziste Santa Brígida por diversos caminhos da vida, e na contemplação da paixão de vosso filho, lhe ensinastes de modo admirável a sabedoria da cruz. Concedei-nos que, buscando-vos em todas as coisas, sigamos fielmente o vosso chamado. Por nosso Senhor Jesus Cristo, vosso Filho, que é Deus, e convosco vive e reina na unidade do Espírito Santo, por todos os séculos dos séculos.
1: Amém. Liturgia da Palavra.

Leitura do livro do profeta Jeremias. A palavra do Senhor foi me dirigida dizendo: vai e grita aos ouvidos de Jerusalém. Isso diz o Senhor: lembro-me de ti, da afeição da jovem, do amor da noiva, de quando me seguias no deserto, numa terra inculta. Israel, consagrado ao Senhor, era como as primícias de sua colheita. De todos os que dele comiam, pecavam, males caíam sobre eles, diz o Senhor. Eu vos introduzi numa terra de pomares, para que gozasseis de seus melhores produtos, mas, apenas chegados, contaminastes o país e tornastes abominável minha herança. Os sacerdotes nem perguntaram onde está o Senhor. Os versados na lei não me reconheceram. Os chefes do povo voltaram-me às costas. Os profetas profetizaram em nome de Baal e correram atrás de coisas para que nada servem. Os céus, espantai-vos diante disso. Enchei-vos de grande horror, diz o Senhor. Depois, dois pecados cometeu meu povo. Abandonou-me a mim, fonte de água viva.

céus, ó Senhor, chega às nuvens a vossa verdade. Como as altas montanhas eternas é a

fonte da vida, e em vossa luz contemplamos a luz. Conservai aos fiéis vossa graça e aos retos a vossa

0: Proclamação do Evangelho de Jesus Cristo, segundo Mateus.
1: Glória a vós, Senhor.
0: Naquele tempo, os discípulos aproximaram-se e disseram a Jesus: Por que tu falas ao povo em parábolas? Jesus respondeu: Porque a vós foi dado o conhecimento dos mistérios do reino dos céus, mas a eles não é dado, pois a pessoa que tem será dado ainda mais, mas a pessoa que não tem será tirado até o pouco que tem. É por isso que eu lhes falo em parábolas, porque olhando eles não veem, e ouvindo eles não escutam, nem compreendem. Deste modo se cumpre neles a profecia de Isaías: Havereis de ouvir sem nada entender, havereis de olhar sem nada ver, porque o coração deste povo se tornou insensível.

eles ouvirão com má vontade e fecharão seus olhos para não ver com os olhos, nem ouvir com os ouvidos, nem compreender com o coração, de modo que se convertam e eu os cure. Felizes sois vós, porque vossos olhos veem e vossos ouvidos ouvem. Em verdade vos digo, muitos profetas e justos desejarão ver o que verdes e não viram. Desejarão ouvir o que ouvis e não ouviram.

Em vós está a fonte da vida, ó Senhor. Foi que acabamos de aclamar no salmo. O salmista, quando eleva esta oração, ele expressa e revela alguém que fez a experiência de viver no deserto, na aridez, na escravidão, e também de ter experimentado a graça, o poder de Deus sobre ele. E, portanto, o que ele fala nasce do coração. E também deveria ser uma expressão do nosso coração, de não ter dúvidas de que Deus é a única fonte da vida, porque ele é puro amor, como diz São João. Deus é amor. E não dá para ser alimentado, saciado na alma, se não for nesta fonte da vida. E é por isso que a gente vem às santas missas, para render graças ao Senhor pelo seu sacrifício, unir-se a ele, mas também deixar que esta fonte transbordante caia sobre nós. Ezequiel usa a imagem da água que sai debaixo da porta do templo e que vai saciar todo o campo. E é isso que a palavra faz conosco. Por isso precisamos ter contato com ela, porque senão a nossa alma corre o perigo de arrefecer-se, de cair numa aridez e até mesmo no abandono em relação a Deus. Se nós perguntarmos o que você ouviu há 3 anos atrás nas homilias, na leitura da palavra, pode ser provavelmente que a gente não vá lembrar. Há 2 anos, há 1 ano, há 6 meses, talvez até 1 mês. Entende a importância do contato com a palavra? Porque ela mantém essa fonte viva em movimento. Porque a nossa memória, ela acaba esquecendo. E a gente vai se envolvendo com as coisas do mundo e vai esquecendo das coisas de Deus. Por isso é necessário o contato com o sagrado e com o divino, para que a alma não caia nesta aridez e deixe de alimentar. Porque se ela não for alimentada com as coisas de Deus, ela será alimentada no corpo, as coisas terrenas, e a alma vai cair nesta aridez. E a importância disso é justamente para não acontecer conosco aquilo que acabamos de ouvir em Jeremias. Deus faz um desabafo por meio do profeta Jeremias, porque da mesma forma que Deus olhou para Israel e resgatou-os da escravidão no Egito, e ele lembra, e ele faz essa memória, né? Eram como noivas, como primícias, tratavam Deus com muito zelo, carinho e amor. Eram cheios de alegria de estarem na presença de Deus e alimentar-se e saciar-se com a palavra divina. Mas logo que recebem a herança, a terra prometida, eles permitem se contaminar na sua herança. Deus, ele se queixa disso. Eles se voltaram contra mim, viraram as costas e me abandonaram. Deixaram de alimentar-se na fonte da vida para alimentar-se em cisternas furadas, de onde não se tira nada. Isso mostra o tamanho da luz.

luta que é entre o corpo e a alma. O nosso corpo se sacia com pouca coisa e com as coisas insignificantes. Dinheiro, fama, sucesso, poder, alegria, prazer, satisfação. O corpo se satisfaz com essas pequenices, mas a alma não. A alma tem necessidade de algo elevado, superior, algo transcendente, algo que o corpo não entende, nem o intelecto, mas a alma compreende e o espírito também. Por isso nós devemos ter cuidado para não cair na idolatria, porque foi isso que aconteceu. A partir do momento que eles receberam a herança, eles contaminaram a herança aceitando outros deuses e oferecendo sacrifícios a outros deuses. Por isso ele diz: os sacerdotes não se lembram mais de mim, o povo não mais me procura. É um texto forte e denso, porque mostra o desabafo de Deus, o onipotente, quer dizer, aquele que está acima de todo poder, o onisciente, aquele que sabe tudo. Deus sente o abandono do seu povo, e também conosco não é diferente. Deus sente o nosso abandono de uma forma diferente agora, porque se a relação de Deus direto com Israel, agora nós temos Jesus Cristo. E quando nós abandonamos a Deus, quem sofre é o Cristo da cruz, porque ele que tem que interceder junto ao Pai para que nós tenhamos misericórdia, que ele tenha misericórdia de nós. E por isso nós temos que ter esta atenção redobrada na nossa vida, de buscar a Deus para não deixar cair nas idolatrias deste mundo. Alguns podem pensar: ah, mas é muito difícil cair numa idolatria. Não existe só a idolatria dos falsos deuses desse mundo. Ele existe uma idolatria velada, muito mais perigosa, que é a idolatria do eu. Quando a minha opinião, o meu pensar, o meu querer prevalece sobre Deus. Quando a gente escuta a palavra e fica incomodado com a palavra e fala: ah, não, isso aqui não me interessa, eu não quero ouvir. Idolatria, porque você está se colocando no lugar de Deus. Quando você acha que é o dono da verdade absoluta e não tem humildade de fazer uma boa revisão de vida na presença de Deus. Idolatria do eu. Essa idolatria é extremamente perigosa, porque ninguém vai prestar atenção nela. Mas Deus vai, porque você está se colocando no lugar de Deus. E por isso Jesus Cristo, no evangelho de hoje, ele vai dizer o quê? Por que ele fala em parábolas? Perguntam os discípulos dele. Ele fala e responde claramente: para que eles que não receberam o conhecimento do reino não entendam, não compreendam e não vejam. A gente pode pensar assim: ah, mas isso não é crueldade da parte de Deus? De forma nenhuma. Porque a todo aquele que crê, que deseja, que quer, que tem vontade, Deus revela os seus mistérios. O problema deste povo da qual Jesus está falando no seu tempo são aqueles que não querem ouvir a Deus, que fecham o coração, que querem matá-lo, persegui-lo, expulsá-lo, e não aceitam a sua palavra e não têm a mínima vontade de ouvi-lo. Isso não é diferente nos nossos dias. Quantos que não trancam o coração e o ouvido para a palavra de Deus? Se o mundo caminha do jeito que caminha, é justamente por isso, uma recusa consciente da presença de Deus. Por isso a eles não foi dado o conhecimento do reino, e eles não compreendem. Talvez você vai sair daqui da missa agora, vai voltar para o seu trabalho, ou vai voltar para a sua casa, ou vai a outro lugar, e as pessoas vão lhe perguntar: da onde você está vindo? Você vai dizer: eu estou vindo da missa. Eles vão dizer: mas para que você está sacrificando o seu horário de almoço para ir à missa, depois almoçar correndo? Porque eles não entendem o que você entende. Eles não compreendem o que você compreende. A eles não é possível entender, só aqueles a quem Deus se revela, e que é o caso de cada um de vocês que aqui está. Deus mostra o reino e por isso vocês estão aqui, mas é necessário essa perseverança, essa fidelidade, para não deixar que a nossa herança seja contaminada pelas paixões deste mundo, pelas idolatrias deste mundo, pelas ideologias deste mundo. É necessário esta fidelidade ao Senhor, porque aquele que tem será dado ainda muito mais.
quem faz a experiência.

0: experiência eucarística diária, quem faz a experiência da escuta e da meditação da palavra, sabe do que eu estou dizendo, porque essa fonte ela não se esgota, ela é incansável e ela alimenta a alma de dentro para fora. Por mais que o mundo ande mal, mas eu sei em quem coloco a minha confiança, como diz Paulo. Por isso que ninguém rouba a minha paz, ninguém rouba a minha alegria, porque a minha alegria não vem dos homens e nem das coisas que os homens constroem. A minha alegria vem da única e verdadeira fonte de vida, que é Deus. Que nessa Eucaristia Deus alimente cada vez mais a alma e o espírito de vocês com o sagrado e com aquilo que é santo. Louvado seja nosso Senhor Jesus Cristo.
1: Para sempre seja louvado. Liturgia Eucarística.

0: irmãos e irmãs, para que o meu e o vosso sacrifício seja aceito por Deus Pai Todo-Poderoso.
1: Recebo, Senhor, por tuas mãos este sacrifício, para a glória do seu nome, para o nosso bem e de toda a sua santa igreja.
0: Deus de clemência, desfeito em Santa Brígida o velho homem, vos dignastes formar nela uma nova criatura à vossa imagem. Concedei benigno que nós, igualmente renovados, vos ofereçamos este agradável sacrifício de reconciliação por Cristo nosso Senhor.
1: Amém.
0: O Senhor esteja convosco.
1: Ele está no meio de nós.
0: Corações ao alto.
1: Nosso coração está em Deus.
0: Demos graças ao Senhor nosso Deus.
1: Nosso dever e nossa salvação.
0: Na verdade, digno e justo, é nosso dever e salvação dar-vos graças, sempre e em todo lugar. Senhor Pai Santo, Deus Eterno e Todo-Poderoso, recordando santos e santas que se consagraram a Cristo por amor ao Reino dos Céus, celebramos a vossa admirável providência. Por ela, reconduzis a humanidade à santidade original e nos fazeis saborear já aqui na terra os

estamos reservados para o céu. Por isso, com todos os anjos e santos, nós vos louvamos. Uma só voz.

0: verdade, ó Pai, vós sois santo e fonte de toda santidade. Santificai, pois, estes dons, derramando sobre eles o vosso Espírito, a fim de que se tornem para nós o corpo e o sangue de nosso Senhor Jesus Cristo.
1: Enviai o vosso Espírito Santo.
0: Estando para ser entregue e abraçando livremente a paixão, Jesus tomou o pão, pronunciou a bênção de ação de graças, partiu e deu aos seus discípulos, dizendo: tomai todos e comei, isto é o meu corpo que será entregue.

mesmo modo, no fim da ceia, ele tomou o cálice em suas mãos e, dando graças novamente, o entregou a seus discípulos, dizendo: tomai todos e bebei. Este é o cálice do meu sangue, o sangue da nova e eterna aliança, que será derramado por vós e por todos, para a remissão dos pecados. Fazei isto em memória de mim.

0: Celebrando, pois, o memorial da morte e ressurreição do vosso Filho, nós vos oferecemos, ó Pai, o pão da vida e o cálice da salvação, e vos agradecemos porque nos tornastes dignos de estar aqui na vossa presença e vos servir.
1: Aceitai, ó Senhor, a nossa oferta.
0: Suplicantes vos pedimos que, participando do corpo e sangue de Cristo, sejamos reunidos pelo Espírito Santo num só corpo.
1: O Espírito nos una num só corpo.
0: Lembra

0: Dignai-vos, ó Pai da vossa Igreja, que se faz presente pelo mundo inteiro, que ela cresça na caridade, em comunhão com o Papa Leão XIV, com o nosso arcebispo Dom Marco Aurélio, os bispos do mundo inteiro, os presbíteros, os diáconos e todos os ministros do vosso povo.
1: Lembrai-vos, ó Pai da vossa Igreja.
0: Lembrai-vos também na vossa misericórdia dos nossos irmãos e irmãs que adormeceram na esperança da ressurreição e de todos os que partiram desta vida, dentre eles os nossos parentes, familiares, amigos, nossos antepassados e benfeitores falecidos, pelas almas do purgatório. E rezamos hoje pelo sétimo dia de falecimento de Nanisa Maria de Oliveira. Acolhei-o junto a vós na luz da vossa face.
1: Concedei-lhes, ó Senhor, a luz eterna.
0: Enfim, nós vos pedimos, tende piedade de todos nós e dai-nos participar da vida eterna com a Virgem Maria, Mãe de Deus, São José, seu esposo, os apóstolos, Santa Brígida, que hoje celebramos, e todos os santos que neste mundo viveram na vossa amizade, a fim de vos louvarmos e glorificarmos por Jesus Cristo, vosso Filho.

0: Rezemos com amor e confiança a oração que o próprio Cristo nos ensinou. Pai nosso,
1: que estais nos céus, santificado seja o vosso nome. Venha a nós o vosso reino. Seja feita a vossa vontade, assim na terra como no céu. O pão nosso de cada dia nos dai hoje. Perdoai-nos as nossas ofensas, assim como nós perdoamos a quem nos tem ofendido. E não nos deixeis cair em tentação, mas livrai-nos do mal.
0: Livrai-nos de todos os males, ó Pai, e dai-nos hoje a vossa paz. Ajudados pela vossa misericórdia, sejamos sempre livres do pecado e protegidos de todos os perigos, enquanto aguardamos a feliz esperança e a vinda do nosso Salvador Jesus Cristo.
1: Vosso é o reino, o poder e a glória para sempre.
0: Senhor Jesus Cristo, dissestes aos vossos apóstolos: eu vos deixo a paz, eu vos dou a minha paz. Não olheis os nossos pecados, mas a fé que anima a vossa igreja. Dai-lhe segundo vosso desejo a paz e a unidade. Vós que sois Deus com o Pai e o Espírito Santo.
1: Amém.
0: A paz do Senhor esteja sempre convosco.
1: O amor de Cristo nos uniu. Cordeiro de Deus, que tirais o pecado do mundo, tende piedade de nós. Cordeiro de Deus, que tirais o pecado do mundo, tende piedade de nós. Cordeiro de Deus, que tirais o pecado do mundo, dai-nos a paz.

0: Felizes somos nós que somos convidados a participar da ceia do Senhor. Eis o Cordeiro de Deus, aquele que tira o pecado do mundo.
1: Senhor, eu não sou digna de que entreis em minha morada, mas dizei uma palavra e serei salvo.

o Senhor, Ele é bom para quem o procura. Oremos. Senhor, pela força deste sacramento, conduzi-nos constantemente no vosso amor, e como fizestes a Santa Brígida, completai a boa obra em nós, que em nós começastes, até o dia de Cristo Jesus, que vive e

0: reina pelos séculos dos séculos.
1: Amém.
0: Vamos receber a bênção do Senhor e logo após a bênção final será feita a exposição do Santíssimo Sacramento do altar. O Senhor esteja convosco.
1: Ele está no meio de nós.
0: Por intercessão de Nossa Senhora, Mãe de Deus e Nossa Mãe, de São José, nosso patrono, Santa Brígida, alcançai de Deus a bênção sobre nós, sobre nossas casas e famílias, por aqueles por quem rezamos e trazemos ao coração. Livra-nos de todo mal, de todo perigo, nos conceda paz, fé, esperança e caridade, e a saúde da mente, do corpo e da alma, em nome do Pai, do Filho e do Espírito Santo.
1: Amém.
2: Glorificai o Senhor com a vossa vida. Ide em paz, que o Senhor sempre vos acompanhe.
1: Graças a Deus.

0: Graças e louvores sejam dados a todo momento
1: ao Santíssimo e Diviníssimo Sacramento.
0: Graças e louvores sejam dados a todo momento
1: ao Santíssimo e Diviníssimo Sacramento.
0: Graças e louvores sejam dados a todo momento
1: ao Santíssimo e Diviníssimo Sacramento.
0: Jesus, manso e humilde de coração,
1: fazei o nosso coração semelhante ao vosso.
0: Senhor Jesus Cristo, nos curvamos não diante de homens, mas diante do único e verdadeiro Deus. Senhor, nós que acabamos de celebrar o vosso santo sacrifício e agora nos encontramos na vossa presença no Santíssimo Sacramento do altar, confirme em nós, Senhor, as vossas graças derramadas, concedidas. Concedei a cada um uma vida santa, pacífica e temente a Deus. Abençoai e olhai por todos aqueles que por aqui passarão neste dia, apresentando suas petições, pedidos e intercessões, que alcancem as graças necessárias para bem viver e serem santificados. Olhai pelos enfermos, pelos doentes e acamados, Senhor, para que encontrem um vigor novo, uma disposição nova. Seja concedida a eles a cura e os milagres necessários para o restabelecimento de suas vidas. Dai um ânimo novo e uma disposição nova, Senhor. Olhai por aqueles que se encontram abatidos, desanimados, tristes e oprimidos. Que não permita, Senhor, que estes vossos servos saiam daqui sem o consolo.

0: consolo e o conforto de sua alma. Que o Senhor visite as casas e famílias de cada um de vossos servos aqui presentes. Pai, que leve a paz, a harmonia, o perdão e a reconciliação. Olhai, Senhor, por aqueles que passam dificuldades, que necessitam, Senhor, da divina providência na procura de um trabalho digno para sustento de suas famílias. Que o Senhor não vos deixe vencer em misericórdia e derrame as graças sobre eles. Olhai, Senhor, por aqueles vossos irmãos que sofrem injustiças e perseguições, que sofrem as aflições da maldade humana, que a vossa presença poderosa seja escudo para vós. Concedei-lhes, Senhor, a força e o vigor de lutarem a cada dia pela justiça e a verdade, e que não se deixam abater pelas perseguições e justiça, que nenhum temor desta vida se compara à glória da vida eterna. Senhor, nos conceda uma tarde tranquila e serena, e abundantemente enchei os nossos corações de alegria e de paz.
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Em nome do Pai, do Filho e do Espírito Santo. Amém. Espírito Santo de luz, dai-nos o dom da sabedoria para distinguir o bem do mal e a verdade da mentira. Guiai-nos

cada passo, em cada dia, para que sigamos o caminho do Evangelho, com a ajuda de Maria, por Cristo nosso Senhor. Amém. Vinde, vede a nossa leitura orante da Santa Palavra, nosso encontro com Deus aqui de cada dia. Agradecemos a Deus que nos deu a possibilidade de nessas semanas todas acolhermos de novo e repassarmos ponto a ponto desse texto, o Sermão da Montanha, que poderíamos chamar a Torá de Jesus. Sei que a palavra Torá não é muito simples, né? Mas é como os judeus chamam a lei de Deus, né? A lei de Deus é a Torá. Então, a lei dos judeus são os 5 primeiros livros da Bíblia, né? Gênesis, Êxodo, Número, Levítico e Deuteronômio. Esses livros compõem o Pentateuco, como nós chamamos, os judeus chamam de Torá, a lei, né? Ha-Torá, a lei. E Jesus, no Sermão da Montanha, nos deu a visão que ele tem sobre a lei. Uma visão maravilhosa, bem explicada. No centro desta visão que Jesus tem e nos dá da lei está: faça sempre ao outro primeiro o que você gostaria que fizessem a você mesmo, né? Afinal de contas, o reino chegou e a recompensa que nos espera é infinitamente superior, nem se compara com as dificuldades e as perseguições que teremos que enfrentar aqui. Hoje acolhemos a conclusão do Sermão da Montanha, ou como eu falei, da Torá de Jesus, né? A lei de Jesus, como Jesus interpreta a lei. Então, ele repassou os principais mandamentos, depois nos ensinou a cumprir como ele quer aqueles atos de piedade mais importantes do mundo dos judeus, né? Agora transformados em atos de piedade cristãos, né? Que é a saber a caridade, a esmola, a oração, o diálogo com Deus e o jejum, que nos orienta a colocar no lugar devido as riquezas desse mundo e as da vida eterna. Hoje, então, a conclusão, que é Mateus 7, 28 e 29. Mateus capítulo 7, são os últimos versículos, é apenas a conclusão. Versículos 28 e 29 do capítulo 7. Você sabe que a nossa tradução é a tradução da Bíblia da CNBB. Ouçamos a Santa Palavra. Depois que Jesus concluiu estas palavras, as multidões ficaram maravilhadas com o seu ensinamento. Com efeito, Jesus as ensinava como quem tem autoridade, e não como os escribas. Amada irmã, amado irmão, Jesus concluiu estas palavras. Então, estas palavras todas que estão aqui, estas palavras, em hebraico, Hadebarim, é o nome do Deuteronômio. Então, de novo, esta expressão, Jesus terminou estas palavras, nos remete ao Pentateuco, nos remete à Torá dos judeus. Nos mostra que Jesus quis aqui nos apresentar as palavras principais da lei. Então, quando tivermos dúvida, ou se quisermos aprender melhor as palavras principais da lei, devemos sempre vir aqui no Sermão da Montanha. É aqui que Jesus nos dá a visão dele do que é essencial na lei. E ele traduziu esta essência da lei, esse núcleo mais profundo, esse cerne da lei, com aquela linda palavra do livro de Tobias. Ele tomou um resumo da lei, vindo dos escritos, né? Do livro de Tobias, que é um escrito sapiencial, onde está lá, e Jesus repete aqui: faça sempre ao outro o que você gostaria que fizesse a você mesmo. E eu acrescento a esta formulação de Jesus tomada do livro de Tobias, uma citação de Tobias, com aquelas três frasezinhas da mamãe.

do Carlos Drummond de Andrade, só para explicar melhor. Não fale mal de ninguém, cala o defeito dos outros, compadece-te sempre dos pobres. Então, isso, essas três palavrinhas nos ajudam a entender o cerne da Torá de Jesus: faça sempre ao outro primeiro aquilo que você gostaria que fizesse a você mesmo. Então, essas são as palavras de Jesus. E as multidões ficaram maravilhadas com esse ensinamento. Então, a reação da multidão é maravilha. Que ensinamento acessível, que ensinamento profundo, que ensinamento vivo. Então, a primeira reação diante das palavras de ensinamento de Jesus era estarem maravilhados. A mesma reação dos milagres. Todo mundo fica maravilhado com o milagre. Então, um ensinamento vivo, verdadeiro, né, que toca o coração, que explica como a pessoa caminhar na sua vida, né? Esses mandamentos estão sempre nessa parte da lei dos judeus que se chama o modo de caminhar, né? Já tivemos oportunidade aqui de falar dessa palavra, a palavra halaká, né? Halaká é o modo de caminhar, né? Então, Deus ensina-nos, revela-nos a sua realidade suprema, sobretudo em Jesus Cristo, mas também nos dá um modo de caminhar, nos dá uma halaká, um modo de caminhar. Então, não adianta crer no Senhor, é caminhar no caminho do Senhor. Então, não há diferença, e Paulo junta, né, essas duas palavras, a fé e a caridade. A fé, caridade, e a caridade, fé, estão no mesmo binômio, né, numa dupla palavra, né? A fé é demonstrada pela caridade, e a caridade é sustentada na fé. Então, isso causa maravilha, um ensinamento palpável, que podemos seguir, um ensinamento seguro. Então, a primeira reação às palavras de Jesus, à lei de Jesus, é bom sempre lembrar de novo que aqui palavra significa a lei. Esta é a lei que Jesus nos dá, a lei do amor, a lei da misericórdia. Essa é a lei suprema dele, né? Então, esta lei é ele mesmo, né? Evidentemente, ele está aqui agora vivo, né? Vivo nessa palavra, vivo na Eucaristia, vivo onde dois ou três estiverem reunidos no nome dele, como Mateus nos ensina. Então, primeira reação, a maravilha diante das palavras de Jesus. Chegou um ensinamento que podemos compreender e viver e praticar. O último trecho do Sermão da Montanha, exatamente, foi a parábola daquele construtor que cavou fundos alicerces na rocha que é Cristo, para que esta rocha não deixasse a casa da sua vida espiritual ruir. Essa casa da vida espiritual é construída quando caminhamos na estrada de Jesus. Primeira coisa. A segunda coisa, irmãos e irmãs, do versículo, último versículo 29, esta maravilha vinha espontaneamente no coração, na alma, nos olhos do povo, porque Jesus ensina com autoridade, não como os escribas. Os escribas haviam se perdido em minúcias, haviam se perdido em detalhes menores, sobretudo detalhes ritualistas, e esses detalhes ritualistas não entraram aqui. Jesus até modificou aquela lei que para os escribas e fariseus era mais importante, a lei do puro e do impuro, né? Onde eles então discutiam quando é que a pessoa ficou ou não impura, tendo comido ou tendo tocado isto ou aquilo, e colocavam várias regras deste puro e impuro. Era a questão de puro e impuro para apresentar um culto a Deus, né? E a refeição era um culto, então a pessoa tinha que estar sempre ritualisticamente pura. Jesus disse que o que faz a gente impuro é o que sai do coração, não o que entra. Jesus modificou completamente a visão que escribas e fariseus naquele tempo tinham, ao menos alguns, então, alguns mais ritualistas, formalistas.
Então Jesus disse: o que faz alguém impuro é o que sai do seu coração, não o que entra pela sua

então, diante do estamento de Jesus, que trazia grandes novidades, né? Todos viram ali autoridade, diferente dos escribas que ficavam nessas minúcias para afastar as pessoas mais do que para acolhê-las, para dizer você não pode, você não pode, você não pode. Era este o objetivo do puro impuro, excluir pessoas. E Jesus fala com autoridade, incluindo a todos no mistério divino, incluindo a todos na mesa do reino, aproximando a todos de Deus. Isso mostrou ao povo grande autoridade e uma grande novidade que alegrou a todos. O reino chegou, o reino é Jesus, e nós o vivemos até que ele volte. E é por isso que damos glória ao Pai, ao Filho e ao Espírito Santo, como era no princípio, agora e sempre. Amém. Acolhemos a bênção. Pai de bondade infinita, obrigado por essas palavras do vosso filho Jesus, guardadas aqui nesses capítulos do Sermão da Montanha do Evangelho de Mateus. Obrigado por essas palavras de vida eterna. Obrigado ao Pai pela autoridade de Jesus, que constantemente pronuncia essas palavras sobre nós, que a acolhamos com alegria e como aquele construtor que aprofunda os seus alicerces na prática diária da Santa Palavra, nós também possamos colocar a casa espiritual da nossa vida construída em cima da rocha que é Cristo, em nome do Pai e do Filho e do Espírito Santo. Amém.

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irmãos e irmãs, queridos ouvintes da Rádio Catedral, sou o Padre Dondice, pároco aqui de Nossa Senhora das Estradas, né? Que abrange aqui Igrejinha, Valadares, Toledos, o Tanque. E venho convidar aqui para a festa de Nossa Senhora Desatadora de todos os nós. Que vamos celebrar no dia 23, 24, 25 e 26, aqui na Fazenda do Tanque, né? 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No dia 25, especialmente, celebraremos também a festa de São Cristóvão, que é o dia dele, né? Nós vamos fazer a carreata.

mesmo podendo ficar só um pouquinho. 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Que ela derrame aquela graça e, de fato,

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1: Ei, muito boa tarde para você na sintonia da 102,3 Catedral FM, 20 anos tocando o seu coração. E aí, tá tudo bem? Tudo direitinho? Que tarde linda, hein? Tava vindo pra rádio agora, tá uma tarde linda. Muito sol, céu azul. Que coisa boa, né? Ah, então boa tarde pra você, que a partir de agora nós estamos chegando e nós vamos passar uma tarde aqui entre amigos, tá? Eu sou o Lecosta, te faço companhia até às 18h. E aí é o seguinte, aí você pode ligar através do 988976570 pra gente bater aquele papo, né? É, música boa, bate-papo, você pode se cadastrar pro nosso prêmio, né? De amanhã vai ter um brinde especial aqui dos 20 anos da Catedral. Tudo isso, tá? E eu quero aí a sua companhia aqui na nossa tarde, tá bom? Você já sabe, a partir de agora, 988976570. Muito bem. A Silvia Carvalho tá em casa, cuidando da saúde, melhorando a cada dia, né? Tava resfriada e gripada, né? E comigo hoje aqui na tarde, o João Xavier. João, boa tarde, João.
2: Boa tarde, Lei Costa. Boa tarde a você, ouvinte da Catedral.
1: E aí, tá tudo bem?
2: Eu tô bem, e você?
1: Você já chegou faz muito tempo? É porque eu tava aqui e você tá lá na...
2: Eu cheguei agorinha aqui.
1: Agora?
2: Cheguei
1: na... E aí? E como é que tá o sol?
2: O sol tá... Bom, hoje o sol tá maravilhoso.
1: Oh, né? Que bom, né?
2: Tá fazendo aqui calorão do jeitinho que a gente gosta.
1: Sim,
2: né?
1: Sim.
2: E a tendência é possivelmente, talvez, a partir de amanhã começar a chover.
1: É, mas, tem previsão, né?
2: Isso.
1: Tem, tem.
2: Mas é uma chuva passageira e novamente vai voltar o sol na próxima semana.
1: Ah, que coisa boa. A gente tava precisando, eu gosto até do frio também, eu gosto,
2: Eu
1: né?
2: também amo o frio.
1: É, mas o sol, quando ele aparece aí na nossa tarde, né? Dá aquele... Aquela energia, né? Aquela
2: energia
1: muda, né? Muda. A gente deixa de ficar encolhido, né? Que a gente retrai com o frio. E aí, ó, você viu que eu tô sem blusa hoje, hein?
2: Nossa, eu também.
1: Aí, ó, até que enfim, né? Bom, João Xavier vai trazer aí a tarde toda notícia e informação aqui na Catedral, né? Principalmente as notícias de Juiz de Fora, pois nós vivemos aqui.
2: Isso mesmo.
1: Tem mais o que, João? E aí?
2: Bom, hoje nós teremos
1: uma novidade. Promoção, fala aí da promoção pra nós, hein?
2: Vamos ter uma promoção hoje, né? E a gente também tem uma programação especial que vai começar a partir de hoje.
1: Sim.
2: Que durante esse mês e o próximo mês teremos a campanha de popularização de teatro e dança de Juiz de Fora.
1: Olha que bacana.
2: E também festival de cenas curtas.
1: Sim.
2: E também programação para criançada para esse final de semana, que a gente tem uma chegada de um novo circo na cidade.
1: Olha.
2: A gente vai divulgar hoje nas nossas programações.
1: Sim.
2: E também a programação de passeios turísticos, que vai acontecer no sábado o dia inteiro. Tanto de manhã,

0: É, a gente vai visitar alguns pontos aqui de Juiz de Fora com um delicioso café. E também visitar a Igreja da Glória na parte da noite.
1: Né? Meu Deus, só coisa. Isso. Só coisa boa, hein?
0: Muita coisa boa.
1: Isso. Começa hoje também o torneio leiteiro lá de Isso. Torreões. Começa o nosso carinho, nosso abraço hoje. A todos lá de Torreões.
0: Isso. A partir de 8:30 da noite já vai começar o torneio e vai até domingo.
1: Até domingo. Isso. Que coisa boa. Ah, eu gosto muito do torneio leiteiro. Você gosta, João?
0: Eu gosto, já fui muito.
1: Ih, é muito bom, né? Chega lá, encontrar os amigos, bater um papo, né? Uhum. E, exatamente, eu gosto muito. Tem aquele show de música que a gente gosta. Ah, isso. Que coisa boa.
0: Eu lembro que eu fui 10 anos atrás. É? Só que era em chácara. Mas foi muito legal.
1: Olha só.
0: Muito bom. Foi o dia inteiro de programação.
1: Oh, que coisa boa, João. Bom, tamo juntos então?
0: Tamo junto.
1: Qual é a hashtag pra poder participar do prêmio de amanhã? Amanhã 3:30. Você vai sortear. Amanhã, 3:30. Isso. Isso. 3:30.
0: Bom, a hashtag é Catedral 20 Anos. E pra você participar, é só você deixar o seu nome completo, bairro. E se você for de outro município, é só deixar o nome da cidade para o nosso WhatsApp 32 98897 6570. Repetindo, 32 98897 6570. É só você deixar o seu nome completo, o seu endereço, de onde que você está falando, e se for de outro município, é só informar o município com a hashtag Catedral 20 Anos.
1: Isso, muito bem. João, bom trabalho pra você. Tamo juntos nessa tarde aí. Entre amigos.
0: Isso,
1: que é o mais importante. Bom, deixa eu aproveitar aqui, gente. Eu quero agradecer já de antemão, né? Os 20 anos da Catedral, 20 anos de missão, de fé, de evangelização, aos patrocinadores dessa grande festa que são os 20 anos da Catedral. 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Ó, pra você que tá aí na sintonia da Catedral, vamos juntos para mais uma tarde entre amigos.
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1: Pra começar muito bem, vou começar com essa energia aqui, ó. Energia surreal. É o Tiaguinho. Boa tarde.

Senhor Kiko Zambian, que rolam as pedras 1h28. Deixa eu mandar aqui abraço para os aniversariantes de hoje, né? São os amigos colaboradores. Roberto Rosa de Faria, do bairro Santa Rita. A Cileide Carminati Silva de Paulo, do bairro Nossa Senhora de Lourdes. Gilda Maria de Paula, do Nascimento, do bairro Santa Terezinha. A vocês, muita saúde, que Deus abençoe hoje e sempre, tá bom? Ótimo dia para vocês, aproveite esse dia, pois ele é especial.

0: 98897-6570. Deixa eu falar com nossos ouvintes, né? Isso. Família Catedral tá que cresce. Vamos ouvir os ouvintes aqui que já estão no nosso WhatsApp.
1: É pra falar que eu sou um ouvinte da Rádio Catedral. Escutando do dia que lançou, ia. Tá de parabéns. Manda um alô pra todos vocês aí, pode ser dito. É, Jurema do bairro Teixeira.
0: Ô, Jurema, boa tarde pra você, Jurema. Vamos lá. Tem mais um ouvinte pra poder falar com a gente, ó.
2: Ô, Leicó. Oi. Boa tarde, tudo bem? Aqui tudo. É o querido da Estrela de Gans.
0: Opa.
2: E tá aqui com as netinhas dele aqui, com a Milena e com a Vitória. Aqui na minha casa, estão aqui brincando, jogando o jogo da velha e brincando aqui com o vovô.
0: Que coisa boa.
2: Manda uma música bem bonita pra nós aí. E um abraço pra vocês aí. Fica com Deus. Obrigado.
0: Aí, abraço a todas as netinhas aí, tá? Tudo de melhor. Obrigado pelo carinho, obrigado pela audiência aqui com a 102,3, tá?
3: Oi, Lei. Boa tarde, tudo bem? Boa tarde a todos os ouvintes da Rádio Catedral. Aqui quem tá falando é a Rose da Vila Alpina. Quando der, Lei, toca a música pra mim de José Ramalho, Chão de Giz. Obrigada, tá?
0: Ah, tá aí. Um abraço pra você. Bom, aqui é a Aparecida que está com a gente.

0: do bairro Parque das Torres. Também com a gente, boa tarde, Leandro, o Jefferson Maria. Vamos lá, né? Muito bem. O Jefferson, a Maria, a Luciane, do restaurante Prazeiro, da Via São Pedro, estamos ligados na programação desde as 10 horas da manhã. Um forte abraço, que Deus abençoe todos, tá? Vamos lá, mais um. Desejo todos da equipe da Catedral uma ótima tarde, benção, que esse sol aqueça a nossa alma. Oh, que coisa bacana, deixa eu ver quem é. É a Cláudia Benjamin. A Maria da Glória também está com a gente aqui, de Colônia de São Firmino. É o banco da Câmara, conheço aí, tá? Ótima tarde para todos vocês. Bom, 988976570 para você falar com a gente aqui na Catedral. Aproveita e faz o seu cadastro, que amanhã às 3h30 vai ter um brinde muito especial para você.
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0: Você lembra do The Fevers? Que saudade é essa, hein? Por causa de você. Boa tarde, cidade maravilhosa de Juiz de Fora.

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0: Bom, de volta, 988976570 para você falar nessa tarde com a gente aí, tá bom? Vamos lá. Você pode mandar a sua, seu áudio, sua mensagem de texto. Deixa eu ver quem tá comigo aqui. Olhei, boa tarde. É a Margarida do Monte Castelo. Eu gostaria de ouvir a música Haja Coração. Se for possível,

Se for possível também, depois toco a música do Tim Maia ou da Gal Costa, ou seja, um dia de domingo, né? Margarida do Santa Cruz, Margarida, boa tarde, obrigado pelo carinho, obrigado pela companhia e pela audiência aqui na Catedral. Ah, desejo a vocês uma tarde abençoada. É a Rosângela, ouvindo a programação da Catedral. Ah, vamos lá, mais um aqui, né? E aí. Olê, boa tarde, eu gostaria de ouvir uma música com Henrique Juliano. Agradeço, é a Lena de Santa Luzia e mando um abraço aí para o Mário, ok? Boa tarde.

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2: 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Meu nome é Jaqueline, do bairro Jardim Esperança. 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

0: 2:06 e eu tô de volta. Deixa eu falar com os nossos ouvintes aqui, né? A família Catedral que cresce a cada dia. Deixa eu falar com a Margarida. Margarida, boa tarde.
1: Olhei, haja coração, eu falei por causa da música que você tocou, meu filho.
0: Ah, muito bem.
1: Do Zezé, haja coração.
0: Ah, que bacana.
1: Entendeu?
0: Pensei que a música era Haja Coração com José Augusto. Ótima tarde, Margarida, tudo de melhor na sua vida aí, tá?
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0: 2:07, tem Zé Ramalho na tarde da Catedral. Daqui a pouco tem notícia e informação aqui na 102,3.

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0: notícia. Muito bem, vem aí o João Xavier, tá na hora da notícia, da informação. Boa tarde, João.
1: Boa tarde, Lei Costa. 2:30. Os estudantes pré-selecionados na primeira chamada do programa Universidade para Todos, o ProUni, têm até esta

0: sexta-feira, dia 24, para comprovar as informações fornecidas no momento da inscrição. A documentação deve ser entregue diretamente à instituição de ensino para a qual o candidato foi convocado. A entrega dos documentos pode ser realizada de forma presencial ou por meio eletrônico, conforme os procedimentos definidos por cada faculdade. As instituições também poderão solicitar documentos complementares durante a análise das informações. Nesta edição do segundo semestre de 2026, o ProUni oferta mais de 471 mil bolsas de estudo em instituições privadas de ensino superior de todo o país. As oportunidades incluem bolsas integrais, que cobrem 100% da mensalidade, e bolsas parciais, que garantem 50% de desconto. Os candidatos que não forem convocados na primeira chamada ainda poderão participar da segunda, prevista para o dia 5 de agosto, ou manifestar interesse na lista de espera. O cronograma completo do processo seletivo está disponível no Portal Único de Acesso ao Ensino Superior. O ProUni é destinado a estudantes brasileiros sem diploma de curso superior e utiliza as notas do Exame Nacional do Ensino Médio, o Enem, como critério de seleção para concessão das bolsas.
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0: bem, o João Xavier chegou aí, trouxe a notícia, a informação aqui na tarde da Catedral. E pra você que tá aí, ó, 98897-6570, pra você falar com a gente, tá? Deixa eu ir aqui no nosso WhatsApp.
1: Boa tarde, Ney Costa, boa tarde a todos aí da Rádio Catedral. Estou novamente ligadinho em vocês desde cedo, tá? Meus parabéns pelos 20 anos da Rádio Catedral. Tudo de bom para todos vocês aí, muita saúde, muita luz, tá? Gostaria de ouvir, de participar do sorteio. Gostaria de ouvir uma música muito bonita com Amado Batista.
0: Ok.
1: Obrigada.
0: Tá aí. Agora deixa eu falar com a CD. A CD Elias tá aqui comigo. CD, boa tarde.
2: Boa tarde, Lei Costa. É a CD Elias. Uma tarde abençoada para todos os ouvintes da Rádio Catedral. Para você, Lei Costa, parabéns pela programação, né, Rádio Catedral? 20 anos, mas tá com a programação maravilhosa, como sempre. Parabéns, CD Elias.
0: Aê, CD, ótima tarde, bom trabalho, tá? Tudo de melhor aí na sua tarde. Roupa Nova, 25 minutos faltam para as 3. Ótima tarde para você.

0: Marrone e o amor de carnaval. 7 minutos faltam para as 3, daqui a pouquinho tem a consagração à Nossa Senhora. Olha, enquanto isso, sonha aqui no nosso WhatsApp, né? Família Catedral em peso aqui no nosso WhatsApp, vamos lá. Boa tarde, Leia, o Jefferson, manda alô para o Jefferson, a Maria, a Luciane, do restaurante Braseiro, da Via São Pedro, estamos ligados na programação, desde as 10 da manhã, um forte abraço, Deus abençoe todos nós. Muito bem, olha, boa tarde, eu sou a Magna, do bairro Manuel Olório, eu e a minha mamãe, a dona Edith, ouvindo a programação da Catedral, por gentileza, eu também quero participar do sorteio. Um forte abraço, é a Magna Aparecida. Magna, obrigado pelo carinho. Boa tarde, Lei, meu nome é Márcia, eu gostaria de ouvir uma música da Rosana, O Amor e o Poder, eu moro no bairro Santa Luzia. Bom, se pediu, a gente toca, 988976570.
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0: Queridos romeiros e romeiras de Nossa Senhora, mais uma vez sejam todos bem-vindos, bem-vindas ao santuário. Como é bom a gente estar na casa da mãe, 3 horas da tarde. E aqui nós nos reunimos, muita gente aqui em Aparecida, tempo de férias escolares, muita gente aqui em Aparecida. Como isso é bonito, todos os dias, romeiros e romeiras, juntamente com sua família, aqui juntinho de Nossa Senhora, pedindo a benção e a proteção desta mãe tão querida que nós temos. Como Deus é bom, como Jesus é bom, e nos deu a sua mãe para ser a nossa mãe. Então você que está hoje aqui no santuário, seja sempre bem-vindo. E você que está rezando conosco, lá da sua casa, através do rádio. Quantos e quantos anos a Rádio Aparecida transmitia a consagração para todo o Brasil. E muitas rádios entravam em cadeia para rezar junto conosco aqui do santuário. E essa tradição continua até hoje. Até hoje continua essa tradição. Mais de 65 rádios espalhados por todo o Brasil. Neste momento, interrompe também a sua programação normal e abre esse espaço. Vamos lá para Aparecida pedir as bênçãos de Nossa Senhora para esse povo tão bom que aí na sua cidade rezam conosco. Nós temos hoje, vou citar apenas algumas cidades: Tubarão, São Lourenço, aqui em Minas Gerais, Ponta Grossa, Tefé, lá no Amazonas, Coari, também no Amazonas, Jataí, Goiás, Presidente Prudente, Porto Nacional, Casa Branca, Foz do Iguaçu, Uberaba, São Paulo, Monjolos, Goiânia, Rubiataba, em Goiás, Jequitinhonha, Governador Valadares, Muriaé, Visconde do Rio Branco, Jacarezinho, no Paraná, São Sebastião do Paraíso e tantas outras cidades. Rádios rezando conosco neste momento, pedindo aí as bênçãos de Deus e a proteção de Nossa Senhora. E nós rezamos: o anjo do Senhor anunciou a Maria,
1: e ela concebeu do Espírito Santo.
0: Eis aqui a serva do Senhor,
1: faça-se em mim segundo a vossa palavra.
0: E o Verbo se fez homem
1: e habitou entre nós.
0: Ave Maria, cheia de graça, o Senhor é convosco. Bendita sois vós entre as mulheres, bendito é o fruto do vosso ventre, Jesus.
1: Santa Maria, Mãe de Deus, rogai por nós, pecadores, agora e na hora de nossa morte. Amém.
0: Rogai por nós, Santa Mãe de Deus,
1: para que sejamos dignos das promessas de Cristo.
0: Oremos. Infundi, Senhor, nós vos rogamos, a vossa graça em nossos corações, para que nós que conhecemos pela anunciação do anjo a encarnação de Jesus Cristo, vosso Filho, por sua paixão e morte na cruz, cheguemos à glória da ressurreição. Pelo mesmo Cristo, Senhor nosso.
1: Amém.
0: Amém. Queridos irmãos e irmãs, romeiros, romeiras, e você, radiovinte, aí na sua casa, rezando conosco. Nós tivemos, dia 21, completou

39 anos do falecimento do saudoso padre Vítor Coelho de Almeida, ele que fazia consagração. Muita gente ainda se recorda dele. Nos seus programas na Rádio Aparecida, os ponteiros apontam para o infinito, nos alertando que, embora a gente esteja caminhando aqui na terra, mas nunca perder, porque nós somos do céu. Caminhamos aqui sim, mas a vida não é aqui não. Nós somos da eternidade, nós somos de Deus. Deus nos espera. Os ponteiros apontam para o infinito. Somos de Deus. Às 15h, a consagração. Quantas vezes aqui nesta igreja, nesse santuário, o padre Vítor fez essa consagração, ajudando, catequizando, informando, orientando, guiando o nosso povo nos caminhos de Jesus e, sobretudo, num carinho muito grande para com Nossa Senhora Aparecida. Um homem muito devoto de Nossa Senhora, um homem de oração, homem do terço, homem que lia, meditava a palavra de Deus, homem da Eucaristia, a celebração da missa. E depois também na entrevista com os senhores Romeiros. Quem que não lembra dessa entrevista? Ele se interessando por cada pessoa. Qual é o seu nome? De onde você veio? E ele tinha uma palavrinha para cada pessoa. Um homem que evangelizou, catequizou o nosso povo. E nós estamos rezando e pedindo a sua beatificação. Tudo aquilo que precisava ser feito no Brasil já foi feito. Está tudo lá em Roma. E a igreja que vai declarar beato e depois santo. Mas na cabeça do nosso povo, no coração do nosso povo, já é santo. Porque viveu uma vida santa. Mas precisamos da autorização da igreja. São esses os trâmites necessários. E nós estamos rezando e pedindo para que isso aconteça o mais depressa possível. Que ele seja então declarado beato, para continuar fazendo tanto bem e abençoando todo este nosso povo pelo Brasil afora. Vir a Aparecida, fazer a Romaria. Como é bom a gente ser romeiro. Todos nós somos romeiros. Rumo à casa do Pai. Mas é bom, faz bem a gente deixar as nossas atividades, a nossa casa, com tanto trabalho, com tantos afazeres que nós temos. Mas é bom deixar um pouco tudo isso e estar no lugar diferente. Estar aqui no santuário, na casa da mãe, para a gente olhar para a pequenina imagem, passando diante dela. Cada romeiro, abre o coração e coloca diante de Nossa Senhora as suas angústias, as suas dores, os seus sofrimentos, a sua prece. Cada um, cada uma, faz questão de passar diante da imagem de Nossa Senhora. E ali pede. E Nossa Senhora é a mãe que ouve, que escuta o pedido dos seus filhos e filhas e encaminha tudo para o seu filho Jesus. É ele que vai nos atender. Nossa Senhora é aquela que intercede por nós. Assim como naquela festa de casamento ela intercedeu por aquela família, quando ela disse: meu filho, eles não têm mais vinho, faça alguma coisa para eles. E atendendo o pedido da mãe, Jesus mudou a água em vinho. É isso que ela continua fazendo, viu, meu irmão? Continue pedindo a ela, para que ela possa então levar o seu pedido até o seu filho Jesus. E o pedido que a mãe faz ao filho, ele não nega. Ele aceita, ele acolhe e ele intercede por você. Então continue rezando, agradecendo.

0: hoje certamente já agradeceu a Nossa Senhora. É o coração de mãe que fica feliz sabendo que você está bem. Qual a mãe que fica feliz sabendo que os filhos não estão? Nossa Senhora é assim. Ela vai estar feliz, ela é feliz, vendo que você está bem. Então que você continue pedindo, intercedendo, confiando sempre nas bênçãos e nas graças de Nossa Senhora. E que ela continue intercedendo por você, intercedendo também por todos nós. Vamos agora, você que está aqui, tem água para benzer, e você também na sua casa, através do rádio, querendo agora a bênção da água. Tome aí a vasilha de água que você tem, vamos dar a bênção. Bênção da água. Deus onipotente, eterno e todo-poderoso, quisestes que pela água, fonte de vida e princípio de purificação, as nossas almas fossem purificadas e recebessem o prêmio da vida eterna. Abençoai esta água para que nos proteja e renovai em nós a fonte de vida de vossa graça, a fim de que nos livre de todos os males e possamos nos aproximar de vós com o coração puro e receber a vossa salvação. E que ela recorde a água do nosso batismo como fonte que jorra para a vida eterna. E nós os pedimos, ó Deus, abençoai esta água, criatura vossa, em nome do Pai, do Filho e do Espírito Santo.
1: Amém.
0: A água está abençoada. Remédio para você, para tomar aí na sua casa, com a sua família. Não deixe de levar essa água benta a alguma pessoa que está doente. É o remédio, é a bênção de Deus e de Nossa Senhora para vocês. Bênção da saúde. E agora vamos fazer a nossa consagração. Ó Maria Santíssima, pelos méritos de Nosso Senhor Jesus Cristo, em vossa querida imagem de Aparecida, espalhais inúmeros benefícios sobre todo o Brasil. Eu, embora indigno de pertencer ao número de vossos filhos e filhas, mas cheio do desejo de participar dos benefícios de vossa misericórdia, prostrado a vossos pés, consagro-vos o meu entendimento, para que sempre pense no amor que mereceis. Consagro-vos a minha língua, para que sempre vos ouve e propague a vossa devoção. Consagro-vos o meu coração, para que depois de Deus vos ame sobre todas as coisas. Recebei-me, ó Rainha incomparável, vós que o Cristo crucificado deu-nos por mãe, no ditoso número de vossos filhos e filhas. Acolhei-me debaixo de vossa proteção. Socorrei-me em todas as minhas necessidades, espirituais e temporais, sobretudo na hora de minha morte. Abençoai-me, ó celestial cooperadora, e com vossa poderosa intercessão, fortalecei-me em minha fraqueza, a fim de que, servindo-vos fielmente nesta vida, possa louvar-vos, amar-vos e dar-vos graças do céu por toda a eternidade. Assim seja.

0: Pela intercessão de Nossa Senhora Aparecida, Rainha, Padroeira do Brasil, Mãe de Jesus e Nossa Mãe, desça sobre você que está aqui no santuário e você aí na sua casa rezando conosco através do rádio. Desça sobre todos nós a bênção de Deus Todo-Poderoso, o Pai, o Filho e o Espírito Santo.
1: Amém.
0: Nossa Senhora merece uma salva de palmas, né?

0: E assim você aqui no santuário e você na sua casa através do rádio, abençoado por Deus e por Nossa Senhora, que você possa ter ainda a continuação de uma tarde muito feliz, muito abençoada, sempre com a graça de Deus e com a proteção de Nossa Senhora. E agora o nosso cântico final e depois...
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3:22 é o Félix. Ótima tarde pra você na sintonia da Catedral 988976570.

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1: 3:39. A cena cultural de Juiz de Fora ganha destaque nos próximos dias com a realização do segundo Festival de Cenas Curtas da APAC-JF e, a partir de hoje, o início da venda de ingressos da 23ª Campanha de Popularização de Teatro e Dança. As iniciativas prometem reunir artistas e público em uma programação dedicada às artes cênicas. O segundo Festival de Cenas Curtas será realizado nos dias 29, 30 e 31 de julho, sempre a partir das 7:30 da noite, no Centro Cultural Bernardo Mascarenhas, o CCBM. O evento reúne apresentações de cenas autorais e busca valorizar a produção teatral local. Os ingressos são gratuitos e podem ser retirados no trailer da APAC. Já a 23ª Campanha de Popularização de Teatro e Dança também se prepara para começar. Os espetáculos da programação terão ingressos disponíveis para compra online e, a partir de hoje, também poderão ser adquiridos no trailer instalado no Parque Alfield. Promovidas pela Associação dos Produtores de Artes Cênicas de Juiz de Fora, as ações reforçam o incentivo à produção artística local e ampliam o acesso do público aos espetáculos e celebram a força do teatro e da dança na cidade. O trailer da APAC fica localizado no Parque Alfield, ao lado do Centro de Preservação da Memória Negra, vulgo antigo Paço Municipal. A bilheteria funciona diariamente, sendo de segunda a sexta, de 1 da tarde às 7 horas da noite, aos sábados, de 10 da manhã às 7 horas da noite e aos domingos, de 2 horas da tarde às 7 horas da noite. 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
4: Muito bem, agora 17 minutos faltam para as 4. Mandar aqui um abraço para o Roberto, está no bairro Manuel Nori, acompanhando a programação da Catedral. Falou: Lei, toca uma música do Mumuzinho. E manda para todos os ouvintes da Catedral. Bom, você que tá aí, você pode participar da nossa promoção, né? A hashtag é 20 anos Catedral, Catedral 20 anos. E aí o bairro onde você mora, se for fora de Juiz de Fora, a cidade, e também o seu nome completo, tá bom? Combinado assim?

4:11, fechando com Martinho da Vila. É. Ex-amor. Olha, pra você participar aqui, 988976570, fala com a gente aqui no WhatsApp da Catedral. Quero mandar um abraço especial aqui, meu queridíssimo amigo Vicente, lá de Humaitá, Fátima, e todos que estão na sintonia da Catedral FM. Vicente, ótima tarde. Tá indo, rapaz, é,

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4h29 aqui na 102,3 Catedral FM. Ó, vem aí o Padre Sérgio e o seu programa Falando de Vida. Daqui a pouquinho eu tô de volta.

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Alegria, esse é o nome da música que você está ouvindo. Eu quis abrir o programa de hoje com essa canção que é do Cirque du Soleil. Não sei se você já ouviu falar do Cirque du Soleil. É um circo internacional que inclusive tem também atores brasileiros muito ligados à ginástica rítmica. Eles normalmente trabalham um tema, montam um espetáculo com um tema, e essa música dá nome ao espetáculo chamado Alegria, e que eu trouxe hoje para abrir o nosso programa, porque no Falando de Vida nós vamos falar da alegria. Então, falando de vida, falando de alegria, que a gente busca, a gente quer, que nem sempre a gente tem. Por vezes é complicado a gente ter essa alegria. Quantas pessoas buscam essa alegria de uma forma até mesmo superficial, buscam até em substâncias químicas como o álcool, as drogas lícitas e ilícitas, e precisam de uma grande gama de motivos e de estímulos para se viver na alegria. Será que é possível viver essa alegria mesmo nos momentos difíceis? Hoje eu quero falar dessa alegria. E a primeira pergunta que eu faço para você é: você é uma pessoa alegre? Responda não de imediato apenas não. Pensa um pouquinho. Eu sou uma pessoa alegre. O que que me deixa alegre? O que que me faz alegre? O que que eu penso sobre alegria? Falando de Vida está no ar.

Que essa alegria esteja com você e a gente descubra, porque, é claro, nosso programa é um programa de fé. E é claro que quando a gente fala da alegria, a gente crê que também há uma fonte de alegria para nós e que a gente deve buscar essa alegria naquele que é a razão da nossa vida. Não aquela alegria de uma circunstância, aquela que vem e que vai conforme as notícias do dia. Se existe alguma coisa boa, você fica alegre, mas se vem uma coisa ruim, pronto. Eu quero caminhar com você por esse tema: a alegria. Uma alegria mais profunda. Uma alegria mais

mansa. Uma alegria que Deus deposita em nós, ainda que a vida possa doer. Será que é possível viver essa alegria? E olha, se você até está passando por um momento difícil, eu digo para você, fica comigo até às 5 da tarde, porque também a mensagem de hoje tem a ver com você, vai te ajudar. Esse programa é feito para você. E a gente vai descobrir que a alegria é um remédio preventivo que vai ajudar muito você a não se adoentar interiormente, e ao mesmo tempo ela é cura para aqueles núcleos de tristeza. Eu creio que uma das coisas que a gente deve distinguir logo de início é que felicidade e alegria, elas são às vezes usadas como sinônimo, mas não são sinônimos em si mesmos. Aquele estado, digamos assim, da pessoa se sentir feliz, por vezes vai depender das circunstâncias favoráveis, se a pessoa está bem de saúde, se tem dinheiro no final do mês, se os relacionamentos estão bem, se não tem grandes contratempos. Quando essas condições por vezes mudam, a felicidade também muda. A gente pode compará-la até como o dia, mesmo tempo. Sol, de repente, tá tudo fechado, chovendo, tá frio. E a alegria que a Bíblia nos fala é outra coisa. Ela não nasce de fora para dentro, mas de dentro para fora. Será que você se recorda que a alegria é um fruto do Espírito Santo? E fruto, nós sabemos, ele precisa de quê? Para que haja fruto. Ele precisa de uma árvore. Primeiro é isso, que dê o fruto. E essa árvore precisa estar enraizada, bem enraizada, e facilitando, possibilitando que a seiva ela possa vir correr pela árvore e assim frutificar. Então, essa seiva, para se produzir o fruto da alegria, é preciso estar enraizado. O fruto da alegria, lá em Gálatas 5:22 fala sobre isso. E aí, então vem uma coisa importante da gente constatar. A alegria não é um talento de personalidade, não é uma aptidão. E aí, é claro que existem pessoas que naturalmente são mais expansivas. A gente costuma até dizer assim que elas são mais alegres. Mas e aquele que não é tão expansivo assim? Ele que é mais quieta, a pessoa que é mais quieta, ela não pode ter essa alegria? É claro que pode. Porque é mais do que simplesmente um traço de personalidade. É verdadeiramente um fruto do Espírito, da presença do Espírito no coração de alguém. E aí, às vezes a gente confunde. Existem pessoas que são muito expansivas, mas, olha, nem sempre elas trazem a verdadeira alegria. E até mesmo valorizar. Será que você valoriza aqueles que são, nossa, eu gosto do fulano porque o fulano é muito alegre? Mas

apenas um traço de personalidade. E eu posso até dizer também que eu conheço pessoas que têm uma profunda alegria, mas elas não são pessoas de riso fácil, assim, aqueles que ficam gargalhando, como se diz, com aquela boca cheia de dentes. Quando se pensa que só aquele que está brincando, rindo alto e falando alto e se expandindo, esse é uma pessoa alegre. Você já aprendeu a distinguir até aquelas pessoas que você percebe que elas não são assim dessa forma, mas elas têm uma profunda alegria em suas vidas? Eu conheço pessoas assim. E conheço pessoas que parecem cheias de muito riso, muita espalhafatosas até, mas que, olha, às vezes me dá a impressão que são superficiais. Ninguém está excluído dessa alegria que vem de Deus, porque não é um temperamento. Ainda que a pessoa tenha uma história de vida difícil, ou possa até estar passando por um momento de deserto. Pode ser que seja o seu caso agora. Então, eu convido você a uma primeira mudança de olhar hoje. Uma primeira mudança de olhar. Talvez a pergunta não seja como eu faço, o que eu faço para ser feliz, mas onde em mim ainda há espaço para o Espírito Santo agir e gerar esse fruto, mesmo em meio à dor. Como buscar esse espaço? Todos nós carregamos em algum lugar dentro de nós o que nós poderíamos chamar de núcleos de tristeza. Eu costumo refletir muito sobre isso. Muitas vezes, até nas orações de cura interior, eu peço a Jesus para tocar esses núcleos de tristeza. Que núcleos de tristeza são esses? São feridas antigas, perdas não resolvidas, culpas que às vezes insistem em voltar, medo do futuro, solidão, aquele tipo de solidão que ninguém vê. E esses núcleos de tristeza não desaparecem só porque nós decidimos pensar positivo. Não, eu agora vou pensar positivo e isso vai sair. Pode acontecer que eles permaneçam ali anos, silenciosos, e voltam a doer quando menos esperamos. O Salmo 30, ele, no versículo 6, ele diz assim: de noite vem o pranto, mas de manhã a alegria. De noite vem o pranto, mas de manhã a alegria. Repare que o salmista, ele não nega a noite. Ele não diz assim, não chore. Ele reconhece que há noites de choro, noites reais, longas, escuras. Mas o salmista afirma com uma certeza assim que só pode vir da presença de Deus na sua alma, que amanhã chega. Eu digo isso para você, amanhã chega. E amanhã na escritura é sempre símbolo da visita de Deus, da luz que ele acende onde só havia sombra. A gente vai continuar a meditar sobre isso. Fique comigo. Eu sou o Padre Sérgio, falando de vida, direto ao seu coração.

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além dessa canção, não é só um milagre. Nunca houve noite que pudesse impedir o nascer do sol. É isso, gente. É essa mensagem que eu estou passando aqui com você, refletindo com você hoje, sobre a alegria. Olha, não há noite que possa impedir o nascer do sol. É mais do que uma música. É mais do que uma letra bonita e uma música bonita. É verdade que vem da fé. É verdade que vem da escritura. Não há noite que possa impedir o nascer do sol na sua vida. Não há noite. Alegria, alegria cristã, ela não nega a noite. Não é uma alegria apesar, digamos assim, não é fingir que está tudo bem, mas uma alegria que nasce exatamente no lugar onde a graça de Deus encontra a nossa ferida. Onde a graça vai lá como aquele remédio eficaz no centro da nossa ferida. Santo Afonso de Ligório, que nós vamos começar até na paróquia de Santo Afonso, aqui no Rio de Janeiro, o centenário, nesse próximo domingo, vamos começar 7 dias de oração, meditação, reflexão,

preparando o dia de Santo Afonso, que é 1º de agosto. Nós vamos celebrar 1º e 2, serão 7 dias. Santo Afonso dizia que a alma que se abandona à providência de Deus, ela encontra paz até no meio das provações. Não porque a provação deixe de doer, mas porque ela deixa de ser a última palavra. Porque a última palavra, para quem confia, é sempre o amor de Deus. Santo Afonso tinha isso como uma convicção muito profunda na sua vida. Se você hoje, então, está numa noite de pranto, olha, não quero aqui trazer para você um pensamento positivo ou dizer que é fácil, nada disso. Mas dizer que você não está abandonado por Deus, mas que Ele visita você e traz a você essa bênção, essa luz, essa graça que você também precisa na sua vida. Então, a gente vê também trazendo um pouquinho da palavra lá no livro de Neemias, que o povo de Israel, depois de anos de exílio, de ruína, volta para reconstruir a sua terra. E ali, no momento que aquela praça está lotada de pessoas, Neemias, junto com Esdras, toma uma palavra, e aquele povo ouve a palavra sendo lida e começa a chorar de saudade, de arrependimento, de emoção. E o sacerdote Neemias diz algo tremendo: não vos entristeçais, porque a alegria do Senhor é a vossa força. Perceba que primeiro vem a alegria e depois vem a força. Não é a força que gera alegria, é a alegria que sustenta a força necessária para atravessar um momento difícil. Quando a gente se sente exausto, cansado de lutar, talvez o caminho não seja ter mais força de vontade, mas reencontrar, ainda que timidamente, essa alegria que vem de Deus e que silenciosamente vai nos sustentando. É só compreendendo assim e vendo dessa forma que a gente pode entender o que o apóstolo Paulo, preso no meio de sofrimento, pôde dizer lá em Filipenses capítulo 4, versículos 4 e 7: alegrai-vos sempre no Senhor, outra vez digo alegrai-vos, e a paz de Deus, que excede todo entendimento, guardará os vossos corações. Bem, eu tenho muitas outras coisas para refletir com você, mas eu vou, em outro momento, trazer essa reflexão. Eu quero convidar você nesse momento a orar comigo, a preparar o seu copo com água também, para que a gente possa abençoar o copo com água. Eleve comigo o seu espírito. Vamos falar com Deus.

Amado Jesus, Tu que és a nossa alegria, Tu que és a fonte de tudo que somos e temos, eu trago aqui diante de Ti os meus núcleos de

tristeza e aqueles que passam assim por algum núcleo de tristeza, aquilo que dói há tempos, aquilo que ainda não sarou, aquilo que essa pessoa, esse meu irmão, essa minha irmã carrega em silêncio. Eu não te peço, Senhor, que simplesmente apagues a dor como quem apaga o interruptor. Eu te peço, Senhor, que entres nela, como entraste no túmulo e fizeste sair Lázaro, e fizeste a vida renascer. Dá a cada um essa alegria suave de que fala a tua palavra, não aquela euforia passageira, mas a paz funda que só tu podes dar. Ajuda esse meu irmão, essa minha irmã a reconhecer, mesmo em meio à dificuldade pela qual esteja passando, os pequenos sinais da tua presença. Que cada um possa dizer como o apóstolo Paulo: entristecido, abatido, mas sempre alegre, porque sabemos, Senhor, que não estamos sós e que o amanhecer, ainda que demore, vai chegar. Querida Mãe Maria, tu que soubeste guardar no coração tanto nos momentos bons, mas naqueles momentos de dor, a esperança, intercede por cada um. Abençoa, meu Pai, o copo com água que cada um está trazendo consigo. Coloca hoje nessa água o remédio que cada um mais precisa. Em nome do Pai e do Filho e do Espírito Santo. Amém. Beba na fé do seu copo com água.

E aquele que crê, diga amém. Meu irmão, minha irmã, eu vou chegando aqui ao final do nosso programa, mas quero desejar a você um bom fim de tarde, sempre na companhia de Jesus. E olha, domingo começa o centenário de Santo Afonso. Se você quiser, 9 horas da manhã, domingo, acesse o YouTube da Paróquia Santo Afonso, Paróquia Santo Afonso RJ, Paróquia Santo Afonso RJ, domingo, 9 da manhã, para o primeiro dia de oração, tá bom? Bom fim de tarde, fica na paz, que Deus te abençoe rica e abundantemente. Ah!

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4: Muito bem, já estamos de volta. Vem aí o Padre Camilo de Paiva e o programa Milagres Existem.

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0: mais uma vez estamos juntos, mergulhados na parábola do filho pródigo ou do pai misericordioso, capítulo 15 do Evangelho de São Lucas. Gente, que bonito, que coisa forte. Vamos ver o que o filho mais velho continua conversando com o pai, Yohanan. Esse filho mais velho se chama Yitzhak Lebi.
1: Qual a sua opinião sobre a maneira de seu pai tratar a volta do seu irmão mais novo?
2: Meu pai se deixou levar pela emoção e foi longe demais.
1: Uai, por quê?
2: Porque aquele vagabundo abandonou nossa casa pela vontade própria dele. Ninguém o mandou embora. Ele relegou a família. Daí que ele recebeu todo o direito dele. Não tinha mais direito a nada. Meu pai não levou essa rebeldia em conta e se enganou redondamente.
1: Espere mais.
2: Um instante. Ele poderia ter feito como eu, trabalhar para fazer a herança render e ficar rico, mas não. Gastou tudo, esbanjou o que nós havíamos construído com muito suor. E o pior, gastou com a gente que só se aproveitou enquanto ele tinha dinheiro.
1: É mais.
2: Desculpa, mas ele se envolveu com gente da laia mais baixa, com umas prostitutas que o depenaram.
1: Bom, mas olha, ele reconheceu o erro e voltou para pedir perdão.
2: Só voltou depois de se afundar na lama mais imunda. Aí sim, depois de cuidar de porcos e se ter emporcalhado, ele se lembrou do pai.
1: Se por essas razões você acha que seu pai não deveria tê-lo recebido de volta?
2: Claro, são razões muito fortes. Se meu pai me tivesse consultado, eu o teria prevenido e até impedido essa injustiça que ele cometeu contra mim. Mas ele agiu pela cabeça dele e deixou amolecer o coração.
1: Porém, convenhamos, o seu pai também tinha razões. Não acha que você deveria respeitar essas razões de seu pai?
2: Não vejo razão alguma na atitude de meu pai. Ele se deixou levar pelo sentimentalismo e tem mais. Ele chegou ao ponto de igualar aquele safado a mim. Como meu pai poderia ter chegado ao ponto de aceitar sob o mesmo teto um cara como eu, cumpridor, obediente, e outro cara vagabundo, sem vergonha, que tem a cara de pau de se ajoelhar e pedir até para ser empregado aqui onde mando eu? Eu administro o nosso campo. Daí que só eu poderia dar resposta àquele cara que trabalhou com porcos. Meu pai não poderia ter feito aquilo sem eu opinar.
1: Você está indignado, hein?
2: Não é para menos.
1: Mas seu pai insistiu com você. Mas você não quis ouvir que seu irmão parecia perdido e foi encontrado. Parecia morto e havia ressuscitado.
2: Isso tudo é da cabeça de meu pai. Para mim, ele nunca fez falta alguma. Aquele safado. Eu sempre trabalhei sozinho. Não é agora que eu vou me rebaixar ao lado de gente do tipo dele. Nunca.
1: Uma coisa. Você foi à festa que seu pai deu para comemorar a volta de seu irmão?
2: Eu não tenho nada para comemorar. Você acha que eu iria lá festejar, apoiando tudo o que ele fez? Eu tenho meu brilho, tenho vergonha na cara. Eu não apoiei nada do que meu pai fez. Não teria feito nada daquilo que meu pai fez. O que eu iria fazer na festa? O papel de bobo? Não sou homem para isso.
1: Você não admite nenhuma leve suposição de que seu pai agiu com misericórdia, perdoando o Kessui?
2: Meu pai faltou com a justiça. Tinha que tratar o safado com todo rigor e fazê-lo pagar pelo que fez.
1: Nossa, mas você é muito rigoroso.
2: Sou justo.

0: quer saber uma coisa? Meu pai não deveria nem ter entrado em conversa com pessoa tão degradada. Tudo que aquele cara falou foi uma encenação esperta para envolver meu pai.
1: Mas me diga uma coisa, uma observação. Você só fala em meu pai.
0: Até isso eu fiz ver ao meu pai. Aquele cara não era mais filho, pois ele havia renegado o pai. Só havia permanecido um filho. Eu. E saiba também que uma pessoa do meu nível não admite ter a seu lado, na mesma família, alguém daquela laia. Só eu aguentei calor e frio. Só eu sei o quanto penei para trabalhar no campo. Aquele gozador vem agora dando uma de bonzinho para se aproveitar do que consegui com meu trabalho.
1: Agora uma resposta bem pessoal sua. Qual dos dois é o melhor filho do seu Yohanan?
0: Os fatos mostram com suficiente clareza que quem esteve ao lado de meu pai cumprindo todas as ordens fui só eu. Meu pai só tem um filho e eu não tenho irmão.
2: Como se vê, o irmão mais velho tem o coração fechado. Vamos ver o que o pai acha disso.
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1: O senhor é o pai do rapaz conhecido como filho pródigo?
4: Sim, por que motivo?
1: Porque eu desejo fazer uma entrevista justamente sobre o senhor e os seus dois filhos. Pode ser?
4: Com imenso prazer.
1: A sua história é muito bonita, sem dúvida. Mas não indica o seu nome. Como o senhor se chama?
4: Meu nome é Yohanan.
1: Pois, senhor Yohanan, como é possível que esses dois rapazes, tendo recebido a mesma educação do mesmo pai, tenham reações assim tão diferentes?
4: Educar não é fazer os filhos se comportarem de maneira igual. Educar é dar orientação, propor-lhes valores, fazê-los experimentar um estilo de vida, mas respeitando o temperamento, as qualidades e capacidades de cada qual. Não é assim uniformizar, é propor condições para que cada um deles construa sua própria vida.
1: Daí então que, no mesmo momento, as reações são tão diferentes.
4: Exato. A própria reação a determinadas situações serve para testar a pessoa e indicar-lhe um novo caminho na vida.
1: Em resumo, é exatamente aquilo que o senhor procurou fazer com seus filhos em sua casa.
4: O meu esforço e o deles era de a gente procurar construir uma família. O meu empenho pessoal era fazê-los entender que o espírito de família é a fraternidade. Viver como irmãos, não apenas pelos laços de sangue, porque o espírito de fraternidade se constrói na vida prática de respeito um pelo outro, valorizando a participação de cada um, escutando sempre as razões do outro antes de chamar a atenção, discordando com caridade sincera. Sabe, vai por aí.
1: Onde o senhor queria chegar com esse tipo de educação familiar?
4: Ora, que a nossa casa fosse um lugar onde eles pudessem viver esses valores concretamente, para depois levarem esses mesmos valores para praticar na sociedade humana. Ou seja, fraternidade, justiça, solidariedade, verdade, amor, finalmente.
1: Mas pelo resultado da história, parece que valeu pouco. Desculpe, eles aprenderam pouco do que o senhor ensinou?
4: Não, eu não penso assim. Cada um reagiu à sua maneira. E como eles eram jovens ainda, foi uma crise que os levou a pensar e rever suas atitudes. Não me dou por fracassado, absolutamente, porque eu forneci a eles educação com princípios para eles se orientarem em qualquer situação que lhes ocorresse na vida.
1: Mas, Yohanan, perdoe a minha grosseria. Apesar desse belíssimo ideal de valores da família, um dos dois renegou exatamente a família, buscando outros valores na farra, na gastança. E o outro não quis nem receber o irmão de volta. Não é um fracasso total? Desculpe.

0: Não importa o que os filhos fizeram ou deixaram de fazer, o coração do pai é a retaguarda sempre pronta, justamente para os momentos das cabeçadas dos filhos na vida. Eles, por eles, pareciam ter esquecido todo o nosso esforço comum para construir uma família. Ao coração do pai pertence a obrigação de dar nova chance para recomeçar tudo novamente.
1: Recomeçar tudo a partir do zero?
0: Não, a partir do amor.
1: Johanan, é comovente. Porém, o seu filho mais velho permaneceu em casa, mas não quis acolher o irmão assim como o pai acolheu o filho.
0: Ele permaneceu em casa, como você lembra, mas não estava aproveitando a chance de praticar o espírito de família. Não basta estar em casa, é preciso colocar em concreto a família.
1: E daí? Ele terá alguma chance ainda, esse mais velho?
0: Claro, sem dúvida.
1: O que ele precisará fazer então?
0: Retornar ao espírito de família, praticando o valor maior de fraternidade, que é acolhendo o irmão sem perguntas e nem restrições.
1: Assim como fez o pai.
0: Exatamente.
1: E ele o fará?
0: Depende apenas dele.
1: Johanan, a sua história é colocada pelo evangelista Lucas como figura do nosso pai comum, que é Deus. É isso mesmo?
0: É sim. Eu sou apenas a figura do pai de Jesus Cristo, misericordioso ao extremo, que dá todas as chances ao pecador.
1: Quem é pecador?
0: Pecador, meu amigo, é a pessoa que abandona o espírito de fraternidade para com os irmãos e irmãs. Pecador é quem deixa a comunidade para viver a sua própria maneira, no seu egoísmo, no orgulho, na solidão, gozando a vida sem compromisso com a comunidade e os irmãos.
1: Então, sair do pecado é voltar para a comunidade dos irmãos, reconstruindo a fraternidade? O pecado rompe a fraternidade e a volta refaz a fraternidade?
0: Exatamente, você entendeu.
1: Como hoje podemos fazer isso quando acontecer o pecado?
0: Jesus Cristo deixou para vocês o que nós não tínhamos: o sacramento da reconciliação. Reconciliação com o pai, com os irmãos e com a comunidade fraterna.
1: Hoje, no sacramento da reconciliação, nós temos a figura do padre. Ele perdoa o pecado e reintroduz o pecador na comunidade.
0: Na verdade, quem perdoa o pecado é o pai. O padre é o ministro que recebeu o poder de distribuir a misericórdia em nome do pai. E também é o representante da comunidade que acolhe o pecador de volta ao espírito de vida em família, no amor da comunidade. A presença do padre dá a certeza de que o pecado foi apagado e a fraternidade foi restabelecida na comunidade. Este, sim, é o serviço de padre em nome da igreja.
1: Johanan, seu nome em português é João. O que significa?
0: Significa que Deus é misericórdia.
2: Deus é misericordioso. Devemos ser misericordiosos como o Pai. Essa lição do texto.
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4: 5:17. Boa tarde a você, ouvinte da Rádio Catedral. Quinta-feira, 23 de julho de 2026. Você confere nesta edição. 5 meses após tragédia das chuvas, Juiz de Fora avança na reconstrução. Júlio Dourado reforça alerta sobre abandono de animais durante o período de férias. 9ª edição do Café com Histórias une

0: Passeio Cultural e Café Colonial em Juiz de Fora. 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
0: 5:18.
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0: 5 meses após as fortes chuvas que atingiram Juiz de Fora, entre os dias 23 e 25 de fevereiro, levaram à decretação do estado de calamidade pública, a prefeitura destacou as ações realizadas para a reconstrução da cidade e o atendimento às famílias afetadas. Segundo a administração municipal, estão previstos mais de 300 milhões de reais em investimentos para obras de recuperação em diferentes regiões do município. A prefeita Margareda Salomão destaca que, 5 meses após as chuvas que atingiram o município, a prioridade da prefeitura continua sendo a reconstrução da cidade e o atendimento às famílias afetadas.
4: Há 5 meses atrás, nos dias 23 e 25 de fevereiro, desabaram sobre a cidade chuvas terríveis que nos deixaram com feridas profundas. Vidas perdidas, moradias destruídas, ruas interditadas, um impacto gigantesco sobre aproximadamente 1/3 da população da cidade. Desde então, com muita luta, nós estamos tentando reorganizar a vida da cidade, diminuir os danos à vida das pessoas. Há 3 semanas atrás, nós obtivemos recursos volumosos, 300 milhões de reais, para reparar os grandes estragos físicos aqui no Morro do Cristo, a Estrada Gentil Forne, a Curva da Miséria, o Bom Clima, na verdade, situações pela cidade inteira de norte a sul. Mas o que mais nos mobiliza é a vida das pessoas, especialmente daquelas que perderam a sua moradia, o seu endereço, as suas condições de habitação. Então nós já conseguimos aprovar no programa da Defesa Civil Nacional, mais de 2.300 famílias que vão, através do compra assistida, restabelecer as suas condições normais. Nós, nesse momento, já temos 618 pessoas convocadas pela Caixa Econômica e 32 já, inclusive, assinaram seus contratos. Ao fim desses 5 meses de sofrimento, de muita luta, de muito luto, hoje é com esperança que nós encaramos o futuro.
0: Em publicação, o Executivo Municipal reafirmou o compromisso com a reconstrução da cidade, destacando a importância de garantir segurança, infraestrutura e melhores condições de vida às famílias atingidas pelas chuvas, além de lembrar as vítimas da tragédia. Em cartaz na Galeria Nívea Bracha, no segundo piso do Mercado Cultural ICE, a exposição Pele e Osso, da artista Fanny Bracha, tem a oportunidade de ir além da contemplação das obras. O público é convidado a participar de um bordado coletivo, contribuindo ponto a ponto para a construção de uma obra em constante transformação. A proposta reforça a ideia de que a arte também nasce de um encontro entre as pessoas, da troca de experiências e da criação compartilhada. Cada visitante pode deixar a sua marca, tornando-se parte do processo criativo da exposição. A visitação é gratuita e acontece às terças, quartas, quintas e sábados, das 11 da manhã às 9 horas da noite. Já às sextas-feiras e aos domingos, o espaço funciona das 11 da manhã até às 6 horas da tarde. A exposição é um convite para conhecer o trabalho de Fanny Bracha e, ao mesmo tempo, participar de uma experiência coletiva em que cada ponto ajuda a contar uma nova história, conforme destaca a artista.
5: Traz uma paz para dentro de você, você conversa com você,

0: você começa a ver o que que é uma linha, o que que é um fio, o que que é um bordado, o que que você está interligado. Então, é uma coisa tão interessante o bordado, que eu acho que quando você trabalha com as mãos, você tem uma vida mais rica. E o que está faltando no mundo hoje assim, é você ter sonhos. E o bordado, ele te leva para universos assim que você não sabe. Você não... É igual a música do Caetano, sabe? Você vai sonhando e vai embora.
1: O mês de julho marca a campanha Julho Dourado, voltada à conscientização sobre a saúde e o bem-estar animal, além da prevenção de zoonoses e do combate aos maus tratos. Durante esse período, também cresce o alerta para um problema recorrente: o aumento dos casos de abandono de cães e gatos durante as férias escolares. De acordo com o professor do curso de Direito da Estácio e o especialista em Direito Penal, Alexandre Freitas, o abandono de animais pode ser enquadrado como crime quando a conduta resulta em maus tratos.
2: Prática de abandono de animais pode ser considerado crime, sim, quando ficar configurado que esse abandono gerou maus tratos aos animais. Então, se o animal ficar sem acesso à alimentação, se o animal sofreu algum tipo de ferida, de lesão, inclusive se vier a morte, isso pode até representar um caso de aumento de pena. Então, abandonar animais, sem sombra de dúvidas, é crime e pode resultar em sanções penais.
1: Alexandre Freitas destaca que, comprovado o abandono e os maus tratos, o responsável pode responder criminalmente, com penas que podem incluir até mesmo prisão.
2: Bom, configurado então o abandono do animal pelo tutor, identificando então o crime de maus tratos aos animais, nós podemos ter aí a investigação policial, inquérito policial e a ação penal contra essa pessoa, que ao final pode resultar na condenação a uma pena que pode refletir no encarceramento, inclusive, dessa pessoa, né? Sobretudo em se tratando de cães e gatos, a legislação prevê uma pena maior, mas o abandono de qualquer animal pode configurar o crime e resultar nas sanções penais.
1: Segundo Alexandre Freitas, ao encontrar um animal abandonado, a orientação é buscar ajuda imediata para o resgate e acionar os órgãos competentes para identificar e responsabilizar o autor do abandono.
2: Então, quando nós identificamos um animal nessa situação de abandono, o primeiro passo é tentar promover algum tipo de ajuda a esse animal, né? Se for possível ajudar, recolha o animal. Se não for possível, peça ajuda das entidades competentes, né? Seja a polícia ambiental ou mesmo as entidades filantrópicas que têm aí auxílio aos animais, para que possa se prestar o atendimento imediato a esse animal. Na sequência, é importante que a pessoa tente buscar também a identificação do responsável por esse abandono, para que esse responsável possa sofrer as consequências aí junto ao poder público. Então, fazer o registro da ocorrência policial, chamar a polícia ambiental, para que na sequência eles possam promover os atos aí de identificação, investigação, e o caso possa ser submetido à justiça.
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1: 5 horas 26 minutos. No próximo bloco, Quinta Musical recebe Ciro Belucci com show gratuito no Mercado Cultural Ice e a previsão do tempo.
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1: A previsão para a noite de hoje na Zona da Mata é de muitas nuvens com possibilidade de chuva isolada. A temperatura máxima prevista para amanhã na região é de 28 graus e a mínima de 15. Em Juiz de Fora, também céu com muitas nuvens e possibilidade de chuva isolada. Neste momento, a temperatura na cidade é de 25 graus.
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1: A programação da Quinta Musical recebe o cantor, ator e multi-instrumentalista Ciro Belucci. O artista apresenta o espetáculo Coreografias do Imprevisto nesta quinta-feira, às 8 horas da noite, no Mercado Cultural ICE, no segundo piso do Mercado Municipal. A entrada é gratuita, com distribuição de ingressos uma hora antes do início da apresentação. O show propõe uma experiência que une música, improvisação e interpretação, explorando a relação entre estrutura e liberdade. O repertório reúne compositores autorais, obras de artistas contemporâneos e releituras de clássicos da música popular brasileira. Natural de Barbacena, Ciro Belucci é reconhecido pela atuação na música e no teatro. O artista já recebeu prêmios na área musical e desenvolve trabalhos que unem diferentes linguagens artísticas, com influências no jazz e da música brasileira. A Quinta Musical é promovida pela Prefeitura de Juiz de Fora, por meio da FUNALFA, em parceria com a Unimed. A iniciativa oferece apresentações gratuitas ao longo do ano, valorizando artistas e ampliando o acesso da população à cultura. Os apaixonados por história e patrimônio têm um encontro marcado neste sábado, dia 25, com a nona edição do Café com Histórias. A proposta é proporcionar um passeio guiado pelo centro de Juiz de Fora, reunindo cultura, turismo e gastronomia em uma experiência que resgata curiosidades e fatos marcantes da cidade. A programação tem início às 8 horas da manhã e percorre pontos históricos da região central, permitindo que os participantes conheçam mais sobre a formação e a memória do município por meio de um roteiro conduzido por guias especializados. A turismóloga Pamela Stephanie convida os ouvintes da Rádio Catedral para prestigiar este passeio guiado com muitas histórias.
2: Ei pessoal, passando aqui para convidar vocês para o Café com Histórias, nesse sábado às 8 horas. Vamos fazer uma caminhada pelo centro de Juiz de Fora e conhecer curiosidades e histórias da nossa cidade. E no final, vamos encerrar com um café delicioso no tradicional Hotel São Luís. Vai ser uma manhã muito especial e eu espero vocês.
1: As vagas são limitadas e o investimento é de R$ 70. As inscrições podem ser feitas pelo WhatsApp DDD 32 98871 7269. Repetindo, DDD 32 98871 7269. Mediante pagamento via Pix ou pela plataforma Simpla. Todos os detalhes você confere em nosso site, radiocatedraljf.com.br. As equipes femininas do JF Vôlei participaram na noite de ontem, quarta-feira, dia 22, de uma série de amistosos contra o Clube dos Funcionários, de Volta Redonda, no Ginásio Municipal Jornalista Antônio Marcos. Os confrontos envolveram as categorias sub-14, sub-16 e a equipe principal feminina. Na categoria sub-16, o JF Vôlei fez uma partida equilibrada, mas acabou sendo superado por 3-2. Já a equipe sub-14 conquistou uma vitória por 3-1 em um duelo marcado pelo bom desempenho das atletas juiz-foranas. Encerrando a programação, a equipe principal feminina venceu o amistoso diante do Clube dos Funcionários, dando sequência à preparação para a disputa da Superliga C feminina. Além dos resultados, os amistosos serviram para dar ritmo de jogo às equipes, fortalecer o entrosamento do elenco e avaliar o desempenho das atletas antes dos próximos compromissos da temporada.

5 horas 32 minutos. Termina aqui o Catedral Notícias, segunda edição. Produção e apresentação de João Xavier, com operação técnica de Lei Costa. Em instantes, fique com o Jornal Notícias em 30, produzido e apresentado pela Rede Aparecida de Rádio. Um bom final de tarde para você.

0: são recursos não utilizados de linhas anteriores que agora a gente destina ao BNDES de maneira a otimizar esse recurso para que a gente mitigue ou reduza os impactos sobre esses setores que eu acabei de mencionar.
1: O vice-presidente Geraldo Alckmin também falou durante a cerimônia de lançamento ontem à tarde e também destacou algumas ações para pequenas e microempresas.
2: Crédito para as empresas estratégicas, as empresas envolvidas, ainda traz um outro benefício, que é o seguro garantia para as micro e pequenas empresas. Então, vai ajudar as micro e pequenas empresas. E o governo do presidente Lula fez também um reintegra de transição para micro e pequena empresa. É o Acredita Exportação. Então, a micro e pequena empresa que exportar deposita 3% do valor na conta dela para compensar o resíduo tributário. A Itália e a China são dois bons exemplos de pequenas empresas que exportam muito. Então, o Brasil Soberano 3 é um grande instrumento para a gente fortalecer a economia, e economia forte, soberania forte.
1: Agora são 5:36. O presidente Lula confirmou também que o Brasil não encontrou reciprocidade nos diálogos que teve com os Estados Unidos para tratar dessas tarifas. E de acordo com o presidente, o Brasil não vai deixar de tentar negociar com o governo norte-americano, nem vai ficar chorando por produtos que o país vai deixar de vender aos Estados Unidos.
3: O Brasil é grande. O Brasil é respeitado. O Brasil tem credibilidade conquistada no mercado internacional. E eu disse outro dia e vou repetir aqui: ninguém vai ganhar do Brasil mentindo. Ninguém vai ganhar do Brasil mentindo. Nós estamos na mesa de negociação, propusemos a mesa de negociação, já mandamos vários documentos e várias propostas de negociação. Eu, pessoalmente, fui aos Estados Unidos. Ficamos 3 horas discutindo negociação. O Márcio, o Alckmin, o Dario e o Haddad, quando era ministro, fizeram várias tentativas de negociar e a gente nunca encontrou reciprocidade na conversa. Isso vai aumentar o nosso antagonismo aos Estados Unidos? Não. Não vai, porque a gente não vai sair da mesa de negociação. Eles que digam que não querem negociar. Porque nós estamos lá sentados na mesa, fazendo proposta toda vez e desafiando eles provarem que eles tinham alguma razão de taxar o Brasil porque são deficitários conosco. Se algum país pode perder com base numa mentira, é importante vocês saberem que nós não vamos perder. Nós vamos ganhar porque nós somos temosos, nós vamos ganhar porque nós não podemos fazer bravata, nós vamos ganhar.

0: ganhar, porque nós temos razão, e nós vamos ganhar, porque nós somos deficitários com relação aos Estados Unidos. E vamos ficar na mesa de negociação. Se quiserem participar, participe. Se quiserem mandar e-mail, se quiserem mandar Twitter, que mande. Nós vamos estar na mesa de negociação com as nossas propostas para tudo.
1: Agora são 5:38, 5:38, ainda na área econômica. Expandir negócios para fora do Brasil deixou de ser exclusividade das grandes empresas. Cada vez mais médio e pequeno porte estão seguindo este caminho. E quem traz os detalhes é o Alexandre Gamas.
2: Dados do Ministério do Desenvolvimento, Indústria e Comércio mostram que mais da metade das empresas brasileiras internacionalizadas são de médio porte. O movimento cresce impulsionado pela busca de novos mercados e diversificação de riscos. O advogado Samuel Miranda, da Rangel de Miranda Advocacia de Negócios, analisa o que tem levado cada vez mais empresários brasileiros a buscar esse caminho.
3: Nos últimos anos, o empresário brasileiro entendeu que concentrar todo o patrimônio dele num só país é um risco. Já dizia o ditado sobre colocar os ovos em várias cestas, né? E a instabilidade econômica e política, a oscilação do câmbio, carga tributária alta, ela pesa na tomada de decisão para investir fora, que virou, na verdade, uma forma de proteger esse capital em moeda mais forte, diversificar e ter acesso a mercados mais maduros e também previsíveis. Soma isso à facilidade de hoje de você, em poucos cliques, numa plataforma internacional, por exemplo, fazer esse investimento, de levar esse dinheiro para lá. É muito fácil você internacionalizar. Então, tem sido, com certeza absoluta, uma das razões pelas quais eles têm buscado essa internacionalização do seu capital.
2: Mas entrar em um mercado internacional exige planejamento. Samuel também alerta para os principais cuidados antes de investir fora do país.
3: Antes de tudo, ele deve entender sobre a parte tributária. Investir fora do país não o isenta do fisco brasileiro. É preciso declarar corretamente, conhecer as regras dos dois países, do de origem e daquele que está sendo investido. Pesquisar a fundo a plataforma ou a instituição, ver se realmente ela é regulamentada, desconfie de promessas de retorno fáceis, que quase, na verdade, sempre é golpe. Ter clareza sobre custos, sobre câmbio, sobre liquidez, ou seja, quão rápido você consegue resgatar o teu dinheiro. Principalmente contar com a ajuda de um assessor, né, ou tributarista brasileiro, um escritório de advocacia ou um bom contador que ajude a fazer essa internacionalização.
2: Especialistas afirmam que a internacionalização deixou de ser uma estratégia exclusiva das grandes empresas e exige planejamento para reduzir riscos e aumentar as chances de sucesso. Da Rádio Construtiva em Campo Largo, no Paraná, Alexandre Gamas, para a Rede Aparecida de Rádio e Signes Brasil.
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1: 5:41, três nomes figuram como favoritos na corrida eleitoral lá em Rondônia. Da Rádio Caiari, as informações chegam com Raila Vareda.
5: A corrida eleitoral para o governo de Rondônia começa a ganhar força. Com o início das convenções partidárias, o cenário político vai se consolidando e os nomes para a disputa ao Palácio Rio Madeira começam a ser oficialmente definidos. Na disputa pelo governo, sete nomes se colocam como pré-candidatos: o senador Marcos Rogério do PL, o ex-prefeito de Cacoal Adailton Fúria do PSD, o ex-prefeito de Porto Velho Hildon Chaves pela Federação União Brasil Progressistas, Expedito Neto pelo PT, Samuel Costa pelo PSB, Luiz Carlos Teodoro pelo PSOL e Pedro Abibi pelo MDB. Apesar do número de pré-candidatos, a disputa neste momento está concentrada em três nomes: Marcos Rogério, Adailton Fúria e Hildon Chaves. A mais recente pesquisa do Instituto Real Time Big Data, divulgada na semana passada, mostra o senador Marcos Rogério na liderança da corrida. No cenário estimulado, Marcos Rogério aparece com 35,4% das intenções de voto. Em seguida vem Adailton Fúria com 23,2% e Hildon Chaves com 14,3%. Os demais pré-candidatos registraram índices menores, enquanto parte do eleitorado ainda se declara indecisa ou afirma que pretende votar em branco ou anular o voto. Já a corrida pelas duas vagas ao Senado, cinco nomes se destacam. Dois na frente: a deputada federal Silvia Cristina.

0: com 22,33% e o deputado federal, Dr. Fernando Máximo, com 21,49%. Na sequência aparece Mariana Carvalho, Confúcio Moura e Bruno Scheid. Para o cientista político Gilmar Santos Nascimento, as pesquisas refletem as ações dos pré-candidatos no momento, o que pode mudar no decorrer da campanha.
1: A leitura possível de fazer das pesquisas que vêm sendo divulgadas é que elas representam uma previsão ou uma tendência do eleitorado de Rondônia em relação aos candidatos já colocados. No entanto, como a gente está entrando no período das convenções, quando vão se estabelecendo as correlações de forças, né, para a disputa, é que isso vai ficar mais evidente. Nós temos nomes aí claramente já fazendo um trabalho de articulação nas bases, com as lideranças de apoio, mas, no entanto, a gente não pode dizer que isso é uma tendência definitiva. Lembrando que a pesquisa em si, ela reflete o momento, ela reflete aquilo que está colocado naquela situação muito clara para o eleitor, ou seja, olhar para o momento.
0: De acordo com o calendário eleitoral, os partidos, federações e coligações têm até o dia 5 de agosto para realizar as convenções e oficializar os candidatos que disputarão as eleições deste ano. Da Rádio Caiaria em Porto Velho, Raila Vareda para a Rede Aparecida de Rádio e Signes Brasil.
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1: Agora são 5:46, 5:46, horário de Brasília.
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1: Estamos aqui de volta aproveitando para registrar a audiência dos ouvintes que nos acompanham por todas as emissoras da Rede Aparecida e Signis Brasil.
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1: Comunicadores de todo o país se reúnem aqui em Aparecida a partir de amanhã para o Encontro Nacional da PASCOM. Um destaque para a participação do prefeito do Dicastério para a Comunicação do Vaticano. Quem vai trazer para a gente todos os detalhes é a jornalista Rafaela Oliveira.
4: Tem início nesta sexta-feira no Centro de Eventos Padre Vitor Coelho de Almeida, no Santuário Nacional, a edição de número 9 do Encontro Nacional da Pastoral da Comunicação. O evento segue até domingo, dia 26 de julho, e traz como tema Evangelização em Movimento, a dimensão pastoral da comunicação. O evento reúne agentes de todo o Brasil. Para falar sobre a programação, eu converso com Janaína Gonçalves, ela que é a coordenadora nacional da PASCOM Brasil. Janaína, o que foi preparado então para o 9º Encontro Nacional da Pastoral da Comunicação?
5: Olha só, tem muita coisa boa sendo preparada, a equipe já, e na verdade, essa preparação já de muito tempo, né? Desde o fim do ano passado,

0: está preparando. A equipe de acolhida, então, que é do Regional Sul 1, né, que pega ali São Paulo, eles já estão, assim, todos muito empolgados, com muita atração para o pessoal poder já chegar e já encontrar coisa legal, coisa diferente. E agora, na programação de conferência também, né, não fica atrás, porque nós temos conferencistas muito bons aí confirmados, que estarão presentes aí no nosso evento. Um deles é até o prefeito do Dicastério para Comunicação do Vaticano, estará conosco também. Então tem muita coisa que já está sendo preparada, que vai ser realizada no nosso encontro.
1: Pasconeiros de diversos lugares estarão presentes. Qual a expectativa de quantas pessoas devem participar deste encontro? Comunicadores e comunicadoras católicos que atuam nas mais diversas dioceses aqui do nosso Brasil.
0: Olha, Rafa, eu estou assim super contente, porque no último encontro a gente nunca alcançou uma marca tão alta de participantes, né? Um número tão alto de participantes como neste ano de 2026. Em 2024, que foi o último encontro, o oitavo encontro, nós alcançamos ali 900 participantes. E foi até quando eu iniciei a coordenação da Páscoa, eu falei, no próximo eu não aceito menos do que 1000 participantes, e nós já estamos alcançando quase 1500 participantes neste encontro nacional de 2026. Então, são participantes do norte a sul, do leste a oeste, é gente de todos os cantos do Brasil. E isso emociona muito, porque são muitos rostos, muitas vozes, muitas presenças, mulheres, homens, pessoas que estão ali, profissionais da área de comunicação também, mas em sua grande maioria são agentes de pastoral que gostam e atuam na comunicação, né? A comunicação dentro desse nosso ambiente eclesial. Então vai ser tudo de bom e a gente tem as melhores expectativas possíveis.
1: Ouvimos Janaína Gonçalves, coordenadora nacional da Pascom Brasil, Rafael Oliveira, para a Rede Aparecida de Rádio Signes Brasil.
2: Este assunto é o tema do editorial de hoje com o padre Joel Nalepa. Padre, boa tarde.
3: Olá, boa tarde, Rafael. Boa tarde para você, ouvinte da Rede Aparecida de Rádio Signes Brasil. No próximo final de semana, o Brasil volta seus olhos para o 9º Encontro Nacional da Pascom. O número expressivo de participantes e a presença de representantes de todas as regiões do país revela uma boa notícia. A comunicação da igreja está sendo cada vez mais valorizada como instrumento de evangelização. Há muito tempo, a Pascom deixou de ser apenas um grupo que registra eventos. Hoje, investe na formação de pessoas, na qualificação técnica, no uso responsável das novas tecnologias e na missão de anunciar o evangelho com qualidade. Afinal, comunicar a boa nova exige competência, sensibilidade e, acima de tudo, responsabilidade. É preciso superar o improviso para que a mensagem de Cristo chegue às pessoas com clareza, beleza e credibilidade. Mas os desafios também crescem. Vivemos a era das redes sociais, da inteligência artificial, do excesso de informações, da desinformação e da rápida disseminação das fake news. Nunca foi tão fácil comunicar. E, paradoxalmente, nunca foi tão difícil construir confiança. Por isso, encontros como este são tão importantes. Reunindo especialistas e agentes da Pascom de todo o país, será um espaço privilegiado para aprofundar critérios, compartilhar experiências, fortalecer uma comunicação ética, verdadeira e comprometida com a vida. A presença do prefeito do Dicastério para a Comunicação do Vaticano reforça ainda mais essa missão, inspirada pelo Papa Leão XIV. Em um tempo de intensa revolução tecnológica, a Igreja recorda uma verdade essencial. Por trás de cada notícia, de cada postagem e de cada ferramenta digital, existe uma pessoa, existe um rosto humano que merece respeito, verdade e dignidade.
2: 5:52 e a edição de número 6 da Jornada Mundial dos Avós e das Pessoas Idosas do Brasil tem uma programação nacional especial com eventos que devem unir todo o país em torno do tema Eu Nunca Te Esquecerei, do extraído do livro do profeta Isaías. A pastoral da pessoa idosa preparou momentos marcantes que dão visibilidade à jornada e mobilizam comunidades de norte a sul, como destaca Johnny Mens, que é a atual coordenadora nacional da pastoral da pessoa idosa.
4: Nós estaremos realizando missas em todas as igrejas, em todas as comunidades, nos reportando

0: a sexta jornada mundial dedicada aos avós e às pessoas idosas. Essa sexta jornada que tem como tema uma passagem de Isaías que diz: eu nunca te esquecerei, retrata toda a nossa intenção enquanto igreja de fazermos uma celebração que nos remonta àqueles que nos antecederam na fé, nossos pais, nossos avós. E, portanto, nós convidamos toda a igreja a celebrar nesse dia 26, não só Santana, São Joaquim, mas todos os avós e todas as pessoas idosas. Nesse dia, nós possamos tirar um tempo para olhar aquela pessoa idosa sozinha da nossa comunidade, que às vezes até deseja ir à missa, mas não tem como ir, e nós possamos levá-la. E se ela não puder ir, que nós possamos visitá-la, acolhê-la, compreendê-la, abraçá-la. Porque se falta memória, não falta afeto. Se nós lidamos com pessoas idosas que hoje com um pouco de dificuldade física ou perdendo a sua potência de memória, elas não perderam a sua potência de alegria, elas não perderam a sua memória do afeto, elas não perderam a capacidade de amar. Esse é um dia que nós precisamos dedicar a elas. Leve uma flor, faça uma visita, senta com ela, escute suas histórias, partilhe a sua vivência, aprenda com a sabedoria da pessoa idosa. Nesse dia, também a pastoral da pessoa idosa estará em Aparecida e a missa das 8 da manhã, celebrada pelo nosso presidente, Dom Peruso, tem essa temática, tem esse desejo de se fazer presente em cada casa, através da transmissão pela TV Aparecida, mas também presencialmente. Então, a missa das 8 da manhã em Aparecida starta esse momento, né? Faz com que a gente amanheça o domingo celebrando a vida das pessoas idosas e também dos avós. Quero também aqui lembrar que no sábado a pastoral da pessoa idosa estará aí em Aparecida fazendo uma oficina e convidamos todos os nossos líderes a estarem conosco para podermos fortalecer a nossa ação, a nossa prática, o nosso cuidado. Esse é um dia não só para pensarmos essa condição do envelhecimento, mas é um dia para celebrarmos a vida e celebrarmos a sabedoria das pessoas idosas. Deixo aqui um grande abraço da Pastoral da Pessoa Idosa à família de Aparecida e que nós tenhamos esse domingo um dia especialmente dedicado àqueles que nos conduziram na fé, àqueles que nos apresentaram a palavra, da mesma forma como Santa Ana e São Joaquim apresentaram a Maria e a Maria ao Salvador.
1: 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A Companhia Paulista de Trens Metropolitanos, a CPTM, vai voltar a operar as linhas Coral, Safira e Jade por 90 dias. Medida foi tomada depois de graves falhas provocarem caos no transporte público na capital paulista nesta quinta-feira. E hoje completa só 3 dias da nova concessionária Trivia Trens assumir este serviço. Segundo o diretor-presidente da Agência de Transporte do Estado de São Paulo, Artesp, o André Isper, a medida será oficializada ainda hoje. O formato da atuação da estatal ainda será definido pela diretoria da agência vinculada à gestão do governador Tarcísio de Freitas do Republicano. Um curto-circuito em um trem da linha 12 Safira gerou um incêndio e causou paralisação de 3 outras linhas que eram operadas até então aí pela Trivia Trens. E ainda, segundo a agência, um procedimento de apuração será aberto para identificar as causas da ocorrência. Agora praticamente 5:58, agora 5:57 e virando aí para 5:58, momento da gente encerrar aqui a segunda edição do Notícias em 30, que volta amanhã às 5:30 da tarde. Para você que ficou conosco, excelente finalzinho de quinta e a gente se fala.
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8: 18:00 PM. Os nossos corações se levantam para Deus. O nosso pensamento se dirige para o céu. Estamos diante de Deus, Pai Todo-Poderoso. Diante de Deus Filho que nos salvou, Jesus. Diante de Deus Espírito Santo que nos santifica. Estamos também com os olhos fixos em Maria. A oração das 6 horas é a oração das Ave Marias, porque Maria soube viver e no entardecer da sua vida, Deus Filho que nos salvou, Jesus. Diante de Deus Espírito Santo que nos santifica. Estamos também com os olhos fixos em Maria. A oração das 6 horas é a oração das Ave Marias, porque Maria soube viver e no entardecer

0: Em Maria, a oração das 6 horas é a oração das Ave Marias, porque Maria soube viver e no entardecer da sua vida, assim devem ser os sentimentos que temos às 6 horas da tarde, ao fim de uma jornada. O dia pode ter sido muito feliz para você. Você pode estar agora sorrindo, exultando de alegria. Ofereça a Nosso Senhor esta alegria. É a alegria de Maria depois que viu o Filho ressuscitado. É a alegria de Maria também quando ela viu o menino Jesus nos seus braços no nascimento. Maria teve momentos de grandes alegrias. Mas também, se o seu dia de hoje foi um dia de sofrimento, quem sabe de aborrecimento, foi um dia que você não esperava ter, ofereça a Nosso Senhor. É momento de oferecer a Deus na patena das 6 horas da tarde aquilo que vivemos. Não perca a esperança, Maria nunca perdeu a esperança. Não perca a calma, Maria nunca perdeu a calma. Não perca a serenidade, Maria nunca perdeu a serenidade. Tenha em Deus confiança, meu irmão, minha irmã. E ofereça a Nosso Senhor. E peça a Maria Santíssima que, assim como Deus lhe deu a graça de proteger o menino Jesus, também proteja você como criança que todos nós somos diante de Deus que é Pai. Proteja você nessa noite, proteja você no dia que vai começar amanhã, proteja você em toda a sua vida. Nós temos uma grande alegria de ver que Deus nos envia o seu próprio Filho, nos envia também pessoas boas que podem nos ajudar a caminhar bem na vida, por exemplo, para preparar o povo para receber o seu Filho Jesus. Deus mandou João Batista, o precursor, São João Batista, e sobre ele foi escrito na Bíblia uma linda oração que nós conhecemos por Benedictus, ou seja, o bendito. Está registrado no Evangelho de São Lucas, capítulo 1, versículos de 67 até o versículo 79. É uma oração que Zacarias, pai de João Batista, rezou quando ele ficou sabendo que o seu filho iria nascer, embora sua mulher fosse já idosa. Eu vou rezar um trecho do Benedictus para que a gente possa louvar a Maria, lembrando que ela, tendo Jesus no seu seio, fez exultar João Batista no seio de sua prima Isabel quando a visitou. A oração diz assim: Bendito seja o Senhor Deus de Israel, porque visitou e libertou o seu povo e fez surgir para nós um Salvador poderoso na casa de Davi, seu servo, conforme tinha anunciado pela boca de seus santos, os antigos profetas, para nos salvar de nossos inimigos e de todos os que nos odeiam. Esse é o começo da oração de Zacarias. Ele fala da bondade de Deus de enviar pelo Espírito Santo o seu filho como libertador de seu povo. Este filho nasceu do seio virginal de Maria. Maria é aquela que nos ajuda a rezar sempre, e às 6 horas da tarde temos essa devoção especial de rezar a oração das Ave Marias, como João Batista, que foi anunciador de Jesus Cristo, precursor da vida, da pregação e da morte de Cristo. Nós também sejamos anunciadores de Jesus Cristo, animados pela palavra de Deus. Vamos rezar agora a oração das Ave Marias.
1: O anjo do Senhor anunciou a Maria, e ela concebeu do Espírito Santo. Ave Maria, cheia de graça, o Senhor é convosco, bendita sois vós entre as mulheres, bendito é o fruto do vosso ventre, Jesus. Santa Maria, Mãe de Deus, rogai por nós, pecadores, agora e na hora da nossa morte. Amém. Eis aqui a escrava do Senhor. Faça-se em mim segundo a tua palavra. Ave Maria, cheia de graça, o Senhor é convosco. Bendita sois vós entre as mulheres, e bendito é o fruto do vosso ventre, Jesus. Santa Maria, Mãe de Deus, rogai por nós, pecadores, agora e na hora da nossa morte. Amém. E o Verbo de Deus se fez carne

0: habitou entre nós. Ave Maria, cheia de graça, o Senhor é convosco. Bendita sois vós entre as mulheres, e bendito é o fruto do vosso ventre, Jesus. Santa Maria, Mãe de Deus, rogai por nós, pecadores, agora e na hora da nossa morte. Amém. Rogai por nós, Santa Mãe de Deus, para que sejamos dignos das promessas de Cristo. Oremos, infundi, Senhor, em nossas almas a vossa graça, para que, conhecendo pela anunciação do anjo a encarnação do Verbo, cheguemos por sua paixão e cruz à glória da ressurreição, por Cristo, Senhor nosso. Amém. Vamos agora pedir a Deus que nos abençoe. O Senhor esteja convosco, Ele está no meio de nós. Abençoe-vos, Deus Todo-Poderoso, Pai, Filho e Espírito Santo. Amém.
1: Caro ouvinte, coloque agora um copo de água aí perto do seu rádio para que possa receber a bênção da água. A água é símbolo e princípio da vida. Deus nos criou e criou primeiramente a água. Toda a vida vem da água. Coloque agora aí o seu copo de água, um pouco de água na vasilha, para receber a bênção. O Senhor esteja convosco. Ele está no meio de nós. A nossa proteção está no nome do Senhor, que fez o céu e a terra. Dignai-vos, Deus Todo-Poderoso, lançar a vossa bênção sobre esta água, criatura vossa, que será aspergida ou utilizada por nós, recordando a água santificadora do batismo. Dai a esta água a propriedade da vossa bênção, a propriedade em benefício da saúde, para que ela possa afugentar o mal e trazer o bem que provém do vosso trono. A bênção de Deus Todo-Poderoso, Pai, Filho, Espírito Santo, desça sobre esta água e permaneça para sempre no coração de todos aqueles que a utilizarem. Amém.

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2: Boa tarde, queridos filhos e filhas, desta quinta-feira. No altar, na Eucaristia, nós somos recarregados da presença de Deus, fortalecidos em Deus. Então vamos rezar, pedir e suplicar as graças necessárias por nós e por aqueles a quem nos propomos rezar, em nome do Pai, do Filho e do Espírito Santo. Amém. Senhor Jesus, eu acredito em Tuas palavras. Sei que ela é a verdade, que me apoio a cada dia e neste entardecer. Acredito, Senhor, no que disseste. Não se perturbe o vosso coração. Crede em Deus, crede também em mim. Creio, Senhor. Mas as preocupações são muitas. Nesta tarde, trago na tua presença teu povo que luta com tanta dificuldade. Preocupações que inquietam e às vezes tiram o sentido de viver. Trago os idosos, por vezes desrespeitados e sem dignidade, para viverem os seus últimos dias. Senhor, trago a realidade da violência dentro dos lares e nas ruas. E peço, Senhor, fé, serenidade e discernimento para enfrentar todos estes problemas. Creio, Senhor, creio no teu amor, creio na tua bondade e creio que estás ao meu lado a cada dia. Peço, dai-me o alimento necessário para a jornada, dai-me remédio para minha vida e minha alma. Invoco tua presença, ficai comigo, amparai-me, protegei-me e guardai-me. É imenso, Senhor, o meu anseio em querer te servir e meu desejo de acertar. Senhor, nesta tarde, peço a graça de chegar à verdadeira conversão, a ter a minha fé amadurecida e ver crescida o meu comprometimento como cristão. Senhor, nesta tarde, por intercessão de São Cristóvão, rezo por todos aqueles que no trabalho e no lazer estão na direção dos carros, invocando: ó glorioso São Cristóvão, que tiveste a graça

0: graça de levar nos ombros o menino Jesus. Pedimos por aqueles que estão na direção de carros, caminhoneiros, taxistas, que possam estar seguros no volante, para que estejam livres de acidente, de assalto, e possam retornar para seus lares em paz. São Cristóvão, protegei-os. São Cristóvão, guardai os viajantes e motoristas. Ave Maria, cheia de graça, o Senhor é convosco. Bendita sois vós entre as mulheres, e bendito é o fruto do vosso ventre, Jesus. Santa Maria, Mãe de Deus, rogai por nós, pecadores, agora e na hora de nossa morte. Amém. O Senhor esteja convosco, Ele está no meio de nós. Que a bênção de Deus, no entardecer deste dia, recaia sobre você e aqueles que você traz no coração. Abençoai, Senhor, a água, a roupa dos enfermos, as fotos de família. Abençoai as casas. Que seja lugar de descanso e paz. Em nome do Pai, do Filho e do Espírito Santo. Amém.
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8: Da segunda epístola de São Paulo aos Coríntios, capítulo 6, versículo 10. Como pobres, mas enriquecendo muitos. Como quem nada possui, mas tendo tudo. É no interior desta palavra que vamos caminhar hoje. A lista das tribulações humanas é grande. A vida apresenta desafios, cansaços, perdas e momentos de desânimo. No entanto, São Paulo nos recorda que também é numerosa a lista das alegrias reservadas àqueles que colocam sua confiança no Senhor. O apóstolo descreve seu ministério a partir de contrastes muito profundos. Aos olhos de muitos, sua caminhada poderia parecer marcada apenas por dificuldades e privações. Contudo, é justamente nesse cenário que ele descobre a verdadeira riqueza. Paulo compreende que a alegria do Evangelho não depende da abundância material.

0: material, nem da ausência de sofrimento. Ela nasce da certeza de estar realizando a vontade de Deus e de participar da obra do reino. Por isso consegue afirmar, como pobres, mas enriquecendo muitos, como quem nada possui, mas tendo tudo. Esse olhar transforma completamente a maneira de compreender a vida. Aquilo que parece perda pode tornar-se ganho quando é vivido com amor, fidelidade e espírito de serviço. No Evangelho de Mateus, Jesus continua conduzindo seus discípulos para uma ética fundada no amor e na misericórdia. O Senhor não ensina o revide nem a violência. Convida a superar a vingança, o endurecimento e a intolerância. Seu caminho passa pelo perdão, pela paciência e pela disposição de servir. Trata-se de um desafio exigente, porque a lógica do mundo quase sempre aponta em direção oposta. Ainda assim, é no coração de Deus que encontramos a força necessária para permanecer fiéis ao Evangelho. Quem vive assim experimenta uma alegria diferente, mais profunda e duradoura, uma alegria que não depende apenas das circunstâncias exteriores, mas da comunhão com o Senhor. Porque é no interior desta palavra que aprendemos que o verdadeiro tesouro nasce do coração que permanece fiel ao amor, mesmo em meio às tribulações.
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0: Louvado seja nosso Senhor Jesus Cristo, para sempre seja louvado. Queridos irmãos e queridas irmãs, uma boa noite para todos vocês. Eu, Padre Expedito, quero com muito carinho abraçar cada um dos nossos irmãos e irmãs que agora estão sintonizados conosco no início da noite desta quinta-feira, 23 de julho. Qual é a música do dia de hoje, deste programa que vai ao ar toda quinta-feira às 18 horas e 30 minutos? Você consegue imaginar? Eu, Padre Expedito, deixo sempre como uma surpresa grande. Pois bem, daqui a pouquinho você já vai descobrir qual música Padre Expedito vai trabalhar, a música, a letra, no início desta noite.
1: Ei, você que está sofrendo. Sim, você que perdeu alguém. Você que está na solidão. Você que está na depressão. Preste atenção. Sua presença.

Irmãos e irmãs, esta música é muito conhecida, sem dúvida alguma. Noites Traiçoeiras, ou Noite Traiçoeira, como muitas pessoas falam, não é verdade? Na verdade, não importa se é Noite Traiçoeira ou Noites Traiçoeiras. Importante a gente notar que a música, ela toca fundo, ela fala na alma, sem dúvida alguma, de todos nós, não é verdade? Então vamos lá, vamos para a história desta música tão popular. Esta música foi composta no ano de 1986 por um cantor e compositor evangélico, nosso irmão José Carlos Papai, em Teresópolis, Rio de Janeiro. Olha só, tão pertinho de nós, não é verdade? Originalmente, a música era chamada de Deus Está Aqui. A música nasceu como uma oração espontânea durante uma semana difícil. A expressão Noite Traiçoeira foi incorporada mais tarde, popularizada justamente pelo público. O significado teológico de Noites Traiçoeiras foca justamente na fidelidade divina, na fidelidade de Deus, na graça e na providência. Usando metáforas bíblicas de superação e de consolo. E eu, Padre Expedito,

Uma música cantada tanto pelos evangélicos, também por outras denominações religiosas, como, por exemplo, por nós católicos. O significado das metáforas desta música são significados profundos. Em primeiro lugar, noites traiçoeiras. Esse termo, ele representa um tempo que nós chamamos de tempo de deserto ou a noite escura da alma. Quem de nós ainda não passamos por um tempo de deserto na nossa vida ou a noites escuras da alma? São os momentos de provação, momentos de solidão, às vezes luto. Como disse o padre Marcelo Rossi no início da música, quem está passando por uma depressão, um desespero enfrentado na vida, o mundo tentar te derrubar, evoca o conceito bíblico de forças espirituais e mundanas que testam a nossa fé. Lembra a passagem bíblica tirada do Evangelho de João, capítulo 16, versículo 33. No mundo tereis aflições. Assim Deus derrama o seu amor, que reflete justamente o conceito de graça divina. O amor de Deus não depende do nosso mérito, do mérito humano, sendo derramado livremente para consolo e também para restauração. O choro de uma noite, mas a alegria vem pela manhã. Uma citação direta ao Salmo 30, no versículo 5, que diz assim: teologicamente afirma que o sofrimento na terra é um sofrimento temporário, enquanto a vitória em Deus é eterna e garantida. Outro termo usado, olhar para o alto, indica a atitude de oração, vigilância, esperança. Significa desviar os olhos dos problemas terrenos e focar onde? Na sabedoria divina, até demais, na soberania divina. Sabedoria divina, soberania divina. Uma análise teológica, verso por verso, das partes centrais desta música Noites Traiçoeiras é baseada nas principais estrofes que são popularizadas no Brasil. E eu daqui a pouquinho falo destas estrofes popularizadas no Brasil e que encontram-se presentes nesta música que simplesmente é maravilhosa.

Você que agora está sintonizado na Rádio Catedral FM, nesta quinta-feira, o quanto esta música fala para você justamente nesse momento. Está falando também

para o Padre Expedito. A primeira parte, o encontro e a oração. Deus está aqui neste momento, afirma a onipresença, né? A irmandade de Deus. Rompe com a ideia que muitas pessoas têm de um Deus distante. Deus habita o presente de cada um de nós. Nesse momento, habita em mim, Padre Expedito. Habita em você, que agora está ligadinho conosco. Sua presença é real em meu viver. Destaca a teologia da experiência viva. A fé não é apenas teoria, mas um relacionamento perceptível no cotidiano, no dia a dia. Por isso, entregue sua vida e seus problemas. Evoca o princípio bíblico da rendição, da confiança. Vamos lembrar de Pedro: lancem sobre ele toda a sua ansiedade. Capítulo 5, versículo 7. Fale com Deus. Fale com Deus. Ele vai ajudar você. Valida a eficácia e a importância da oração direta como canal de socorro e graça. Fale com Deus. Ele vai ajudar você. É um diálogo com Deus. É a oração, sem dúvida alguma. Por isso, depois vem uma parte que eu considero muito bonita. Deus te trouxe aqui para aliviar o teu sofrimento. Apresenta essa soberania e o próprio propósito divino. O encontro com Deus nunca é um acidente, mas um ato planejado. Esse ato planejado de Deus é um ato de misericórdia. É ele o autor da fé. Autor da fé do princípio ao fim. Lembremos a carta aos Hebreus, capítulo 12, versículo 2. Olhando para Jesus, autor e consumador da fé, mostra que até a nossa capacidade de crer vem justamente de Deus. Em todos os nossos tormentos, reforça o amparo, que é um amparo integral. Preste atenção, não há dor ou crise tão pequena ou oculta que escape ao cuidado e à autoridade de Deus. Provação e a vitória. E ainda se vier noites traiçoeiras, uma metáfora para o deserto espiritual. Reflete a fragilidade humana e esta fragilidade presente em todos nós diante das adversidades imprevisíveis e inevitáveis da nossa vida terrena. Assim, se a cruz pesada for, Cristo estará contigo. Tenha certeza, conecta as nossas dores, as dores humanas, à teologia da cruz. Lembra o mandamento de Jesus de carregar a própria cruz. Evangelho de Mateus, capítulo 16, versículo 24. E traz a promessa, uma promessa de comunhão, justamente quando? No sofrimento. Ele divide o peso. Assim, o mundo pode até fazer você chorar. E faz mesmo, não é verdade? João 16, 33, ele diz: no mundo tereis aflições. Reconhece que a vida aqui envolve dor. E às vezes dores profundas. Mas Deus te quer sorrindo. O plano final de Deus para o homem não é a derrota ou a tristeza, mas a redenção e a plena alegria. Seja qual for o seu problema, quais são os seus problemas?

Mas você que agora está sintonizado comigo, Padre Expedito, na Rádio Catedral, seja qual for o seu ou os seus problemas, universaliza o alcance do milagre. Não há limites para o poder da intervenção de Deus. Após a dor, vem a alegria. Reafirma o ciclo da ressurreição, não é verdade? Assim como a manhã segue a noite e a Páscoa segue a Sexta-feira Santa, a dor humana, a nossa dor é temporária. Pois Deus é amor e não te deixará sofrer. Baseia-se, irmãos e irmãs, na própria essência de Deus. Deus é amor. Ó, 1 João 4, versículo 8. Deus é amor. O sofrimento não é eterno, porque o caráter amoroso de Deus garante o consolo, olha só, e não só o consolo, mas também o alívio final.

E o mundo nos faz chorar, não é verdade? Sem dúvida alguma. As adversidades muitas vezes nos faz chorar, né? O impacto desta música, Noites Traiçoeiras, no movimento da renovação carismática católica foi revolucionário, servindo como principal motor da consolidação do fenômeno que nós chamamos dos padres cantores e da modernização da música católica no final dos anos de 1990 e no ano 2000. O impacto cultural e religioso manifestou-se em alguns pilares que são fundamentais. Primeiro, ecumenismo musical. A canção abriu as portas para o intercâmbio cultural entre nós católicos e os nossos irmãos evangélicos, sendo uma composição originalmente do meio protestante, sua adoção em massa pela renovação carismática católica demonstrou uma abertura teológica para músicas de louvor que focavam no amor de Deus e no Espírito Santo, sem ferir dogmas marianos ou institucionais do catolicismo. Isso criou um espaço de aproximação, tanto estética quanto cultural, entre essas vertentes religiosas. Lembro aqui também, né, que dentro da dinâmica da espiritualidade da renovação carismática católica, formada justamente nas manifestações visíveis e sensoriais do Espírito Santo, Noites Traiçoeiras tornou-se o ápice religioso de oração, de cura. A música costuma ser cantada em momentos específicos de forte carga emocional nos grupos de oração, fazendo que milhares de fiéis ergam as mãos, chorem, balancem as mãos em perfeita harmonia e sincronia coletiva. Nos anos, né, 1990, a Igreja Católica até perdia fiéis, né, o crescimento das igrejas neopentecostais. Por isso, o movimento carismático usou, né, esse apelo, nós poderíamos dizer pop, jovem, contemporâneo, de músicas como esta, Noites Traiçoeiras, para modernizar missas e criar uma nova cultura. O ritmo da música é envolvente, uma mensagem focada em milagre, em superação.

atraíram muitos jovens, né? E levaram muitos jovens de volta às suas paróquias, até mesmo às pastorais.

Esse programa justamente foi pensado para trabalhar estas músicas, né? Eu escolhi este tema para o programa às quintas-feiras, às 18h30, aqui na Rádio Catedral FM, justamente músicas que tocam a alma. E é verdade, né? Essas músicas tocam a nossa alma. Eu tenho certeza que muitos de vocês que agora estão aqui juntinho com o Padre Expedito, né? Ficam até emocionados quando escutam esta música, não é verdade? É uma letra que impulsiona fortemente a nossa cultura católica, daquilo que eu chamo de testemunho pessoal. Essa expressão noite traiçoeira passou a fazer parte do vocabulário do dia a dia, né, de todos nós, para nos ajudar a enfrentar e a superar crises de depressão, até mesmo problemas financeiros, enfermidades, sendo imediatamente associada à certeza da providência e da vitória espiritual. Que esta música continue ecoando dentro de cada coração nosso, para nos ajudar a superar esses momentos, principalmente estas noites difíceis e escuras.

E eu, Padre Expedito, lembro que nós estamos juntos de segunda a quinta-feira aqui na Rádio Catedral FM, sempre 11:30 da manhã. Segunda a quinta-feira, de 11:30 até o meio-dia, nós estamos sempre juntinhos aqui na rádio com o programa Encontro com Deus. Um momento em que nós nos unimos em orações e eu, Padre Expedito, atendo seu pedido de oração, atendo o seu agradecimento. Nós temos muito que agradecer a Deus, não é verdade? Eu digo o seguinte, a gente tem muito a pedir, a gente tem muito mais a agradecer, sem dúvida alguma. Por isso eu convido você a estar conosco sempre, de segunda a quinta-feira, 11:30 da manhã. Lembro que o Padre Expedito inicia sempre o programa rezando a oração da Salve Rainha. A oração da Salve Rainha, que é esta oração abençoada em que invocamos essa intercessão, essa presença materna de Maria, Mãe de Jesus e Nossa Mãe. O programa já está quase chegando ao final, não é verdade? Quase chegando ao final. O tempo passa depressa, não é verdade? Mas esse é um espaço que eu, Padre Expedito, pensei justamente para oferecer aos nossos queridos ouvintes da Rádio Catedral FM a oportunidade de música, mas também uma oportunidade de reflexão sobre as letras destas músicas que se eternizam e que tocam a alma.

E você tenha uma certeza, se você está sintonizado neste momento na Rádio Catedral FM, e se você participa com o Padre Expedito deste programa, é porque Deus te trouxe aqui. E Deus, melhor dizendo, te trouxe aqui hoje, nesse momento, porque Ele quer aliviar as suas dores. Nós nos preparamos agora para o momento da bênção final do nosso programa do dia de hoje.

0: A nossa proteção está no nome do Senhor que fez o céu e a terra. Pela imposição das minhas mãos sacerdotais e pela intercessão da Santíssima Virgem Maria, desça sobre você e permaneça a bênção de Deus Todo-Poderoso, Pai, Filho e Espírito Santo. Amém. Abençoada noite para todos vocês.
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2: Foi liberada, basta acessar o serviço Meu Imposto de Renda no site da Receita Federal ou consultar pelo aplicativo oficial do órgão em celulares e tablets.
3: Ciência e inovação contra desigualdades.
4: Prêmio Jovem Cientista reconhece iniciativas que desenvolvem tecnologias de inteligência artificial com impacto social.
5: Sobre o assunto, conversamos com Olival Freire Júnior, presidente do CNPq.
6: No princípio, todos os alunos do segundo grau da universidade, aluno de mestrado, aluno de doutorado, um jovem pesquisador já com doutorado, todos esses podem se candidatar.
7: Na apresentação da Voz do Brasil, Luciana Vasconcelos e eu, Ellen Bernardes.
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9: Produtores rurais devem ficar atentos. Os imóveis cadastrados no Cadastro Ambiental Rural, o CAR, precisam ter as informações validadas ou corrigidas.
10: A consulta é simples e pode ser feita pela internet.
9: Quem não verificar possíveis pendências pode perder benefícios. Saiba como consultar a situação do cadastro.
11: Mais de 845 mil produtores rurais de todo o Brasil receberam notificação para validar as informações de seus imóveis no Cadastro Ambiental Rural. As notificações foram enviadas pelo gov.br. Para consultar se o imóvel tem alguma pendência, o proprietário deve acessar o site www.car.gov.br e consultar a caixa de mensagem da Central Proprietário Possuidor, como explica Henrique Dolabella, diretor do Cadastro Ambiental Rural.
12: A mensagem pode ser para validar a análise que o Estado fez, pode ser para retificar alguma informação que o Estado identificou que não estava corretamente declarado, ou pode ser para subir algum documento comprovando aquela informação. Em outros estados que não usam o sistema federal, que usam o sistema estadual próprio, aí ele vai ter que entrar no SICAR do estado, né? E cada estado vai ter o seu processo.
11: O CAR funciona como um mapa digital das áreas rurais e compõe uma base de dados para controle, monitoramento, planejamento ambiental e econômico e combate ao desmatamento. Atualmente, 8 milhões de propriedades estão inscritas no Cadastro Ambiental Rural. De acordo com Gabriela Gonçalves, coordenadora geral da gestão do SICAR, o registro é obrigatório, gratuito e dá oportunidades para quem vive no campo.
13: É muito importante estar com o cadastro

0: cadastro em dia e acompanhar as notificações da central do proprietário possuidor, porque o cadastro ambiental rural ele é obrigatório para o acesso ao crédito, ele também traz melhores condições de acesso ao crédito quando ele está regularizado. Então, é necessário e vale muito a pena acompanhar o cadastro ambiental rural através da central do proprietário possuidor.
1: Produtores do Acre, Rondônia, Pará, Tocantins, Mato Grosso, Mato Grosso do Sul, Goiás, Bahia, Espírito Santo, São Paulo e Santa Catarina devem acessar os cadastros ambientais do próprio estado para checar pendências. Todos os demais vão encontrar as informações no sistema federal, car.gov.br. Reportagem Graziele Bezerra.
2: E produtores rurais podem procurar na Embrapa orientações sobre as mudanças climáticas causadas pelo El Niño.
3: As previsões climáticas indicam mais chuva e temperaturas acima da média para a região sul do país nos próximos meses.
2: Diante desse cenário, produtores rurais podem adotar medidas de planejamento para reduzir os impactos nas lavouras e na pecuária.
4: O El Niño deve permanecer até o início de 2027 e trazer mais chuva, maior nebulosidade e temperaturas acima da média para a região sul do país. Mas, segundo especialistas, conhecer o fenômeno com antecedência permite reduzir riscos no campo. Orientações técnicas voltadas às principais atividades agropecuárias da região reúnem recomendações que podem auxiliar os produtores nesse planejamento, explica José Reinaldo Moraes, pesquisador da Embrapa Clima Temperado.
5: Ele reúne aí recomendações específicas para grãos, fruticultura, silvicultura, horticultura, pastagem, né, diversas aí, né, tipos de manejo, sempre com base no histórico de eventos, né, anteriores que nós tivemos e também no conhecimento acumulado de anos, né, que a gente tem aí de convivência com esse fenômeno.
4: O documento recomenda que o produtor acompanhe as previsões meteorológicas oficiais, respeite o zoneamento agrícola de risco climático, planeje os investimentos e considere a contratação do seguro rural. A orientação é adaptar o manejo de acordo com cada cultura, já que os efeitos do El Niño variam entre lavouras e sistemas de produção. Nos cereais de inverno, como trigo, cevada e aveia, a atenção deve ser redobrada com doenças e com o planejamento da colheita. Para soja, milho e arroz irrigado, o foco está na drenagem das áreas, conservação do solo e monitoramento fitossanitário para detectar pragas e doenças. Já na fruticultura, o excesso de chuva pode favorecer erosões, doenças e até comprometer a produtividade dos pomares. O pesquisador José Reinaldo da Embrapa ressalta que planejar pode evitar grandes perdas no campo.
5: Quanto antes o produtor incorporar essas orientações, né, no plano da sua safra, menor tende ele a sofrer os impactos financeiros, né, que pode levar o El Niño.
4: Além das recomendações para cada atividade, prevenir perdas começa antes mesmo da chegada das chuvas. O acompanhamento das informações climáticas e a adoção de práticas já conhecidas pela pesquisa ajudam o produtor a tomar decisões mais seguras e aumentar a capacidade de enfrentar os desafios provocados pelo El Niño. Reportagem Pablo Mundim.
3: E a chegada do El Niño com previsão de mudanças climáticas acendem o alerta dos cuidados para evitar doenças transmitidas por insetos e mosquitos como dengue e chikungunya.
2: Altas temperaturas e maior volume de chuva em algumas regiões podem favorecer a circulação do mosquito Aedes aegypti a partir do segundo semestre desse ano.
3: E o Ministério da Saúde recomenda que estados e municípios intensifiquem as ações de vigilância e controle. Saiba mais com Diego Freitas.
6: O Ministério da Saúde emitiu uma nota técnica em que alerta estados e municípios para a possibilidade de aumento na transmissão de arboviroses, como dengue e chikungunya, em razão da previsão de ocorrência do fenômeno El Niño ao longo do segundo semestre deste ano. Segundo projeções citadas no documento, o aumento das temperaturas e das chuvas em algumas regiões e os períodos de seca em outras áreas podem favorecer a proliferação do mosquito Aedes aegypti. A estimativa é de cerca de 1.700.000 casos de dengue em 2027, considerando cenários climáticos que ainda podem ser atualizados. A orientação é reforçar as ações de vigilância e controle, com bloqueio da transmissão nos primeiros casos identificados e organização das atividades dos agentes de combate às endemias e adoção das medidas de controle do vetor. A população também deve eliminar possíveis criadouros do mosquito, observar os sintomas das arboviroses e procurar atendimento de saúde ao surgimento dos primeiros sinais da doença. Para acompanhar

0: os alertas. Basta acessar o portal info.dengue.mate.br. Diego Freitas, para a Voz do Brasil.
1: Os Estados Unidos anunciaram novas tarifas de importação a produtos brasileiros.
2: E o governo brasileiro acaba de divulgar nota contestando a decisão.
1: A repórter Luana Karen está aqui no estúdio da Voz do Brasil e tem mais informações pra gente. Boa noite, Luana.
3: Boa noite, Luciana e Ellen. Boa noite aos ouvintes da Voz do Brasil. Olha, em nota divulgada há pouco, o governo brasileiro rechaçou a decisão do governo dos Estados Unidos de impor tarifas de 12,5% sobre produtos brasileiros. A nova tarifa está relacionada a investigações sobre trabalho forçado. De acordo com a nota assinada pela Secretaria de Comunicação Social da Presidência da República, ao longo da investigação, o Ministério do Trabalho e Emprego prestou explicações e forneceu farta documentação sobre a legislação brasileira e da atuação das autoridades aduaneiras para coibir importações de bens produzidos por trabalho forçado. O documento afirma que o Brasil é reconhecido há décadas pela Organização Internacional do Trabalho, pelos fortes compromissos assumidos no combate ao trabalho forçado. Além do compromisso internacional com o combate ao trabalho forçado, o governo brasileiro cita o compromisso interno intensificado pelas políticas domésticas de fiscalização, prevenção, acolhimento das vítimas e combate ao trabalho escravo contemporâneo. A nota ainda destaca que o governo brasileiro responsabiliza as empresas e indivíduos, aplicando multas severas e mantendo um cadastro de lista suja de empregadores.
2: Luana, e o governo indicou quais são as medidas que deve tomar a partir de agora?
3: Indicou sim, Ellen. O documento afirma que o Brasil iniciará imediatamente os trâmites para acionar os instrumentos previstos na Lei de Reciprocidade, aprovada por unanimidade pelo Congresso Nacional, e levará o tema ao Mecanismo de Solução de Controvérsias da Organização Mundial do Comércio. Ellen e Luciana.
1: Luana, muito obrigada pela sua participação ao vivo aqui na Voz do Brasil.
2: O papel da ciência é transformar a realidade e trazer melhorias práticas para o dia a dia da sociedade.
1: Com essa missão, o Prêmio Jovem Cientista chega à sua 32ª edição, destacando a inteligência artificial para o bem comum.
2: O objetivo é reconhecer projetos de estudantes e pesquisadores que utilizem a inteligência artificial para reduzir desigualdades, proteger o meio ambiente e melhorar os serviços públicos no Brasil.
1: Para falar sobre o prêmio e como a ciência pode revolucionar o uso da tecnologia no nosso dia a dia, eu e Nazi Brum conversamos mais cedo com Olival Freire Júnior, presidente do Conselho Nacional de Desenvolvimento Científico e Tecnológico, CNPq. Vamos ouvir. Nós vamos conversar agora sobre ciência. Presidente, muito obrigada pela sua participação aqui na Voz Brasil.
4: Muito obrigado.
1: Para começar, vamos falar sobre o Prêmio Jovem Cientista. O que é esse prêmio?
4: É uma das ações mais tradicionais do CNPq. Ela tem quase 50 anos de existência. É uma iniciativa conjunta do CNPq com a Fundação Roberto Marinho. E temos também sempre um patrocinador master que pode variar ao longo do tempo. Atualmente é a Shell. Qual é a importância desse prêmio? Eu gosto de dizer que prêmios são importantes em todas as atividades humanas. Acabamos de ver um exemplo de um prêmio que foi um fracasso para nós brasileiros. Qual é o brasileiro que não ficou frustrado com a Copa do Mundo? E qual é o brasileiro que não ficou contente com o desempenho do Wagner Moura e da Fernanda Torres na premiação do cinema? Então, prêmios são importantes em quaisquer atividades e na ciência não é diferente. A particularidade desse prêmio, que é um prêmio para tentar fisgar um jovem promissor. Então não é o prêmio, não é um prêmio Nobel, não é o prêmio Álvaro Alberto, então não é o prêmio para o pesquisador já consolidado. Então é uma tentativa, nos mantendo na questão do futebol, de você olhar para a divisão de base e dizer aquilo ali tem futuro. Essa que é a ideia. Na última rodada, nós premiamos várias pessoas, algumas delas foram tão destacadas que na comemoração dos 75 anos do CNPq, nós convidamos alguns deles, Emanuele, Elisângela, o Raul, para apresentarem seus trabalhos para aquele público, que era um público diversificado, que estava comemorando os 75 anos do CNPq.
5: Bom, presidente, esse ano, qual que é o tema do Prêmio Jovem Cientista e por que que ele foi escolhido?
6: Então, isso é muito importante.

0: transição tecnológica disruptiva, mas uma transição em que nós estamos preocupados com o modo como a sociedade incorpora e não se perde nessa transição.
1: E como é que o investimento em jovens talentos pode contribuir para esse desenvolvimento tecnológico, científico do país?
0: Veja, os prêmios, eles são importantes também pelo valor financeiro, pelas bolsas que são atribuídos. Mas eles também colocam luz sobre certos projetos. Eu falei dos projetos desse ano. Um dos projetos que eu posso reportar para vocês é um projeto que foi destacado. Era um projeto de você ter uma célula fotoelétrica portátil que aquele coletor de castanha na floresta amazônica, veja que eu estou falando de um produto que o Brasil vende para o mundo inteiro, não, o Brasília Noites, aqui a gente chama de castanha do Pará, o pessoal do Acre, do Amapá vai me matar, né? Mas eu estou fazendo a ressalva, né? É a castanha do Brasil, né? Então o prêmio é um kit portátil que você carrega nas costas. Eu confesso para vocês que eu participei da entrega desse prêmio. Eu achei importante, mas eu não entendi a profundidade do impacto desse prêmio. Eu só compreendi tempos depois, numa viagem ao Amapá, e eu conversando com mais calma com o orientador da Emanuele, e aí ele me explicou o tempo que o castanheiro passa sem contato telefônico, sem luz à noite, 40 dias, 60 dias. Então você veja que é algo que, é claro que ainda é um projeto, é um piloto, ainda precisa chegar, ter escala para chegar no mercado, mas é algo que impacta na vida dos povos da Amazônia e impacta na economia brasileira, porque é o pessoal que coleta um dos produtos de exportação do Brasil.
2: Então são projetos que podem fazer a diferença realmente, né?
0: Exatamente, exatamente.
1: E quem pode participar desse prêmio que vai falar de inteligência artificial, que é um tema tão atual, como o senhor disse, né?
0: Em princípio, porque o prêmio tem faixas, então em princípio todos os alunos do segundo grau da universidade, aluno de mestrado, aluno de doutorado, um jovem pesquisador já com doutorado, todos esses podem se candidatar. Aí tem que olhar no edital qual a faixa em que ele se enquadra.
1: E vamos lembrar que o endereço, para quem tiver interesse no prêmio, é jovemcientista.cnpq.br.
0: Perfeito.
1: Todo mundo pode participar e tentar impactar, mandar projetos que impactem, né, a vida, não só do cientista, mas também do país, né, presidente?
0: E se tiver alguma confusão, bota lá no Google, Jovem Pesquisador CNPq, não vai dar outro endereço, é esse que você acabou de falar.
2: Agora, presidente, vamos falar rapidamente sobre a SBPC, a Sociedade Brasileira para o Progresso da Ciência, que começa agora. Como é que vai ser a participação do CNPq?
0: Veja, a SBPC é uma entidade da sociedade civil, até um pouco mais antiga do que o CNPq, né? Mas que tem tido um importante papel ao longo da história do Brasil. É a voz do cientista que, como sociedade civil, se dirige à própria sociedade e ao governo. Então, o CNPq sempre apoiou essa reunião da Sociedade Brasileira do Progresso da Ciência e sempre participou dessa reunião. Esse ano, em Niterói, belíssima cidade, nós vamos participar com uma atração, dentre outras, que essa atração eu queria chamar a atenção. Nós concebemos uma linha do tempo, a propósito dos 75 anos do CNPq, uma linha do tempo que dá corpo e voz ao lema dos 75 anos, que é: olhando bem, tem CNPq. É a ideia de que em muitas das atividades de ciência e tecnologia que nós brasileiros nos orgulhamos, por vezes a gente não percebe que tem a marca do CNPq. Então, nessa linha do tempo, a gente vai encontrar, por exemplo, pesquisa de petróleo em águas profundas, tem o DNA do CNPq. A atividade do ITA, que permitiu a criação da Embraer, que hoje o Brasil tem a terceira empresa de aeronáutica do mundo, tem o DNA do CNPq. Citei esses exemplos, mas tem, eu diria, vários outros. O desafio do enriquecimento do urânio, o desafio de ter transformado o Brasil nessa enorme potência agrícola, tem lá o selo da Embrapa, né? Então, por vezes, o selo do CNPq não aparece tão diretamente. É preciso olhar bem, né, para ver o apoio do CNPq.

0: IPQ. Então, quem tiver oportunidade de ir a Niterói, eu convido para que passe no estande do CNPq para ver essa linha do tempo.
1: Muito obrigada pela sua participação aqui na Voz do Brasil. A gente conversou com o presidente do Conselho Nacional de Desenvolvimento Científico e Tecnológico, Olival Freire Júnior. Muito obrigada, presidente.
0: Eu agradeço a vocês pela possibilidade de falar do CNPq, de falar da pesquisa no Brasil, e agradeço também, claro, à RBC e ao público que nos acompanhou.
2: E a consulta ao terceiro lote de restituição do Imposto de Renda 2026 será aberta nesta sexta-feira, dia 24 de julho.
1: Quem ainda não recebeu a restituição deve verificar se há inconsistências.
2: Saiba como verificar a restituição e resolver possíveis pendências.
3: A consulta ao terceiro lote da restituição do Imposto de Renda será liberada nesta sexta-feira, dia 24, a partir das 9 horas. Mais de 2.700.000 contribuintes serão contemplados e o pagamento está previsto para o dia 31 de julho. Para saber se a sua restituição foi liberada, basta acessar o serviço Meu Imposto de Renda no site da Receita Federal ou consultar pelo aplicativo oficial do órgão em celulares e tablets. De acordo com a Receita Federal, cerca de 165 mil restituições não foram creditadas, porque o contribuinte informou o CPF como chave PIX para recebimento, mas não possui conta bancária vinculada a essa chave. Nesses casos, é possível cadastrar uma chave PIX CPF junto a uma instituição financeira, atualizar os dados pelo serviço Meu Imposto de Renda ou enviar uma declaração retificadora. Após o processamento, permanecerão pendentes apenas restituições que ficaram retidas em malha fiscal ou que apresentam inconsistências nos dados bancários informados para recebimento, como os casos relacionados à chave PIX. Thaís de Araújo, para a Voz do Brasil.
1: Atenção, microempreendedores individuais e microempresários.
2: A implantação do novo Cadastro Nacional da Pessoa Jurídica pela Receita Federal vai suspender temporariamente os serviços de abertura, alteração e baixa de empresas realizadas pelas juntas comerciais.
1: Até o próximo sábado, às 7 horas da manhã, a base do CNPJ fica disponível apenas para consultas.
2: No sábado, a base ficará totalmente indisponível, impossibilitando consultas e qualquer outra operação relacionada ao cadastro.
1: O prazo para o restabelecimento total dos serviços está previsto para segunda-feira, 27 de julho.
2: A emissão do novo formato do CNPJ alfanumérico está marcada para o dia 31 de julho.
1: E atenção, estudantes, termina amanhã o prazo para os pré-selecionados da primeira chamada do ProUni entregarem a documentação que comprova as informações de inscrição à instituição de ensino onde foram selecionados.
2: Neste segundo semestre, o programa oferece mais de 471 mil bolsas de estudos parciais e integrais em todo o país.
4: Os estudantes pré-selecionados no programa Universidade para Todos, o ProUni, do segundo semestre deste ano, têm até sexta-feira, dia 24, para comprovar as informações passadas durante a inscrição. A documentação exigida pode ser apresentada diretamente na instituição em que o aluno foi pré-selecionado. É responsabilidade do candidato verificar com a universidade os horários e locais para realizar este processo. A perda do prazo ou não comprovação das informações implicará na reprovação dos alunos. Quem não foi pré-selecionado nesta etapa poderá participar da segunda chamada do ProUni, prevista para o dia 5 de agosto. Também será possível manifestar interesse na lista de espera entre os dias 26 e 27 de agosto. A divulgação da lista ocorrerá no dia 1º de setembro e a comprovação das informações deve ser feita entre 1º e 14 de setembro. Nesta edição, o ProUni recebeu mais de 529 mil inscrições e ofertou 471.304 bolsas de estudo em 380 cursos de graduação. A iniciativa oferece bolsas de estudo integrais que cobrem 100% do valor da mensalidade e parciais que correspondem a 50%. A iniciativa é realizada duas vezes ao ano. Mais informações em acessounico.mec.gov.br/ProUni. Thaísa Vitória para a Voz do Brasil.

0: O Ministério da Educação recebe até o dia 31 de julho a declaração do Censo Escolar 2026 e orienta gestores a preencherem os dados referente aos alunos da educação especial.
1: Eles podem acessar um guia do INEP com orientações específicas sobre oferta de atendimento educacional especializado.
0: Os dados devem ser fornecidos em educacenso.inep.gov.br.
1: E essas foram as notícias do governo federal.
0: Uma realização da Secretaria de Comunicação Social da Presidência da República.
1: Com produção da empresa Brasil de Comunicação.
0: Fique agora com as notícias do Poder Judiciário e do Congresso Nacional. Uma boa noite.
1: Boa noite e até amanhã.
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4: Decisão do Supremo Tribunal Federal permite retomada da cobrança de IPTU em Teresina, no Piauí.
5: STJ reafirma que quando a vítima de homicídio deixa filhos menores, essa consequência pode aumentar a pena base do condenado.
4: TSE orienta tribunais regionais a criarem parcerias com instituições especializadas para combater a desinformação eleitoral.
5: Boa noite, eu sou Marcela Luiz.
4: Eu sou Walter Lima.
5: O Supremo Tribunal Federal suspendeu liminar do Tribunal de Justiça do Piauí, que havia interrompido a cobrança de IPTU na cidade de Teresina.
4: De acordo com a decisão do ministro Alexandre de Moraes, o município declarou que a queda da arrecadação poderia causar grave impacto na economia pública e comprometer a execução de serviços essenciais. Fernanda Porto.
6: Diante da urgência, o caso foi julgado pelo ministro Alexandre de Moraes, que está na presidência do STF nesta segunda quinzena de julho. Ao atender o pedido para restabelecer a cobrança do imposto, o ministro Alexandre de Moraes considerou o levantamento da Secretaria Municipal de Finanças de Teresina, que indica que a paralisação da cobrança do IPTU impactou em arrecadação de mais de 84 milhões de reais. Na decisão, o ministro Alexandre de Moraes ressaltou que o município demonstrou que a queda de arrecadação poderia causar grave impacto na economia pública e comprometer a execução de serviços essenciais.
5: Quando a vítima de um homicídio deixa filhos menores, essa consequência pode aumentar a pena base do condenado.
4: Esse entendimento foi reafirmado pelo Superior Tribunal de Justiça, Fátima Uchoa.
7: Agora, sob o rito dos recursos repetitivos, a terceira sessão do STJ fixou essa tese que deve ser observada por juízes e tribunais. De acordo com o relator ministro Reinaldo Soares da Fonseca, o fato de a vítima do crime deixar filhos menores pode repercutir no aspecto material e gerar impacto em questões emocionais. Mas esse posicionamento não pode ser aplicado automaticamente porque transformaria uma circunstância judicial em fator objetivo de aumento da pena. Ainda segundo o ministro, não é necessário exigir a comprovação de impacto excepcional ou individualizado para os dependentes da vítima, sob o risco de se esvaziar a própria finalidade da análise dessa circunstância judicial.
5: O Tribunal Superior Eleitoral orienta tribunais regionais a criarem parcerias com instituições especializadas para combater a desinformação eleitoral.
4: A ação permitirá a ampliação da capacidade técnica da Justiça Eleitoral, garantindo segurança jurídica na análise de processos que envolvam desinformação e conteúdo gerado por inteligência artificial. Juliana Cariri.
8: Os acordos poderão prever o compartilhamento de metodologias, o acesso a profissionais especializados, laboratórios e ações de capacitação. O TSE ressalta que as parcerias não alteram as competências das autoridades judiciárias nem as garantias.
5: Tribunal Superior do Trabalho mantém decisão que anulou reintegração de metalúrgico demitido por justa causa.
4: O trabalhador foi dispensado após comentar em rede social sobre a empresa em que ele trabalhava. Marla Lacerda.
9: O metalúrgico havia sido reintegrado por decisão provisória em primeira instância, alegando que sofria de depressão e que não podia ser dispensado por motivo de doença ocupacional. mas o TRT de Campinas, São Paulo.

0: suspendeu a medida. O caso foi analisado então pela SDI2 do TST, que confirmou a decisão de segundo grau. Para o colegiado, ainda não há elementos suficientes para concluir que a demissão foi irregular. Os ministros destacaram também que a estabilidade pela doença ocupacional não impede a dispensa por justa causa. Portanto, a validade da demissão ainda será analisada na ação principal após a produção das provas necessárias.
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1: Uma boa noite.
2: E até amanhã.
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5: Eu sou Humberto Pinheiro e estes são os destaques de hoje do Jornal do Senado, que começa agora. Nova lei fortalece a produção nacional de medicamentos e vacina. Piso dos professores, frete rodoviário e renovação da CNH estão entre as medidas aprovadas pelo Senado. Emendas parlamentares para shows podem ser proibidas. Boa noite. Foi sancionada a lei que cria a Estratégia Nacional para o Desenvolvimento do Complexo Econômico Industrial da Saúde. A nova legislação busca fortalecer a produção nacional de medicamentos, vacinas, equipamentos e insumos médicos. O objetivo é reduzir a dependência do Brasil de produtos importados, ampliar a capacidade da indústria nacional e garantir mais segurança no abastecimento do sistema de saúde. A reportagem é de Patrícia Oliveira.
6: São mecanismos para incentivar empresas e instituições de pesquisa a desenvolver e fabricar esses produtos no país. A nova lei também amplia parcerias entre o governo, universidades e empresas e prevê linhas de crédito. Para o relator do projeto que deu origem à lei, senador Rogério Carvalho, do PT de Sergipe, a pesquisa tecnológica em saúde deve se voltar para soluções dos problemas brasileiros.
7: A pandemia de Covid-19 demonstrou que buscar a autossuficiência em fármacos, vacinas e equipamentos hospitalares é um dever do Estado para assegurar o direito constitucional à saúde.
6: A nova lei também altera normas do SUS e a lei de licitações para facilitar as compras públicas no setor de saúde.
5: No primeiro semestre de 2026, o Senado aprovou medidas provisórias que tratam do piso salarial dos professores da educação básica e do frete rodoviário de cargas. Os senadores também deram aval à renovação automática da Carteira Nacional de Habilitação. Repórter Pedro Pincer.
8: O Congresso Nacional aprovou medidas provisórias importantes, como a que reajusta o piso salarial dos professores da educação básica para R$ 5.130,63 em 2026, um aumento de 5,4% sobre o valor anterior, com ganho real de 1,5 ponto percentual acima da inflação. O texto aprovado estabelece novo cálculo para reajuste anual. A senadora professora Dorinha Seabra, do União do Tocantins, destacou a importância de valorizar o trabalho dos docentes.
9: Não tem educação boa, nem educação de qualidade, se os profissionais da educação não forem devidamente respeitados e valorizados. Esse é o nosso apelo para que, a partir do piso, as carreiras sejam reorganizadas nos diferentes municípios brasileiros e nossos estados.
8: Outro destaque foi a medida provisória que altera as regras e o cálculo do piso mínimo do frete rodoviário de cargas para considerar custos operacionais. A medida beneficia os caminhoneiros por estabelecer novas regras de regulamentação para empresas que contratem caminhoneiros para a realização de transporte rodoviário de cargas. Para o senador Stevenson Valentim, do Podemos do Rio Grande do Norte, a medida faz justiça e traz tranquilidade para a categoria.
10: Entendo que esse viés da multa já atingiu a sua pedagogia. E permanecer com essa injustiça é passar uma ideia de vingança e que não contribui nada para a sociedade. É importante que o caminhoneiro esteja preocupado com a carga, com o seu horário de entrega, com a distância da família, com as condições das nossas rodovias.
8: Outra medida provisória aprovada no primeiro semestre.

0: Este do ano garante a renovação automática da Carteira Nacional de Habilitação de motoristas que, ao término da validade do documento, estiverem no Registro Nacional Positivo de Condutores. O cadastro mostrará o nome das pessoas que não tenham cometido nenhuma infração de trânsito nos últimos 12 meses.
1: E o Senado deve analisar a partir de agosto um projeto que cria o Prêmio Nacional da Educação Brasileira. A proposta busca reconhecer iniciativas de estados, municípios, escolas e estudantes que contribuam para melhorar a educação. O objetivo é valorizar boas práticas e incentivar ações que fortaleçam a educação em diferentes etapas, da educação infantil ao ensino médio. A proposta prevê categorias específicas para reconhecer experiências bem-sucedidas em todo o país. Os detalhes com o repórter Rodrigo Rezende.
2: O Senado deve analisar a partir de agosto um projeto que cria o Prêmio Nacional da Educação Brasileira. A ideia, apresentada pelo senador Camilo Santana, do PT do Ceará, reconhece estratégias e iniciativas para a promoção de avanços na melhoria da qualidade da aprendizagem na educação básica feitas por estados, municípios, escolas ou estudantes brasileiros. Camilo Santana, atual presidente da Comissão de Educação do Senado, ressalta que todas as formas de desenvolvimento da educação brasileira devem ser valorizadas.
3: Eu sempre digo que a educação precisa estar acima de qualquer questão política ou partidária nesse país. Está em jogo a qualidade da educação para nossas crianças e jovens desse país. Temos muito ainda a fazer, muito caminho a ser percorrido.
2: O prêmio terá 8 categorias e regulamento posterior irá definir a forma de seleção dos vencedores. A proposta de criação do Prêmio Nacional da Educação Brasileira ainda será analisada pelas comissões do Senado.
1: Um projeto apresentado no Senado tipifica como ilícito o uso de emendas parlamentares para o financiamento de shows e apresentações artísticas. A medida pretende modificar a lei de improbidade administrativa para penalizar os gestores públicos infratores de maneira mais dura e até mesmo com a perda da função. Mais informações com o repórter Douglas Castilho.
4: Apresentado pelo senador Eduardo Girão, do Novo do Ceará, o texto prevê que o uso de emendas parlamentares para financiamento de shows e apresentações artísticas seja enquadrado como ato que causa prejuízo ao erário. Essa modalidade de infração tem também como sanções a perda dos direitos políticos por até 8 anos, multa de até 2 vezes o valor do dano causado e o ressarcimento integral dos danos verificados.
5: É um dinheiro que se evapora e que, se for em equipamentos para o hospital, fica lá por anos, por décadas, né? E esse projeto nosso visa normatizar isso e considerar como improbidade administrativa, com punição.
4: O autor do projeto justificou ainda que a medida pode combater o superfaturamento e os desvios que costumam ocorrer nesse tipo de transação. Além disso, segundo ele, haveria diversas vezes um conflito de interesses, pelo fato de gestores usarem dinheiro público para contratarem bandas ou grupos que têm eles próprios como empresários. O projeto aguarda a destinação para discussão nas comissões do Senado.
1: Mais de 158 milhões de brasileiros estão aptos a votar nas eleições de 4 de outubro. O número é o maior da história e representa um crescimento de mais de 2 milhões de eleitores em relação a 2022. No primeiro turno, os eleitores vão escolher presidente da República, governadores, 2 senadores, deputados federais, deputados estaduais e distritais. A reportagem é de Rodrigo Rezende.
2: 158 milhões e 700 mil pessoas devem decidir os mandatários dos próximos anos para a presidência da República, governos estaduais e distrital, Senado, Câmara dos Deputados e assembleias estaduais. Em relação às eleições de 2022, houve um acréscimo de 2 milhões e 200 mil eleitores. As mulheres representam quase 53% do eleitorado e cerca de 3 milhões e 500 mil eleitores têm 18 anos ou menos. O presidente do Tribunal Superior Eleitoral, ministro Nunes Marques, ressalta que a população brasileira é soberana para escolher seus representantes e definir o futuro do país.
6: O futuro da nossa democracia não será delineado por máquinas, mas pelos milhões de brasileiras e brasileiros que depositam nas urnas sua mensagem de esperança, traduzida no voto direto, secreto, universal e periódico.
2: Os três maiores colégios eleitorais estão na região Sudeste, São Paulo com 34%.

0: 4 milhões, Minas Gerais com 16 milhões e Rio de Janeiro com quase 13 milhões de eleitores. 918 mil brasileiros vivendo no exterior estão aptos para votar.
1: O senador Wellington Fagundes, do PL de Mato Grosso, defendeu o projeto de lei que permite a destinação de emendas parlamentares da saúde para o atendimento pré-hospitalar realizado pelos corpos de bombeiros militares. Na análise dele, a proposta reconhece que esse serviço integra a rede de atendimento em saúde e amplia as responsabilidades de investimento na estrutura das corporações. Com trabalhos técnicos de Josivaldo Souza, o Jorge Corpus de Bombeiros Militares. Na análise dele, a proposta reconhece que esse serviço integra a rede de atendimento em saúde e amplia as responsabilidades de investimento na estrutura das corporações. Com trabalhos técnicos de Josivaldo Souza, o Jorge Corpus de Bombeiros Militares. Na análise dele, a proposta reconhece que esse serviço integra a rede de atendimento em saúde e amplia as responsabilidades de investimento na estrutura das corporações. Com trabalhos técnicos de Josivaldo Souza, o Jorge Corpus de Bombeiros Militares. Na análise dele, a proposta reconhece que esse serviço integra a rede de atendimento em saúde e amplia as responsabilidades de investimento na estrutura das corporações. Com trabalhos técnicos de Josivaldo Souza, o Jorge Corpus de Bombeiros Militares. Na análise dele, a proposta reconhece que esse serviço integra a rede de atendimento em saúde e amplia as responsabilidades de investimento na estrutura das corporações. Com trabalhos técnicos de Josivaldo Souza, o Jorge...
2: Com deficiência. Antes disso, o texto também foi aprovado pela Comissão de Defesa dos Direitos das Pessoas com Deficiência. A proposta tem como objetivo garantir o letramento digital de estudantes com deficiência da rede pública de ensino. Isso inclui desde o uso básico de computadores e internet, até ferramentas que auxiliam na comunicação, no acesso à informação e no desenvolvimento escolar. A relatora do projeto na Comissão de Educação, a deputada Maria Rosas, do Republicanos de São Paulo, destacou a importância da medida para promover a inclusão.
3: Aprovar essa política nacional de alfabetização digital, especificamente para as pessoas com deficiência, é um marco para que nós possamos trazer e falar na ação a pessoa com deficiência, dizendo: nós lutamos pela inclusão dos direitos da pessoa com deficiência.
2: Para isso, o projeto prevê a capacitação de professores e gestores, a adaptação dos métodos de ensino e investimento em infraestrutura tecnológica nas escolas, como equipamentos e conexão à internet. A ideia é que a tecnologia deixe de ser um obstáculo e passe a ser uma ferramenta de inclusão, como ressaltou a relatora ao afirmar que a transformação digital precisa considerar as necessidades de todos os estudantes.
3: A transformação digital da educação somente se realiza plenamente quando contempla a diversidade dos estudantes e assegura a eliminação de barreiras que dificultam o acesso à participação e aprendizagem das pessoas com deficiência.
2: A política de educação digital para pessoas com deficiência também estabelece que o desenvolvimento dos alunos e da instituição deverá ser acompanhado bimestralmente. Segundo o autor da proposta, o deputado Carlos Henrique Gaguinho, do União de Tocantins, com mais acesso e preparo, os estudantes com deficiência podem ter mais autonomia nos estudos, mais participação nas atividades escolares e melhores oportunidades no futuro, inclusive no mercado de trabalho. O próximo passo para a aprovação da Política Nacional de Alfabetização Digital das Pessoas com Deficiência será a análise pela Comissão de Finanças e Tributação. Da Rádio Câmara de Brasília, Sofia Peçanha.
4: Educação.
5: Bibo Nunes, do PL do Rio Grande do Sul, é autor do projeto que proíbe a aprovação automática de alunos não alfabetizados nos três primeiros anos do ensino fundamental. O texto altera a Lei de Diretrizes e Bases da Educação Nacional e aguarda análise pela Comissão de Constituição e Justiça.
6: Tem que saber ler e escrever, isso é o mínimo. Escola é para educar, que acima de tudo o objetivo das escolas é a educação. Se não for educação, não tem o menor fundamento. Espero que aprove para o bem da educação no Brasil. Não tem fundamento uma criança no primeiro, segundo, terceiro ano serem aprovados sem saber ler e escrever. Essa é a minha luta para melhorar de fato a

0: educação no Brasil.
1: Bibo Nunes acredita que a promoção automática dos alunos serve apenas para melhorar indicadores educacionais. Na avaliação do deputado, a medida desestimula estudantes e professores, cria uma falsa sensação de aprendizado e compromete a qualidade da educação.
2: Justiça. Comissão aprova a proposta que permite até 40 salários mínimos para a retirada de valores a herdeiros. A repórter Júlia Lopes explica a atualização dos valores.
3: A Comissão de Finanças e Tributação da Câmara dos Deputados aprovou um projeto que atualiza para até 40 salários mínimos, o equivalente hoje a R$ 64.840, o valor que poderá ser liberado a herdeiros sem necessidade de inventário em cadernetas de poupança e fundos de investimento. A proposta foi apresentada pelo deputado Celso Russomano, do Republicanos de São Paulo, e altera a lei que trata do pagamento a dependentes ou sucessores de valores não recebidos em vida pelo titular, como restituições no imposto de renda e outros tributos. A regra vale para casos em que não há outros bens sujeitos a inventário. No texto, o autor explica que nesses casos, os herdeiros costumam utilizar os valores recebidos para cobrir despesas como impostos, custas judiciais e honorários de advogados, entre outros gastos. O relator da proposta, deputado Hildo Roche, do MDB do Maranhão, afirma que a atualização é necessária, porque a legislação atual utiliza como referência a obrigação do Tesouro Nacional, a OTN, que não existe mais, o que gera dificuldades de interpretação.
4: Essa regra já existia, só que como ele estava estipulado, referenciado em cima de um título do governo, que era a antiga OTN, e como a OTN não existe mais, não existia mais a referência de até quanto poderia ser pago de forma imediata para a viúva, ou para o viúvo, ou para o filho. Então isso impedia a evolução e a facilidade e a rapidez da transferência desses recursos de uma conta para a conta do herdeiro. E isso é facilitado agora.
3: Além disso, a proposta altera o Código de Processo Civil para estabelecer que o juiz não poderá negar o pedido de gratuidade da justiça apenas com base na renda de um herdeiro ou na posse de um imóvel. O projeto, que busca atualizar o limite a ser retirado por herdeiros em cadernetas de poupança e outras aplicações no valor até 40 salários mínimos, segue em análise na Comissão de Constituição e Justiça. Da Rádio Câmara de Brasília, Júlia Lopes.
2: Economia.
1: A Câmara aprovou proposta que garante imunidade tributária aos templos religiosos e suas entidades filantrópicas, também sobre tributos incidentes no consumo de bens e serviços. Marcelo Crivella, do Republicanos do Rio de Janeiro, afirma que a medida regulamenta um direito já previsto na Constituição.
5: Essa é a grande, eu diria, notícia para os templos religiosos, é fazer com que a imunidade prevista na Constituição Federal se torne realidade com relação aos tributos que incidem no consumo de bens e de serviços. Essa PEC foi aprovada no plenário com 385 votos favoráveis, 93 votos contrários e 7 abstenções. Portanto, teve ampla maioria.
2: Na opinião de Marcelo Crivella, a medida pode reduzir os custos de igrejas e instituições beneficentes na aquisição de equipamentos e insumos utilizados em atividades religiosas, assistenciais e sociais. A proposta agora será analisada pelo Senado.
1: Depois de ser aprovado na Comissão de Constituição e Justiça, o projeto que aumenta o prazo para transferência de domicílio eleitoral está pronto para ser votado pelo plenário da Câmara.
2: A proposta também altera as regras para comprovação de vínculo com a localidade, como informa a repórter Silvia Munhato.
6: A Comissão de Constituição e Justiça da Câmara aprovou o projeto que amplia de 150 para 180 dias antes das eleições o prazo final para o pedido de transferência do domicílio eleitoral. Pelo texto, o tempo de residência mínima no novo município também muda de 3 para 6 meses. A deputada Júlia Zanata, do PL de Santa Catarina, relatora do texto, foi favorável à mudança.
7: A prática do turismo eleitoral, a transferência fraudulenta de domicílio com fins meramente eleitoreiros, constitui uma burla que corrói a representatividade democrática e a soberania popular em sua dimensão municipal.

0: O voto é o exercício de soberania localizado. E a fraude de domicílio rompe o nexo da pertinência essencial entre o eleitor e a comunidade política local, cujos rumos ele pretende definir.
1: A proposta também altera a forma de comprovação de vínculo com a localidade. Será exigida a apresentação de comprovante de residência oficial em nome do eleitor, como contas de água, luz, gás, telefone fixo ou correspondência oficial de órgãos governamentais. A lei atual permite a comprovação por meio de declaração do próprio eleitor ou outros meios que forem considerados convincentes pelo juiz eleitoral. Da Rádio Câmara de Brasília, Silvia Minhato.
2: Desenvolvimento Regional.
3: Rodrigo Hollenberg, do PSB, teme que o empréstimo de 6 bilhões de reais feito pelo governo do Distrito Federal para cobrir o rombo do Banco de Brasília, no caso Master, comprometa a saúde e a educação públicas. Por isso, o deputado acionou a justiça em defesa de crianças e famílias atípicas.
4: Nós, então, oficiamos ao Ministério Público do Distrito Federal e Territórios, solicitando que determine que o governo do Distrito Federal faça concurso para orientadores educacionais para que essas crianças, esses jovens com deficiência possam ser acolhidos adequadamente na rede pública de educação do Distrito Federal. Do mesmo modo, nós estamos solicitando ao governo do Distrito Federal que realize a contratação de médicos, de enfermeiros, de técnicos de enfermagem, que possam garantir o atendimento a essas famílias.
5: Presidente da Comissão de Defesa dos Direitos das Pessoas com Deficiência, Rodrigo Hollenberg, relata o drama de famílias atípicas sem atendimento adequado e lamenta a falta de concurso para orientadores educacionais no Distrito Federal desde 2017.
2: Previdência.
3: O tempo para a aposentadoria de policiais militares e bombeiros poderá ser reduzido. Uma proposta aprovada pela Câmara permite que os estados e o Distrito Federal editem leis locais para diminuir esse prazo. Confira na reportagem de Maria Neves.
6: Aprovado na Comissão de Constituição e Justiça da Câmara dos Deputados, projeto que reduz o tempo de serviço de policiais e bombeiros militares para ter direito à aposentadoria integral, pode seguir para o Senado. Pela proposta, os estados poderão editar legislação própria para reduzir em até 5 anos o tempo mínimo de exercício na função para receber proventos integrais. O autor do projeto, o deputado Júnior Amaral, do PL Mineiro, argumenta que a medida busca trazer justiça para policiais e bombeiros militares que trabalham em condições difíceis e são pouco valorizados.
7: Os profissionais de segurança pública no Brasil já sofrem com falta de retaguarda jurídica, já sofrem com falta de logística adequada para trabalhar, já sofrem com baixos salários. Então, essa questão da previdência é algo mínimo que a gente pode fazer aqui na Câmara dos Deputados para impedir que esses homens e mulheres sejam ainda mais desprestigiados, como infelizmente são historicamente no nosso país.
6: Atualmente, a lei exige 35 anos de serviço para militares receberem a aposentadoria com valor integral. Desse tempo, pelo menos 30 anos devem ser em atividades militares. Com o texto aprovado, o período mínimo de atividade militar poderá cair de 30 para 25 anos. Na regra de transição vigente, militares que ingressaram no cargo há mais tempo, antes de 2020, e ainda não cumprem os requisitos, têm de contar pelo menos 25 anos de serviço militar, mais um pedágio. Eles devem trabalhar mais 4 meses para cada ano que falta. A proposta também permite que os estados reduzam esse tempo de pedágio para 20 anos por lei local. Da Rádio Câmara de Brasília, Maria Neves.
5: Tarcísio Mota, do PSOL do Rio de Janeiro, apresentou projeto que estabelece regras para a aplicação de recursos dos regimes próprios de previdência dos servidores públicos. A proposta busca reduzir os riscos nas aplicações financeiras e aumentar a segurança do dinheiro destinado às aposentadorias.
8: Nós não podemos deixar que os institutos de previdência e os governos apliquem os recursos dos servidores em bancos que não têm condições de garantir a liquidez e garantir a rentabilidade e garantir que esses recursos não serão perdidos. Então a proposição

0: desse PLP é de que os institutos de previdência de cada município brasileiro e dos estados brasileiros, eles tenham um limite, que 80% dos recursos servidores sejam obrigatoriamente aplicados em títulos que estão lastreados no Tesouro Nacional e em bancos públicos que dão garantia de que esse recurso não será perdido. E os demais 20% sejam aplicados em critérios muito rígidos de solidez dessas instituições financeiras.
1: Segundo Tarcísio Mota, a medida evita perdas em aplicações de alto risco e garante maior segurança aos recursos descontados de cada servidor. Ele argumenta ainda que o texto reduz a influência de interesses políticos e financeiros na gestão dos fundos previdenciários dos servidores.
2: Habitação. Padre João, do PT de Minas Gerais, defende a aprovação de projetos que incentivam cooperativas habitacionais a participarem do Minha Casa Minha Vida. Ele avalia que a contribuição dessas entidades pode ampliar o acesso à casa própria com unidades mais acessíveis e de melhor qualidade.
3: Então temos que continuar avançando e avançando também com a nossa relatoria, com o projeto de lei que garanta a autogestão, ou seja, além da responsabilidade e disposição de estados, do Distrito Federal e municípios, a sociedade civil organizada em forma de entidade ou cooperativa poder não só construir as moradias na forma de autogestão, mas também outros equipamentos importantes para a comunidade.
1: Padre João observa que o déficit habitacional atinge quase 5.700.000 famílias no país. Ele afirma que a autogestão dá segurança jurídica a experiências já existentes e permite incluir equipamentos comunitários nos empreendimentos habitacionais.
2: Segurança Pública. A Câmara aprovou proposta que transforma em lei o atendimento a brasileiras no exterior. Saiba mais sobre o assunto na reportagem de Paula Bittar.
4: A Comissão de Constituição e Justiça da Câmara aprovou uma proposta que transforma em lei a política de atendimento a brasileiras que vivem no exterior por meio dos espaços da mulher brasileira. A iniciativa, desenvolvida pelo Ministério das Relações Exteriores em consulados brasileiros, oferece orientação e apoio especializado com prioridade a mulheres em situação de vulnerabilidade. Entre os objetivos da política estão o combate à violência doméstica, a orientação sobre direitos e o apoio à capacitação profissional, ao empreendedorismo feminino e ao aprimoramento educacional. O texto aprovado também prevê que o atendimento poderá contar com profissionais especializados e instituições parceiras em áreas como imigração, direito de família, legislação trabalhista e previdenciária, apoio psicológico e capacitação linguística, educacional e financeira. A proposta estabelece que a implantação dos espaços da mulher brasileira ocorrerá de forma gradual, conforme a avaliação do Itamaraty. A prioridade será dada às localidades onde houver maior necessidade de reforço do atendimento às mulheres, conforme a disponibilidade de orçamento, funcionários e de espaço físico nas repartições consulares. De acordo com dados do Ministério das Relações Exteriores, a rede consular brasileira realizou 1.556 atendimentos a brasileiras vítimas de violência doméstica e de gênero no exterior em 2023. Segundo a relatora na comissão, deputada Maria do Rosário, do PT do Rio Grande do Sul, o projeto garante a segurança jurídica de uma prática que o Itamaraty já desenvolve com sucesso.
5: Os objetivos específicos da criação deste espaço da mulher brasileira é o combate à violência doméstica, é a defesa das imigrantes contra a discriminação e a orientação a elas para a salvaguarda dos seus direitos humanos, é garantir a sua capacitação, o apoio ao empreendedorismo feminino, o apoio ao respeito, o aprimoramento educacional. Então, essas mulheres brasileiras que vivem no exterior passarão a ter um apoio maior dentro dos consulados como mulheres. E esse trabalho, sinceramente, será muito importante para a valorização dessas mulheres e tranquilidade das suas famílias que se encontram aqui no Brasil.
4: O projeto que transforma em lei a política de atendimento a brasileiras que vivem no exterior por meio dos espaços da mulher brasileira já pode ir diretamente para o Senado, a menos que haja recurso para votação antes pelo plenário da Câmara. Da Rádio Câmara de Brasília, Paula Bittar.
2: Meio Ambiente.
1: Delegado Palumbo, do Podemos de São Paulo, é autor de projeto

0: a punição para quem maltratar animais. O deputado explica que a proposta eleva a pena máxima de prisão dos atuais 5 para até 12 anos para os condenados por esse tipo de crime.
1: Nós estamos lutando. O meu projeto estipula uma pena de até 12 anos de cadeia. O indivíduo que maltrata um animal tem que ficar encarcerado, de preferência trabalhando para pagar o próprio sustento. É assim que a gente trata criminoso, gente desalmada, que não tem coração, que maltrata os animais. Se esse projeto for aprovado, espero que seja, nós estamos lutando para isso, o criminoso que maltrata o animal vai ficar 12 anos enjaulado, que é onde ele tem que ficar.
2: Delegado Palumbo argumenta que a legislação atual não consegue manter presos os autores de maus tratos. O parlamentar também destaca sua atuação em defesa da causa animal e cita outras iniciativas apresentadas por ele ao longo da vida pública.
0: Termina agora o Jornal Câmara dos Deputados, produzido pela Rádio Câmara, com trabalhos técnicos de Everson Urani e a apresentação de José Carlos Andrade e Luciana Vieira. Uma boa noite para você.
2: Ótima noite. A Voz do Brasil volta amanhã.
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2: Disse nosso Senhor Jesus Cristo: vinde a mim, vós todos que estáis aflitos sobre o fardo, e eu vos aliviarei. 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
1: Uma abençoada noite para você que tá na sintonia com a gente, acompanhando a Rádio da Família mais uma vez aqui com o programa Fica Conosco, Senhor, hein? É, e você que tá aí é convidado a seguir com a gente. Até meia-noite tem músicas cristãs, momentos de oração, momentos de meditação. Tem para você que tá aí acompanhando o nosso programa, o Santo Terço. Daqui a pouco, os mistérios luminosos nesta quinta-feira. Também vamos ter o Papo Cabeça com o Padre Camilo, a nossa, o Vinho Verde, né? A nossa leitura orante da Palavra de Deus com o Padre Dondice, também a Voz do Pensamento com o Frei Flávio Henrique, tá bom? Então sejam todos bem-vindos aqui na nossa programação, bem-vindos aí com o nosso Fica Conosco, Senhor. Sou Magno Pires, até meia-noite, juntos aí com muita música, com muita alegria. E a gente começa o programa de hoje com o nosso Evangelho do Dia, Oséias de Souza. Boa noite, Oséias.
2: Boa noite, Magno Pires, boa noite aos ouvintes do Fica Conosco, Senhor. O Evangelho do dia está hoje em Mateus, capítulo 13, versículos do 10 ao 17.

Naquele tempo, os discípulos aproximaram-se e disseram a Jesus: Por que tu falas ao povo em parábolas? Jesus respondeu: Porque a vós foi dado o conhecimento dos mistérios do reino dos céus, mas a eles não é dado. Pois a pessoa que tem será dado ainda mais e terá em abundância, mas a pessoa que não tem será tirado o pouco que tem. É por isso que eu lhes falo em parábolas, para que olhando eles não veem, e ouvindo eles não escutam, nem compreendam. Deste modo, cumpre neles a profecia de Isaías: Havereis de ouvir em nada entender, havereis de olhar em nada ver, porque o coração deste povo se tornou insensível. Eles ouviram com má vontade e fecharam seus olhos para não ver com os olhos, nem ouvir com os ouvidos, nem compreender com o coração, de modo que os convertam e os cure. Felizes sois vós, porque vossos olhos veem e vossos ouvidos ouvem. Em verdade, eu vos digo, muitos profetas e justos desejaram ver o que vides e não viram. Desejaram ouvir o que ouvis e não ouviram. Palavra da salvação.

0: chegada esse momento abençoado de oração, meditação, Santo Terço em Família. Todos os dias estamos por aqui nesse horário meditando e convidando você que está em casa a seguir com a gente, a participar, a rezar esse Santo Terço. Hoje os amigos, paróquia universitária Nossa Senhora de Fátima, vão estar com a gente rezando aqui, o Antônio, substituindo o Ronaldo, nosso amigo Adilson, meditando os mistérios luminosos. Antônio, boa noite, seja bem-vindo.
1: Boa noite, Magno. Tudo bem contigo, meu irmão?
0: Tudo na paz, graças a Deus, meu amigo.
1: Que Deus te abençoa.
0: Amém. Seja bem-vindo para rezar com a gente aqui mais uma vez, tá bom?
1: Muito obrigado, meu irmão.
0: Adilson, boa noite, seja bem-vindo.
2: Boa noite, Magno. Tudo bem com você?
0: Na paz, graças a Deus, meu amigo.
2: Estamos aqui mais uma vez para rezar o Santo Terço em família.
0: Agradecer a presença dos dois aqui com a gente. E você que está em casa, vai participando com a gente, né? Deixando as suas intenções através do nosso WhatsApp, 988-976570. O nosso WhatsApp, 988-976570. Deixe aí os seus pedidos, as suas intenções.

0: Nosso telefone tá daquele jeito ainda, né? Não sei se a gente hoje a gente vai conseguir falar. Nos últimos dias a gente não conseguiu, né? A pessoa ligava e a gente não conseguia completar a ligação. Mas vamos tentar assim mesmo. Vamos liberar o telefone e conseguindo a gente reza no ar com você. Se não, a gente fica apenas com o nosso WhatsApp para sua participação aqui conosco, tá bom? 988976570, já pode deixar suas intenções nesse momento. Damos início à oração do terço em família.
1: Em nome do Pai, do Filho e do Espírito Santo.
2: Amém. Amém.
1: Vinde, Espírito Santo, enchei os corações dos vossos fiéis e acendei dele o fogo do vosso amor. Enviai o vosso Espírito.

0: Divino Jesus, nós vos oferecemos esse santo texto que vamos rezar, meditando os mistérios de nossa redenção. Concedei-nos, por intercessão da Virgem Maria, Mãe de Deus e Nossa Mãe, as virtudes que são necessárias para bem rezá-lo e as graças de ganhar a indigência dessa santa devoção. Oferecemos particularmente, em desagravo, aos pecados cometidos contra o Santíssimo Coração de Jesus e o Imaculado Coração de Maria, pela paz do mundo, pela conversão dos pecadores, pelas almas dos purgatórios, pela intenção do Santo Padre, o Papa Leão XIV, o nosso arcebispo metropolitano Dom Marcos Aurélio, pelo aumento e santificação do clero, pela santificação das famílias e por aqueles que pediram as nossas orações, por todas as nossas intenções particulares pelo Brasil.
1: Creio em Deus Pai Todo-Poderoso, Criador do céu e da terra, e em Jesus Cristo, seu único Filho, nosso Senhor, que foi concebido pelo poder do Espírito Santo, nasceu da Virgem Maria, padeceu sob Pôncio Pilatos, foi crucificado, morto e sepultado, desceu à mansão dos mortos, ressuscitou ao terceiro dia, subiu aos céus, está sentado à direita de Deus Pai Todo-Poderoso, donde há de vir e julgar os vivos e os mortos. Creio no Espírito Santo, na Santa Igreja Católica, na comunhão dos santos, na remissão dos pecados, na ressurreição da carne e na vida eterna. Amém.
0: Pai nosso que estais no céu, santificado seja o vosso nome, venha a nós o vosso reino, seja feita a vossa vontade, assim na terra como no céu.
1: O pão nosso de cada dia nos dai hoje, perdoai as nossas ofensas, assim como nós perdoamos a quem nos tem ofendido, e não nos deixeis cair em tentação, mas livrai-nos do mal. Amém.
0: Em honra a Deus Pai que nos criou, Ave Maria, cheia de graça, o Senhor é convosco. Bendita sois vós entre as mulheres, e bendito é o fruto do vosso ventre, Jesus.
1: Santa Maria, Mãe de Deus, rogai por nós, pecadores, agora e na hora de nossa morte. Amém.
0: Em honra a Deus Filho que nos remiu os pecados, Ave Maria, cheia de graça, o Senhor é convosco. Bendita sois vós entre as mulheres, e bendito é o fruto do vosso ventre, Jesus.
1: Santa Maria, Mãe de Deus, rogai por nós, pecadores, agora e na hora de nossa morte. Amém.
0: Em honra ao Espírito Santo que nos santifica, Ave Maria, cheia de graça, o Senhor é convosco. Bendita sois vós entre as mulheres, e bendito é o fruto do vosso ventre, Jesus.
1: Santa Maria, Mãe de Deus, rogai por nós, pecadores, agora e na hora de nossa morte. Amém.
0: Glória ao Pai, ao Filho e ao Espírito Santo.
1: Como era no princípio, agora e sempre. Amém.
0: Ó Maria concebida sem pecado,
1: rogai por nós que recorremos a vós.
0: Ó meu bom e amado Jesus,
1: perdoai, livrai-nos do fogo do inferno, levar as almas todas para o céu e socorrei principalmente as que mais precisarem da vossa infinita misericórdia.
0: Santa Rita de Cássia,
1: rogai por nós.
2: Juntos em oração, meditando o Santo Terço em família. E você que está em casa, participa com a gente. Nosso WhatsApp está aí para você falar com a gente. Vamos tentar o telefone também, 3232-9225. Vamos tentar, se a gente conseguir, meditamos juntos aí, vamos meditar juntos aí esse Santo Terço, tá bom? Bom, vamos lá, temos intenções para colocar aqui no nosso cestinho, mensagens recebidas via WhatsApp, vamos ver quem fala conosco, vamos lá?
3: Criador do céu e da terra, e em Jesus Cristo,
4: Senhor. Boa noite, Magno, tudo bem? Aqui é no bairro Santa Luzia. Há 6 meses eu estou acompanhando o texto com você, toda noite estou rezando, já estou aqui preparada para rezar. Que Deus abençoe todos vocês, obrigado.
2: Obrigado, irmãzinha, Deus abençoe, obrigado pelas intenções, a participação com a gente aí, tá bom? Te agradece. 988-976570. Boa noite, Magno, coloco no cestinho de oração todas as nossas intenções particulares. Salve Maria, Alícia do Alto dos Baixos. Deus abençoe você, a Rádio Catedral, todos os ouvintes. Obrigado, minha irmã.

0: abençoe, a gente agradece, tá? As intenções, a participação com a gente. Antônio, quais as intenções, meu amigo?
1: Nessa noite de hoje, eu quero colocar no nosso cesto de oração por um casal de amigos aqui do centro, né? Também por todos os ouvintes, também pelo Vinícius, Jaqueline e também pelo Caio.

0: Pai nosso que estais no céu, santificado seja vosso nome. Venha a nós o vosso reino, seja feita a vossa vontade, assim na terra como no céu.
1: O pão nosso de cada dia nos dai hoje. Perdoai as nossas ofensas, assim como nós perdoamos a quem nos tem ofendido. E não nos deixeis cair em tentação, mas livrai-nos do mal. Amém.
0: Ave Maria, cheia de graça, o Senhor é convosco. Bendita sois vós entre as mulheres, e bendito é o fruto do vosso ventre, Jesus.
1: Santa Maria, Mãe de Deus, rogai por nós, pecadores, agora e na hora de nossa morte. Amém.
0: Ave Maria, cheia de graça, o Senhor é convosco. Bendita sois vós entre as mulheres, e bendito é o fruto do vosso ventre, Jesus.
1: Santa Maria, Mãe de Deus, rogai por nós, pecadores, agora e na hora de nossa morte. Amém.
0: Ave Maria, cheia de graça, o Senhor é convosco. Bendita sois vós entre as mulheres, e bendito é o fruto do vosso ventre, Jesus.
1: Santa Maria, Mãe de Deus, rogai por nós, pecadores, agora e na hora de nossa morte. Amém.
0: Ave Maria, cheia de graça, o Senhor é convosco. Bendita sois vós entre as mulheres, e bendito é o fruto do vosso ventre, Jesus.
1: Santa Maria, Mãe de Deus, rogai por nós, pecadores, agora e na hora de nossa morte. Amém.
0: Ave Maria, cheia de graça, o Senhor é convosco. Bendita sois vós entre as mulheres, e bendito é o fruto do vosso ventre, Jesus.
1: Santa Maria, Mãe de Deus, rogai por nós, pecadores, agora e na hora de nossa morte. Amém.
0: Ave Maria, cheia de graça, o Senhor é convosco. Bendita sois vós entre as mulheres, e bendito é o fruto do vosso ventre, Jesus.
1: Santa Maria, Mãe de Deus, rogai por nós, pecadores, agora e na hora de nossa morte. Amém.
0: Ave Maria, cheia de graça, o Senhor é convosco. Bendita sois vós entre as mulheres, e bendito é o fruto do vosso ventre, Jesus.
1: Santa Maria, Mãe de Deus, rogai por nós, pecadores, agora e na hora de nossa morte. Amém.
0: Ave Maria, cheia de graça, o Senhor é convosco. Bendita sois vós entre as mulheres, e bendito é o fruto do vosso ventre, Jesus.
1: Santa Maria, Mãe de Deus, rogai por nós, pecadores, agora e na hora de nossa morte. Amém.
0: Ave Maria, cheia de graça, o Senhor é convosco. Bendita sois vós entre as mulheres, e bendito é o fruto do vosso ventre, Jesus.
1: Santa Maria, Mãe de Deus, rogai por nós, pecadores, agora e na hora de nossa morte. Amém.
0: Ave Maria, cheia de graça, o Senhor é convosco. Bendita sois vós entre as mulheres, e bendito é o fruto do vosso ventre, Jesus.
1: Santa Maria, Mãe de Deus, rogai por nós, pecadores, agora e na hora de nossa morte. Amém.
0: Glória ao Pai, ao Filho e ao Espírito Santo.
1: Como era no princípio, agora e sempre. Amém.
0: Ó Maria concebida sem pecado,
1: rogai por nós que recorremos a vós.
0: Ó meu bom e amado Jesus,
1: perdoai, livrai-nos do fogo do inferno, levar as almas todas para o céu e socorrei principalmente as que mais precisai da vossa infinita misericórdia.
0: Nossa Senhora de Fátima,
1: rogai por nós.
2: Juntos meditando, juntos rezando, Santo Terço em família. E você que está aí acompanhando, é convidado a seguir com a gente, a rezar, a meditar nesse momento. 988-976570.
3: Boa noite, Mago. Eu rezo desde hoje por minha intenção e de toda a minha família. Peço a recuperação de saúde do meu irmão,

0: Você e família. Peço de Ana Betel, a Luciano Sagrado, a São Braz Garcia. E todo o resto do texto conosco. Salve Maria, fique com Deus, boa noite.
1: Salve Maria, boa noite, minha irmã. Obrigado pela participação mais uma vez com a gente também, viu? A Aparecida está com a gente também no bairro Santa Luzia, pedindo oração para todos os enfermos, todos, né? A paz no mundo inteiro. Obrigado, irmã. Quem também está com a gente é o Kleber. Está ouvindo, está acompanhando, está rezando no bairro Manuel Honório, pedindo graças e bênçãos para todos que buscam através da oração, né? Tá certo. Obrigado, Kleber. Deus abençoe. Vamos lá, Adilson. Quais as intenções para esse segundo mistério, meu amigo?
2: Ô, Magno, eu rezo aqui pela minha família, pelos enfermos, pela paz no mundo e todos que estão com o texto na mão neste momento.

0: Pai nosso que estais no céu, santificado seja o vosso nome. Venha a nós o vosso reino. Seja feita a vossa vontade, assim na terra como no céu.
1: O pão nosso de cada dia nos dai hoje. Perdoai as nossas ofensas, assim como nós perdoamos a quem nos tem ofendido. E não nos deixeis cair em tentação, mas livrai-nos do mal. Amém.
0: Ave Maria, cheia de graça, o Senhor é convosco. Bendito sois vós entre as mulheres. Bendito é o fruto do vosso ventre, Jesus.
1: Santa Maria, Mãe de Deus, rogai por nós, pecadores, agora e na hora de nossa morte. Amém.
0: Ave Maria, cheia de graça, o Senhor é convosco. Bendita sois vós entre as mulheres. Bendito é o fruto do vosso ventre, Jesus.
1: Santa Maria, Mãe de Deus, rogai por nós, pecadores, agora e na hora de nossa morte. Amém.
0: Ave Maria, cheia de graça, o Senhor é convosco. Bendita sois vós entre as mulheres. Bendito é o fruto do vosso ventre, Jesus.
1: Santa Maria, Mãe de Deus, rogai por nós, agora e na hora de nossa morte. Amém.
0: Ave Maria, cheia de graça, o Senhor é convosco. Bendita sois vós entre as mulheres. Bendito é o fruto do vosso ventre, Jesus.
1: Santa Maria, Mãe de Deus, rogai por nós, pecadores, agora e na hora de nossa morte. Amém.
0: Ave Maria, cheia de graça, o Senhor é convosco. Bendita sois vós entre as mulheres. Bendito é o fruto do vosso ventre, Jesus.
1: Santa Maria, Mãe de Deus, rogai por nós, pecadores, agora e na hora de nossa morte. Amém.
0: Ave Maria, cheia de graça, o Senhor é convosco. Bendita sois vós entre as mulheres. Bendito é o fruto do vosso ventre, Jesus.
1: Santa Maria, Mãe de Deus, rogai por nós, pecadores, agora e na hora de nossa morte. Amém.
0: Ave Maria, cheia de graça, o Senhor é convosco. Bendita sois vós entre as mulheres. Bendito é o fruto do vosso ventre, Jesus.
1: Santa Maria, Mãe de Deus, rogai por nós, pecadores, agora e na hora de nossa morte. Amém.
0: Ave Maria, cheia de graça, o Senhor é convosco. Bendita sois vós entre as mulheres. Bendito é o fruto do vosso ventre, Jesus.
1: Santa Maria, Mãe de Deus, rogai por nós, pecadores, agora e na hora de nossa morte. Amém.
0: Ave Maria, cheia de graça, o Senhor é convosco. Bendita sois vós entre as mulheres. Bendito é o fruto do vosso ventre, Jesus.
1: Santa Maria, Mãe de Deus, rogai por nós, pecadores, agora e na hora de nossa morte. Amém.
0: Ave Maria, cheia de graça, o Senhor é convosco. Bendita sois vós entre as mulheres. Bendito é o fruto do vosso ventre, Jesus.
1: Santa Maria, Mãe de Deus, rogai por nós, pecadores, agora e na hora de nossa morte. Amém.
0: Glória ao Pai, ao Filho e ao Espírito Santo.
1: Como era no princípio, e agora e sempre. Amém.
0: Ó Maria, concebida sem pecado,
1: rogai por nós que recorremos a vós.
0: Ó meu bom Jesus,
1: perdoai, livrai do fogo do inferno, levai as almas todas para o céu e socorrei principalmente

0: especialmente as que mais precisarem da vossa infinita misericórdia.
1: Nossa Senhora Aparecida,
0: rogai por nós. São José,
1: rogai por nós.
2: Juntos em oração, juntos meditando o Santo Terço em família. Você que está em casa, seja bem-vindo a participar, a rezar, a deixar suas intenções. 988976570 é o nosso WhatsApp para sua participação aqui conosco. A Regina de Santa Luzia está com a gente em oração. Regina, coloca aqui a sua mensagem, né? Fico muito feliz por poder participar desse Terço dos Homens. E que uma bênção, que é uma bênção aí para todos, né? Pede pela saúde, paz, harmonia, para todos, todas as famílias, todos que estão com o texto nas mãos, e pela paz para todos. Obrigado, minha irmãzinha. A gente agradece as intenções, tá bom? A participação conosco. Vamos ouvir Maria Madalena Brugger.
3: Boa noite, Magno. Boa noite, Paulo. Boa noite a todos vocês aí que estão rezando nesta noite. Agradeço a Deus, primeiramente, né, pelo dom da minha vida, pela minha saúde, por tudo que Deus tem me dado, tem me ajudado. Eu agradeço muito a Deus, a Jesus e a Nossa Senhora que intercede por nós, né? Rezo pela minha filha Juliana, meu filho Júlio César, minha nora Cláudia, meu genro Elvis, meus netos Júlia Brugger e Gustavo. Rezo também para Marília, minha amiga, lá do Monte Castelo, Adelaide, a Sônia, a Isáurea, a todas as minhas amigas. Rezo por você, Magno e família, por Paulo e por todos que estão com o terço na mão. Vamos rezar. Rezo para meus irmãos, é claro, minhas irmãs, meus afilhados, meus sobrinhos. Boa noite, vamos rezar.
2: Amém.
3: Maria Madalena Brugger.
2: Obrigado, Maria Madalena. Deus abençoe, minha irmã. A gente agradece as intenções, a participação, viu? Vamos lá, terceiro mistério, quem vai rezar com a gente? Meu amigo Antônio. Antônio, quais são os pedidos?
0: Eu quero colocar também, por esse santo terço de hoje, nesse terceiro mistério, pela Andréia, as suas filhas, netos e genros, lá do bairro Igrejinha.

0: Pai nosso que estais no céu, santificado seja vosso nome. Venha a nós o vosso reino, seja feita a vossa vontade, assim na terra como no céu.
1: O pão nosso de cada dia nos dai hoje. Perdoai as nossas ofensas, assim como nós perdoamos a quem nos tem ofendido. E não nos deixeis cair em tentação, mas livrai-nos do mal. Amém.
0: Ave Maria, cheia de graça, o Senhor é convosco. Bendita sois vós entre as mulheres. E bendito é o fruto do vosso ventre, Jesus.
1: Santa Maria, Mãe de Deus, rogai por nós, pecadores, agora e na hora de nossa morte. Amém.
0: Ave Maria, cheia de graça, o Senhor é convosco. Bendita sois vós entre as mulheres, e bendito é o fruto do vosso ventre, Jesus.
1: Santa Maria, Mãe de Deus, rogai por nós, pecadores, agora e na hora de nossa morte. Amém.
0: Ave Maria, cheia de graça, o Senhor é convosco. Bendita sois vós entre as mulheres, e bendito é o fruto do vosso ventre, Jesus.
1: Santa Maria, Mãe de Deus, rogai por nós, pecadores, agora e na hora de nossa morte. Amém.
0: Ave Maria, cheia de graça, o Senhor é convosco. Bendita sois vós entre as mulheres, e bendito é o fruto do vosso ventre, Jesus.
1: Santa Maria, Mãe de Deus, rogai por nós, pecadores, agora e na hora de nossa morte. Amém.
0: Ave Maria, cheia de graça, o Senhor é convosco. Bendita sois vós entre as mulheres, e bendito é o fruto do vosso ventre, Jesus.
1: Santa Maria, Mãe de Deus, rogai por nós, pecadores, agora e na hora de nossa morte. Amém.
0: Ave

0: Maria, cheia de graça, o Senhor é convosco. Bendita sois vós entre as mulheres, e bendito é o fruto do vosso ventre, Jesus.
1: Santa Maria, Mãe de Deus, rogai por nós, pecadores, agora e na hora de nossa morte. Amém.
0: Ave Maria, cheia de graça, o Senhor é convosco. Bendita sois vós entre as mulheres, e bendito é o fruto do vosso ventre, Jesus.
1: Santa Maria, Mãe de Deus, rogai por nós, pecadores, agora e na hora de nossa morte. Amém.
0: Ave Maria, cheia de graça, o Senhor é convosco. Bendita sois vós entre as mulheres, e bendito é o fruto do vosso ventre, Jesus.
1: Santa Maria, Mãe de Deus, rogai por nós, pecadores, agora e na hora de nossa morte. Amém.
0: Ave Maria, cheia de graça, o Senhor é convosco. Bendita sois vós entre as mulheres, e bendito é o fruto do vosso ventre, Jesus.
1: Santa Maria, Mãe de Deus, rogai por nós, pecadores, agora e na hora de nossa morte. Amém.
0: Ave Maria, cheia de graça, o Senhor é convosco. Bendita sois vós entre as mulheres, e bendito é o fruto do vosso ventre, Jesus.
1: Santa Maria, Mãe de Deus, rogai por nós, pecadores, agora e na hora de nossa morte. Amém.
0: Glória ao Pai, ao Filho e ao Espírito Santo.
1: Como era no princípio, agora e sempre. Amém.
0: Ó Maria concebida sem pecado,
1: rogai por nós que recorremos a vós.
0: Ó meu bom e amado Jesus,
1: perdoai-nos, livrai-nos do fogo do inferno, levar as almas todas para o céu e socorrei principalmente as que mais precisarem da vossa infinita misericórdia.
0: Santana e São Joaquim,
1: rogai por nós. São José,
0: rogai por nós.
2: Juntos em oração, meditando, Santo Terço em família. Vamos ao quarto mistério, vamos ver quem fala. Vamos lá, quem fala com a gente?
3: Boa noite, Magna. Adriana da Granges Betel. Gostaria de colocar nas intenções do Santo Terço pela minha vida, pela vida de toda a minha família, pela Fátima do Esplanado, Luciene dos Reis, Terezinha do Encosta, seu Jorge São Benedito, seu Milton Garcia, Luiz no Sagrado, Dona Terezinha e seu Alírio no bairro Jardim Esperança, Norminha e Mauro no bairro Retiro, Mônica no condomínio e na estrada de Caeté, Gracinha no bairro Progresso e todos que nessa noite vão meditar o Santo Terço. Boa noite, obrigada, fica com Deus.
2: Obrigado, irmãzinha, Deus abençoe. Mais quem? Vamos ouvir?
4: Boa noite, Magna, Zélia do Grama. Peço a você colocar minha família, sua família, a família de todos, um cestinho de orações, meus filhos, netos e bisnetos. Em especial para minha filha Antônia Maria, lá no São Judas Tadeu, que ela está prestes a fazer uma cirurgia e que Deus e Nossa Senhora vão iluminar ela e todos nós também. Vamos ser fé em Deus, como sempre. Boa noite, fica com Deus, um bom retorno para casa.
2: Obrigado, meu irmão, minha irmãzinha. A gente agradece, viu, as intenções, a participação conosco. Vamos lá, então. Quarto mistério, Adilson, né? Adilson, quais as intenções?
1: Ô, Magno, eu rezo pela dona Irani, que se encontra enferma lá em São João del Rei. Pelos irmãos que se encontram em situação de rua e por todos que necessitam de oração.

0: Pai nosso que estais no céu, santificado seja o vosso nome. Venha a nós o vosso reino. Seja feita a vossa vontade, assim na terra como no céu.
1: O pão nosso de cada dia nos dai hoje. Perdoai as nossas ofensas, assim como nós perdoamos a quem nos tem ofendido. E não nos deixeis cair em tentação, mas livrai-nos do mal. Amém.
0: Ave Maria, cheia de graça, o Senhor é convosco. Bendita sois vós entre as mulheres. Bendito é o fruto do vosso ventre, Jesus.
1: Santa Maria, Mãe de Deus, rogai por nós.

0: pecadores, agora e na hora de nossa morte. Amém.
1: Ave Maria, cheia de graça, o Senhor é convosco. Bendito sois vós entre as mulheres. Bendito é o fruto do vosso ventre, Jesus.
0: Santa Maria, Mãe de Deus, rogai por nós, pecadores, agora e na hora de nossa morte. Amém.
1: Ave Maria, cheia de graça, o Senhor é convosco. Bendito sois vós entre as mulheres. Bendito é o fruto do vosso ventre, Jesus.
0: Santa Maria, Mãe de Deus, rogai por nós, pecadores, agora e na hora de nossa morte. Amém.
1: Ave Maria, cheia de graça, o Senhor é convosco. Bendita sois vós entre as mulheres. Bendito é o fruto do vosso ventre, Jesus.
0: Santa Maria, Mãe de Deus, rogai por nós, pecadores, agora e na hora de nossa morte. Amém.
1: Ave Maria, cheia de graça, o Senhor é convosco. Bendita sois vós entre as mulheres. Bendito é o fruto do vosso ventre, Jesus.
0: Santa Maria, Mãe de Deus, rogai por nós, pecadores, agora e na hora de nossa morte. Amém.
1: Ave Maria, cheia de graça, o Senhor é convosco. Bendita sois vós entre as mulheres. Bendito é o fruto do vosso ventre, Jesus.
0: Santa Maria, Mãe de Deus, rogai por nós, pecadores, agora e na hora de nossa morte. Amém.
1: Ave Maria, cheia de graça, o Senhor é convosco. Bendita sois vós entre as mulheres. Bendito é o fruto do vosso ventre, Jesus.
0: Santa Maria, Mãe de Deus, rogai por nós, pecadores, agora e na hora de nossa morte. Amém.
1: Ave Maria, cheia de graça, o Senhor é convosco. Bendita sois vós entre as mulheres. Bendito é o fruto do vosso ventre, Jesus.
0: Santa Maria, Mãe de Deus, rogai por nós, pecadores, agora e na hora de nossa morte. Amém.
1: Ave Maria, cheia de graça, o Senhor é convosco. Bendita sois vós entre as mulheres. Bendito é o fruto do vosso ventre, Jesus.
0: Santa Maria, Mãe de Deus, rogai por nós, pecadores, agora e na hora de nossa morte. Amém.
1: Ave Maria, cheia de graça, o Senhor é convosco. Bendita sois vós entre as mulheres. Bendito é o fruto do vosso ventre, Jesus.
0: Santa Maria, Mãe de Deus, rogai por nós, pecadores, agora e na hora de nossa morte. Amém.
1: Glória ao Pai, ao Filho e ao Espírito Santo.
0: Como era no princípio, e agora e sempre. Amém.
1: Ó Maria, concebida sem pecado,
0: rogai por nós que recorremos a vós.
1: Ó meu bom Jesus,
0: perdoai, livrai do fogo do inferno, levai as almas todas para o céu e socorrei principalmente as que mais precisarem da vossa infinita misericórdia.
1: Santa Luzia,
0: rogai por nós. Santo Antônio,
1: rogai por nós.
2: Juntos em oração, meditando o Santo Terço em família. Vamos ao quinto mistério, vamos ver quem fala com a gente. Vamos lá?
3: Boa noite, Mário. Boa noite, nossos ouvintes da Rádio Catedral e os nossos irmãos que estão contemplando aí na Rádio Catedral. Eu sou o João de Santa Cecília. As minhas intenções hoje são para minha esposa Elza, filhos de Adalberto e Juliano, os netos Jonathan, Jennifer e Dayana e Giovana, para Dayana e Jéssica, e o nosso amigo que está fazendo o aniversário de casamento, né? Amanhã. Dimas e Marvi, né? O casal que vai fazendo 50 anos de casado amanhã. E pro Oswaldo, meu cunhado, e pro Marcos Alexandre da Via MG, a família do Marcos Alexandre da Via MG, tá? Um abraço, fica com Deus.
2: Obrigado, seu João, Deus abençoe, meu irmão, a gente agradece, viu? Mais pedidos?
4: Boa noite, Magna, aqui é o Luiz do Sagrado. Dedico esse texto de hoje a todos meus familiares, em especial para todos os grupos desses homens, para o grupo do Linhares, para todos vocês da Rádio Catedral, para todos meus amigos que rezam por mim, eu rezo por eles, para Dona Marcida, comunidade Nossa do Carmo e família, para Dona Aparecida do Terço e família, por todas as crianças, por todos os enfermos, por todas as almas do purgatório, para todos os ouvintes que estão rezando com a gente neste momento, para todo o meu povo lá em Piau, pela nossa comunidade Nossa do Carmo aqui no Sagrado, e pelo nosso condomínio Parque Verde aqui no Sagrado também. Uma boa noite.
2: Boa noite, obrigado, meu irmão, Deus abençoe, a gente agradece.
4: Boa noite, Mário.
2: Bom, vamos lá, quem tá com a gente também deixando boa noite é a Maria José. Maria José, obrigado, minha querida, pelas intenções.

0: pela participação, Deus abençoe você também. Vamos ao quinto mistério? Vamos ver quem é que é nosso amigo Antônio, né? Que vai rezar. Quais são as intenções, Antônio?
1: Eu quero rezar mais uma vez por todo o grupo do Santo Terço, para aqueles irmãos que estão enfermos, né? E também fortalecer aí pelo aniversário de casamento do nosso irmão Dimas. E também quero rezar pela dona Janete do bairro Santa Cecília, a Vânia, a Sofia, a Vanessa, o Eric, do bairro Democrata. E também quero agradecer aqui o nosso irmão, aqui o Adilson, por ter dado seu sim, por hoje estar aqui substituindo o nosso irmão Ronaldo.

0: Pai nosso que estás no céu, santificado seja o vosso nome. Venha a nós o vosso reino. Seja feita a vossa vontade, assim na terra como no céu.
1: O pão nosso de cada dia nos dai hoje. Perdoai as nossas ofensas, assim como nós perdoamos a quem nos tem ofendido. E não nos deixeis cair em tentação, mas livrai-nos do mal. Amém.
0: Ave Maria, cheia de graça, o Senhor é convosco. Bendita sois vós entre as mulheres, e bendito é o fruto do vosso ventre, Jesus.
1: Santa Maria, Mãe de Deus, rogai por nós, pecadores, agora e na hora de nossa morte. Amém.
0: Ave Maria, cheia de graça, o Senhor é convosco. Bendita sois vós entre as mulheres, e bendito é o fruto do vosso ventre, Jesus.
1: Santa Maria, Mãe de Deus, rogai por nós, pecadores, agora e na hora de nossa morte. Amém.
0: Ave Maria, cheia de graça, o Senhor é convosco. Bendita sois vós entre as mulheres, e bendito é o fruto do vosso ventre, Jesus.
1: Santa Maria, Mãe de Deus, rogai por nós, pecadores, agora e na hora de nossa morte. Amém.
0: Ave Maria, cheia de graça, o Senhor é convosco. Bendita sois vós entre as mulheres, e bendito é o fruto do vosso ventre, Jesus.
1: Santa Maria, Mãe de Deus, rogai por nós, pecadores, agora e na hora de nossa morte. Amém.
0: Ave Maria, cheia de graça, o Senhor é convosco. Bendita sois vós entre as mulheres, e bendito é o fruto do vosso ventre, Jesus.
1: Santa Maria, Mãe de Deus, rogai por nós, pecadores, agora e na hora de nossa morte. Amém.
0: Ave Maria, cheia de graça, o Senhor é convosco. Bendita sois vós entre as mulheres, e bendito é o fruto do vosso ventre, Jesus.
1: Santa Maria, Mãe de Deus, rogai por nós, pecadores, agora e na hora de nossa morte. Amém.
0: Ave Maria, cheia de graça, o Senhor é convosco. Bendita sois vós entre as mulheres, e bendito é o fruto do vosso ventre, Jesus.
1: Santa Maria, Mãe de Deus, rogai por nós, pecadores, agora e na hora de nossa morte. Amém.
0: Ave Maria, cheia de graça, o Senhor é convosco. Bendita sois vós entre as mulheres, e bendito é o fruto do vosso ventre, Jesus.
1: Santa Maria, Mãe de Deus, rogai por nós, pecadores, agora e na hora de nossa morte. Amém.
0: Ave Maria, cheia de graça, o Senhor é convosco. Bendita sois vós entre as mulheres, e bendito é o fruto do vosso ventre, Jesus.
1: Santa Maria, Mãe de Deus, rogai por nós, pecadores, agora e na hora de nossa morte. Amém.
0: Ave Maria, cheia de graça, o Senhor é convosco. Bendita sois vós entre as mulheres, e bendito é o fruto do vosso ventre, Jesus.
1: Santa Maria, Mãe de Deus, rogai por nós, pecadores, agora e na hora de nossa morte. Amém.
0: Glória ao Pai, ao Filho e ao Espírito Santo.
1: Como era no princípio, agora e sempre. Amém.
0: Ó Maria concebida sem pecado,
1: rogai por nós que recorremos a vós.
0: Ó meu bom e amado Jesus,
1: perdoai-nos, livrai-nos do fogo do inferno, levar as almas todas para o céu e socorrei principalmente as que mais precisarem da vossa infinita misericórdia.
0: Nossa Senhora Pai,

0: Aparecida.
1: Rogai por nós. São Pedro, São Paulo.
0: Rogai por nós.
2: Muito bem. Meditamos os 5 mistérios dessa noite. Agora, o nosso agradecimento. Você que está aí acompanhando, faça junto conosco o agradecimento do terço.
1: Infinitas graças vós damos, soberana rainha, pelos benefícios que todos os dias recebemos de vossas mãos liberais. Dignai vós agora e para sempre tomar-nos debaixo do vosso poderoso amparo. E para mais vos agradar, vós saudamos com uma salve rainha.
0: Salve rainha, mãe de misericórdia, vida, doçura e esperança nossa salve. A vós bradamos, degredados filhos de Eva, a vós suspirando, gemendo e chorando esse vale de lágrimas. Ei, após a advogada nossa, e estes vossos olhos misericordiosos nós volvei. E depois desse desterro, mostrai Jesus, bendito fruto do vosso ventre, ó clemente, ó piedosa, ó doce sempre Virgem Maria. Rogai por nós, Santa Mãe de Deus,
1: para que sejamos dignos das promessas de Cristo. Amém.
0: Estivemos aqui reunidos e permaneceremos unidos. Em nome do Pai, do Filho e do Espírito Santo. Amém.
2: E assim, mais uma vez, o nosso Santo Terço. Chegando até você, sua casa, sua família. Nosso agradecimento a todo mundo que acompanhou, a todos os amigos colaboradores. E amanhã tem mais. Sexta-feira, os Mistérios Dolorosos. Tá bom? Você é convidado a rezar com a gente. Deixa eu agradecer aqui então os amigos aqui presentes, né? Adilson, obrigado, meu irmão, pela presença, substituindo o nosso amigo Ronaldo.
1: Eu que agradeço, Mago, pela mais uma vez, mais uma oportunidade que nos dá. E Deus abençoe todos vocês aí da rádio e que dê muita paz e saúde para todos. Muito
2: Amém.
1: Obrigado.
2: Amém, meu irmão. Obrigado você, tá bom? E Ronaldo, o Antônio, obrigado, Antônio, pela presença também, meu amigo.
0: É, nós é que agradecemos aí pela acolhida. Muito obrigado, que Deus te abençoe. E também agradecer os participantes, né, os ouvintes que participaram junto com a gente aqui nesse momento de fé.
2: Muito bem, tá certo, meu irmão. Agora vou convidar o pessoal para rezar lá, se tiverem também algum recado também queiram passar, fique à vontade.
0: Eu quero agradecer, convidar os homens, né, os homens de fé a participar do Santo Terço, lá na comunidade de Santana, né? E também lá na matriz universitária Nossa Senhora de Fátima, nós vamos estar sempre aguardando lá. O nosso horário lá de rezar o Santo Terço é toda quinta-feira, às 19h30. É só chegar lá que vai ser bem recebido. E na comunidade de Santana é toda sexta-feira, às 19h30. É só chegar lá que vai receber uma bênção muito grande.
2: Muito bem. Gente, obrigado pela presença. Então, até a próxima.
0: A gente que agradece aí pelo seu momento, né? Esse momento especial pra gente. A gente fica ansioso para que quando chega esse momento de oração, né? A gente fica na expectativa de estar aqui rezando junto com todos aí os ouvintes. E também, mais uma vez, eu te agradeço, Magno. Que Deus abençoe você e seus familiares.
2: Amém. Obrigado, gente. Até a próxima, se Deus quiser.
0: Até a próxima.
2: E o terço volta amanhã. Você vai rezar com a gente. Amanhã, os Mistérios Dolorosos. Fica aí o convite, tá? E, ó, ainda hoje, vamos ter daqui a pouquinho o nosso Vinde Verde com o Padre Dondes. Teremos a Voz do Pensamento com o Frei Flávio Henrique. Muita coisa boa, muita alegria, tá? Acompanha aí. Vamos fechar com uma linda música? Agora tem a linda música do Ministério Shalom.